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2: 21 horas e 2 minutos.

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4: Neste momento, vamos unir a nossa fé. Vamos falar com aquele que tem o poder de nos abençoar, porque Ele é Deus. É momento de oração.

Senhor, meu Deus, meu Pai, estamos mais uma vez na Tua presença para interceder, meu Deus, pelos aqueles que estão ouvindo nesse momento, os ouvintes de longe, de perto, e peço para essa cidade, cidade vizinhas, os bairros, Senhor, meu Deus, começa, Pai, a abençoar, meu Deus, cada morador dessa cidade. Toma aqueles que se encontram doente, meu Deus, desenganado, nos hospitais. Pai, tome nas tuas mãos agora. Eu acredito no poder da oração. Eu oro por aqueles, meu Deus, que não tem um teto para poder repousar a tua cabeça, que dorme na calçada. Tome nas tuas mãos nesta noite, meu Pai. Senhor, meu Pai, tome, Deus, cada um dos taxistas, motorista de Uber, tome nas tuas mãos da livramento nesta noite, guarda a entrada, a saída. Meu Deus amado, nos capacita também aqui nesse estúdio da AFM 104.9, no programa Tempo de Vitória. Nos unge, meu Pai, nos capacita, que a gente seja instrumento do Senhor, para que a vida venha a ser edificada. Que toda barreira, que todo mal, ferramenta preparada, não prosperará contra o teu povo, contra nossas vidas. Nos dá graça, Pai. Nos abençoa, em nome de Jesus.

A paz do Senhor Jesus, estamos chegando ao vivo para todo o Brasil nesta quinta-feira, dia 30 de julho de 2026. Tempo de vitória está chegando, hein? Chegando com muita graça de Deus. Com muita unção ao seu coração, na sua companhia até as 23 horas. Maravilha do maravilhoso, é isso aí, tempo de vitória. É o programa da Igreja Pentecostal Ministério a Palavra de Deus. Na Rua da Linha, número 121, no bairro Mons das Ex. Na cidade de Eunápolis, esse é o programa Tempo de Vitória, hein? A direção desse que vos fala, pastor Douglas Jesus e pastor Misael Romão. Tempo de Vitória, chegamos, chegando ao vivo e a cores.

povo de Deus, maravilha do maravilhoso, sorria, Jesus te ama, se alegra, porque Deus é bom, o tempo todo Deus é bom, e o tempo todo Deus é bom, e o tempo todo Deus é bom. Maravilha do maravilhoso, agora são 20h30, fica com a gente até as 23 horas, porque eu tenho certeza que Deus irá falar o seu coração através da palavra, dos louvores. Pastor Misael já está preparando uma canção abençoada. E eu quero estar convidando a vocês para estar com a gente neste sábado, às 19 horas, na Rua da Linha, número 121, no bairro Moisés, pois teremos um grande culto, um encontro de mulheres, um encontro de estéreis. E você está convidado a estar com a gente neste sábado, às 19 horas. Vamos de louvor, então eu volto já.

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4: Eita, meu Deus do céu, chegamos, hein? Glória a Jesus, toda honra e toda glória. Fiquei sabendo aí, um passarinho me contou que o presbítero Milton ficou ontem esperando a programação do programa Tempo de Vitória, né? Estamos aqui, Hamilton. Eita, estamos por aqui, né? Sua vizinha aí, Michelle, aí tava falando, né? Que você tá perguntando cadê os locutores do programa Tempo de Vitória.
5: Eita!
4: Estão por aqui, deixa eu abrir seu microfone. Estão por aqui, Hamilton.
5: Eita! É forte, hein? Já manda um abraço aí, meu pastor, senão você vai entrar no vento.
4: Já tô justificando já, né? Meu Deus.
5: Eita, glória a Deus, convida o povo, pastor, porque sábado haverá o encontro de Esté, chama o povo, convida.
4: É, vou convidar o povo aqui, encontro de Esté, né, pastor? Vai, aquelas mulheres vão estar lá, louvando ao Senhor, né? Então você aí, enche teu vaso e vai ali, né? Na igreja Ministério a Palavra de Deus. Deu um ganho aqui mais no microfone aí.
5: Hoje você tá cheio de ganho. Você tá ganhando. Hoje você tá. Cadê o chapéuzão de Valdomiro?
4: Não, hoje eu.
5: Cadê o chapéuzão de Valdomiro, pastor?
4: Hoje eu não trouxe, não.
5: Uma hora você vem com chapéu, outra hora você vem sem chapéu, rapaz, você.
4: É porque hoje tá no... não tá muito aquele frio, né? Como... Aí quando a careca tá fria, aí a gente tem que botar um chapéu pra aquecer, mas tá tudo bem.
5: Né? Tá tudo sobre ordem.
4: É, vamos lá.
5: Então tá bom, convido o povo aí pra estar com a gente nesse
4: o
5: sábado.
4: O endereço é bairro Monses Reis, Rua da Linha, número 3. 121, né?
5: Eita, meu então, pai do céu. Sei lá, caiu aqui.
4: É um mistério. Então você não fique de fora, porque as mulheres do ciclo de oração vão estar ali, né, fazendo um encontro de Esther. E você é uma dessas mulheres abençoada, né, ungida, que o Senhor colocou sobre essa terra para poder fazer a diferença, anunciar a palavra e também, né, nos abençoar ali com a tua presença na igreja Ministério Palavra de Deus, né? Você aí que mora aí nessa localidade aí, vai ali adorar o Senhor, porque é tempo de buscar, é tempo de adorar, né? Então, quem tem fôlego de vida, adore o Senhor, louve ao Senhor, né?
0: Jogaram no teu lar, não vai prosperar.
5: Maravilha do maravilhoso, estamos aqui, hein? Estamos aqui ao vivo e a cores. O programa Tempo de Vitória para todo o Brasil, para todo Eunápolis, para toda a internet, através da live. Estamos aqui ao vivo pelo Facebook, Pastor Misael Douglas Jesus. Vamos compartilhar, chama o povo para estar com a gente até as 23 horas na sua companhia, hein? E o endereço da igreja é bem localizado, pastor, fica onde, rapaz?
4: Bairro Monses Reis, Rua da Linha, número 121.
5: Você estava errando o número da igreja, pastor. Não, não dá, sofrido, viu,
4: bem
5: rapaz?
4: Bem localizada numa quina e contemplado pela Avenida Periférica, né? Deus abençoe.
5: Maravilha do maravilhoso, 21h45. É isso aí, você está convidado a estar com a gente neste sábado. Vixe, rapaz, agora que não sai. Neste sábado... Olha, pastor, muito em breve teremos em nosso programa um quadro todo especial, tá? Será o podcast na rádio, onde nós teremos um convidado que estará com a gente aqui, né, compartilhando das suas experiências. Vai ser um pregador, um pastor, um levita, um cantor, um servo de Deus, né? Que estará com a gente... compartilhando neste quadro podcast no rádio, tá bom? Estamos preparando aí para o próximo mês e vem novidades boas por aí, tá certo? Agora são 21 horas e 46 minutos, programa Tempo de Vitória, rapaz. E eu acabei que eu nem olhei o telefone aqui, pastor. Tem mensagem aqui, verifica aí, vê o que tá pedindo aí. Você tá ligeiro hoje, viu, rapaz?
6: Pastor Misael.
5: Eita!
6: Romeu. Só Vitória. Gostaria de ouvir o hino de Chile Cavalhar, Sabe Filho.
4: Eita, tá bom.
6: Quero oferecer para o cantor Adailton, todos os ouvintes daqui da cidade capital de Vera Cruz.
4: Eita, glória.
6: Todos os ouvintes do bairro Centauro.
4: Eita, olha aí. Olha. Olha, a dupla aí, Carlos e Adailton, pediu uma canção, um hino aí, né? E oferecendo aí para todos os moradores do Centauri. Deus abençoa.
5: De onde, pastor?
4: Tô falando inglês, né? Eu tô falando... É porque eu sou meio nordestino. Né?
5: Aí não, varão.
4: Do meu pastor.
5: Ai, Jesus. Centauro, como é que é Centauro? Rapaz, um abraço ao povo do Centauro.
4: É porque é baiano misturado com nordestino, aí dá isso, né?
5: É forte. Maravilha do maravilhoso, vem comigo, povo de Deus, vem comigo nessa peleja, vem comigo nessa marcha, Carlos Aragão. Vem comigo nossa irmã Luciana Santos, a paz do Senhor Jesus está com a gente na live também. Que Deus abençoe a vida de vocês nesses dias, né? Nós estamos vivendo tempos trabalhosos e tempos difíceis na face dessa terra, né? E glorificamos a Deus porque o Senhor tem nos guardado, né? A Bíblia diz, me dá um fundo aí, pastor, dá um fundo aí. A Bíblia diz que se o Senhor não guardar a casa, em vão vigia a sentinela, né? Você sabia disso? É, se o Senhor não proteger a casa, em vão vigia os que nele trabalham, né? Então, nós estamos guardados pelas mãos, pelas potentes mãos de Deus. Nesse tempo difícil, nesse tempo de tribulação, de guerras, de batalhas, né? São batalhas espirituais, são tentações, são pelejas junto à desigualdade social, junto a tanta coisa que a Bíblia diz que a humanidade está corrompida. Nós vamos falar um pouco sobre isso hoje, né? Falar daqui a pouquinho, na hora da palavra, nós vamos falar um pouco, né, acerca da corrupção aumentando na face da terra. Fica tranquilo que nós não vamos falar de político, tá? De política, até porque é proibido. Mas nós vamos estar falando de corrupção do ser humano, né, da maldade no coração, a natureza pecaminosa. As pessoas têm se entregado ao adversário. Essa é a realidade. As pessoas têm deixado o Espírito Santo de lado. Nós vamos falar sobre esse tema daqui a pouquinho em Gênesis capítulo 6, versículo 10. Tá certo? Não saia daí não. Fique com a gente aí até as 23 horas, porque tem bênçãos de Deus para sua vida. Um abraço para todo o povo de Eunápolis. Um abraço a todos os bairros. Se a gente falar alguns e não falar outros, né? Alguns acaba ficando chateado. Então, um abraço para todos os nossos ouvintes que estão na escuta do nosso programa Tempo de Vitória. De coração, Deus abençoe vocês. De coração, nós glorificamos a Deus pela vida de vocês, porque vocês são as pessoas que nos ouvem, né? Nos cobra quando a gente não consegue estar aqui. É muita peleja, é muita luta, é muita guerra. Às vezes a gente não consegue estar aqui todos os dias, mas estamos aqui de segunda a sexta-feira. Às vezes falhamos, faltamos um dia por algum motivo, mas estamos na peleja, estamos na guerra, estamos na batalha. Estamos em uma grande obra de sorte que não conseguimos parar. Tá bom? Então sorria, Jesus te ama. E eu quero agradecer você, que é o nosso ouvinte assíduo do programa. Eu não poderia deixar de mandar um abraço a todo o povo aí deste bairro abençoado, que é o bairro Vista Alegre. Deus abençoe o povo do Vista Alegre que nos ouve, né, que está aí, que fica ligadinho no programa Tempo de Vitória. Deus abençoe o povo também do Pequi, Peso, nos ouvindo. Deus abençoe todos vocês. Deus abençoe lá na colônia, o povo da colônia. Tem gente que só vai dormir, pastor Misael, depois que o programa termina, né? O programa já virou seu companheiro ali, deitado na sua cama, com o som ligado, né? Ouvindo
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5: Programa Tempo de Vitória. Então, eu sou grato a Deus por isso. É, em nome do Senhor Jesus. 21:52, vamos de canção e eu volto já. Maravilha do maravilhoso.

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3: Essa foi nosso presbítero Hamilton, aí do bairro Pequim, que pediu essa canção aí. É, para você todos que estão tá curtindo aí nesse momento agora, FM 104.9, programa Tempo de Vitória.

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1: Muito bem, povo de Deus, que Deus abençoe a tua vida, a tua casa, a tua família, o seu lar, com toda a sorte de bênção, porque Deus é bom o tempo todo Deus é bom. Já falávamos acerca da palavra desta noite, Pastor Misael, aquela glória a Deus.
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1: Louvado seja o nome daquele que vive e que é digno de toda honra e de toda glória. Do que o homem reclama? Do que o homem reclama? Como diz a Bíblia, sagrada. Do que o homem ele reclama, né? Lamentações 3:39. De que se queixa, pois, o homem vivente? Cada um se queixa dos seus próprios pecados. Pastor Misael, nós sabemos que Deus, ele é justo, né? Deus, ele é justo em todo tempo. Sempre foi. Sempre será justo. No livro de Gênesis, glória a Deus, o seu capítulo 6, o texto diz a seguinte questão: e aconteceu que, como os homens começaram a se multiplicar sobre a face da terra, lhe nasceram filhas. E viram os filhos de Deus que as filhas dos homens eram formosas, tomaram para si mulheres de todas as espécies que escolheram. Então disse o Senhor: não contenderá o meu espírito para sempre com o homem, porque ele também é carne, e porém os seus dias serão 120 anos. Havia naqueles dias gigantes na terra, e também depois, quando os filhos de Deus adentraram as filhas dos homens e delas geraram filhos, estes eram os valentes que houve na antiguidade, os homens de fama. E viu o Senhor que a maldade do homem se multiplicou sobre a terra, e que toda a imaginação dos pensamentos de seu coração era somar continuamente. Então arrependeu-se o Senhor de haver feito o homem sobre a terra, e pesou-lhe o seu coração. E disse o Senhor: destruirei o homem que criei de sobre a face da terra, desde o homem até o animal, até o réptil e até as aves dos céus, porque me arrependo de os haver feito. Versículo 8 diz: porém, Noé achou graça aos olhos do Senhor. Agora são 22 horas e 17 minutos. Pastor Misael, diante do tempo em que nós estamos, ora, vivendo na face dessa terra, ao comparar o tempo de hoje ao tempo, a esse tempo aqui, o tempo aonde o próprio Deus, por causa da corrupção da raça humana, né? Por causa da corrupção da raça humana, por causa dos seus pecados, por causa dos seus deleites, né? Nós sabemos que o homem, ele começou a praticar o que era mal ao olhar de Deus, né? E tendo visto esta palavra, a gente percebe nos tempos que nós estamos vivendo hoje, Pastor Misael, que está muito parecido, né? Está muito parecido ao tempo em que nós estamos vivendo. Muito parecido. Muito parecido. Porque nós observamos que aquela época era uma época que não existia redes sociais. Os meios de comunicação eram muito reduzidos, né? Não existia esse amplo conhecimento que temos hoje, Pastor Misael. A terra, por sua vez, ainda não havia sido explorada, né? Muitas coisas o homem ainda não tinha o seu devido conhecimento. E a gente observa que o pecado sempre estava lá. Porque Deus percebe o aumento da corrupção, né? Deus percebe o aumento da maldade no coração das pessoas. E é lógico que essa maldade no coração, ela atribui, ela expõe-se para fora, porque a Bíblia diz: o que se deve guardar, né? Guarde o seu coração, e o Espírito do Senhor vai se afastar do homem. O homem perde o Espírito de Deus naquele momento, por causa do pecado, né? Por causa das suas maldades, por causa das suas corrupção. Versículo 5 diz que o Senhor viu que a maldade do homem era grande na terra, e que todos os seus desígnios, pastor, do seu coração era só mal, né? Era só pensamentos ruins, era só pensamentos que não florescia, que não gerava vida, era morte, corrupção. Tudo isso é uma escala fora do normal, né? Tudo isso é uma escala fora do contexto natural das coisas. Não. Aquele povo, aquela geração, era uma geração que cada dia, a Bíblia diz, cada dia cada vez mais aumentava-se a maldade dos corações, os desígnios. Ao invés das pessoas proclamarem, fazerem, agirem de coisas de forma diferente, né, de forma diferente. Não, ele simplesmente continuava pecando nos seus deleites, pecando contra Deus, né, continuando as suas práticas, vivenciando a prática dos seus pecados, dos seus erros, sendo assim, Deus, como diz a Bíblia, ele se arrepende. Ele se arrepende. Pastor, eu te fazer uma pergunta para você nessa noite. Pastor Misael, Romão, e tem aí os nossos ouvintes também, né? No cenário que nós estamos vivendo hoje, eu não digo a nível de Eunápolis, não. Eu falo o mundo inteiro. O tempo, esse tempo de hoje que nós estamos vivendo. Como você acha que Deus, a se comparar hoje com antigamente, né? Antigamente, nessa geração aqui. Porque lá, Deus olhou para a terra, viu o aumento da maldade, que era contínuo, sempre era contínuo, percebeu que só a extinção da raça humana para dar jeito, e Deus se arrepende de ter criado o homem. E por causa da criação, do arrependimento de Deus, e por causa da corrupção, do pecado, da maldade do homem, não só ele vai pagar o preço, mas toda a terra e toda a humanidade. Haja vista, pastor, haja vista, né? Haja vista, que eu não creio que era todos, mas uma boa parte da sua maioria. Então a minha pergunta é: o olhar de Deus para aquela geração e o olhar de Deus para a geração de hoje, colocar essas duas gerações, né, na balança, qual que você acha que é o pensamento de Deus concernente a essa geração de hoje?
2: Meu Deus do céu,
1: você acha que Deus, colocando aquela geração de lá e essa geração de hoje, pesando na balança, você acha que ele pode tomar também essa atitude de destruição em massa da raça humana por causa, levando em consideração o pecado do homem? Responde aí que eu vou tomar uma água.
2: Meu Deus do céu, é tremendo, viu, pastor? Eu acredito que, após aumentar a iniquidade, o amor de muito tem se esfriado, e de lá para cá a maldade tem se aumentado, se alastrado de uma força tremenda, né? Um absurdo que ninguém ama mais o próximo, né? Aí fora a gente vê morte todos os dias. Eu mesmo parei de ver notícias na TV, nas redes sociais, né? De morte, né? Dessa forma, porque estamos vivendo um tempo de escassez, mas é preciso a gente que traz a palavra de Deus não baixar a guarda, ir para frente, pregar a palavra para aqueles que está nesse caminho, no fundo do poço, porque aonde abundou o pecado, abundou a graça. E esta graça está aí no meio do povo de Deus, no meio da minha vida, da vida dos ouvintes, que é servo do Senhor, né? Que adora esse Deus de Abraão, o Deus da Bíblia. Então essa graça está sobre nós, e é por isso que a gente, se a gente está orando, vamos estar na vigilância ou buscar mais, porque as coisas que estão acontecendo aí por aí, na nossa cidade, cidade vizinha, no mundo, né? Estamos vivendo um momento de revelação bíblica, né? De guerra, terremoto, doença, né? O amor pela vida se esfriando. E Deus olhando para essa terra, o olhar de Deus para essa terra, vendo esse povo se gradilhar, se matar, é tremendo. Como foi naqueles dias, que nem o pastor trouxe uma palavra outro dia aqui da cidade de Sodoma e Gomorra, que o pecado chegou até no conhecimento do nosso Deus, e ele olhando para aquela terra e viu que o povo estava demais. Imagine hoje, que alguns pregadores falam que essa geração é uma das piores gerações, né? Mas onde abundou o pecado, a graça do Senhor, e esta graça está sobre a igreja, está sobre os homens de Deus que não baixou a sua guarda, está vendo isso aí tudo de ruim acontecer. E nós, como servo de Deus, quando a gente olha e examina com cuidado a palavra, e a gente vê, Senhor, o Senhor já está voltando, não falta mais nada para o Senhor vir buscar os teus sobre a terra, porque o negócio está tremendo, meu pastor.
1: A maldade no coração, né?
2: É,
1: maldade no coração.
2: Muita mente inteligente, brilhante aí, em vez de praticar o bem, pratica o mal, né? Tantas mentes aí que fica aí maquinando, em vez de maquinar coisas boas, né? Para ele próprio sobreviver, né? Ter os dias prolongados, porque quando eu maquino algo contra o meu irmão, eu também estou maquinando para mim também, porque se a gente quer ver a destruição do meu irmão, né? Então é dividido. Eu posso até maquinar algo para o meu irmão, meu ser humano, mas aquilo ali vem peso também de volta para mim. E é por isso.
1: E aqui, pastor, existe a questão da guerra, e nós não estamos falando em questão da guerra. Por quê? Porque Deus, ele é um Deus de guerra.
2: Sim. Né?
1: A guerra sempre existiu, desde o mundo espiritual, enfim. Mas o problema não é a guerra em si. Porque a guerra em si, ela sempre existiu, né? Sempre vai existir, seja ela qual for o motivo, a razão. E o problema é quando você deixa que a guerra te envolva através da violência contínua. Porque se você, vamos dizer, é um soldado a serviço de um país, a sua missão é proteger alguém, né? A sua missão é proteger uma nação, enfim. E aí, quando você se deixa ser tomado pelo espírito da violência, pelo espírito do ódio, pelo espírito da raiva, né? Quando você se deixa se levar pela humanidade maligna que existe dentro de você, deixa se levar pela humanidade maligna que existe dentro de você,

indevida, inadequada, né? E sendo um instrumento de Satanás, de violência, de raiva e de ódio, ao invés de ser alguém que vai proteger, acaba causando mal, né? Acaba causando mal ao protegido ou aquilo que você está fazendo. Então a guerra, pastor, ela existe e ela vai sempre existir, né? O problema é quando as pessoas, elas deixam-se dominar pela violência, né? Pela corrupção, pela falta de afeição natural. E aí é onde é que está o resultado que nós estamos vivendo nos dias de hoje, aonde o coração das pessoas é ruim, aonde a mente das pessoas é ruim. E aliado ao poder que tem, aí elas acabam humilhando os outros. Acabam andando, né, de forma errada. E é isso que nós estamos falando, porque foi isso que aconteceu. A geração daquele povo, né, foi uma geração que os homens, olha, a terra estava corrompida aos olhos de Deus, cheia de violência, e eis que estava corrompida, porque toda a humanidade, pastor, havia corrompido o seu modo de viver. Para bom entendedor, meia palavra basta. Para bom entendedor, versículo 11 e 12 aqui, meia palavra basta. Ora, a terra estava corrompida aos olhos de Deus, cheia de violência. E viu Deus a terra, ponto. E eis que estava corrompida, porque toda a humanidade havia corrompido o seu modo de viver na terra. O que Deus está levando em consideração aqui, pastor? A forma das pessoas viverem. E é essa forma de viver, pastor Misael, na face dessa terra, queridos ouvintes, é que vai determinar. Nós falamos isso ontem, ainda ontem, na escola bíblica cristã. A nossa forma de viver aqui vai determinar o nosso futuro amanhã no mundo espiritual. Ou a gente vai encontrar com Jesus, ou a gente vai descer às profundezas do abismo. Viu, pastor? E sabendo, e detalhe, conscientemente sabendo o que está acontecendo, né? Então, Deus leva em consideração o que aqui? A corrupção, né? A humanidade havia corrompido o seu modo de viver na terra. E aí Deus anuncia para Noé que ele decidiu destruir toda a terra. Primeiro ele se arrepende, fala que vai destruir. Aí depois ele encontra lá o Noé, né? E lá o Noé acha graça a Deus. E aí Deus resolve dizer os seus planos para Noé. Inclui Noé e sua família dentro do seu contexto, do seu projeto, do seu propósito de destruição. Então aí, pastor, já que Deus, ele já estava determinado a acabar com tudo, então ele deixou o povo viver da forma que eles queriam viver, né? Da forma que eles queriam viver. Até porque, se Deus pesasse

0: os dias de hoje, lógico que ele levaria em consideração muitos fatores. Os tempos mudaram, muitas coisas facilitaram, muitas coisas dificultaram. Jesus já veio, viu, pastor? Jesus já veio, Jesus já morreu por nós, e hoje nós estamos vivendo em uma época, é um tempo da graça, e é por isso que o mundo ainda não se deteriorou totalmente, porque a graça de Deus é que sustenta os servos dele aqui nessa terra. Porque se não é a graça que Noé foi encontrado diante de Deus, se não é esta graça, o mundo já estava em desgraça. Mas aí o que a gente pensa assim, mas por que tanta atrocidade? Por que Deus permite um homem matar o outro? Por que Deus permite a violência? Por que Deus permite os homens abusarem de crianças? Estava lendo uma reportagem que 3 crianças foram abusadas por alguém, né, que era da igreja. Por que Deus permite, então, que esse tipo de coisa aconteça? E às vezes, pastor, as pessoas dizem isso como que se estivesse culpando Deus, como que se Deus fosse o culpado de alguém lá colocar o arma na cabeça, puxar o gatilho e morrer. Às vezes as pessoas ficam querendo culpar Deus pelo acidente que aconteceu, que o cara estava bêbado e de repente lá vitimou 2 pessoas no trânsito. Aí Deus é culpado? De repente o cara está lá se envolvendo no crime, nas drogas e tal, e fazendo coisa errada. E a mãe diz que meu filho sai dessa vida. O pai diz meu filho sai dessa vida. O conselho, alguém dá conselho, rapaz, sai dessa vida, essa vida não presta. Alguém está lá no alcoolismo, alguém está lá, né? Sei lá, vivendo uma vida toda errada, toda torta, nos vícios. E aí alguém vai lá, aconselha, e aí depois acontece alguma coisa, a pessoa morre, a pessoa fica lá em paralítico, outro fica em cima de uma cama desfiado, outro vai morrendo aos poucos, aí Deus é culpado. Aí alguém coloca uma foto, né? Uma foto de coitadinho, de coitadinha lá, e diz, ah, por que Deus permite isso? Aonde está Deus? Mas será que realmente o problema é Deus? Ou o problema é as pessoas? Que em sua sã consciência sabe o que é pecado, sabe o que é errado, sabe que um copo de cachaça vai fazer mal para o seu fígado, para o seu baço, para os seus órgãos internos, para o seu rins. Sabe que um cigarro de maconha vai fazer mal para o seu cérebro, vai retardar o metabolismo do seu cérebro. Sabe que a cocaína é uma substância química que vai causar mais para o cérebro. Sabe que o crack, que a droga, sabe, e vai lá e compra e usa e se avicia. E aí Deus é o culpado? Deus é o culpado porque você não deu ouvido à própria palavra de Deus? Deus é o culpado porque alguém está morrendo de fome? Deus é culpado porque alguém bateu em um carro com outra pessoa e matou a família toda? Aí, aonde Deus está? Deus está nos céus. E a gente precisa entender, pastor, que do que o homem está reclamando, se não dos seus próprios pecados. Eles estão reclamando daquilo mesmo que eles estão fazendo. E depois a gente quer ser coitadinho, quer ser coitadinha. Não, não, Deus, ele é Deus. Ele está nos céus, Se ele fazer, ele é Deus. Se ele não fizer, ele é Deus. Se ele dá livramento, ele é Deus. Se ele matar, ele é Deus. Se ele dá vida, ele é Deus. Não importa, ele vai continuar sendo Deus. O Senhor nos deu uma vida para a gente viver aqui. Deus colocou em nós uma vida. Ele disse assim, ó, isso aqui é um presente. Toma para vocês, vivam. Vivam porque vocês têm prazo de validade. Viva porque a partir do momento que se é escrito o seu registro de nascimento, os seus dias não serão mais do que 120 anos. Pronto, Deus estabelece o seu prazo de validade, que é até 120 anos. Eu acho que só o irmão Jorge vai chegar até lá, que eu conheço. Então assim, acabou. E por que as pessoas querem, pastor, culpar Deus? Não, o problema é Deus. Deus já enviou Jesus. Deus já libertou você da opressão e da escravidão espiritual através do sacrifício de morte do seu único filho e do seu amor incomparável. E disse a vocês, estou dando uma nova vida para vocês. Eu destruí a terra no início, destruí Sodoma e Gomorra, acabei com muitas cidades, criei a guerra, destruí muita gente ruim, estou enviando meu filho Jesus para morrer por vocês, para fazer a propiciação dos seus pecados. Ele vai morrer por alguém que ele nem conhece em vida carnal, mas vocês serão livres e conhecereis a verdade, e a verdade vos libertará. E o que você está fazendo com essa liberdade? O que você está fazendo com essa graça de Deus? Nada, pastor. Esse é o problema. Esse é o problema. As pessoas ficam murmurando, reclamando e procurando culpado. Desviei porque fulano de tal. Ah, matei porque foi fulano de tal. Ah, roubei porque foi fulano de tal. Sempre procurando uma justificativa para os seus erros. E o resultado disso é a terra cheia de violência. Se Deus não tivesse seguido seus passos e tivesse dado livre-arbítrio, manifestado a sua graça, enviado o seu filho Jesus à terra, com certeza, não tenho sombra de dúvida, que todos os seres humanos já tinham sido fulminados da face dessa terra. Deus ainda, pastor, Deus ainda, e eu falo isso com propriedade espiritual e na autoridade de Deus, Deus ainda só está resistindo à terra por causa da sua promessa, por causa do seu filho Jesus, que veio, que morreu, que deu liberdade, que deu poder de escolha para você escolher como você quer viver a sua vida. Interessante que não é só um, não é só dois, não é só três, não é só quatro, não é só cinco pessoas, mas são muita gente. São muita gente. Meu amigo, pare de reclamar. Pare de procurar um culpado. Entrega a tua vida para Jesus e conta tempo. Que Deus te abençoe. São 22h46. Vamos de música bonita e voltamos com apoio cultural e a oração em o nome do Senhor Jesus.
1: Portanto, meus amados irmãos, confessem os seus pecados uns aos outros e orem uns pelos outros para serem curados. A oração de um justo é poderosa e eficaz.
2: É na oração, é no joelho, é na oração, meu irmão.

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0: Senhor, meu Deus, meu Pai, te rendemos graça por mais uma apresentação de um programa, meu Deus, porque o Senhor tem nos guardado, nos ungido, e agora, Deus, entramos em oração sobre esta família que tem, meu Deus, lutado com alguém que se encontra doente, que se encontra internado, quem sabe, meu Deus, desenganado, aonde, meu Deus, a família não tem dormido direito, mas a tua mão poderosa pode o alcançar, meu Deus, pode destruir esse mal que está, Senhor, querendo, meu Pai, tirar a paz sobre essa família. Repreende, meu Deus, esse mal, esta doença, meu Deus, que este povo, meu Deus, tem sofrido. Quantos, meu Deus, se encontra, Pai, nesse momento, numa cama, meu Deus, doente, gemendo até mesmo de dor, meu Pai, não consegue dormir, mas há uma saída, e essa saída só o Senhor Jesus pode arrancar, meu Deus, esse mal, essa enfermidade que tem assolado. Entra com a providência, meu Deus, repreende esse mal, essa enfermidade oculta, escondida. Eu oro também, Senhor, sobre libertação. Liberta, meu Deus, aquele, meu Pai, que está, meu Deus, nesse mundo, meu Deus, andando para um lado, andando para o outro. Oh, meu Pai, liberta esta vida. Oh, Jesus, alcança agora, meu Pai. Deus, guarda a entrada, a saída desta família, dessa cidade. Meu Deus, repreende todo laço, meu Deus, de morte. Se o inimigo tem planejado, meu Deus, mas estamos aqui para orar, Senhor. Declarar que essa cidade é do Senhor e toda a violência e todo o mal cai por terra, que bate retirada sobre essa cidade. Vai repreendendo, meu Deus. Vai jogando por terra, meu Deus. Porque a tua igreja, meu Deus, ora, meu Pai. E o teu povo que está, meu Deus, nos ouvindo, orando conosco, ora também conosco, meu Pai, intercedendo essa cidade nas tuas mãos. Repreende, meu Pai, este mal, meu Deus amado, nesse momento de oração. Rendemos graça. Até aqui o Senhor tem nos abençoado. Em nome de Jesus. Meu Deus. Chegamos mais um fim de programação. Programa Tempo de Vitória. Já agradece a todos, né, de ter interagido conosco. Deus abençoa, que dá uma boa noite, né, para todos vocês, e que Deus nos abençoa, né, nesta noite abençoada. Tchau, Nápoles, que Deus nos abençoa, nos dá um sono, uma noite feliz. Que Deus guarda essa cidade e a tua família. Amém? Tchau. Fica com Deus.
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1: 23 horas e 4 minutos. 23 horas e 4 minutos.
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1: Glória a Deus. A palavra de Deus para o nosso coração, para a minha vida e para a sua vida hoje é: não temas. Diga bem forte, mais forte. Olha para quem está do seu lado e diga: põe o dedo de profeta e diga: não temas, não temas. Separei alguns textos na Bíblia com essa expressão: não temas. Gênesis 21:17, ouviu Deus a voz do menino, e bradou o anjo de Deus a Agar desde os céus e disse-lhe: que tens, Agar? Não temas, porque Deus ouviu a voz do menino desde o lugar aonde está. Quando Agar foi despedida da casa de Abraão, o filho de Agar não era o filho da promessa, mas se tornara o filho da confusão. E depois Deus cumpre a promessa e vem Isaac, nasce Isaac. E à medida que Isaac cresce, o filho de Agar, ele faz gozação, se fosse hoje diríamos bullying. Contenda está acontecendo na casa de Abraão. Até que Sara um dia bate o pé e diz: Abraão, não dá mais, chega, manda embora a escrava com o filho. E Abraão sofreu muito, mas Deus disse para ele: pode atender Sara, sua mulher, porque a promessa repousa sobre Isaac. E Abraão despede, e ela sai perambulando pelo deserto, e diante de um sol causticante, um sol de em torno de 50 graus, ela percebe que vão morrer, e ela deixa o menino longe assim, e sai para não ver o filho morrer. E o menino chora e clama a Deus. E aí o anjo de Deus vem a Agar e lhe diz: não temas, porque Deus ouviu a voz do menino desde o lugar aonde está. Qualquer lugar, ou todo lugar, é lugar de clamar a Deus. Em qualquer tempo, é tempo de clamar a Deus por socorro, por livramento, por provisão, por misericórdia, por graça, por perdão. Pode ser menor ou maior, criança ou adulto ou ancião, é alçar a voz, clamar ao Senhor e Ele ouvirá. Portanto, se você se sente abandonado, rejeitado, deixado de lado, enganado, trapaceado, abandonado, o Senhor está te dizendo: não temas, eu ouvi a sua voz e eu vou mudar a sua sorte. Um outro não temas na Bíblia, quem ouve é Isaac. Naquele tempo, ele enfrenta um período difícil de seca, de escassez, de muita fome na terra. Deus coloca a mão, abençoa Isaac. Isaac planta, Isaac tem colheita 100 por 1. E os inimigos se levantaram contra Isaac e começaram a entulhar os poços que Isaac cavara. Ele cavava um poço, eles vinham e entulhavam os poços, e depois ele cavou outro, e eles brigaram, contenderam pelo poço, tomaram o poço. Aí ele desfaz as tendas, vai mais para frente, cava outro poço, os inimigos vêm novamente e tomam o poço. Chega um momento que o Senhor diz para ele: Eu sou Deus de Abraão, teu pai, não temas, porque eu sou contigo e abençoar-te-ei e multiplicarei a tua descendência por amor do meu servo Abraão. Porque Abraão era aliançado com Deus, e a aliança com Deus é uma aliança também para a nossa descendência. Quem crê, dá um glória a Deus e diga: eu recebo. E diz a palavra: e o Senhor, apareceu-lhe o Senhor naquela mesma noite, quando eles cavaram agora um terceiro poço, e por aquele não houve contenda. E agora o Senhor lhe aparece naquela noite e diz: não temas, eu sou contigo, abençoar-te-ei, eu vou te abençoar, eu vou te multiplicar, e vou multiplicar a sua descendência, como fui com seu pai, eu serei contigo, e por amor à aliança que eu fiz com ele, eu serei contigo. Aleluia! Você pode dar um glória a Deus? Diga: não temas. E os inimigos, então, no outro dia, agora eles vêm para deixar de ser inimigo e vêm para fazer paz. Fazer aliança de paz com Isaac. Abra a sua Bíblia aí. Deuteronômio 1, versículo 21. Desde os 19, então, partimos de Horebe, caminhamos por todo aquele grande e tremendo deserto, pelo caminho das montanhas dos amorreus, como o Senhor nosso Deus nos ordenara, e chegamos a Cades Barneia. Então eu vos disse: chegados sois às montanhas dos amorreus, que o Senhor nosso Deus nos dá. Eis aqui o Senhor teu Deus tem posto esta terra diante de ti. Sobe, toma posse dela, como te falou o Senhor, o Senhor Deus de teus pais. Não temas e não te assustes. Abraão, Moisés mostra a terra, e ministra, e dizendo: não temas, o Senhor Deus vai adiante de ti, ou vai diante de ti. Por que que Moisés tem que dizer isso? Porque o povo está com medo, porque o povo está enfrentando dificuldades, o povo está no deserto, inimigos de todos os lados. Quantas vezes eu e você nos sentimos assim? Esses dias mesmo, o Espírito de Deus me fez lembrar aquela palavra que Jesus diz assim: eis que vos envio como ovelhas para o meio de lobos. Ovelhas no meio de lobos. Ovelha é alvo fácil de lobo. Isso é tão sério. Eu compartilhei no Facebook ontem à noite um pequeno vídeo de um pequeno animal, filhote de urso, que começou a ser perseguido por um leopardo. E o bichinho vai tentando correr, desesperado. E um leopardo predador está se aproximando. Aí depois tem um riacho, e tem uma árvore caída sobre o riacho. E o pequeno urso desesperado sobe por aquela, pelos troncos, pelo tronco daquela árvore, e ele vai até o finalzinho na ponta. Só que o leopardo também sobe. Quando ele vai chegando pertinho, que ele vai pegar o pequeno urso, o galho quebra, o urso cai no rio. E aí ele conseguiu subir naquele galho. Só que o leopardo voltou e foi descendo para esperar lá embaixo o ursinho. E o bichinho desesperado, quando ele vê que está chegando perto do leopardo, que o leopardo vai lhe dar um golpe, ele cai de novo na água, cai do pequeno galho na árvore, novamente aquela guerra, até chegar um momento que a água se estreita e o leopardo está ali em cima de uma pedra. E agora ele vai batendo com as suas garras e começa a machucar o focinho do urso. E ele desesperado, não tem mais como fugir. E ele começa a gritar, dar os seus pequenos urros, e daqui a pouco um urro muito maior aparece, numa densidade 10 vezes maior. E aí o leopardo percebe que atrás do pequeno urso estava a mãe urso, um enorme animal, um animal muito grande. E aí ele desiste, e ele vai embora. E a mãe então chega, e o bichinho percebe que a mãe estava ali, porque ela chegou atrás. E ele vem todo feliz, e a mãe começa agora a lamber o seu focinho aonde está ferido, e vai beijando o seu focinho, e o inimigo vai embora. Quantas vezes nos sentimos assim? Parece que o inimigo vai pegar, mas o Senhor diz que Ele nos guardará. Quando passares pelas águas, eu serei contigo. Quando passares pelo fogo, Ele não te queimará. Oh! O Senhor, pois, é aquele que vai diante de ti. Ele será contigo, não te deixará, nem te desamparará. Não temas, nem te espantes. Oh! O pequeno não está vendo. Atrás dele tem um muito maior, com um urro muito maior, que põe o inimigo para correr. E você não está vendo, mas tem anjos de Deus, tem presença de Deus, tem a mão do Senhor. E é isso que Davi diz: ah, se não fosse o Senhor que esteve ao nosso lado. E ele diz: Israel, que o diga. Ele está dizendo: esse povo sabe o que, que é isso. Quantos levantes, quantos ataques, quantas coisas são tramadas pelos nossos inimigos, e quantos se colocam, se fazem nossos inimigos, sem que a gente tenha feito nada contra eles, porque as pessoas não querem ver o seu sucesso, não querem que você seja bem sucedido. Um dia desse eu fiquei com um sentimento de uma tourada, aonde tem o toureiro e tem o boi, e as pessoas torcem pelo boi, para que o boi destrua o toureiro, e sendo que o contrário é que a torcida deveria existir, para que o toureiro vença o boi. Quantas vezes estamos assim, com esse sentimento de que as pessoas estão torcendo pela nossa derrota, gostam, fazem questão de ligar para a gente para dar notícia ruim, não é assim? Não liga para dar notícia boa, não liga para dizer que seu filho tirou 10 na escola, não liga para falar que ele teve um gesto bonito, mas liga para contar: aprontou, brigou, respondeu o professor, xingou. As coisas boas que você faz, ninguém põe na internet, no Facebook, mas aqueles deslizes que você dá, aí elas publicam. Se você está passando por luta financeira, eles fazem questão de dizer que você está quebrado, lascado. Mas se você estiver bem, eles não torcem para que você continue bem, não mandam uma palavra de encorajamento dizendo: parabéns, eu estou feliz com sua conquista. Lobo, ovelhas no meio de lobos. Mas a Bíblia diz que o bom pastor dá vida pelas ovelhas. O sumo pastor, Yeshua, Jesus, o Messias, aquele que já te resgatou, aquele que já deu a vida dele por causa da sua, aquele que recebeu o nome que está acima de todos os nomes, o leão da tribo de Judá, ele é seu socorro, ele é a sua provisão, ele é seu escudo. Será que tem alguém vivo aqui para dar uma glória a Deus? Então aplauda o Messias. Quando Moisés morre, que Josué, antes era servo, é mais fácil estar ajudando do que ter que tomar a frente, porque eram 3 milhões de pessoas no deserto, e ele está com medo, é claro, tem todo motivo para ter, porque quem enfrentava as guerras era Moisés, não era ele, ele apenas estava ali. Tudo que desse errado era pau na cabeça de Moisés, mas Deus levou Moisés, e agora o desafio é com Josué. E o Senhor diz para ele, chega para ele e diz: não te mandei eu não te mandei? Esforça-te, tem bom ânimo, não temas, nem te espantes, porque o Senhor teu Deus é contigo por onde quer que andares. Quantos aqui tem consciência que independentemente da guerra que você enfrenta, da luta que você está, mas você tem consciência que o Senhor é contigo, que o Senhor não te abandona. Até quando você acha que você está sozinho, o sentimento é de que você está só, mas você confia na palavra de Deus que não mente e diz que Deus é contigo, nunca jamais te desampararei. Quantos creem nisso? E Josué então parte para a guerra, para a luta. No capítulo 10, agora está diante de um inimigo grande, um exército constituído. E o Senhor disse a Josué: não temas, não os temas, porque os tenho dado na tua mão, nenhum deles te poderá resistir. E no capítulo 11, no versículo 6, o Senhor renova a palavra e diz assim: e disse o Senhor a Josué: não temas diante deles, porque amanhã, esta mesma hora, eu os darei todos feridos diante dos filhos de Israel, os seus carros já retarás, e os seus cavalos já retarás, e os seus carros queimarás a fogo. Agora tem um texto de Isaías, que também é muito poderoso. E o rei Ezequias está diante de um obstáculo muito grande, para ele intransponível. O rei da Assíria, o império assírio, havia conquistado várias nações, destruído várias nações, e agora vem para invadir, destruir e conquistar a pequena Judá. E no capítulo 18, versículo 19, Rabsaque disse: ora, digam a Ezequias, assim diz o grande rei, o rei da Síria, que confiança é essa que te estriba? Está dizendo: Ezequias, você está confiando em quê mesmo? Olha que ousadia, que audácia. Dizes tu, porém são palavras só de lábios, você está só com letra. Aconselhe poder para a guerra, em quem pois agora confias e contra mim te rebelas? Eis que agora tu confias naquele bordão de cana quebrada, o Egito, no qual se alguém se encostar, se ferirá. Assim é Faraó, rei do Egito, para com todos os que confiam nele. Ele está dizendo: Ezequias, vocês são muito fracos, você está confiando no Egito, que o Egito vai te ajudar na guerra contra mim? O Egito não é nada. Olha a pressão psicológica. Ora, pois, sim, o 22, se porém você me falar: no Senhor nosso Deus confiamos, porventura não é aquele cujos altos e cujos altares Ezequias tirou, dizendo a Judá e a Jerusalém: perante este altar vos inclinareis em Jerusalém? Ora, pois, dá agora reféns ao meu senhor, o rei da Síria, e dar-te-ei 2.000 cavalos, se tu puderes dar cavalos para eles. Ele está dizendo: você está confiando em Deus? Quantas vezes o inimigo chega, você está achando que Deus vai te socorrer? Quantas vezes você já ouviu isso? Você está achando que Deus vai te proteger? Você está achando que Deus vai te salvar? Você está achando que você vai sair dessa guerra? E ele ainda faz uma aposta: se você tiver homem para montar nos cavalos que você tem, eu vou te dar 2.000 cavalos. Agora, pois, subi eu porventura sem o Senhor contra este lugar para o destruir? O Senhor me disse: sobe contra esta terra e destrói-a. Agora, o rei da Assíria está dizendo: olha, é Deus quem me mandou derrotar vocês. Agora ele inverte tudo. Ele está dizendo: estou vindo em nome do Senhor. Então, disse Eliaquim, filho de Uquias, a Rabsaque: te pedimos que fale aos teus servos em siríaco, porque bem o entendemos, e não nos fale em judaico aos ouvidos do povo que está em cima do muro. Aí ele diz: olha, fala para nós numa língua que o nosso povo não entenda, não fala em judaico, que no caso é o hebraico, não, fala em siríaco, aí a gente leva o recado para o rei, porque para que o povo não ouça. Aí eles dizem assim: porventura mandou-me meu Senhor somente até o Senhor e a ti, para falar estas palavras, e não antes aos homens que estão sentados em cima do muro, para que juntamente convosco comam o seu excremento, o seu cocô, e bebam a sua urina? Ele está dizendo: a palavra não é só para Ezequias, não, é para todo o povo também. Rabsaque se pôs em pé e clamou em alta voz em judaico, isso é, gritou a toda altura, porque queria que todos ouvissem, e respondeu dizendo: ouvi a palavra do grande rei, o rei da Síria. Assim diz o rei: não vos engane Ezequias, porque não vos poderá livrar da sua mão, nem tampouco vos faça Ezequias confiar no Senhor, dizendo: certamente nos livrará o Senhor, e esta cidade não será entregue na mão do rei da Síria. Não deis ouvidos a Ezequias, porque assim diz o rei da Síria: contratai comigo por presentes e sai a mim, e coma cada um da sua vide, da sua figueira, e beba cada um da água da sua cisterna. Ele está dizendo: olha, se submetam a mim, sejam meus escravos, que o problema de vocês está resolvido. É isso que o inimigo quer: escravizar as pessoas, colocá-las sob seu jugo, e ele vem oprimindo. E aí ele diz ainda, versículo 33: porventura os deuses das nações puderam livrar cada um da sua terra das mãos do rei da Síria? Está dizendo, Ezequias está dizendo que o Deus dele vai livrá-los. Nenhum outro Deus pode livrar seu povo das mãos do rei da Síria. Vejam só. E foram então os servos e contaram tudo a Ezequias. Capítulo 19, versículo 1. Vejam aí. E aconteceu que, tendo Ezequias ouvido isto, rasgou as suas vestes e se cobriu de saco e entrou na casa do Senhor. Onde Ezequias entrou? Onde Ezequias entrou, igreja? Rasgou as vestes, sinal de desespero. Colocou vestes de saco, pano de saco. Então enviou a Eliaquim, o mordomo, e a Sebna, o escrivão, e os anciãos dos sacerdotes, cobertos de saco, ao profeta Isaías. E disseram-lhe: assim diz Ezequias, este dia é dia de angústia, de vitupero e de blasfêmia, porque os filhos chegaram ao parto, mas não há força para que dê a luz. Bem pode ser que o Senhor teu Deus ouça todas as palavras de Rabsaque, a quem enviou o seu Senhor, o rei da Síria, para afrontar o Deus vivo. E uma coisa interessante, é que Ezequias tinha confiança absoluta de que ele pertencia ao Senhor dos Exércitos, e que Deus tinha uma aliança com ele. Ele está dizendo: o rei da Síria mandou o Rabsaque nos afrontar, nos humilhar, nos envergonhar, nos jogar no chão e pisar sobre nós. Mas ele, na verdade, não afrontou só a nós, ele afrontou aquele que habita em nós. quem mexe contigo, diz a Bíblia, que mexe com a menina dos olhos de Deus. Tem mais alguém para dar um glória a Deus aí? E os servos do rei Ezequias foram a Isaías. E Isaías lhe disse, o profeta Isaías: assim direis a vosso Senhor, assim diz o Senhor: não temas as palavras que ouvistes, com as quais os servos do rei da Síria me blasfemaram. Eis que porei nele um espírito, e ele ouvirá um rumor, e voltará para sua terra, e a espada o farei cair na sua própria nação. Põe a mão na cabeça, diga assim: a guerra é travada na mente. O inimigo manda suas flechas na nossa mente, porque o propósito dela é nos fazer temer, retroceder. Porque quando uma pessoa está acuada, ela perdeu a guerra. Quando o temor, o medo, a angústia toma seu coração, ela não tem mais forças para lutar. É por isso que a Bíblia fala para nós nos revestirmos da armadura de Deus. Revesti-vos, pois, Efésios capítulo 6, da armadura de Deus, para que possais ficar firmes no dia mau. Todo mundo tem o tal do dia mau. Tem um dia que parece que o mundo todo veio contra a gente, que parece que o inferno todo veio contra a gente. Aí fala a palavra que você tem que estar revestido. Diz que é para colocar o cinto da verdade. Não é o cinto que segura para a calça não cair? É o cinto que segura, protege essa região, a região baixa. E ele era também o local onde era colocado as armaduras de guerra. Fala para revestir-se da couraça da justiça. O apóstolo Paulo está se lembrando da figura do soldado romano, que colocava uma couraça, que é uma... O apóstolo Paulo está se lembrando da figura do soldado romano, que colocava uma couraça.

afasta de nós as nossas transgressões, os nossos pecados. Pecado é um problema, mas o problema maior é o que você vai fazer depois do pecado. Vai confessar e deixar? Ou vai ficar oprimido e consequentemente deprimido por causa do pecado? Diga assim: não, eu vou confessá-lo, pedir perdão a Deus, em nome de Jesus, tomar posse do perdão, levantar minha cabeça e partir para a luta, sabendo que fui justificado pelo sangue de Jesus. Portanto, não devo mais nada. Glorifica Jesus. Mas fala também do capacete da salvação. Colocar o capacete, o soldado colocava o capacete para que a sua mente não fosse atacada, não fosse ferida. A mente é o campo de guerra. Por isso que você precisa do capacete. É pedir: Senhor, coloca o capacete que proteja a minha mente, as minhas emoções, os meus sentimentos, os meus pensamentos. Porque o tempo todo o inimigo está jogando dardos na sua cabeça. Você não presta, você não serve, ninguém gosta de você, você não vai vencer, você não vai resistir, não tem jeito, não tem solução. E aí fala também para você tomar o escudo da fé, para que com ele apagareis os dardos do inimigo. Esse escudo, ele ficava na água de molho muitos dias, porque na hora da guerra, o soldado inimigo mandava uma flecha incendiária, e quando ele batia no escudo, ela apagava o fogo. Escudo da fé. Eu não estou vendo, mas eu creio na vitória, é isso que você tem que fazer. Eu não estou vendo portas abertas, mas eu creio que Deus vai abrir uma porta para mim. Isso é usar o escudo da fé. Escudo da fé. A fé é a certeza e a convicção de fatos que não se veem. Você não vê, mas você crê. E fala também para calçar os pés com o evangelho da paz. É um calçado, está firmado na palavra. Isto é, tem que ter tempo com a Bíblia. Porque na hora da luta, na hora da guerra, o Espírito Santo de Deus que habita no seu coração vai fazer você se lembrar da palavra que você memorizou. Mas se você não estuda a Bíblia, como é que você vai fazer na hora da guerra? Mas quando você estuda a palavra, na hora da luta, do problema, da dificuldade, você vai ficar só, porque você não vai ter o que falar, você não vai ter como responder. E a Bíblia fala da espada do Espírito, que é a palavra de Deus. Quando o inimigo diz: não, você não pode, você diz: eu posso, posso todas as coisas daquele que me fortalece. Firmado na palavra é para não escorregar, porque o calçado do soldado é como essa chuteira de birro que a gente tem. É para não escorregar, ó, na hora da luta, na hora da guerra. Você está firmado na palavra de Deus, está com os pés sobre a rocha. Aleluia. No versículo 20 do capítulo 19, então Isaías, filho de Amós, mandou dizer a Ezequias: assim diz o Senhor Deus de Israel, o que me pediste acerca de Senaqueribe, rei da Síria, eu ouvi. Esta é a palavra que o Senhor falou dele: a virgem, a filha de Sião, te despreza, de ti zomba. A filha de Jerusalém balança a cabeça por detrás de ti. Está falando de Israel. Ele está dizendo: Senaqueribe, rei da Síria, Israel está rindo da sua cara. A quem afrontaste, blasfemaste? E contra quem alçaste a voz e ergueste os teus olhos ao alto? Contra o Senhor, o Santo de Israel?
porque de Jerusalém sairá o restante

0: e do monte Sião que escapou. O zelo do Senhor dos Exércitos fará isso. Portanto, assim diz o Senhor acerca do rei da Síria: não entrará nesta cidade.
1: Ele entrava em todas. Todas as cidades, países, nações que Senaqueribe resolveu guerrear, ele venceu todas. Mas agora tem um decreto do céu: nesta cidade ele não entra.
0: Na sua vida ele não entra. Na sua casa ele não entra. Na minha vida ele não entra. Na minha casa ele não entra.
1: Por mais que ele tente, por mais que ele afronte, por mais que ele faça pressão, Deus é contigo.
0: Agora você tem que fazer como fez Ezequias. Pare de ficar sozinho, pare de ficar acuado. Ezequias enfrentou uma luta maior do que ele, aí ele foi para a casa de Deus. Ele não mandou comprar pó para ele cheirar, ele não mandou comprar pedra de crack para ele fumar, ele não mandou buscar um litro de cachaça, uma cerveja, ele não foi atrás dessas coisas, ele foi para a casa de Deus, ele foi para a presença daquele que é vivo pelos séculos dos séculos.
1: E ele mandou buscar conselho, porque ele tinha um pastor sobre a vida dele. Então, ovelha, Deus constituiu pastores sobre a sua vida. Eu não tenho tempo de falar aqui hoje. Tem um tipo de ovelha chamada no hebraico de nahal. É uma ovelha maior que cuida da menor, que protege a menor. É o líder de célula. Está enfrentando a guerra? Para que enfrentar a guerra sozinho? Você tem um líder de célula que ora com você, que entra nas guerras com você, que ora por você, que ministra a você, que apresenta a sua causa diante de Deus. E se a guerra for maior do que vocês dois, ele ainda vai buscar um líder acima dele para também entrar nessa guerra.
0: É, aleluia. Então, mas tem gente que na hora da guerra, aí ele não vai mais na célula, ele não vai mais no culto, ele some. O que que Ezequias faz?
1: Ele vai para a casa de Deus. E tem muita gente aqui que abriu a casa como casa de Deus, que é um lugar de reunião de célula. A sua casa se tornou sede do avivamento, lugar da bênção do Altíssimo. E diz assim o Senhor: ele não vai entrar na cidade, nem lançará nela flecha alguma, tampouco virá perante ela com escudo, nem levantará contra ela trincheira alguma. Pelo caminho por onde vier, por ele voltará, porém nesta cidade não entrará, diz o Senhor dos Exércitos. Porque eu ampararei a esta cidade, o Senhor está dizendo, eu ampararei você.
0: Então você vai falar seu nome, vai dizer assim, você vai falar seu nome, vai assim: Deus vai amparar. Aí você fala seu nome. Valeu, vou falar daqui, ó. Deus vai amparar Ronildo. Deus é o escudo de Ronildo.
1: Versículo 35. Aconteceu que naquela mesma noite saiu o anjo do Senhor e feriu o arraial dos assírios. Glória a Deus. A 185 mil soldados. Quantos? Fala bem alto. 185 mil.
0: Oh! Pode glorificar e aplaudir ao rei.
1: E levantando-se pela manhã cedo, eis que todos eram cadáveres. Então Senaqueribe, rei da Síria, partiu e se foi, e voltou e ficou em Nínive, sua cidade. E sucedeu que, estando ele prostrado na casa de Nisroque, seu deus, Adrameleque e Sarazé, seus filhos, o feriram a espada. ele acabou sendo morto pelos seus próprios filhos. Agora fique em pé, que eu tenho algumas promessas de Deus para liberar sobre você. Isaías 41, tu és o meu servo, a ti escolhi e nunca te rejeitei. Não temas, porque eu sou contigo. Não te assombres, porque eu sou o teu Deus. Eu te fortaleço, eu te ajudo e te sustento com a destra da minha justiça. Olha o que mais o Senhor te diz: eis que envergonhados e confundidos serão todos que se levantarem contra a sua vida, contra a minha vida. Tornar-se-ão em nada, e os que contenderem com você perecerão. Uau! Versículo 12: buscá-los-ás, porém não os acharás. Os que pelejarem contigo tornar-se-ão em nada, como coisa que não é nada, os que guerreiam contigo, porque eu, o Senhor teu Deus, erga sua mão direita, te tomo pela tua mão direita e te digo: não temas, eu te ajudo.

Isaías 43. Preste atenção. Eu tinha uma outra mensagem para pregar aqui hoje. E quando eu sentei aqui, o Espírito de Deus trouxe à minha mente a palavra: não temas. E eu comecei rapidamente, correndo contra o tempo, buscar os textos bíblicos falando desse assunto: não temas. Portanto, eu não estou pregando para alegrar você. Eu não sou pregador motivacional. Eu sou profeta do Altíssimo, liberando uma palavra de Deus na sua direção, na minha própria direção. Isaías 43, versículo 1 e seguintes. Mas agora, assim diz o Senhor que te criou, ó Jacó, e que te formou, ó Israel. Agora nós vamos tirar esses dois nomes e colocar o seu nome. Eu vou falar e aí você fala seu nome, ó. Eu vou falar o meu, você fala o seu. Mas agora, assim diz o Senhor que te criou, ó, e que te formou, ó, não temas, porque eu te remi, receba aí, chamei-te pelo teu nome, tu és meu. Assim diz o Senhor: quando passares pelas águas, estarei contigo, e quando pelos rios, eles não te submergirão. Quando passares pelo fogo, não te queimarás, nem a chama arderá em ti, porque eu sou o Senhor teu Deus, o Santo de Israel, o teu Salvador. Visto que foste precioso aos meus olhos, também foste honrado, e eu te amei. Assim dei os homens por ti, e os povos pela tua vida. Não temas, pois, porque estou contigo. Trarei a tua descendência desde o Oriente e te ajuntarei desde o Ocidente. O que é seu, Deus vai trazer. Quantos oram por filhos? Pelos filhos. Eu oro. Você ora. É descendência do Senhor. Deus vai resgatar. Deus vai redimir. Quantos oram por cônjuge? Por pais? Deus vai trazer de volta. Direi ao norte, dá, e ao sul, não retenhas. Trazei meus filhos de longe, minhas filhas das extremidades da terra. E a todos os que são chamados pelo meu nome, e os que criei para minha glória, os formei e também os fiz. Aleluia. Isaías 44, estou terminando. Agora, pois, ouve, ó Jacó, servo meu, e tu, ó Israel, a quem escolhi. Assim diz o Senhor que te criou e te formou desde o ventre e que te ajudará. Não temas, ó Jacó, servo meu, a quem escolhi, porque derramarei água sobre o sedento. Tem alguém com sede de Deus aqui? Tem alguém com sede de Deus aqui? Pode glorificar o rei. Porque derramarei água sobre o sedento e rios sobre a terra seca. Derramarei o meu espírito sobre a tua posteridade. É isso mesmo, a sua posteridade, Deus vai derramar do seu espírito, e a minha bênção sobre os teus descendentes, aleluia! Oh! E brotarão como ervas, como salgueiros junto aos ribeiros das águas, e este dirá: eu sou do Senhor. As pessoas vão começar a gritar: eu sou de Deus, eu quero a Deus. Gente que você olha, que você nem imagina, vai voltar e dizer: eu quero a Deus, eu sou de Deus. E aquele se chamará do nome de Jacó, e aquele outro escreverá com a sua mão ao Senhor, e por sobrenome tomará o nome de Israel.
E assim diz o Senhor, Rei de Israel e seu Redentor, o Senhor dos Exércitos: eu sou o primeiro, eu sou o último, e fora de mim não há Deus. Ele é o único. Isaías 54 diz assim: canta alegremente, ó estéril, que não deste à luz, rompe em cânticos e exclama com alegria, tu que não tiveste dores de parto, porque mais são os filhos da mulher solitária do que os filhos da casada, diz o Senhor. Amplia o lugar da tua tenda, estendam-se as cortinas das tuas habitações, não impeças, alonga as tuas cordas e fixa bem as tuas estacas. Isso é, prepare, porque virá muita bênção, aumente o ambiente, porque transbordarás para a direita e para a esquerda. A tua descendência possuirá os gentios e fará que sejam habitadas as casas assoladas. Não temas, porque não serás envergonhada, e não te envergonhes, porque não serás humilhada. Antes te esquecerás da vergonha da tua mocidade, e não te lembrarás mais do opróbrio da tua viuvez. Porque o teu Criador é o teu marido, o Senhor dos Exércitos é o seu nome, e o Santo de Israel é o teu Redentor, que é chamado Deus de toda a terra. Porque o Senhor te chamou como mulher desamparada e triste de espírito, como mulher da mocidade que fora desprezada, diz o teu Deus. Toda arma preparada contra ti não prosperará, e toda língua que se levantar contra ti em juízo, tu condenarás. Esta herança dos servos do Senhor, e a sua justiça que procede de mim, diz o Senhor dos Exércitos. Vamos orar. Você que está aqui, você que está me ouvindo pela internet, o culto está sendo transmitido ao vivo, você que está me ouvindo pela rádio FM 104.9, milhares de outros poderiam estar ouvindo, ou pela internet assistindo, ou aqui como você está, mas não estão, você está. Deus te trouxe aqui hoje para falar contigo. Essa palavra é para você, para você, ó Rei dos Reis. Eu me alegro na grandeza da tua misericórdia e na manifestação da tua graça, e te louvo porque o Senhor mesmo mudou os planos aqui hoje. Os meus eram os teus caminhos melhores do que os meus, e o Senhor mandou falar esta palavra: não temas. E tu sabes as vidas que precisavam ouvir esta palavra aqui hoje. Portanto, declaro que o inimigo não arrebatará a palavra do coração, mas esta palavra vai germinar e vai gerar frutos de justiça. Portanto, em teu nome eu decreto a tua bênção, estabeleço a tua bênção, declaro a tua vitória. Te abençoo, minha irmã, te abençoo, meu irmão, te abençoo, filhos, e declaro a glória de Deus sobre a sua vida. Seja fortalecida agora aí no seu espírito, receba renovo, receba graça, receba renovo, receba refrigério, receba a presença de Deus, graça de Deus, milagre de Deus, poder de Deus, receba. Seja fortalecido, e portanto declaro todo laço maligno, toda resistência do diabo contra a sua vida, toda cadeia infernal, declaro quebrada agora em nome de Jesus. Se livre, se curado, receba a sua vitória, receba o seu milagre, a sua conquista, em nome de Jesus.

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1: Vinte e três horas e 55 minutos.
2: Cento e quatro vírgula.

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2: Meia-noite e 31 minutos.
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7: Uma hora e três minutos.
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Pastor, é uma carta pra você. 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

0: 1:58.
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1: Eu, quando levantei a minha mão para aceitar Jesus, é porque algo estava acontecendo aqui dentro. É porque a necessidade de Deus era extremamente profunda. Eu queria aprender a viver sentindo vontade de viver. Eu queria aprender a viver sendo feliz simplesmente pelo fato de existir. E o que é mais incrível nisso tudo, irmãos, é que infelizmente hoje está tão complicado alguém abrir a Bíblia e falar essas coisas para mim e para você. A gente chega na igreja, senta com o coração destruído, pedindo a Deus misericórdia, puxa, querendo aprender a ter comunhão, querendo aprender a permitir que a graça faça Jesus e Deus vir morar dentro de nós. Mas infelizmente a gente só ouve vitória, vitória, vitória, e você vai ter vitória, e você vai ter isso, e você vai ter aquilo, e eu daí do banco, lá do banco sentado, poxa, peraí, sim, mas em relação a esse grito que eu estou sentindo aqui dentro de mim, em relação a esse movimento estranho que está aqui dentro de mim, em relação à minha depressão, em relação a esta coisa que eu estou sentindo, que só Deus pode curar, essa necessidade que eu tenho de Deus vir morar aqui dentro, cadê? Me fale alguma coisa a respeito de Deus vir morar em mim. Me fala alguma coisa a respeito de Deus crescer em mim, sem que eu precise crescer aqui fora. Me fala de alguma coisa que me traga consciência de que eu não preciso crescer aqui fora para que Deus cresça aqui dentro.
2: Oh, oh, oh, oh, Lord. No, no, no, no, no.
1: Então eu comecei a observar a natureza pregando o evangelho. Eu comecei a olhar para o céu quando me sentia só e lembrar que a minha descendência é a mesma descendência de Abraão, e o número dela não se pode contar porque são como as estrelas. Nos meus momentos de solidão, eu pegava a areia do mar e dizia: eu não estou só. Porque Jesus falou, Deus falou, que a descendência de que eu faço parte é como os grãos de areia do mar, não se pode contar. Eu comecei a ouvir o evangelho sendo pregado pela criação. Eu comecei a observar as plantas. Eu tenho um quintal lá em casa, aqui em Feira de Santana, ali perto do aeroporto. E ali a gente vê a gente cava o buraco e joga semente. Eu até planto, eu até rego, mas depois de alguns dias Deus começa a pregar o evangelho para mim através daquela planta. Ela começa a crescer, ela começa a crescer, e Deus brada no meu coração: Lázaro, sou eu que dou o crescimento. Eu começo a observar o comportamento das crianças, o jeito delas, porque Jesus falou que quem quiser entrar no céu, que quem quiser aprender o caminho da glória.
3: Você pode tomar posse da bênção de Deus? Pode, levanta sua mão e

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0: 3 horas e 8 minutos.
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0: 3:29.
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3: 4 horas e 3 minutos.
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5: Grandes provações você tem passado. Mas olha, Jesus enxuga tuas lágrimas, jovem. Eu tenho me preocupado muito com o Rio de Janeiro, com a juventude do Rio de Janeiro. Eu tenho orado muito por vocês, para que essa juventude não se perca, para que essa geração não se perca nas drogas, na prostituição. Jesus é com você, você crê nisso?

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A paz do Senhor, povo de Deus, bom dia, povo querido, povo abençoado, como é bom estarmos aqui mais um dia para juntos nós louvarmos e adorarmos a Deus. Gratidão a Deus, porque deitamos, dormimos e acordamos, porque o Senhor nos sustentou. Gratidão a Deus por tudo quanto Ele tem feito. Estamos iniciando mais um dia abençoado na presença do Senhor Jesus. Aleluia! Eu tenho certeza que esse dia será um dia de bênção, um dia de vitória para você, um dia de realizações, um dia em que você vai viver o mais de Deus na tua vida. Glória a Deus! Está iniciando agora o nosso programa Amigo de Oração, porque aqui nós vamos orar juntos, sentir a presença de Deus juntos, clamar a Deus juntos. Esse também é o programa Palavra de Vida, porque aqui nesse programa hoje você vai receber uma palavra de Deus para o teu coração. Fica ligado aí, porque Deus vai falar com você através dos louvores, através das orações. Ó, você já vai começar ouvindo um louvor abençoado agora, e daqui a pouquinho eu já quero orar com você. Já manda o seu pedido de oração, porque eu quero orar com você daqui a pouquinho.

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1: Glória a Deus, louvores lindos, abençoados. E agora, neste momento, eu quero orar com você. Você que está me ouvindo agora, através da audiência da nossa rádio, a Rádio FM Vida, você que me ouve agora do trabalho, do Uber, você que está em casa ouvindo, se arrumando para ir trabalhar, você que acabou de acordar nesta manhã abençoada, eu quero orar com você. Apresentar a Deus em oração a sua vida, a sua necessidade, a sua casa, a sua família, nesse momento. Vamos juntos orar agora. Querido Deus e eterno Pai, Pai do nosso Senhor e Salvador Jesus Cristo, Pai, nesta manhã tão abençoada que o Senhor preparou para nós queremos te agradecer, Senhor, por tudo quanto o Senhor tem feito. Te agradecemos por tua infinita bondade, misericórdia, teu amor, compaixão, fidelidade. Te agradecemos, pois deitamos, dormimos e acordamos, porque o Senhor nos sustentou. Ó Pai, eu louvo a ti, engrandeço o teu nome, porque mais uma vez a tua misericórdia nos alcança, a tua graça nos alcança. E esta manhã, Pai, este dia tão abençoado é mais uma oportunidade que o Senhor nos concede para adorarmos a ti em espírito e em verdade. Eu apresento a ti nesta manhã a vida dos teus filhos, amigos, ouvintes desse programa. Ó Deus, o Senhor conhece cada um deles, o Senhor conhece a necessidade dos teus filhos. Eu apresento a vida de cada um deles agora em oração. Visita agora, Senhor, a nossa irmã Zezé, visita agora, Senhor, a irmã Maria Clarice, a família dela, a casa dela, os filhos, visita agora a irmã Silvoneide, visita agora, Senhor, em oração, ó Pai, o pastor Rodrigo, a irmã Marlene, a sogra do pastor Rodrigo, visita agora a Tony, visita agora o presbítero Walter, a irmã Naildes, visita agora o irmão Anderson do Dina Borges, visita agora, Senhor, o nosso pastor presidente, o pastor Silvio, evangelista Devan. Ó Deus, a missionária Maíque, visita agora, ó Pai, todos os teus filhos que estão ouvindo este programa. O nosso amigo Dr. J. Batista, todos os irmãos que trabalham, que cooperam para o crescimento dessa rádio que abençoa tantos lares e tantas famílias. Deus, visita as famílias dos teus filhos. Deus, eu te apresento esta cidade agora nas tuas mãos. Vai em cada bairro, em cada rua, vai livrando, protegendo, guardando, abençoa os governantes, as autoridades por ti constituídas. Ó Deus, visita agora os hospitais, os presídios, vai visitando aqueles que estão enfermos com cura, aqueles que estão cativos com libertação. Visita agora essa pessoa que está trabalhando, que está na empresa, que está indo trabalhar, que está no Uber. Todos os teus filhos que estão ouvindo esta oração agora, que sejam alcançados, ó Pai, alcançados pela tua bênção, alcançados pela tua mão, em nome de Jesus eu apresento a ti a vida dos teus filhos, o lar dos teus filhos, abençoa eles em todas as áreas, em nome de Jesus, em nome de Jesus. Toma posse desta oração, em nome de Jesus, que programa abençoado, que maravilha. Ó, deixa Deus falar com você agora, através desses louvores.
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Maravilha, glória a Deus, que louvor lindo, né, irmãos? Que louvor abençoado. Tanta gente abençoada na audiência, tanta gente abençoada ouvindo o nosso programa. Eu quero mandar um alô especial para os nossos amigos ouvintes, aqueles que estão sempre aqui, né, conosco, aqueles que estão sempre nos ouvindo. Você que deseja também receber um alô especial, né, que eu mande um abraço para você, mande a sua mensagem para nós, tá bom? Mande a sua mensagem, fala de onde você está nos ouvindo, porque eu quero mandar um alô para você também. Eu quero receber o seu pedido de oração e orar por você também. Mas está conosco na audiência e todos os dias está aqui conosco também, nos ouvindo. Sempre manda mensagem, sempre manda o pedido de oração. A nossa Zezé, né? Glória a Deus. Maria José do Itapuã, missionária Zezé. Todos os dias, ela não perde. Ela está sempre conosco aqui ouvindo. Também a irmã Maria Clarice. Irmã Maria Clarice do Moisés Reis, todos os dias está na audiência. Irmã Silva Neide, do Recanto das Árvores. O irmão Anderson do Dina Borges. Deus abençoe esse povo abençoado. Pastor Rodrigo sempre está conosco. A irmã Marlene, a sogra do pastor Rodrigo, todos os dias ouve o programa abençoado. Glória a Deus, tanta gente boa. Irmãos de Salto da Divisa, irmãos lá do Salto da Divisa que ouve o programa. Tem irmãos de Valença, irmãos lá de Valença.

0: Valença da nossa igreja lá, que também acompanha o programa, presbítero Walter, não posso me esquecer do nosso irmão Walter. Deus abençoe, irmão Walter, um abraço, irmã Naildes, Tony, Deus abençoe, Tony. Deus abençoe todos os irmãos que ouvem o nosso programa. Você que está aí na audiência hoje nos ouvindo, Lázaro, Bia, pastor Adson, pastora Renata, que são também apoiadores do nosso programa, Deus abençoe vocês de uma forma poderosa, especial. Ah, esse é o programa do seu amigo de oração, porque aqui nós oramos juntos. Esse também é o programa Palavra de Vida. Por que Palavra de Vida, pastor Felipe? Porque todos os dias de segunda a sexta você recebe uma palavra de Deus para o teu coração e essa palavra você vai receber agora. Eu só quero dedicar um louvor para esses irmãos que estão nos ouvindo agora, para esses amigos ouvintes. E depois deste louvor, você já vai receber esta palavra de vida para o teu coração. Fica ligado aí. Glória a Deus, que louvor abençoado. Não é verdade, irmãos? Que louvor abençoado, que programa abençoado. Você hoje já ouviu louvores para edificar a tua fé, a tua vida, fortalecer a tua vida em Deus. Você já recebeu uma oração poderosa. Aleluia. Você também já ouviu agora esse louvor que diz, eu não mudo. Olha o que o Senhor está dizendo para você. Eu não mudo. Esta palavra é poderosa. O teu Deus, ele não muda. O teu Deus, ele permanece fiel para sempre. A palavra que eu quero deixar para o teu coração hoje é uma palavra de fé, de esperança. É algo simples, mas poderoso. E eu tenho certeza que Deus marcou pessoas hoje para ouvir esta palavra. Deus preparou este programa hoje para falar ao teu coração. Filho, filha, descansa, porque eu não mudo. Eu ainda sou o mesmo. Eu tenho poder para acalmar o vento. Eu tenho poder para acalmar essa tempestade. Eu tenho poder para entrar contigo nessa fornalha e o fogo não te queima. Aleluia! Eu tenho poder para entrar na cova do leão e fazer o leão jejuar. Muitas das vezes nós nos apegamos às coisas passadas, nos lembramos das coisas que Deus já fez, e isso é maravilhoso, isso fortalece a nossa fé em Deus, a nossa confiança, a nossa esperança, e aí nós nos lembramos que Deus deu vitória a Davi contra o gigante, contra o urso e leão, que Deus derrubou as muralhas para o povo, que Deus abriu o mar para o povo passar, tantos outros milagres que nós nos lembramos, não é verdade? Se você parar agora nesta manhã para se lembrar dos milagres que Deus já fez na tua vida, das bênçãos que Deus já operou na tua vida, existem muitos testemunhos para contar. Deus já fez muitos milagres por você. E hoje Ele está dizendo, eu não mudo, eu sou o mesmo, eu ainda faço. Eu ainda abro o mar que está fechado, eu ainda abro as portas que estão fechadas. Eu ainda caminho contigo na fornalha, eu ainda enfrento esse gigante por você e te dou a vitória e declaro que a vitória é tua. Aleluia! Creia nisso, irmão, porque em Cristo nós somos mais do que vencedores. O inimigo tem tentado te vencer, te paralisar. O inimigo tem tentado te vencer com medo, com a incerteza, com a dúvida, com a insegurança. As lutas que vieram contra ti vieram para ameaçar a tua fé, a tua confiança em Deus, mas a palavra de Deus para você hoje é permaneça confiando, porque o salmista diz no Salmo 125, aquele que confia no Senhor é como monte Sião, que não se abala, mas permanece para sempre. Deposite em Deus a tua fé, deposite em Deus a tua confiança, faça como Davi quando foi enfrentar aquele gigante. Todo mundo olhava e via o problema, mas ele viu uma oportunidade para viver milagre. Eu estou dizendo para você nesta manhã que esse problema que surgiu na tua vida é uma oportunidade para que você possa viver milagre. Eu estou dizendo para você nesta manhã que esse problema que apareceu na tua família, na tua casa, na tua saúde, não passa de uma oportunidade para você viver milagre, porque o teu Deus é Deus de milagre. Nele você é mais que vencedor. Ele é o Deus que não te deixa, Ele é o Deus que não te abandona, Ele é o Deus que está contigo todos os dias, Ele é aquele que te guarda, que te livra, que te protege. E nesta manhã, Ele fala ao teu coração. E ele está dizendo para você: aquieta a tua alma, descansa nas minhas promessas, confia em mim, porque eu sou teu Deus e eu não mudo. Eu ainda abro o mar, eu ainda fecho a boca do leão. Eu ainda sou Deus que te dou vitória, nunca perdi uma batalha. Descansa o teu coração em Deus, porque ele tem cuidado de ti. Toma posse desta palavra hoje. Toma posse desta palavra hoje. Deus tem cuidado de ti. Descansa no Senhor. Confia no Senhor. Espera no Senhor, porque ele tem cuidado de ti. Você é um sobrevivente. Muitas lutas você já passou. Muitas guerras você já enfrentou. Muitas das vezes o inimigo já tentou te vencer, te destruir. Mas a mão de Deus tem te guardado. A mão de Deus tem te escondido, tem te preservado. Você é um sobrevivente, você é mais do que vencedor em Cristo Jesus. Toma posse desta palavra em nome de Jesus. Fica ligado aí, porque Deus ainda vai falar muito com você nesse programa hoje. Deus vai falar com você ainda através dos louvores. Ainda vai ter oração para você ouvir. Então fica aí, porque Deus tem algo especial para você nesta manhã.
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2: 6 horas e 7 minutos.
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0: 6:22.
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3: E beleza, cruza que eu tô na área, 7 horas no extremo sul da Bahia e 4 minutos. Beleza, estamos em mais um programa Café com Direitos, hoje, sexta-feira, aquela fala que, sextou!

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2: Bom dia, Sena! Manda um alô aí pro pessoal da Carne na Madeira, aqui é Estênio. Seu programa é estourado, parabéns!
3: Hoje eu vou assistir todo o seu programa, né?
4: Foi ou não foi, Marcelo?
5: Ave Maria, eu sou torcedor do Flamengo agora. Deus me livre torcer pro Vasco, mãe.
6: Tá ouvindo aí, Caetano? Estão falando de você. Estão falando mal de você, meu amigo.
7: Ó, no dia que você mandar esse negócio de Vasco aqui, eu vou lhe bloquear. Porque você não vê o que tá mandando esses negócios aí de Flamengo pra você. Vou lhe bloquear.
8: Tem um rapaz aí, não aguento com esse homem, mas eu vou bloquear ele. E que homem é esse pra azarar o Flamengo, rapaz? Fala de outro time aí, fala do seu time, rapaz. Deixa o Flamengo quieto.

0: Criciúma aí, calma, Arnaldo. Arnaldo. Ô, Arnaldo, dá um remédio aí pra cena. Ele tá muito inspirado hoje. Não fala meu nome, não, senão ele fica aí com graça, tá? Fala assim, uma mulher ligou aqui e disse que você hoje tá inspirado pra dar um remédio pra você beber.
1: Eu já vi que o louco daí não é cena, não. O louco daí é Naldo, viu? Se você vai me bloquear, vou te processar. Bom dia, povo de Deus. A paz do Senhor Jesus pra todos. Eu quero pedir um hino aí de Daniel e Samuel. Eu ofereço pra vocês aí da rádio, pra Naldo Vieira, pra Cena Santo, pra Carinho Mototaque e pra todos que estão ouvindo aí.
0: Eu vi Cena falando. Eu tenho que falar com a senhora, Danguilmar. Ah, ah, ah, com aquela bestajada dele. Mas é você que bota esse negócio aí, viu? Eu tô ouvindo, Cena, você é porque eu tô cá fora na varanda. Tô almoçando agora. Quer comer feijão? Com cortadinho de abóbora e quiabo. E o rádio tá lá dentro, pra não ficar alto demais. Mas eu tô ouvindo. Você não tem repórter mais não? É o que foi que aconteceu. Oxe. Eu queria tanto conhecer esse repórter que tinha aí, pra vir aqui nas ruas. O Jorge Silva tá por aí mesmo. E o programa Jorge Silva tá bom, viu? De tarde, de noite. Ô, das 5 às 8. Menino, domingo agora foi bom demais. Eu até ofereci um hino pra você, também. Um zinho bonito, viu? Menino do céu. Ofereci um pro seu Carmerinho também, pra Marli, pra ela lá.
2: Ô, Senhor, eu já vi esse filme antes, né? O Vasco disparou 3 partidas antes. Aí, né, vocês falando, né? Vascão agora, agora vamos ser campeão. Agora caiu pra segunda divisão.
3: Sonhei que o Bolívar goleou o Flamengo por 4-1. Flamengo será eliminado da Copa Libertadores da América.
4: Ah, pai, você é complicado, viu?
3: Eu não tenho dúvida, eu não tenho dúvida que será eliminado a equipe do Flamengo. Onde foi o Palmeiras?
4: Entendi.
3: Aí!
4: Eu não entendi.
3: Agora será a vez do Flamengo eliminado da Copa Libertadores da América. Vai ter que chorar!
5: Para com essa fadiga, Cena. Para com essa fadiga aí, moço. Deixa o bambu gemer.
6: Você só fala do Flamengo, tá dando ibope pro povo do Flamengo, os torcedores do Flamengo. Vamos torcer pro nosso Vasco, perdendo ou ganhando, nós somos vascaínos, rapaz. Você, Cena, tá torcendo aí pro Botafogo, pro Flamengo, dando parabéns pro Flamengo. A gente somos vascaínos, temos que honrar o Vasco. Aqui em casa somos todos vascaínos. Meus filhos, meus netos, menos meu esposo, que torce pro Flamengo. Mas eu não dou ibope pra ele não, viu? Silvani aqui de Vitória do Espírito Santo que tá falando, viu?
7: Você quer R$1.000 no Pix ou você quer a desclassificação do Flamengo na Libertadores? Fala pra mim aí, R$1.000 no Pix ou classificação do Flamengo? Agora, R$1.000 você tem que torcer pro Flamengo se classificar. Bora? Aceita a proposta?
8: Cadê Cena? Cena vem não, foi? Cadê Cena? Cena vem não, foi? Eu tava até sonhando com Cena.
9: Não entendi.
8: Eu sonhei que eu tava apunhando Cena. Foi. Aí eu tava até contando aqui pra minha nora.
9: Eu não entendi nada.
10: Cena Santos.
11: Beleza, que alegria! Você tá onde, papá? Sextou! Rapaz, o... Ah, minha cidade linda e maravilhosa de Itapebi. Ô, Edivaldo Gomes, sexta-feira eu vou lhe mandar aí. Eu sei que você tá ouvindo aí. Sextou aí, sextou. Vê que eu te mandei aí o sextou. Sextou. Bom dia, Itapebi! Ai,
12: bom dia.
11: Que delícia!
12: Bom dia.
11: Estamos
12: bom dia.
11: Juntos! Bom dia. Mais uma bom sexta-feira dia. É boa demais, hein? Chutar o balde! E quer dizer que a senhora sonhou comigo, né, dona Maria José? Eu sonhei com Cena. Me respeite que eu sou casado, rapaz! Rapaz, será que eu sou um moreno irresistível? Até as coroas sonha com Cena Santos. Olha, até as 9 horas, muitas informações. Informações de Onápolis e da nossa região. Beleza? Daqui a pouquinho, direto de Itapebi, nós teremos o nosso companheiro Raiz Santos. Olha, Anvisa manda apreender unidade falsificada do Monjaro. Tá umas viadagens com esse negócio de Monjaro agora pro povo emagrecer. É Monjaro, é caneta. O povo quer emagrecer. Ai, eu quero viajar. Olha, pai mata esposa e seis filhos antes de tirar a própria vida. Casa foi incendiada. Meu Deus do céu. Lá ele três vezes. Olha, meu mestre Raimundo! Olha, arquiteta baiana vai a velório de namorado com quem estava há 12 anos e descobre traição com pelo menos 5 amantes. Ô, bicho doido, eu não tô aguentando nem um toquinho de marrajega, metade de um, imagine o cara pegar 5. Ai, a outra do lado, quem é você, meu namorado? Quem é você, meu namorado? Ei, virou uma bagunça. Olha, apresentador do SBT pede demissão e chora em desabafo ao vivo. Não somos obrigados a aceitar tudo. É isso aí mesmo. Não tá legal? Aqui, se eu tiver legal, mano, todo mundo se lascar, eu vou embora. Oxi, vou pra feira. Vou fazer. É, não tá mais, menino. Hã? E é dia 1º e amanhã. Vou logo lá dar um sinal aí. Recepcionista não precisa de dinheiro, não. Agora nós que trabalhamos com microfone, ganha pouco. De Genilson hoje? 31 de. É aniversário de quem? Eu acho que ele já acordou pra ver se ele vai dar uma lupa pra ele, sabia? Mas vou deixar pra dar uma lupa pra ele. Ele não vem. Como é que é o negócio? Se é meu aniversário, ele vem trabalhar, não? Então tá certo, é bom, até bom saber disso. É até bom saber disso. Aniversário não vem trabalhar, não. Agora não, ele tá dormindo ainda. Eu conheço, deixa pra depois. Ei, Genilson de Jesus. Aqui tá rasa, aqui tá fundo, aqui tá. Ei, Genilson. É um grande exemplo você está dando para a sua equipe. Aniversário não vem trabalhar, ok. Ok. Carlinhos já é feriado de aniversário meu, né? Você nem comemorar com ele. E ele não vem para ter que. O nosso tem bolo. Olha, falamos ontem, hein? Inscrições para vestibular sem prova da UNEB termina domingo, domingaço, beleza? Olha, vigilante executado a tiros enquanto seguia de carro para casa na cidade de Onápolis. E ainda traremos diversas informações sobre o Refins. Eu preciso bater o papo com o Marco. Ô, Marco Braga, eu vou lhe quebrar uma ripa, viu, Marquinhos? Você sumiu, eu vou lhe quebrar uma ripa. O diretor do Tributos. Ele tem que vir aqui, eu chamei três vezes ele. Vai lá tomar um cafezinho. Eu vou lá, só tem café puro. Nem um biscoito, aquele tem de tudo aqui. Eu vou logo lhe avisar. Olha, contribuintes de Onápolis ainda podem aderir ao Refis 2026 com parcelamento em até 36 vezes. Rapaz, legal, hein? Olha, evadido do presídio de Onápolis, morre durante ação policial na zona norte da cidade. Olha, e Onápolis ficou na segunda cidade mais violenta do país. Lembrando que é por cada 100 mil habitantes essa contabilidade. Em 2015, e agora em 2016? Será que vai assumir a liderança? Lá ele, três vezes. Tem esporte, olha! Quase que o malvadão cai para terceiro. Eu tava fazendo a pesquisa hoje pela manhã. Aí eu vi a fonte. Se o Atlético vence o Corinthians, o malvadão caia para terceiro. Na próxima rodada, o malvadão, se não ganhar, cai para terceiro. O malvadão virou o malvadinho. O Edivaldo Gomes, o malvadão virou o mal... Hein?
9: Cara, problemático, meu velho.
11: Bora acionar ele. Rapaz. Olha, lembrando que o time do Grêmio, timezinho descarado. Ah. O Grêmio perdeu ontem e foi eliminado, rapaz, da Copa Sul-Americana. Quatro times brasileiros estão ainda né? O Bolívar pega o São Paulo. O Vasco, na minha opinião, tem um jogo mais difícil. Pegou a Olímpia do Paraguai no estádio Defensores del Chaco. Flamenguista sabe onde é que é esse estádio. Bragantino pega o Atlético Mineiro. E Santos, são cinco clubes. E Santos pega o time lá do City, o Maracá. Bora, seu Leireia! Vamos pegar o bom dia dele daqui a pouco. Tem um Botafogo. Ixi, Maria! Tem um, dois, três, quatro, cinco, seis times brasileiros. Sul-americano, só dá brasileiro. É Vasco, afinal vai ser Vasco e Boca Juniors. Vasco vence por 1-0. Bora, seu Leireia! Chama ela aí, não!
10: Falando claro e direto, Carlinhos Mototáxi.
11: Carlinhos!
12: É, meu querido, bom dia, meu querido Senna Santos. Olha, você tá preocupado, o Flamengo cai em terceiro e eu tô morrendo, eu tô preocupado do meu time.
11: Deu seu bom
12: e
11: dia.
12: E para o rebaixamento.
11: Deu seu bom dia, eu consigo tirar você do sério?
12: Não, é porque você tá preocupado, o Flamengo em terceiro lugar. E eu tô preocupado com o meu Vasco pra não cair pra segunda divisão pela sétima vezes. Bom dia, meu caro amigo Senna, bom dia, Naldo, aos nossos amigos ouvintes, a razão da nossa audiência, aí da zona rural, aqui da zona urbana, da Costa do Descobrimento, a cada um de vocês que tenha o início de final de semana. Vamos pedir ao nosso pai para que o nosso final de semana seja, olha, com muita proteção divina, com muitos livramentos, mas com muito amor no coração. É o que nós vamos pedir ao nosso pai, para que proteja a nossa família da 104.9, a todas as nossas famílias, a de vocês aí na sintonia do nosso programa, muita proteção divina para todos nós, em nome do nosso Pai Todo-Poderoso, aos nossos guerreiros do dia a dia, esses determinados trabalhadores que levam esse país no peito e na raça. É, você que é mototaxista, você que é taxista, você que é do Alternativo, Motorube, Durube, os nossos queridos mototaxistas, carroceiros, caçambeiros, motorista de ônibus, você carroceiro, a senhora dona de casa, você que é do comércio, os nobres pedreiros, carpinteiros, armadores, pintores, jardineiros, aí vem esses eletricistas, aos nossos guerreiros que mantêm a nossa cidade, o nosso país limpo, não consegue limpar a corrupção, mas consegue deixar nossas cidades limpa e cheirosa, os nossos garis, funcionário público, balconistas, samuzeiros, carteiros, instrutores de autoescola, instrutores de escolinha de futebol, nossos líderes religiosos, aos nossos queridos, tem as pedicure e manicure, mas também tem quem faz as unhas desses bravos mecânicos, que suja essas unhas de graxa, é os nossos mecânicos de bicicletas, de automóveis, carros pesados, mecânicos de motos, aos nossos, você é, meu caro amigo Senna Santos, da época dos alfaiates, aqui em Anápolis nós temos aquele que gosta de futebol, né, que é Mário Alfaiate, nós temos Nego, ali da Dom Pedro II, que é alfaiate, nós temos alguns alfaiates aqui em Anápolis, costureiros, né? As pedicures, as manicure, cabeleireiros, empreendedores, empreendedoras, aos nossos contadores, contadoras, aí eu quero limpar a garganta para dizer da minha contadora oficial, elegante, muito charmosa, competência, parece que parou ali, chegou e parou, eu tô falando da minha contadora, a mais bonita de Anápolis, da Bahia e do Brasil. Nós tivemos a honra de vê-lo esse final de semana, eu e o Senna Santos. Ela chegou em uma elegância como sempre. A minha princesa Maria Helena Torres. Em nome de todas as contadoras, contadores, a cada um de vocês, muito obrigado pela audiência. Esses bravos guerreiros, alternativo, mototaxista, Uber, Motoruber, muito obrigado a cada um de vocês. Olha o número na telinha. 3262-011 ou 981-27-5280. Agora é com você. Um dos nomes mais bonitos de Anápolis, da Bahia e do Brasil. Eu não sei porque Rony Brasil não incluiu esse nome na lista dos nomes bonitos. Carliomar Sena Santo. Ô nome bonito.
11: Beleza, Levinha tá na escuta. Um abraço.
12: Levinha? Dona
11: Levinha.
12: Levinha?
11: Conhece?
12: Ave Maria.
11: Levinha
12: de Gona, Levinha de Deusdete, de Joaquim, de essa família. É minha família aí, a minha princesa Levinha do Gona, zona do Gona.
11: Beleza, Maria Helena já está nos ouvindo. Leninha, um beijo. Você sabe que você é nossa princesona, nossa gatona. Aí pense numa mulher bonita. Chegou lá, né? Lá no velório de Roxinha, todo elegante, todo. Jarles, passa bem, viu, Jarles? Tem que comer muito amendoim, viu, pai? Olha, olha que fato inusitado aconteceu. Olha, o que era para ser a despedida do homem com quem viveu 12 anos de relacionamento acabou se transformando em uma sequência de descobertas dolorosas para a arquiteta e engenheira civil Kaline Macedo. Durante o velório do namorado, morto em um acidente de carro em outubro de 2025, ela afirma ter descoberto que ele mantinha relacionamento paralelos com pelo menos outras 5 mulheres.
12: Rapaz, que cara, bicho solto, viu?
11: Na minha época de solteiro eu era assim. Eu era loucão. Olha, o relacionamento começou em 2013, quando Kaline tinha 19 anos e estava concluindo a faculdade de engenharia civil. Segundo ela, o namorado, 10 anos mais velho, insistiu durante meses até que os dois começaram a namorar. No início, ele se mostrava atencioso e afetuoso, mas logo passaram a seguir sinais que hoje ela considera importantes. Ela conta que o rapaz inventava histórias sobre a própria vida, como a morte de um suposto irmão gêmeo e um acidente. Uma tentativa de seguir carreira como delegado e até episódio de violência que, segundo ela, nunca aconteceram. Fui percebendo aos poucos suas invenções, mas não queria gerar confusão. Acreditava que, como não era nada muito absurdo, poderia relevar. Com o passar dos anos, o comportamento dele também teria se tornado cada vez mais controlador. Kaline afirma que o namorado monitorava seu celular por meio de um aplicativo de controle parental, acompanhando mensagens e localização. Minha localização em tempo real. Após 9 anos de relacionamento, ela iniciou terapia e decidiu colocar um ponto final na relação, mas afirma que não conseguiu se desvencilhar do companheiro. Estava extremamente esgotada, mas ele não aceitava. Não me deixava em paz. Quando terminei e fui para casa da minha família, ele foi atrás de mim, relembrou. Segundo Kaline, o relacionamento continuou em meio a ameaças e insistência por parte do namorado, embora ele já não estivesse feliz. A morte aconteceu em outubro de 2025. Na véspera, os dois haviam passado a noite juntos assistindo um filme. No dia seguinte, Kaline viajou para visitar familiares no interior da Bahia e estranhou quando ele deixou de responder as mensagens. Preocupada, entrou em contato com o parente do namorado. Pouco depois, recebeu a notícia de que ele havia morrido em um acidente de carro em Alagoinhas. Inicialmente, ela acreditou que o companheiro estivesse indo encontrá-la de surpresa. Pensei que ele podia ter morrido por minha causa, contou. Mais tarde, descobriu que ele voltava de uma viagem a Sergipe quando sofreu o acidente. Durante o velório, Kaline permaneceu na sala reservada para famílias e praticamente não conversou com os demais parentes. Dia depois, sua mãe revelou que havia descoberto, durante a cerimônia, que o namorado mantinha outros relacionamentos. Ou seja, a matéria é um pouco extensa. Esse negócio de um cara, sei lá, é muito complicado, porque tem pessoas agora que possam estar passando por isso. O cara, relacionamento, viaja, fica não sei quantos dias fora, volta. Aí o cara tá casado, o cara vai para os Estados Unidos, fica 5, 6 anos, volta. Eu não gosto desse negócio. Na minha opinião, relacionamento a dois tem que ser vivido a dois. Na minha opinião. Se eu for trabalhar em algum lugar, minha família tem que ir ao meu lado. Qual a sua opinião sobre isso? Ah, Carlinhos Mototáxi arrumou um trabalho em São Paulo de radialista. Ele vai e fica vindo todo final do mês para casa. Eu acho muito tempo para um homem ficar sozinho numa cidade, uma mulher, sei lá, vai muito do caráter da pessoa. Mas eu acho que relacionamento a dois tem que ser vivido a dois. Você acha o que, Carlinhos?
12: Olha, já se diz, né? A dois é a dois. Mas tem situação, meu caro amigo Senna Santos, que obrigam casais, né, manterem um relacionamento à distância. É por vários motivos. A questão trabalho, por exemplo. A questão trabalho. De repente, a mulher, ela trabalha em uma grande empresa ou em qualquer empresa. Essa empresa, ela não quer perder aí o seu emprego. Essa empresa vai para um outro estado ou fora do país. Essa questão...
11: E aí é melhor perder o emprego ou perder o marido?
12: Não,
11: ou perder a família?
12: Essa questão...
11: Não é melhor se a empresa vai para outro lugar, se o emprego é bom, consistente, não é melhor levar a família?
12: Não, tudo depende da situação. Digamos que imediatamente não tem como levar. E a questão é fator confiança. É fator confiança. Tem vários casais que vivem situação como essa. E vivem respeitosamente, ambos se respeitando, respeitando a família. É difícil um relacionamento como esse? É. Mas existe casais que têm literalmente total respeito à distância do que muitos. É presencial. Tem muitos casais presenciais que não têm o respeito de casais à distância, por motivo até de trabalho, ou por um motivo ou outro. Então depende muito das pessoas, do relacionamento, depende muito dos casais. Mas temos sim vários casais que vivem muito bem a distância, por motivo, eu creio que um deles é a questão trabalho para manter a família, e que vive respeitosamente, né, a distância. Enquanto tem outros que vivem presencialmente e talvez não tem o respeito, né, não tem uma boa convivência com casais que vivem, que pode sair fora do país, né, até se estabilizar em um outro estado ou em um outro país e resgatar sua família e viver todo mundo de boa. Depende muito do comportamento de cada casal, né, de cada pessoa. Isso é muito do
11: seu. Eu concordo, mas eu acho perigoso um cara sair daqui para ir para os Estados Unidos e ficar 5 anos lá, e aí? Agora, na sua fala que a pessoa se transferiu de uma empresa para estabilizar, para depois levar, tudo bem, concordo. Agora, eu acho muito tempo, gente, que meu coração é o seguinte: se minha mulher arrumar um emprego em Salvador, ela vai lá, passa no concurso público, estabilizar 2 meses, beleza. Aí depois eu vou também. Se não, já não é minha mulher mais. Eu deixo bem claro. Eu não consigo viver longe da minha família. Dinheiro nenhum vai fazer isso. Eu sou mais ganhar menos e estar próximo da minha família. Eu vou ganhar aqui na rádio, eu estou ganhando aqui R$1.000. Aí eu vou conseguir um emprego em São Paulo para ganhar 5.000. Para ficar vindo uma vez por mês ver minha esposa. Eu sou mais que ganhando 1.000. Assim, na minha opinião, tem circunstâncias que separam. Um exemplo, eu conheço uma pessoa que viajou, você também conhece. Ele foi para Portugal, se organizou e veio buscar a família. Aí eu concordo. Agora, você ficar 5 anos... Um homem não vai ficar 5 anos sem um relacionamento, Carlinhos. O cara não vai ficar 5 anos sem pegar uma racha ninegna. Não fica.
12: E se ele for uma pessoa...
11: Ele pode ser...
12: Um evangélico, por exemplo.
11: É evangélico com a planta, não?
12: Não, mas...
11: Não, onde?
12: Na questão aí, quem é pronta não é evangélico. Não, é tipo
11: ser humano. Mas tem gente que se diz pastor e apronta, mente, rouba...
12: Mas não são pastores, são não falsos importa, profetas.
13: Não importa, mas se titula pastor.
12: São falsos
13: e profetas. E se você for colocar um evangelho que não erra, não vai sobrar ninguém na terra. Todo mundo erra.
12: Agora, o que eu quero dizer é o seguinte, não quer dizer que tudo bem, concordo. Tem pessoas que realmente possam ser, mas é muito tempo, gente. O que é que eu vou fazer nos Estados Unidos 5 anos, sem minha mulher, sem meu filho? Eu posso ir me estabilizar e buscá-lo. Aí
13: você consegue viver sem seu filho?
12: Quem?
13: Não consigo ser meu filho e ser minha esposa.
12: Um exemplo, o Davizinho amanhã ou depois ele
13: vai sair fora.
12: Ele passa no concurso fora do estado da Bahia ou em outro país. Como é que faz uma situação
13: aí,
12: como essa?
13: Aí é uma situação totalmente diferente.
12: É, porque ele é meu filho. Eu sei que a mão de ser, quando ele casar, isso é seu filho. Não casou? Tá na sua casa? Tudo bem que ele tá comendo todo dia lá.
13: Mas cadê o seguinte?
12: Fica fácil de casar.
13: Aí o seu filho trabalha numa grande empresa, aí o seu filho consegue um trabalho em São Paulo. Ele tem que levar a mulher dele. Ele vai levar, não vai levar você e sua mãe e a mãe dele. No meu caso, de Josi, Davi vai, mas minha mulher fica. Agora, eu ir ou minha mulher ir, eu acho estranho. Eu posso ir, estabilizar um, dois e buscá-lo. Vamos pra ajeitar a casa, tal e tal. Agora, Davi não, meu filho, daqui a pouco ele sai, vai pra um concurso, sai fora. Você mais, Érica, seu filho saiu de casa, mas sua mulher tá lá. É por isso que às vezes eu falo, tu tem que tratar sua mulher com a mesma importância, seu filho, ou mais. Porque seu filho sai, a sua mulher fica. Então, mas não quer dizer que não tenha uma pessoa que sai e vive, mas eu só acho estranho. O homem pode ser homem do jeito que for. O cara ficar 5 anos... Eu não aguento ficar 2 dias sem namorar. Aí eu vou para um lugar para ficar 5 anos. 5 anos. Quando eu fico 24 horas sem namorar, eu fico doido, meu irmão. Dá nada. Quando eu fico 24 horas, eu já fico dando murro na parede. É retado. Aí vai ser na Santos, trabalhar em São Paulo. Pra ver o toquinho velho amarrar a jegue dele uma vez no mês, né? Onde, menino?
12: Oxente!
13: É perigoso. Eu não sei se... Mesmo você dedicado no trabalho, eu estava lendo a matéria, a maioria, mais de 78% das traições acontecem no trabalho. Você sabe qual a área que mais tem traição? Saúde. Pesquise aí. Relacionamento, que ela vive ali, do lado. Vá se lascar pra lá, moço. Tô atrás disso, oxe. Eu tenho que ficar em casa. Se eu ficar um mês fora, eu fico doido. Um dia eu não aguento. Agora você fica 10 anos fora, você dentro de casa e nada é a mesma coisa.
12: Essas pesquisas né, que refere a questão traições. De traições, que a profissão que mais, né, segundo a pesquisa, é a área da saúde. Mas é isso, é da pessoa. Porque a traição, você pode ser traído dentro da sua própria casa. Você pode ser traído no escritório, você pode ser traído na escola. Então isso é da pessoa. É muito individual essa questão. É muito individual, é da pessoa.
13: Mas no caso da pesquisa, eu concordo com você, vai da índole da pessoa. Mas no caso é onde acontece mais. Entendeu? É da pessoa, mas no caso da pessoa é da saúde, no caso da pesquisa. Segundo as pesquisas, eu vou trazer para você daqui a pouco. Então, assim, o cara que acha que é o bicho solto, que apronta, porque é assim, o cara apronta. Quem apronta demais, acha que a mulher tá aprontando. Qualquer coisinha que vê, já não gosta. Tem que ter um controle, ou seja, tem que ter um respeito, claro que tem. Eu não ando em qualquer lugar com a minha esposa, eu não vou. Eu preciso preservar. Minha esposa é evangélica, ela não bebe. Mas esse negócio de você passar muito tempo longe de casa não entra no meu coração, não. Mas, olha, no extremo sul da Bahia, ontem...
12: Eu conheço aqui em Onápolis, Senna, um casal, né, um casal que pensa em um cara... Namorador ao extremo, cara. O cara namorador ao extremo. Você conhece, é nosso amigo. Namorador ao extremo. E a mulher dele já passou por muitas perrengas, né? Em não desistir do casamento. e não desistir. A mulher, ela foi brava, ela brigava e não sei o que, e não perdeu o seu parceiro pela brava. Ela brigava e não sei o que, e não perdeu o seu parceiro

0: né? A mulher, maior carinho, maior cuidado, é perfume, é isso, é aquilo, as fraldas, a mulher que troca. Quer dizer, é coisa que só Deus explica, né? Então, essa mulher, ela foi uma determinada. Ela foi uma determinada. Poucas mulheres no universo, né, talvez teria assim, aptidão que ela teve, como tem milhares de mulheres, né? Essa aptidão e não querer desistir, mesmo o cara sendo um cara assim, irresponsável com o relacionamento e até mesmo não cuidando da sua própria parceira, né? E hoje quem tá cuidando dele é essa parceira. É algo assim que quando eu tenho contato, que eu vejo, eu fico olhando, analisando o quanto essa mulher é guerreira, viu? Guerreira determinada.
1: E ele deu muita sorte e ela brigar por ele, né? Ele poderia estar em cima da cama sem ninguém para cuidar. Mulher de rua não cuida de ninguém. Por isso que eu falo, quem tem uma boa esposa, quem tem um bom marido, tem que conservar. Porque na hora que você cair em cima de uma cama, quem vai cuidar de você é a sua esposa, que está ao seu lado. A da rua...
0: Sua própria família.
1: Claro, né? A da rua, ela quer o seu dinheiro. A mulher que sabe que você é casado e fica com você, não presta. Apesar que você também não presta. Se a mulher sabe que você é casado, o que é que ela quer destruindo uma família? Olha, eu vou num breve a pouco, deixa eu mandar um abraço aí para a dona Geisa. Geisa, ex-candidata a vereadora lá do Alecrim. Um abraço, Geisa. E aí, Geisa, levou lá a mulher... Levou do doutor, fale pra mim aí. Daqui a pouquinho voltamos, pode ter certeza que muitas informações, viu, Maria Helena? Aumenta o volume do rádio aí. Já ele está comendo muito amendoim, Leninha? Eu não esqueço nada daqueles 50. Me deu o dinheiro, hein, Helena, pra comprar amendoim. Era uns 50.
0: Mas era São João, pô. Era a época que
1: comia amendoim.
0: É uma comida tradicional.
1: A Helena, educadora física, já pegou R$50 de amendoim.
0: Isso.
1: R$30. Agora tá comprando a 100. Olha, daqui a pouquinho voltamos. Olha, ontem tá circulando até um vídeo. Eu não gosto muito de olhar esses vídeos. Um segurança ontem foi executado no bairro Itapuã, um vigilante executado a tiros enquanto seguia de carro para casa. Um abraço, meu querido Marcos, aí do bairro Itapuã. Aquela região ali está uma região muito perigosa. Precisamos mais a nossa segurança dar uma atenção maior ali. Aquela região ali. Voltamos daqui a pouquinho? Desligue o rádio, não. Voltamos já já.
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0: Muito bom dia! Bom dia, bom dia, bom dia, Senna Santos! Bom dia, você ouvinte da Rádio Vida FM. Agora é a hora da palavra do gerente Léo. Sextou, Senna Santos, sexta-feira. De antemão, ô meu amigo Senna, eu já quero passar aqui para agradecer primeiramente ao nosso grandioso Deus por mais um mês de julho que se foi e que está indo embora hoje, né? Mais um semestre já se encerrou. Nós já fechamos o primeiro semestre, já estamos no segundo, no primeiro mês do segundo semestre. E Ebenezer, como diz a palavra, até aqui tem nos ajudado o Senhor. Então, o pessoal do Café com Direito aí, todos os nossos irmãos, queridos e ouvintes do programa Café com Direito, meu muito obrigado. Obrigado por tudo. Agradecer também a você, Senna Santos, Carlinho Mototáxi, Naldo Vieira nas batidas e nas paradas. Agradecer por todo o suporte que você tem dado a nós. Muito obrigado, meu parceiro. Você é parceiro de todas as horas. E eu sou grato a Deus por ter colocado pessoas como você na minha vida. Muito obrigado de verdade. Obrigado de verdade. Sem você, sem essa parceria, sem os nossos ouvintes, sem os nossos clientes. E, acima de tudo, sem o nosso grandão, lindão, poderoso Jesus Cristo em nossas vidas, nós não teríamos conseguido o resultado maravilhoso que conseguimos esse mês. Realizamos sonhos de milhares e milhares de pessoas. Conseguimos mais um mês vencido. Muito obrigado, El Nápoles! É a palavra do gerente Léo. Foi um mês espetacular. E continua, tá? Ainda tem coisa. 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Gratidão, gratidão, Vida FM, gratidão, Senna Santos, gratidão, Nauro Vieira, gratidão, Carlinho Mototáxi, gratidão a todos que fazem parte dessa rádio tão maravilhosa, e obrigado, Eunápolis e região, obrigado por tudo, que Deus nos abençoe a vida de vocês abundantemente, e que venha o mês de agosto, pois o Senhor dos Exércitos é conosco. Valeu, querido, volto mais tarde com mais novidades.
1: 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Previsão do tempo para sexta-feira, 31 de julho de 2026. Região Nordeste, Teresina, no Piauí, vai ter uma sexta-feira predominantemente de céu claro. A temperatura marca mínima de 26 graus e máxima de 35 graus. A umidade relativa do ar vai de 80% a 30%. Lauro de Freitas, na Bahia. Sopra velhinhas com céu encoberto e chuviscos. A temperatura mínima é de 23 e a máxima 27 graus. A umidade do ar varia de 80% a 70%. Você ouviu a previsão do tempo para sexta-feira, 31 de julho de 2026. Com informações do IBGE Cidades e do Instituto Nacional de Meteorologia, INMET, e redação de Diego Freitas, da agência Rádio Gov, em Brasília, Vladimir Filipim.
2: O Ministério do Desenvolvimento e Assistência Social, o MDS, esclareceu que é falsa a informação de que todas as famílias do Bolsa Família vão ter o pagamento suspenso por 17 dias entre julho e agosto. Informa que o período corresponde apenas ao intervalo regular entre um ciclo de pagamento e outro. Em julho de 2026, os depósitos acontecem dos dias 20 até o dia 31. Já o calendário de agosto começa em 18 de agosto e segue até o dia 31, conforme o último dígito do número de identificação social, o NIS. A diferença de dias entre um calendário e outro varia de acordo com a quantidade de dias úteis e os feriados de cada mês. O Ministério reforça que o Bolsa Família é pago todos os meses nos últimos 10 dias úteis, em ordem escalonada pelo final do NIS. Para confirmar a data exata do pagamento, os beneficiários devem consultar o cartão do programa ou os aplicativos oficiais Caixa Tem e Bolsa Família. Da Agência Rádio Gov em Brasília, Claudimário Carvalho.
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0: Sena mais carinho, eu gostei da fala de vocês com relação ao cara casado e o cara sair do país ou de qualquer canto, passar 5 anos sem a esposa, ele não fica sem uma chachatinha que nem você falou, meu não, Sena. De jeito nenhum. E com relação ao filho, o filho é diferente. Tá, nós estamos falando da parte sexual, não estamos falando da parte biológica, parte de pai e filho. Porque o filho, ele casa e tem essa ideia, cuidar da vida dele mesmo. Crescer, entendeu? É diferente, você tá mantendo contato com ele sempre. Nós tá falando do lado sexual. Isso aí sim. O cara não fica mesmo, não, o cara não aguenta mesmo, não. 5 anos mesmo, não. Eu sou um velhinho, não aguento. Já tenho minha idadezinha, meu. Eu sou um velhinho, não aguento ficar 6 meses se for pra ficar longe da minha mulher. Não aguento. Porque lá em casa o rachar me negue, no 12 na semana tem que acontecer. E eu tô um velhinho, viu, velho? Tem que dar uma namoradinha. Não aguento, não.
1: Sena Santos.
2: É o quê?
3: Esse povo não presta.
4: Como é que é?
3: Olha, 7h51 na Bahia. Tá velhinho, mas você quer fazer um racha xaninheg, não é? Esse povo é massa, é isso aí. Não, é opinião, né? Claro que tem pessoas que vão dizer que vai dizer que pode ficar, que espera, mas é o que o senhor. E aí mandou, o senhor mandou um áudio aí falando assim: ô, Sena, você tá certo, ninguém fica assim quando você racha xaninha. Dizendo que já tá velho, ainda tem que namorar 2 vezes ainda. Ai, Deus. São casos diferentes, né? São casos diferentes e... O filho, nós sabemos que ele vai partir pro mundo, né? E se Deus quiser, sempre partindo para o melhor. Tá bom? Minha querida Silvonelli botou ali, bom dia, Deus abençoe sempre, tenha um final de semana abençoado. Por Deus, amém, Silvoneide. Ela sempre manda um alô pra Caetano do Açougue. Ela é malandra, ela quer comprar carne fiado na mão de Caetano do Açougue. Silvoneide, um beijo. Carlinhos, acaba de chegar na redação, Jacques Wagner ofereceu gabinete para realizar reunião protegida e discreta com representantes do Banco Master. Olha, a Polícia Federal disse que o senador Jacques Wagner utilizou seu gabinete no Senado para realizar reuniões com representantes do Banco Master. As informações foram divulgadas em documentos que se tornaram público após o ministro André Mendonça, relator do inquérito no Supremo Tribunal Federal, STF, revogar o sigilo da investigação que apura possíveis vínculos entre o parlamentar e o empresário da instituição financeira Carlinhos Mototáxi. O que aconteceu nessa reunião discreta, secreta, debaixo de 7 chaves no gabinete do Jacques Wagner? E ele falou que não tem nada a ver com o Master Carlinhos Mototáxi.
5: Olha, só as autoridades competentes para explicar. A própria Polícia Federal para explicar através das investigações. Mas, infelizmente, no Brasil está sendo dessa forma. Os poderosos que têm seus nomes envolvidos em corrupção não está sendo. Ele está sendo brindado de ser aí investigado. Infelizmente, está sendo brindado de ser investigado. Tivemos situação, estamos vivendo situação no Brasil, onde os políticos estão brindando quem deveria punir, que tem o poder, as nossas autoridades, senadores, deputados, né, através da própria CPIs, né, você vê deputados votando contra a não abertura de uma investigação de um elemento. Esses mesmos vão estar nas ruas aí pedindo votos. Vão estar nas ruas pedindo voto eleitor. Quer dizer, esse tipo de político que protege o bandido e prejudica os velhinhos do INSS, prejudica os empresários, Quer dizer, é o tipo do político que querem manter no poder para proteger bandidos. Porque quando há uma CPI para investigar quem quer que seja, porque toda investigação não quer dizer que o cidadão ou a pessoa investigada, ele é culpado. Não quer dizer, ele é acusado. Quem tem que provar a inocência é ele. Aí você vê, tivemos aí a CPI do INSS, tivemos deputados baianos, senadores baianos, brindando para... Não pode investigar, não. Ué, se quem não deve, não teme. Se eu não devo nada, manda a Polícia Federal, Polícia Civil, Polícia Militar, vem me investigar. Eu não devo nada. Eu tenho minha consciência limpa que não pratiquei nenhum crime. Então pode vir aí Polícia Civil, Polícia Militar, minha Guarda Municipal, que vem aí a Polícia Federal, vem a juiz, desembargador, promotor, todo mundo pode me investigar. Não vai encontrar nada no meu passado e nem no meu presente, porque eu tenho a consciência que nunca cometi nenhum tipo de crime, nunca causei prejuízo a ninguém. Aí vai ter, olha, Carlinhos Mototáxi está sendo alvo de uma investigação. Aí eu vou procurar J. Batista, meu advogado, Ô, Jota, me defende, pelo amor de Deus, J. Batista. Eu estou sendo investigado. Não, eu vou precisar constituir um advogado. Mas esse advogado vai estar consciente que eu vou relatar para ele, olha, pode me defender minha causa, porque nada eu devo. Porque também você tem que abrir o jogo para o seu advogado. É a pessoa da sua confiança. Ó, você deve, como é que é? Você deve, você tem que abrir o jogo pra mim, em cima daquilo que você praticou, partir com a defesa. É assim que funciona. Aí vem a Polícia Civil querendo me investigar. Eu falo, ô Jota Batista, pelo amor de Deus, corre lá, me protege. Então eu tô devendo alguma coisa, pra estar com tanto medo assim. Aí eu vou pedir um delegado que me conhece. Ô doutor, abafa essa situação aí, doutor, não deixa eles me investigarem não. Aí o doutor é corrupto, sabe que eu pratico malandragem, eu não sei se o doutor também participou da malandragem, que eu dei uma pontinha pra ele, mas não, meus agentes, não vai investigar não. Tem casos assim no Brasil? Aí pronto, aí vem um monte de candidatos agora, senadores, deputados estaduais e federais, né, que brindou, e tá brindando até agora o Banco Master, tá brindando aí o INSS. Não pode investigar filho de fulano, nem filho, o filho do outro pode, agora o filho daquele que é meu amigo não pode. Ué, que justiça é essa? No símbolo da justiça brasileira, tem dois pratos, é um desenho, né, se não me falha a memória, com dois pratos. Aqueles pratos ali, é tipo assim, duas balanças, é uma balança com dois pratos. Ali não pode pender uma balança, não pode pesar mais do que a outra. O símbolo da advocacia, ali é assim, ali tem que ser, não pode colocar um quilo de algodão e um quilo de chumbo. Obviamente o quilo de chumbo vai pesar mais do que o quilo do algodão, mas o peso é um só. Não pode ser dois pesos, duas medidas. E a justiça brasileira está sendo assim, infelizmente. A nossa justiça brasileira, ela não está seguindo a regra do que diz a nossa Constituição. Que não pode haver dois pesos, duas medidas. Quer dizer, para um grupo político é um peso. Para outro grupo político é outro peso. Aí, como é que funciona? Aí você vê agora, vai aparecer aqui em Anápolis, vai aparecer em Porto Seguro, deputados que brindou, não vou votar não, porque fulano de tal é filho de fulano de tal, é meu amigo, tudo bem, eu tenho consciência que ele está envolvido no roubo do INSS, está envolvido no Banco Mais, mas é amigo do meu pai, ou é meu amigo, e eu sou deputado, eu não vou aqui dar minha assinatura, que pode fazer uma diferença, eu dando minha assinatura como parlamentar brasileiro.
1: Um bonito, hein?
5: Parlamentar brasileiro, eu vou dar minha assinatura que eu posso proteger os velhinhos brasileiros que morreram milhões, porque esses bandidos tomaram ali de um salário mínimo, roubaram o dinheiro desses aposentados de manter a sua vida por mais algum tempo. para que possa comprar seus remédios contínuos. E esses bandidos roubaram. Aí você vê deputados, senadores brindando esses bandidos e matando nossos velhinhos. Aí eu pergunto a você que está me ouvindo aí: se eles tivessem, porque os familiares deles, os nossos políticos brasileiros, são todos ricos, se eles se colocassem ali, o avô ou pai de um deputado federal que votou contra não abertura de CPMI para investigar e botar esses bandidos na cadeia, se ele tivesse um pai, um avô, que fosse vítima desses bandidos, será qual seria a atitude deles? Será que eles assinariam? Não, eu quero que investiga. Roubou minha mãe, roubou minha avó morreu. Porque faltou o dinheiro do medicamento, porque senador roubou, porque deputado roubou, porque filho de cicrano roubou. Então eu vou assinar. Eu quero punição para esses. Mas é filho de uma pessoa que mora lá no Alecrim. Lá tem uma senhora, lá tem um avô, uma mãe no Alecrim, que foi vítima desses bandidos. E nós tivemos deputados da região que votou: não abra, não abra investigação, deixa a velhinha lá do Alecrim morrer. Roubaram o medicamento dela, ela que morra. Eu não tenho parentesco. Eu tô falando, esse Brasil nosso, a parede tá jogando massa na cara do pedreiro. Antes, a gente via nas ruas, a gente criança, o cachorro mijando, levantava a perninha e mijando no poste. Vai, cachorro, hoje, mijar no poste, para o poste dar um coice e mijar na sua cara. Quem não lembra, você aí do outro lado, que a gente ia para as fazendas, para as roças? A gente via lá aqueles bois brancos, bonitos, comendo a grama. Hoje tem que ser ração, porque se botar o boi para comer as gramas, é a grama que vai comer o boi. Nesse Brasil que nós estamos vivendo de invenção de valores. Antigamente, quem não lembra que os bandidos eram tratados como bandido? Hoje, nesse Brasil atual, os bandidos é tratado como doutor, cidadão de bem. Quem não lembra da nossa justiça brasileira, o nosso judiciário brasileiro, os nossos representantes da nossa justiça brasileira, o respeito, o carinho, a admiração, ídolos. Os nossos ministros eram tratados como ídolos, reis. Era comparado como Pelé, Tostão, Garrincha, Roberto Carlos e outros. Hoje você vê nas redes sociais cabeça de não sei de quê, envolvido não sei de quê. Tem família envolvida em rombo e escandaloso. Membro de judiciário, membro de executivo, legislativo. O Brasil hoje virou de cabeça para baixo. Hoje o Brasil está de cabeça para baixo. Bandidos voltou a ser cidadão de bem e cidadão de bem voltou a ser bandido. Eu tenho medo desse Brasil, amanhã ou depois, os nossos candidatos a presidente da República, não vai demorar muito tempo do jeito que aí está. Nós vamos estar aí concorrendo, vendo no horário eleitoral gratuito, Marcola, Fernando de Umberamar. Todo mundo vai ter o direito de concorrer à presidência da República. E o que vai ter de brasileiros endeusando? Olha, eu sou fã. Ave Maria. Olha Fernando de Umberamar. Olha as propostas de governo de Fernando de Umberamar. Aumentar a criminalidade, surrupiar o país, afundar o Brasil. Seus filhos, nossos filhos, tem que ser usuários de drogas, tem que ser consumidores, vendedores. Eu tô medo desse país do jeito que aí está, não demorar muito tempo chegar um ponto como esse. Mas nós temos, aí que me dá tranquilidade, nós temos a autoridade das autoridades, que muitos lá fora e outros países diz: rapaz, eu gostaria que ele fosse do meu país. Mas eles mesmo lá fora diz que Deus é brasileiro.
3: Beleza, 8:06. Nós vamos, num breve apoio cultural, na volta, teremos a participação do Raiz Santos, direto de Itapebi. Beleza? Ora, bom dia, Senna, ouvindo aqui o Carlinhos. Tamo lascado com estes políticos, mercenários e tal. Valeu! Ivan Kleberson já ligou o radinho. Um beijo pra você, um abraço no seu coração, meu querido Ivan Kleberson. A Silene, a Titina, nos ouvindo. Um beijo pra você, Silene.
5: Titina?
3: Tá, tá lá no Itapuã, mansa igual Pardal de Rodoviária. Olha, não usar... Prestem bem atenção, hein? Não usarei o cargo para proteger meu filho, diz Lula sobre investigação da Polícia Federal contra Lulinha. Quer mais detalhes? Já, já.
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7: Indicadores agropecuários com Diego Brião. Soja.
8: Os contratos futuros de soja com vencimento em agosto registraram queda nos Estados Unidos na quinta-feira. Na Bolsa de Chicago, a cotação era de US$ 11,77 por bushel. Valores no mercado físico no Brasil por saca de 60 quilos. Estado do Mato Grosso, cidade de Rondonópolis, R$ 135,00. Bahia, Luiz Eduardo Magalhães, R$ 127,00. E Rio Grande do Sul, Nonoai, R$ 104,00.
7: Boi Gordo.
8: Em São Paulo, na B3, os contratos com vencimento em julho eram negociados ao final da quinta a R$ 346,10 por arroba. Houve queda de 0,46% no dia. Boi à vista, no Mato Grosso, em Cuiabá, R$ 315,33 por arroba.
7: Café.
8: Os contratos futuros de café arábica, com entrega prevista para setembro, terminaram a quinta-feira em Nova York, nos Estados Unidos, em queda. A cotação era de R$ 2.166,57 por saca de 60 quilos. No Brasil, no mercado físico, valores do café arábica, tipo 6 por saca de 60 quilos. Minas Gerais, Varginha, R$ 1.800 e São Paulo, Franca, R$ 1.820.
7: Milho.
8: Valores no mercado físico, por saca de 60 quilos. Paraná, Marechal Cândido Rondon, R$ 57,00. Valor em estabilidade na comparação com a cotação anterior. E Goiás, Rio Verde, R$ 51,00, também em estabilidade.
7: Laranja.
8: Os contratos futuros de suco de laranja com entrega prevista para setembro terminaram a quinta em Nova York, em elevação. A cotação era de 146 cents de dólar por libra-peso. Valor da laranja pera extra no mercado físico, Minas Gerais, Belo Horizonte, R$ 1,75 por quilo, em estabilidade.
7: chuva.
8: Valores no mercado físico: Rio Grande do Sul, região serrana, tipo Niágara, média semanal R$ 8,00 por quilo, em estabilidade. E Pernambuco, tipo Isabel, preço médio comercial R$ 120,00 por caixa de 18 a 20 quilos, em estabilidade.
7: Algodão.
8: Valores do algodão em pluma por arroba: Mato Grosso Sorriso, R$ 129,39 em elevação. E Bahia, região oeste, R$ 135,67 em queda.
7: Cacau.
8: Os contratos futuros de cacau com entrega prevista para setembro terminaram a quinta em Nova York em queda. A cotação era de US$ 5.112 por tonelada. Valores do cacau no mercado convencional: Bahia, R$ 290,70 por arroba em queda. E Pará, R$ 14,38 por quilo, também em queda.
7: Indicadores Agropecuários, um conteúdo do Grupo Rádio Web. Informação que amplifica conexões.
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9: Sexta-feira, 31 de julho de 2026. Este é o Giro de Notícias. Eu sou Norberto Notari e você acompanha os destaques do momento. Ministro do STF, André Mendonça, atendeu o pedido da Polícia Federal e autorizou a abertura de inquérito para investigar Fábio Luiz Lula da Silva ou Lulinha. A investigação é por suspeita de tráfico de influência no Ministério da Saúde e no Palácio do Planalto. Os investigadores querem saber se Lulinha vendia acesso ao governo federal. Um terremoto de magnitude 5.6 foi registrado próximo da fronteira entre Peru e o Brasil na noite desta quinta. As informações são do Serviço Geológico dos Estados Unidos. O sismo teve profundidade de 145 quilômetros, o que reduz a probabilidade de danos. Não há informações sobre vítimas. O governo da Espanha afirmou que quase 50 mil migrantes cruzaram para o enclave de Ceuta, no norte da África, vindos do Marrocos. Os dois países reforçaram a cerca fronteiriça no território que pertence à nação europeia a partir de hoje, após as travessias em massa. Pelo menos 19 corpos foram encontrados na água. Morreu hoje o ex-zagueiro Franco Baresi, um dos maiores nomes do futebol italiano. Ele era ídolo do Milan e da seleção. Inclusive, a morte foi anunciada pelo clube rossonero nas redes sociais. Baresi havia feito uma cirurgia em 2025 para a retirada de um nódulo no pulmão e desde então passava por tratamento oncológico. Brasileirão, o Corinthians e o Atlético Paranaense ficaram no empate sem gols e o Cruzeiro bateu o Curitiba por 1-0 no complemento da 21ª rodada. Pela Sul-Americana, o Grêmio perdeu em casa para o Bolívar por 1-0 e está fora do torneio. O Giro de Notícias é uma produção da Agência Rádio Web. Produção e apresentação, Norberto Notari. Trabalhos técnicos, Mário Melo.
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12: Sina Santos.
13: Que beleza, cruza que eu tô na área, 8 e 18 no extremo.
14: É, não abre seu olho não, fica aí, sua batata tá assando, é, bicho solto.
13: Rapaz, eu tenho que ir lá.
14: Você é bicho solto?
13: Eu tenho que ir lá em Giru hoje, eu pegar meu azulzinho.
14: Ô, shit.
13: Eu, é pra dor de cabeça.
14: Ah, é?
13: Um comprimido azulzinho. Ô, Giru, deixa duas caixas pra mim aí, que é Elias da Maçonaria. Elias pediu duas caixas de azulzinho aí. Eu vou pegar. Esses caras têm vergonha de ir na farmácia pedir azulzinho. Eles mandam.
14: E o vereador?
13: Ali também tem
14: não,
13: dia.
14: Não, fala o nome do vereador, não.
13: Mas se a gente quebra na ripa. Hoje a Lisiane e a vereadora Arilma Rodrigues, às 13 horas. Arilma Rodrigues, às 13 horas. Vamos falar sobre o novo projeto da vereadora e também sobre o TFD.
14: Né? Sobre mulheres mutiladas. Né? Do câncer de mama.
13: Exatamente.
14: Projeto belíssimo.
13: Exatamente. Olha, eu vou dar um pulinho lá e agora em Itapebi. Alô, Itapebi. Prestem bem atenção, porque agora o canhão aí da região de Itapebi vai participar, vai trazer informação pra gente, informações precisas. Estamos nessa? Chama ela aí, na
15: Raí Santos.
13: Beleza, bom dia, Raí!
16: Olá, querido Sena Santos, muito bom dia pra você, bom dia ao Naldo Vieira, como sempre, aí nas carrapetas da 104,9 FM Vila de Eunápolis, para todo o extremo sul do estado, Bahia, Brasil e mundo através da internet, em retransmissão, em cadeia, pela rádio Cidade FM 87,9 de Itapebi, para toda a nossa micro-região. E a versatilidade, como sempre, viu, Sena, que você apresenta no jornal, embora a gente não tenha tantos motivos para comemorar muita coisa nesse país, mas o otimismo pessoal, o otimismo do ponto de vista cotidiano, não é? Dentro da perspectiva que a gente tem, né, como filosofia de vida, melhoria para os nossos filhos, para os nossos nas futuras gerações, para os nossos jovens, adolescentes, proteção às pessoas vulneráveis, né? E dentro desse campo, ideologicamente falando, daquilo que a gente quer para as nossas vidas, e pelo menos, né, dentro de um contexto de uma esfera mais comumente possível, a gente sempre tem que ter certa habilidade, né, para transmitir o máximo de esperança para os nossos ouvintes, aqueles que estão ali interessados nas informações. Infelizmente, a gente tem um dissabor sempre, como eu disse, de estar deixando algumas informações negativas, tanto da política, da segurança pública, da saúde, da educação, falta de compromisso com os serviços básicos essenciais. Mas quando eu falei em relação ao dinamismo, essa expertise que você tem, assim, juntamente com o Carlinhos, com a equipe, o Padilha, que traz informações seríssimas diretamente de Brasília, não quer dizer que a gente não traga informações sérias, mas sempre levando as informações de uma maneira, né, que a gente possa, de um certo modo, até, né, apaziguar o âmago das pessoas e deixar um pouco de alívio, de esperança, né? Porque um caranguejo morre, que o mangue vai ficar de luto. Mesmo diante desses problemas, a gente vê o que está acontecendo no país, de modo geral. A gente, num ano, como a gente está abordando aqui todos os dias, né, num ano de eleição, talvez que está dentro dos últimos 30 anos, uma das eleições mais importantes para o nosso país, não é? Aqui na América Latina, se tratando de Brasil, mas a gente observa essa conturbação dentro, né, da política, muitas acusações, as trocas de farpas que são natural do campo político, mas a gente observa o seguinte, né? Essa questão do Lula, que inclusive falou agora sobre, fez até uma declaração, se for culpado vai ter que pagar como todo mundo, falando inclusive sobre o filho dele. O Mendonça autorizou inclusive monitoramentos sobre o celular aí do Jacques Wagner aqui na Bahia. Nós temos outras coisas também, né? E vice-versa, são o lado das duas moedas. A família Bolsonaro envolvida em algumas situações também. Então a gente está dando isso como espelho, né? O extrato atual do que ocorre na política nacional. Sempre é bom frisar isso para que a gente haja, como sempre, com total imparcialidade, porque sempre tem a intriga da oposição e acha que determinadas opiniões emitidas é como se a gente fosse tendencioso e não tem nada a ver uma coisa com outra. Mas isso é justamente para os menos avisados, sabe, Sena? Porque tem pessoas que pegam uma frase ou que a imprensa publica, a gente sabe que sempre tem em todos os meios, em todos os setores, a gente fala sempre isso aqui, principalmente profissional dentro do nosso ambiente jornalístico, no Brasil, estritamente falando, sempre tem aqueles que fazem os seus jogos de vantagem, os verdadeiros mercenários, mas tem a imprensa verdadeira, né, que preza pelo bom jornalismo, imparcial, inclusive faz juiz ao ofício, que presta além do serviço, sua contribuição social, além da informação para a sociedade. Você tem, por exemplo, na sua história, assim como eu já sei, mas isso você sempre fala de vez em quando aí, de ter conseguido juntamente com o veículo, com o ambiente de trabalho e a sua credibilidade, conseguido construir casa para pessoas, fazer movimentos, mobilizações, juntamente com seus colegas, com seus parceiros, não é? E até eu não quero aqui, de hipótese alguma, estar fazendo nenhum tipo de propaganda, mas nós temos o exemplo hoje, que inclusive um ex-vereador de Eunápolis, que é o J. Batista, hoje candidato oficialmente pelo PSDB, a Câmara Federal, também tem histórias, assim como os outros candidatos a deputados, tem Carleto, tem um monte de gente aí e tal, todo mundo tem suas histórias. Então, vamos partir do pressuposto das biografias, e cada um tem seu mérito, a sociedade é quem maior deve ser tida como a mola mestra, né, que rege essas situações. Tudo é provocado diante da sociedade, sejam as cobranças dos problemas, né, que são inerentes do dia a dia, são os mais diversos possíveis. Mas quando eu falo isso, eu não quero ser redundante, nem muito menos fazer nenhum tipo de cogitação. Isso está tudo dentro de um contexto em que a gente tem que sempre se balizar pelo elemento central, que é justamente crer que tudo é possível, que as mudanças vão acontecer, a política gera em torno da gente, a gente em torno da política, somos os maiores contribuintes, somos os maiores patronos, o empregado dos nossos representantes. Ah, mas você fala de política, mas bate no político, porque questiona um, porque critica o outro. Isso existe até no nosso ambiente familiar. Então temos que acreditar que é possível sempre pessoas honestas, e volto a dizer, observar a biografia, quem fez, quem deixou de fazer, quem prometeu, quem não cumpriu, quem tem as melhores propostas, quem tem os viés mais ideologicamente combinado com os interesses da população. Então, dito isto, eu vou aqui, antes de falar da PEBI, tem aqui uma informação de Itapebi, eu quero, é sempre bom que você faz isso sempre aqui, viu, meu querido Sena Santos, a gente precisa sempre me esclarecer que o Dr. J. Batista está fora do ar por conta da sua candidatura de deputado federal, né? Razão de sua ausência aí momentânea dos microfones da 104, mas o homem promete voltar aí em outubro. E como diz a história, haja o que houver, a vida tem que continuar. Voltemos agora para Itapebi, Sena, para não tomar muito o seu tempo. A gente inclusive mudou de ambiente aqui, de estrutura de redação. A gente sempre adianta as manchetes, né, para dar sempre aquela indicação daqueles assuntos futuros que a gente vai narrar por aqui. Mas fugindo dessa normalidade nesses últimos dois dias, a partir de segunda, a gente, não diferentemente dos demais dias, mas a gente vai votar seguindo à risca aí as nossas regras básicas essenciais, como prima aí o regimento da cartilha. Olha a contagem regressiva para as comemorações dos 68 anos de emancipação política de Itapebi tem aumentado a expectativa da população, né, aqui da cidade, e de visitantes, é claro, aqui de toda a região, Belmonte, pessoal dessas adjacências aqui, Itajimirim, próprio Eunápolis e outros demais municípios. Nós temos aqui várias regiões, inclusive circunvizinhas, né, que compreende como distritos de outros demais municípios. Eu vou lembrando aqui aos poucos, porque me soltava até fora da pauta, mas para contextualizar de uma maneira mais simplificada, a região em peso né, também com essa atenção voltada para Itapebi. A administração municipal, é liderada pelo prefeito Ivan Botelho, trabalha nos últimos detalhes para realizar uma das, quiçá, maiores festas aí, da história do município, reunindo grandes atrações, estrutura moderna e também aí um amplo planejamento, segundo a prefeitura, voltado à segurança e também ao conforto ao público, não é? Embora a programação oficial ainda não tenha sido anunciada, a prefeitura já confirmou que a celebração contará com uma mega estrutura composta aí por palco, como é de prática, que acontece, iluminação técnica e as coisas de última geração, como está sendo realizada aí, acontecendo em outros municípios. Exemplo aí do Pedrão, em Eunápolis, o prefeito Robério, que já trabalha nessa seara há muitos anos, além de gestor, que ele trabalha na área da comunicação, nessa atividade radiofônica também, já faz. Então, a prefeitura de Itapebi, que não realizou o São João, justamente se preparando para, dentro deste período festivo dos 68 anos de emancipação política de Itapebi, está fazendo uma festa também à altura, como eu também, a Micareta ali de Itajimirim. Nós estivemos lá representando os veículos aqui, a Cidade FM, a FM Vida, enfim, e tivemos lá também um evento realmente com uma mega estrutura, mas principalmente, viu, Senna, Carlinhos, Naldo e o povo de casa, a nossa audiência, a questão da segurança. Questão da segurança, porque os meninos são traquinos aqui na região. Então, um recado aqui para adiantar aqui, né, para aqueles que vão bagunçar, presepar, ir com arma, ir com isso, com aquilo outro, com faca, com canivete, com soqueira, aí, meu amigo, parece que o bicho vai pegar e vai ser mandado de ré, ou para o Camburão ou para a delegacia, e no mínimo aí levar também alguns enquadramentos aí diante da lei, aquilo que segue os protocolos da polícia baiana aqui, inclusive na nossa região. Apesar de algumas críticas que a gente faz à segurança pública, isso derivado da inoperância do governo do estado, os guerreiros estão nas ruas aí, né? Fazendo o seu papel, o seu trabalho, mesmo que sendo desvalorizados pelo governo do estado. Dito isto, fazer só mais uma observação. Vocês estavam falando aí, teve um camarada que entrou no ar e falando sobre essa questão, né, da afetividade, contato com a família, essa questão de relacionamento é uma coisa muito delicada, de foro íntimo, mas a gente tem que entender o seguinte: olha, se você está vivendo num relacionamento, a gente tem as diferenças diárias com o filho, existe política até dentro de casa, mas temos de bom ânimo, viu, minha gente? Temos de bom ânimo, pedir sabedoria a Deus para lidar com os conflitos e tentar manter a harmonia no ambiente, porque se a nega velha estiver zangada, aí a casa bagunça totalmente. Então, que viva a família brasileira. No outro quesito que eu queria também pontuar aqui para finalizar, é justamente essa questão: o camarada, a mulher não quer mais o cara, aí o cara fica perturbando a mulher, porque tem filho, tem que separar, porque tem filho, existe justiça, trâmite para tudo, né, direitos e deveres, obrigações de ambas as partes. Se a mulher não quer o camarada, ele quer ter a mulher como propriedade, quer descer o cacete da mulher, quer bater, tem a lei aí, né. A mulher às vezes quer prejudicar o cara, quer acusar o cara de coisas que ele não fez, tal. Tem a lei aí, tem exame de corpo de delito, tem hoje praticamente quase todos os lugares, sempre tem um vizinho, tem uma câmera de segurança, tem um negócio, reúne provas e todo mundo vai se resolver na justiça. O que não pode ser prejudicado é o âmago da família, filhos, né, sentimentos de filhos, tanto da mãe para com os seus filhos, tanto do pai também, do genitor masculino para com os seus filhos. Tem pai também desleixado, desnaturado, que não está nem aí, não paga pensão, pinta e borda, e aquela coisa toda. Como tem também mãe desnaturada, que deixa o filho dentro de casa preso e sai para a balada e vai pro forró e não está nem aí. Isso é uma coisa que a gente não pode relativizar, mas aqui é comum, nesse mundo grande do meu Deus, principalmente aqui no Brasil. O que a gente não pode achar comum é a gente perder a esperança de ter um bom relacionamento, né, e de ir, mesmo diante das dificuldades, ter uma vida plena, acordar todo santo dia e pedir sabedoria a Deus para voltar para casa e voltar para o seio da nossa família em paz, e que criemos os nossos filhos junto, as nossas esposas, não é? Aconteça o que acontecer, a vida tem que continuar. Por hoje é só. Senna, bom trabalho para você, já conversei demais. O nome do peixe é Pinote, bom final de semana. Segunda-feira a gente volta, se assim Deus quiser, e Ele quer, porque Ele é justo, verdadeiro e fiel. A honra, a glória e o louvor pertence só a Jesus, o Santo Cristo de Jeová. Forte abraço, meu querido. Aí, Santos de Itapevi para o Jornal Café com Direitos.
13: Beleza, valeu, obrigado. Bom final de semana aí, meu querido Raí Santos, e se eu, com a permissão do nosso Pai Todo-Poderoso, até segunda-feira, mandar um bom dia especial ao Theo, aí do Parque da Renovação. É, mas o nosso querido Carlos André também nos ouvindo. Obrigado a vocês pelo carinho da audiência. Olha, hoje é aniversário de Genilson de Jesus. Genilson de Jesus, completando hoje mais um aninho de vida. Ele deve estar agora dormindo, né? Na vida boa. Então, Genilson, que Deus abençoe você, a sua vida, a sua família, a sua casa. Um feliz aniversário. Agora, deveria estar aqui trabalhando, não é isso? Pra ter um bolo, que no de todo mundo tem bolo. Aí no dele não tem.
17: Ele pega dinheiro. Tem opção, é opcional. Tem
13: é opcional, né? É opcional.
17: Ele
13: então.
17: Quer comer sozinho.
13: Valeu, GG, o Genilson! Parabéns! Grande homem, não é esses homens todos, mas é um grande homem! Xignignignignignignignignignignignignignignignignignignignignignignignignignignignignignignignignignignignignignignignignignignignignignignignignignignignignignignignignignignignignignignignignignignignignignignignignignignignignignignignignignignignignignignignignignignignignignignignignignignignignignignignignignignignignignignignignignignignignignignignignignignignignignignignignignignignignign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pastor ali mandou uma mensagem aqui, olha, bom dia Sena Santos, deseja ao meu amigo Genilson um feliz aniversário e que Deus possa colocar uma bela e linda mulher para ele se casar. O negócio é ele casar, que ele é Xandão, o negócio é ele casar com uma grande mulher. É bom que a mulher, ele casando com a mulher alta, quando ele entrar no, na lua de mel, a mulher vai vir no colo.
14: Eu vou até aconselhar ele.
13: Cara,
14: eu vou aconselhar ele.
13: É pra Sheila que é emprega médico Genilson. Mandando um abraço também, querendo aumento salarial. Ali não tem aumento, não, meu irmão. Ali. Nosso Reis tá mandando um beijo pra você,
14: nosso
13: Genilson.
14: Nosso Xandinho um aí que tão dando a sugestão pra que ele case, né? Nosso Xandinho aqui da 104. Tomara que ele case com a advogada, né? Com a advogada aí solteira, sem compromisso, nosso Xandinho.
13: Por que advogada? Até
14: parece um contrato aí de qualquer empresa aí boa pra levantar a vida deles.
13: É, isso aí é, isso é verdade. Valeu! Ele não tá vendo trabalhar, não. É. Aniversário, preste bem atenção.
14: No
13: meu aniversário, eu não vou nem pisar os pés aqui.
14: Tem que ser direitos iguais.
13: Direitos iguais. Porque ele é diretor, tesoureiro, não vem trabalhar e a gente vem se lascar 5 horas da manhã. Eu não vou vir.
14: E outra, tem um detalhe aí que você não observou.
13: O quê?
14: É a direção da rádio. Todos nós, aniversariantes da data, né? A direção abre uma situação. Ou você quer a festa ou quer em espécie. Todos nós queremos festa para que todos possam comemorar, né? Todos os colegas do rádio. Ele não. Ele pegou o dinheiro. Ou seja, ele vai curtir sozinho. Deixou a gente voando, vai curtir sozinho. Eu, no próximo ano...
13: Dos outros, ele come
14: bolo. Agora em outubro, 12 de outubro. Eu também vou querer em espécie, o meu.
13: Um 600 conto, né?
14: Quanto?
13: 600.
14: 600? Hã? E dá pra que 600 reais? Eu soube aqui agora que ele pegou 3 mil reais de presente de aniversário pra fazer uma festinha pra gente.
13: Tá certo, beleza, mas ele merece, ele é um cara que...
14: Eu não sei se tá merecendo isso tudo, não.
13: Olha, pagamento é hoje.
14: Deixa eu até falar aqui. Vou até, tomara que ele esteja nos ouvindo, né, pra liberar o pagamento, porque nós precisamos comprar o presente dele. Né? E sem o dinheiro não tem como comprar, né?
13: Voltamos daqui a pouquinho com muito mais informações. Olha, ontem, né, um vigilante é executado a tiros. Misericórdia. Voltamos já.
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5: As chuvas intensas, vendavais e até mesmo o tornado que atingiram o Brasil ao longo dos últimos dias são apenas uma prévia do que pode vir pela frente nos próximos meses. A previsão de um super El Niño no Oceano Pacífico deve favorecer mais eventos climáticos extremos no Brasil durante os próximos meses, projeta a especialista em meteorologia e porta-voz da TempoK, Maria Clara Sasaki.
6: Vai depender bastante das condições atmosféricas locais. A gente ainda tem águas do Oceano Atlântico que podem influenciar momentaneamente. Temos também oscilações que trazem alguma chuva para o Nordeste. Então, o monitoramento nos próximos meses vai ser algo muito importante para o Brasil ao longo tanto da primavera quanto do verão.
5: Segundo Maria, as ocorrências na região sul e sudeste dos últimos dias já são uma consequência dos efeitos causados pelo aquecimento das águas do Pacífico em razão da formação deste novo El Niño.
6: Isso já é uma consequência, né, que pode ser atribuída a esse aquecimento da atmosfera. Antes da passagem da frente fria, tanto na região sul do Brasil como no sudeste, as temperaturas estavam muito elevadas, máximas acima dos 34, 35 graus em alguns municípios, algo bem acima do normal para esta época do ano. E a tendência é que o El Niño ganhe intensidade entre a primavera e o verão, a atmosfera deve ficar também mais aquecida, com mais energia, e os efeitos do El Niño podem ser potencializados ao longo dos próximos meses.
5: O Instituto Nacional de Meteorologia, INMET, já projeta chuvas acima da média no sul do Brasil para os próximos 3 meses. Em contrapartida, a região centro-norte deve sofrer justamente com o problema contrário, com chuvas abaixo da média do esperado para o período. Grupo Rádio Web 25 anos, áudio que amplifica conexões. Produção e reportagem, Eduardo Amaral.
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8: Paris, 31 de julho de 2026. Essas são as principais notícias desta sexta-feira. Milhares de jovens marroquinos voltaram a se concentrar hoje nas proximidades da fronteira com o enclave espanhol de Ceuta, um dia depois da entrada ilegal.

0: ilegal de imigrantes no território espanhol, reacendendo a crise migratória e provocando tensão entre países europeus. Segundo o jornal El País, 19 pessoas morreram afogadas no Mediterrâneo desde quinta-feira, durante as tentativas de chegar ao enclave. Segundo as autoridades locais, mais de 1.500 pessoas chegaram a Ceuta nos últimos dias, muitas delas pelo mar. A Espanha mantém a fronteira fechada e reforçou o controle da região. Cerca de 50 mil migrantes cruzaram a fronteira nas últimas 24 horas. Diante da situação, Madrid enviou reforços policiais e militares para a região e o primeiro-ministro Pedro Sánchez deve visitar o local ainda hoje. As autoridades espanholas atribuem parte da corrida migratória a uma recente decisão da Justiça que impede a devolução imediata de migrantes interceptados no mar ao tentarem chegar a Ceuta ou Melilla. A crise, que reacendeu tensões entre Madrid e Rabat, já provoca repercussões em outros países. A França anunciou o aumento dos controles na fronteira e o governo da Itália defendeu o fechamento do espaço Schengen para a Espanha. A proposta foi imediatamente rejeitada por Madrid, que classificou a iniciativa como demagógica. E o assunto agora é futebol, mas especialmente o projeto do presidente da FIFA, Gianni Infantino, de abrir o financiamento do esporte a investidores privados, um projeto bilionário. A FIFA declarou manter o plano de atrair os investidores. Em resposta às críticas, a entidade reafirmou nesta sexta-feira que não pretende abandonar o projeto e prometeu manter uma consulta aberta e democrática com suas 211 associações filiadas. A iniciativa enfrenta resistência principalmente da UEFA, que chegou a ameaçar boicotar competições da FIFA, incluindo a Copa do Mundo, por temer a influência de acionistas sobre decisões esportivas. A FIFA nega que esteja vendendo o futebol e afirma que pretende ampliar os recursos destinados ao esporte. E o anúncio do presidente norte-americano Donald Trump nessa sexta-feira de um acordo para o desarmamento gradual do Hamas e de outros grupos armados na faixa de Gaza foi recebido com cautela por negociadores e players internacionais. O acordo foi resultado de negociações realizadas no Cairo com a participação de mediadores. O Hamas confirmou a existência de um projeto de acordo, mas condiciona qualquer entrega de armas à retirada das tropas israelenses do território palestino. Israel ainda não se pronunciou oficialmente e, segundo fontes citadas pelas agências, considera que o plano não atende plenamente suas exigências de desmilitarização. De Paris, Rádio França Internacional, em parceria com a agência Rádio Web.
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4: Beleza, pronto! Depois de um giro de notícias, estamos de volta, 8 horas e 48 minutos, meu querido Gilbertinho da GBP. Olha o nome do homem, Gilberto Barbosa Pereira, tá aí com o gordinho, o ex-gordinho, né? Que o homem tá, ó, fininho, manso, igual pardal de rodoviária. Meu querido Lindomar Bahia, um abraço pra você, Lindomar Bahia. Você mandou um vídeo aqui, depois eu vejo aqui, tá bom? Cara Branca, é Cara Branca, Carlão? É do açougue, Mário, lá do açougue, Mário Carne Boa, um abraço pra vocês aí no Camelódromo, lá tem a Lândia, tem o Pastor Marcones, ali na mototáxi, né, o nosso querido Pastor Marcones, o aniversário antes de ontem, um abraço Pastor Marcones, tem o Jorge, tem a galera massa do Camelódromo, um abraço pra vocês aí, que Deus abençoe aí ricamente a vida de vocês, tá beleza? Olha, ontem por volta, cadê a matéria? Tá aqui. Vigilante é executado a tiros enquanto seguia de carro para casa em Eunápolis. Notícias do Radar News de polícia a partir de agora.
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4: Olha, um vigilante de uma escola municipal foi morto a tiros no início da noite desta quinta-feira 30 em Eunápolis, enquanto seguia de carro para casa. Everaldo Bento de Souza, 57 anos, dirigia pela estrada que liga os bairros Santa Lúcia e Renovação, quando foi interceptado por criminosos armados. Baleado dentro do veículo, ele chegou a ser socorrido pelo SAMU, mas não resistiu aos ferimentos e morreu ainda no local. Segundo as primeiras informações, Everaldo havia saído de uma rua lateral para acessar a ladeira quando os atiradores fecharam o caminho e efetuaram vários disparos. Além de trabalhar como vigilante em uma escola municipal do bairro Itapuã, Everaldo também fazia fretes. Durante a perícia, foram encontradas cápsulas de pistola na cena do crime. O calibre da arma não havia sido informado até a publicação desta reportagem. Radar News, no Faro da Notícia.

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6: Olha, só o Grêmio ficou fora, meu mestre professor Raimundo e o meu mestre pastor Osmar, jogando duro aí no bairro Dina Borges, fazendo o social. É isso mesmo, o cara trabalha, pedreiro, mas ainda lembra de fazer o social aí nas DF. Pastor Osmar, um beijo no seu coração, que Deus abençoe o senhor. Olha só o Grêmio, só o Grêmio, o que, Sena Santos? Ficou fora das oitavas de final da Copa Sul-Americana. O Boca Juniors venceu o Orjing por 1-0, perdeu ontem por 1-0 e passou-se nos pênaltis por 4-3. O Bolívar tinha vencido o Grêmio por 3-2, ontem venceu na Arena por 1-0. Lembrando que o Vasco da Gama já tinha eliminado o fortíssimo Independente Medellín. Ontem o Bragantino empatou por 0-0 contra o Sport Cristal. Ontem venceu por 1-0 no Cícero Manuel Popedo. O Cerveja já tinha sido eliminado pelo Grêmio e ontem o Lanús, na quarta-feira, perdeu por 4-2 e ficou fora. A próxima fase, as oitavas de final, Boca Juniors classificou-se e pegou o Deportivo Revoleta. O São Paulo pegou o Bolívar, o River Plate pegou o Santa Fé, o Vasco pegou o fortíssimo Olímpia, que o jogo de volta é perigoso, que o jogo de volta é no estádio Defensores Del Chaco. Sabe onde é, Carlinhos? Defensores Del Chaco?
7: O Flamengo não conhece esses campeões.
6: O Flamengo não conhece, porque o Flamengo foi eliminado lá.
7: Esses campeões.
6: Ano retrasado, o Flamengo perdeu, como diz Marquinhos, 3-1 para o Olímpia.
7: O Flamengo não conhece
6: esses campeões. 3 gols de cabeça Pirica. No estádio Defensores Del Chaco. Sabe onde é o Del Chaco? Aí o Flamengo caiu do Chaco.
7: Eu conheço o Maracanã.
6: Onde eu tiro onda demais com a cara de vocês, viu? Bragantino e Atlético Mineiro. Santos pega, deixa eu ver aqui o nome do time, o Macará. Esse, e o Botafogo pega o time que tirou o Grêmio, hein? O Cinciano. Então, jogos do campeonato ou da Copa Sul-Americana, que o Flamengo não está na Copa Sul-Americana. Flamengo não está na Copa do Brasil. Flamengo já perdeu o Campeonato Brasileiro e será eliminado pelo Cruzeiro na Libertadores da América. Invertiu tanto para chegar no final de ano, ganhar um títulozinho descarado, que é o Campeonato Carioca.
7: Que quantos anos o Vasco não chega à final?
6: Eu não estou te perguntando nada.
7: Fale só quantos anos que o Vasco não chega à final.
6: Carioca, quem ganha? Carioca é time descarado, cara.
7: Um time que tem 30 anos sem chegar à final.
6: Quem ganha? Carioca é time descarado. Copa do Brasil, eliminado. Recopa Sul-Americana, eliminado pelo Lanús.
7: Não sei onde mais
6: foi. Pegou o Corinthians, Recopa do Brasil, eliminado. Copa do Brasil eliminado. Brasileirão já acabou. Para. Ontem, se o Atlético vence, Flamengo cairia para terceiro, rapaz.
7: E o Bi ia para primeiro?
6: Olha! Eu estou com um pressentimento ruim.
7: E Dalessio falou que você tá doido.
6: Quem é Dalessio?
7: Mototáxi.
6: Ah, te lascar pra lá. Doido.
7: Ó, a Flamengo, Carlinhos.
6: Flamengo.
7: Eu tava mandando te amarrar.
6: Rapaz, não passava o Flamengo, não, hein?
7: Passava, não?
6: O Essa Flamengo tem 39, o Atlético iria pra 39. O Flamengo tem 14 vitórias.
7: O Atlético tem,
6: não passava o Flamengo, não. Na outra rodada... Passa. Ontem 0-0 contra o Corinthians e o Coritiba perdeu para o Cruzeiro
7: e
6: vai eliminar o Flamengo.
7: Agora fala aí as classificações.
6: Agora
7: os primeiros e os últimos.
6: Eu vou trazer agora o Campeonato Baiano, Fluminense de Feira e SSA. Eles jogarão no final de semana pelo título. O Fluminense venceu por 2-1 o primeiro jogo e agora o jogo de volta. Olha, eu vou trazer agora vocês, amigos de Itapebi, a competição que eu quero ver se eu encontro o nome do Flamengo nessa competição.
7: Hã?
6: Copa do Brasil. Amanhã...
7: Rapidinho aqui, Sena, só pra você ouvir. Vê se você tá ficando doida, Alessio falou. E D'Alessio.
6: Oi, D'Alessio, vai pegar suas corridas.
2: Ah, Leo é flamenguista doente, viu? Aí D'Alessio. É flamenguista doente. Ô, Senna, eu conheço Carlinho há anos, aí toda a vida foi flamenguista doente.
7: Aí, doente não, com muita saúde, doente, muitas glórias, doente. Muita felicidade.
6: Olha, deixa eu trazer os confrontos da Copa do Brasil, as oitavas de final.
7: Aí, competiçãozão, né?
6: Essa competição é que é mais dá dinheiro no Sul-Americano. É a Copa do Brasil, 100 milhões!
7: O Flamengo não sabe onde bota essas taças agora.
6: Calma, mas... eu vou falar o nome do Flamengo, peraí. Amanhã no Maracanã, às 17h30, Vasco e Fluminense.
7: Ei, jogando.
6: O jogo mais duro da rodada.
7: Do quê?
6: 0x0 amanhã.
7: Ah, que covarde, Fluminense morto.
6: 0x0 amanhã. Ou o Vasco lá, vence por 1x0 ou 1x1.
7: Você é um torcedor.
6: E o jogo de volta, o Vasco elimina.
7: Ah, o de volta onde? No
6: Chico. Olha, deixa eu ver, sábado também. Cadê? Pronto. Aí nós teremos no domingo Internacional e Corinthians no Beira-Rio. Mirassol e Grêmio no estádio Maião. Atlético Paranaense e Vitória na Arena da Baixada, na segunda-feira, às 21 horas. Amanhã também Atlético Mineiro na Arena MRV Juventude. Santos recebe o Remo. Chapecoense pega o Cruzeiro. Palmeiras e Fortaleza. Flamengo e controle remoto. Ó, oh, Copa do Brasil, Flamengo e controle remoto. Olha.
7: E Libertadores aqui.
6: Olha que vergonha, ó. A Chapecoense brigando pelo rebaixamento. Último. Ai, tá na Copa do Brasil. O Remo, o rebaixamento, tá na Copa do Brasil. O Vasco tá na Copa do Brasil. Ou seja, é muito. Fortaleza na segunda divisão tá na Copa do Brasil.
7: O nível da competição.
6: E o Morro Rodão não tá.
7: Aí, pronto, você falou tudo. Olha o nível da competição.
6: Pera aí.
7: Ó, só tem time de segunda, de quarta divisão.
6: Olha, Copa do Brasil, falando aqui do último jogo, segunda-feira, 2h30 da manhã, Flamengo, sofá e controle remoto.
7: Fortaleza na segunda divisão disputando.
6: Esse e o Flamengo não tá.
7: É. Mas tem quantos aí na Libertadores?
6: Eu tenho que ser estudado pela NASA.
7: Pera aí. No patamar tem quantos
6: Libertadores? Palmeiras e Fortaleza, Flamengo e controle remoto sem pilha. Ó, vai tentar mudar de canal e não vai conseguir.
7: Rapaz,
6: eu tiro onda. Eu tiro onda. Viu, meu mestre? É isso mesmo, social, eu e você sempre. É isso mesmo, o social, eu e você. Sempre você também é do social. Amém, meu pastor. Nós temos que ser para fazer o bem. Eu vou me despedir de você em Copa do Brasil Leis. O Flamengo não está na Copa do Brasil Leis.
7: Quem é o presidente do Vasco aqui, ao Nápoles?
6: Tem? O presidente da torcida é Robertão.
7: Olha o que ele fala de você.
2: Esse homem tá doido, Carlinho. Interna ele, bota uma camisa de força.
6: Aí é o Marcelo Gordo, rapaz. Você fica atrás de graça, Marcelo. É o Marcelo Gordo, aí, rapaz. Ele é vascaíno, eu vou me despedir de você. Em Copa do Brasil Leis. Flamengo do Estado é Copa do Brasil Leis.
7: Agora eu vou me despedir de você assim. O Vasco já foi campeão mundial e é isso. Mundial é isso. O Vasco tá.
6: Vou remorar.
7: Tá, então vou tentar remar. Há quantos anos que o Vasco não disputa a Libertadores? Quantos anos é isso?
6: Copa do Brasil 10.
7: Mais de 30. Um abraço, meu querido.
6: Calma, Paulinho.
2: Rapaz, que ligou é mentira, viu? Eu sou da família. O meu tio, Carlinhos, ele é corintiano. Corintiano, a família.
6: Pronto, toda... Paulinho falou. Um abraço, não, Medina,
7: eu gosto
6: Carlinhos.
7: Do Corinthians em São Paulo. Eu gosto do Corinthians. Um abraço, meu querido Paulinho. Na rua da cidade. Ô, meu querido Paulinho. Um abraço, Paulinho. Um beijo no seu coração. Ao meu querido Senna. Nego falou que tem que te amarrar com camisa de força.
6: Quem é, nego?
7: Nego. Um dos melhores meios de campo da Bahia.
6: É jogador ele?
7: Jogador não, ele é craque. Jogador é uma coisa, craque é outro.
6: Você tá querendo, fala o quê? Você tá querendo que ele vá na sua casa fazer alguma coisa.
7: Não,
6: vamos nego, embora.
7: Nego sabe meu telefone. É a chave do Pix.
6: Ah, entendi.
7: Um abraço, um beijo no seu coração, nego. Um abraço, Senna. Um abraço pra Josenilda, né? Agora no trabalho. Naldo Vieira, aos nossos amigos ouvintes que nos acompanharam durante toda essa semana, Café com Direitos, das 7 às 9 horas, são convidados para nos acompanhar de meio-dia às 14. Que Deus nos abençoe a cada um de vocês. Beijo no coração de todos. Aí, homem, esqueceu até o telefone. Esse Vasco vai doidar esse homem. Já fui!
6: Beleza, um abraço aí, o Magro Construções e essa equipe maravilhosa aí, o Baixinho, o Emerson e o Chico. Um abraço. Que Deus abençoe você no Green Gold aí. Obrigado pelo carinho da audiência. Meio dia, até mais. Um abraço, Itapebi, Itapebi. Até segunda-feira.
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0: Bom dia, bom dia, bom dia e a paz do Senhor Jesus para você ligadinho e sintonizado aqui no programa mais alegre de toda Eunápolis e toda a região. Está no ar o seu, meu, nosso programa Mensagem da Cruz, o queridinho da cidade, o campeão em audiência. Sextou, Naldo Vieira, sextou de Top 10, as 10 mais ouvidas da semana. Você só consegue ouvir aqui no programa mais alegre de toda Eunápolis e toda a região. 1.000 cairão ao teu lado, 10.000 à tua direita, mas tu não serás atingido, pois aqueles que confiam no Senhor são como os montes de Sião, que não se abalam, e a fé duradoura para todos sempre, sempre, sempre. Eu posso ouvir um amém aí de casa? Amém! Aperta o play, Naldo Vieira, aumenta o som!
1: Ô, glória!
0: O programa Mensagem da Cruz é um programa da Primeira Igreja Evangélica Assembleia de Deus aqui em Eunápolis, onde o nosso templo central fica localizado aqui na Avenida Santos Dumont, de número 120. Ao nosso querido pastor presidente, a ele, o nosso querido pastor Antônio Carlos Miranda Sintra. Meu pastor, Deus abençoe poderosamente a sua vida em nome de Jesus. Eu me sinto honrado em fazer parte desse exército qual o Senhor lidera, tá? Um abraço aí pra pastora Agnete. Deus abençoe, Sheila. Sheila e minhas madeixas. Meu amigão, meu irmãozão Saulo Sintra, Sarinha, Deus abençoe a família abençoada, a família sacerdotal, tá bom? E também quero aqui fazer um convite a todos eunapolitanos e a todos assembleianos, tá? Hoje está acontecendo no nosso templo central a festa que ficará marcada no arco da história, 76 anos de Assembleia de Deus. O nosso pastor Antônio Carlos Miranda Sintra convoca a todos para estar nesse grande evento. Será uma festa linda em comemoração à passagem, né, de 76 anos. Teremos pregador de fora. O culto vai ser um culto de gratidão a Deus por tudo que Ele tem nos proporcionado, por tudo que Deus tem feito com o nosso ministério aqui, até aqui. Eu louvo a Deus e agradeço por fazer parte dessa história linda e abençoada que o nosso pastor Sintra está tão bondosamente, tão honrosamente levando à frente, tá? Então você é o nosso convidado. Hoje teremos Ministério Evidência, teremos pregação, onde Deus tem uma palavra abençoada de 76 anos para o seu coração. Fique ligadinho, Deus tem uma palavra para o teu coração, e a canção que vai reger esse culto lindo e abençoado é esse aí. Aperta o play e vem comigo, Naldo Vieira!

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bom dia, a paz do Senhor para você ligado e sintonizado no programa mais alegre de toda Eunápolis e toda a região. Está no ar o seu, meu, nosso programa Mensagem da Cruz, o queridinho da cidade, o campeão em audiência. Eu quero mandar um alô aqui todo especial pro meu amigo, parceiraço aqui, Kel. Deus abençoe você, a sua família, meu amigo Thiago. Toda a sua casa, Kel, seja abençoada na manhã desse dia, tá? E o desejo do meu coração é que tudo que você venha tocar seja abençoado, seja próspero. Em nome de Jesus, e à noite estamos lá junto, dando glória pra Jesus. Em nome de Jesus, é isso aí. Kel, um beijo no coração, nego. Tamo junto. Também quero mandar um alô aqui pro meu querido amigo, irmão, tá? De caminhada. Meu amigo Danilo, superintendente aí da congregação do Estela Reis, também nessa oportunidade mandar um alô todo especial para sua digníssima esposa, de tal forma aos seus filhos e para todos dessa congregação linda e abençoada, tá bom? Receba também um abraço do nosso querido pastor Antônio Carlos Miranda Sintra. Deus abençoe em nome de Jesus. Danilão, tamo junto e misturado. Quero mandar um alô aqui para minha mãezinha Iti, que tá na escuta do programa mais alegre de toda Eunápolis e toda a região, tá? Maninha, te amo, um beijo no seu coração, minha pretinha, tá? Tamo junto e misturado. Também quero mandar um alô aqui pra minha tia Dete, pra toda a sua família. Foi um momento de tristeza, de angústia, mas em todo tempo foi feita a vontade do Senhor. Minha tia, fica firme e conte com nós, tá? Também quero mandar um alô pra Adriana Portugal, toda a sua casa, Lorisvaldo, que tá pegando firme lá em casa. Aninha, essa menina abençoada. Também quero mandar um alô aqui pra Adriana, da sede, toda a sua casa, Marquinhos, Marcos Filho, Wesley, irmã Delice. Quero mandar aqui também um alô todo especial pra a irmã Maria, a irmã Maria Dias. Deus abençoe aí todos aí do... Ai, meu Deus do céu, como é o nome do bairro? Naldo Vieira. Vila Olímpica, não? Vila Olímpica também, né? Todos aí da Vila Olímpica, Arisvaldo Reis, Paquetá, Arnaldão, Arnaldo Moura, né? Também quero mandar um alô aqui para todos da MS, meu querido amigo e irmão Robert Valdo, pastora Niviane. Deus abençoe vocês, amo vocês, tá? Vamos de louvor e adoração ao nome do Senhor Jesus, essa canção que vem marcando gerações e tem falado tão bondosamente até o dia de hoje com cada um cristão, né? Aperta o play, Naldo Vieira, e vem comigo, Lauriette, palavras. Só aqueles que estão com o coração quentinho, cheio de alegria, cheio de amor para dar, adora nessa manhã, em nome de Jesus.

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dia, bom dia, bom dia! Paz do Senhor Jesus! Hoje o clima é de festa, o clima é de celebração ao nosso querido Deus, pois grandes coisas tem feito o Senhor por nós. Temos motivos de sobra para engrandecer, enaltecer, bendizer ao nome do nosso querido Deus. 76 anos de Assembleia de Deus, e você é o nosso convidado. Hoje estaremos ali celebrando, né, mais um aniversário, e você é o nosso grande convidado, nosso querido pastor Antônio Carlos Miranda. Sintra convoca todos os exércitos assembleiano para estar nesse grande evento. Todo bichinho de Jacó não pode ficar de fora. Teremos louvor e adoração, pregação que eu tenho certeza que falará ao seu coração. Eita, que hoje a noite promete, e teremos céus abertos em nome de Jesus. É isso aí. Também eu quero aqui louvar a Deus pela vida do nosso querido amigo, irmão Mael aí no Juca Rosa 2, todos da congregação do Juca Rosa 2, da pessoa do nosso superintendente Felipe Sintra, também nossa querida amiga irmã Clébia Bia dos Salgados. Deus abençoe a sua vida, um beijo no coração. Eu tô precisando de umas amostras grátis, tá? Hã? Será que você me entende? Não é não. Ô Clébia, um beijo, Mael, Deus abençoe. Casal abençoado que trabalha junto, cresce junto. Deus abençoe, tá? Vamos de louvor e adoração ao nome do Senhor Jesus, pois o programa teve o cuidado de selecionar aquilo que é de melhor para tocar o seu coração. E eu quero que você medite na letra dessa canção, tenho certeza que ela vai falar profundamente ao seu coração, com a cantora Rebeca Stephanie, Vou Queimar. É isso aí, aperta o play e vem comigo!

queridos irmãos, saúdo a todos com a paz do Senhor. É uma alegria inenarrável neste momento, porque a nossa igreja em Eunápolis, a Assembleia de Deus, completa no próximo dia 31 deste corrente mês 76 anos de existência. São muitas bênçãos, muita salvação, muitas curas, muitos batismos do Espírito Santo, muita renovação espiritual, muitas bênçãos de Deus. E nós estaremos realizando um grande culto na próxima sexta-feira. Convido todos os irmãos, obreiros, pastores, evangelistas, presbíteros, diáconos, auxiliares. Teremos aqui a presença do pastor Israel Ferreira, que é o ministrante. Estaremos consagrando vários presbíteros e vários diáconos pelo crescimento da obra do Senhor. E você não pode ficar de fora. Convido você, venha, traga a sua família. Vai ser um momento de muita gratidão, um momento de muitas bênçãos do céu. E você está especialmente convidado por mim, pastor Antônio Sintra, e pela Igreja Evangélica Assembleia de Deus. Deus abençoe. Espero você aqui na próxima sexta-feira, dia 31 de julho.

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0: Bom dia, paz do Senhor Jesus, pra você ligadinho e sintonizado aqui no programa mais alegre de toda Eunápolis e toda a região. Está no ar o seu, meu, nosso programa Mensagem da Cruz, o queridinho da cidade, o campeão em audiência. É isso aí, 76 anos de Assembleia de Deus em Eunápolis. E hoje estará acontecendo essa grande festividade, onde estaremos ali em grande agradecendo e enaltecendo ao nome do nosso querido Deus. Também quero mandar um alô todo especial aqui pro meu amigo Marcelo da FM Vida Rádio, que toca o seu coração. Deus abençoe, tá? É, todo sábado, não é isso, Marcelo?
1: Exatamente. Opa. Exato, bom dia, Júlio.
0: Bom dia.
1: Invadir o seu programa, olha, para ser mais abençoado ainda, viu?
0: Amém.
1: É que ore por mim, preciso. Bom dia, Naldo. Bom dia a todos os ouvintes do seu programa, que é um programa de audiência. E quero dizer para você da seguinte forma: é todos os sábados, né, das 9 às 12, com Marcelo Silva, ao vivo aqui na 104, na 104 Vida FM. Ó, é 76 anos. Cadê? Surgiu aqui.
0: Apareceu aqui. É 76 anos de Assembleia de Deus, exatamente.
1: Tá. 76 anos de Assembleia de Deus. Inclusive, tá fazendo aniversário, né?
0: É isso aí. Hoje você é o nosso convidado para estar lá nesse grande evento, tá?
1: Vou.
0: É isso aí.
1: Vou lá, sim.
0: Você e toda a sua família. Tenho certeza que Deus tem uma palavra pro seu coração, pra sua casa. Só palavras de bênção pra você sair de lá alegre e regozijado na presença do Senhor.
1: Glória a Deus. Muito obrigado, hein? Forte beijo.
0: Abraço, tamo junto. É isso aí. 76 anos de Assembleia de Deus aqui em Eunápolis, onde o nome do Senhor tem sido glorificado, tá? E o desejo do meu coração é que cada vez mais, meu querido pastor Antônio Carlos Miranda Sintra, o Senhor tenha força e sabedoria para reger essa grande orquestra que o nosso querido Deus te confiou, tá? Tamo junto e misturado, vamos de louvor e adoração ao nome do Senhor Jesus com a Assembleia de Deus. Aperta o play e vem comigo, Naldo Vieira.
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Bom dia, bom dia, bom dia! Chega ao fim de mais um programa Mensagem da Cruz, onde Deus se fez presente em todo o tempo. Gratidão a Deus, gratidão à minha família, gratidão ao meu querido pastor, gratidão a cada querido ouvinte que se dispuserem a ficar comigo aqui até as 10 horas da manhã, tá? Um beijo no coração de cada um de vocês, que Papai do Céu venha conceder um final de semana lindo e abençoado. Valeu, tchau!

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bom dia, gente querida. É um prazer estarmos juntos mais uma vez nesta sexta-feira. Sexta-feira abençoada. Este é o dia que o Senhor fez. Alegre-se e regozije-se neste dia. Que o Senhor te abençoe. Que o Senhor te guarde, que a boa mão do Senhor esteja sobre a sua vida, sobre a sua casa, sobre a sua família, sobre o seu coração. Sobre tudo que se deve guardar, guarda o seu coração, porque dele procedem as fontes da vida. Agora 11 horas e 7 minutos, estamos por aqui pela FM Vida 104.9. Os nossos telefones 981275280, 981275280. Você fala conosco, você manda um abraço pro seu aniversariante, você debate o tema que a gente vai estar tratando aqui, ou você manda um abraço, um alô para quem você quiser, tá bom? E até pede uma música. Beleza? Então, nós vamos abrir o nosso programa tocando a música Não Acabou, é uma música de minha autoria. Receba aí no seu coração. Manda aí. 104,9.

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1: Muito bem, agora 11 horas e 13 minutos, eu vou trazer aqui hoje um assunto muito sério, sobre falsos profetas. A internet está cheia, estão aí pelo Brasil afora, inclusive aqui em Anápolis, viu? Não vou dar nomes, mas tem gente usando as mesmas técnicas, tá? Negócio é muito sério, muito sério. Nós vamos ao primeiro vídeo. Manda, por favor, Naldo. Theo Hayashi, pastor Theo Hayashi, comenta o assunto.
2: Revelação entretém crente. Então, tá, essas profecias fakes estão sendo expostas porque, infelizmente, pessoas sem caráter fazem o que eles chamam hoje de data mining, mineirar dados. Se você está ligado na internet, você está vendo que tem muita questão sobre o profético que é fake, que está sendo exposto. Eu acho que assim, qual que é um dos erros? Sem perceber, as pessoas começaram a pôr como se fosse o gabarito profético no dom da palavra de conhecimento. O profeta é aquele que denuncia pecado. O profeta é aquele que fala contra o poder, que nem Natan fala contra Davi. A gente tem tantas coisas que o profeta faz, só que ao mesmo tempo, em algum momento a gente pensou que o profeta só se diz respeito à revelação. Mas por que que as pessoas ficam tão presas em revelação? Porque revelação entretém crente. Faz parte do profético, mas não é o cerne do ministério profético. Então é a mesma curiosidade que você tem com alguém falar, é um vidente. Agora, você que cresceu na igreja que nem eu, você sabe que bruxo não é de Deus. Você sabe que vidente não é de Deus. Você sabe que tarô não é de Deus. Então você sabe dessas coisas, certo? Então a pessoa que está lá dando palavra de conhecimento ou revelação, ela se torna então automaticamente numa posição de autoridade. Tipo, ela é o VAR do profético. Porque afinal de contas, acertou o CPF, acertou o endereço, parará. Só que daí a gente está descobrindo o quê? Que as pessoas começaram a acertar isso de uma maneira muito frequente desde 2013, quando o Google lançou um aplicativo que, se você põe uma palavra, ela consegue puxar de um deep search em todas as suas redes sociais aquela palavra,
1: presta atenção
2: que, de
1: nisso.
2: Repente, é uma coincidência. Então, essas profecias fakes estão sendo expostas porque, infelizmente, pessoas sem caráter fazem o que eles chamam hoje de data mining, mineirar dados e usar isso como palavra de conhecimento, sendo que o profético é muito mais do que palavra de conhecimento.
1: Ok, então, meus irmãos, o que Theo Hayashi está denunciando, muitos outros também já estão denunciando. Você já chegou numa igreja em que o cara te fala número de CPF, endereço da sua casa, detalhes que você fica assim, não, é de Deus mesmo, não é possível um negócio desse, só Deus para saber essas coisas. Então, primeiro é importante dizer que Deus revela sim, que Deus fala sim, que nós cremos nas profecias, nós cremos no dom profético. Eu que estou falando com você, creio. Tá? Então, porém, tem muita gente descarada, tem gente abrindo igreja e fazendo o maior sucesso assim. Eu vou passar um segundo vídeo para você entender. E eu vou te explicando que, como é um vídeo, você não vai ver, não é, as imagens que vão sendo expostas. Coloca aí, Naldo, por favor. O segundo vídeo, por favor.
3: Começou a descer muita revelação aqui agora nessa casa.
1: Começou a descer muita revelação.
3: Bendito seja o teu nome para sempre.
1: Te mandei um terceiro vídeo.
3: Se é o teu querer e a tua vontade. Eu tô entendendo. Existe alguma pessoa aqui ligada a alguém por nome de Marcos Lobo, sim ou não? Quem é? Você é Marcos Lobo?
1: Agora, segura aí, Naldo, um pouquinho. Marcos Lobo. Aonde esse cabra que se diz profeta, que diz, usa o nome de Deus, é um negócio tão difícil a gente crer num trem desse? Numa miséria, numa desgraça dessa? Que o cara usa o nome de Deus para dizer que é Deus que está falando. Marcos Lobo, aí quem está denunciando ele, mostra aqui na internet, mostra no Facebook o nome, Marcos Lobo. Lá no Facebook a pessoa coloca seus dados, profissão e tal, um bocado de coisa, história de vida, familiares e tal. nomes dos familiares, filhos, emprego, trabalho, profissão, escolaridade. Aí o à toa do sujeito que se diz um profeta vai lá, pega esses dados e traz essas informações e chega na igreja e solta. E as pessoas recebem como sendo Deus falando, porque como é que traz um dado desse, esse cara não me conhece? Aí a hora que ele está falando, Marcos Lobo, aí o que está desmascarando ele, está aqui no vídeo, para você é um áudio, né? Aí o que está desmascarando ele vai lá na conta lá, Marcos Lobo, ó, continua, ó.
3: Eu tô entendendo.
1: Ó.
3: Eu tô entendendo. Você tem alguma coisa a ver com a profissão? Eu falo, Jesus, eu tenho coragem para isso. Levante as duas mãos assim. Com a profissão de gerente comercial, tem alguma coisa a ver? Não tem? Já foi? Deus disse que vai te prosperar nessa área.
1: Gerente comercial. Meu Deus.
3: Você não vai voltar.
1: Tá lá na conta de Facebook do tal do rapaz. Aqui chamar esse com o nome de Marcos Lobo. Tá lá a profissão dele, gerente comercial. Aí ele, tem alguém aqui com o nome de Marcos Lobo? Aí aparece, tem uma pessoa, ele sabe que ele está ali. Essa gente tem até uma equipe para levantar dados. Sabe uma outra coisa que alguns utilizam? Mandando o povo fazer uma tal de uma carta para Deus, onde a pessoa conta a história da sua vida, dá detalhes, informações da sua vida. Depois eles pegam aquilo, chega num culto e revela. Revela o quê? Revela o que está ali escrito. Só que quem está recebendo não sabe o que é isso. A maioria vai na internet. Estou te falando, isso é no Brasil inteiro. A maioria vai na internet, pega os dados. Está aqui o Naldo. Seu nome é o quê? Naldo o quê? Vieira. Naldo Vieira. Aí vai lá e vê que no perfil de Naldo está dizendo que ele é radialista e tal. Pega informações sobre ele. Chega no culto, o Naldo aparece no culto. Aí ele vai e solta essas informações e o Naldo... E começa a chorar. Meu Deus! É verdade, sou eu mesmo essa pessoa. Continua, Naldo, mandei.
3: Diz que agora é pra frente, pra frente, oh. Pra frente, pra frente, pra frente, pra frente. É vitória, é vitória, é vitória, é vitória. Abre os seus braços assim. Quando eu contar até três, eu quero que você abraça você mesmo. Deus disse que se abriu uma porta tão grande pra nunca mais se fechar. Ó! Oh. Se quiser me chamar de doido, chama. Mas que Deus disse pra mim que você vai ser tão abençoado que você vai poder até abençoar uma pessoa por nome de Sara. Quem é Sara? Não tô falando. Ah. Sua irmã? Eu sou profeta, rapaz! Eu nasci pra isso! Eu nasci pra profetizar!
1: Vivi safado! Safado! Deus vai te prosperar tanto que você vai até abençoar uma pessoa. Quem é Sara? É minha irmã? É sua irmã? Ei, tá vendo? Eu sou profeta, moço!
3: Só quem pode abrir a boca, só quem
1: só
3: pode...
1: Só que Sara tá lá também na rede social dele, identificada como irmã dele. Os bichos são bandidos, não tem outro nome pra usar. Eu nunca fui em nenhuma outra igreja aqui. Não, então eu não vi, não sei, mas já me falaram que tem mais de uma igreja aqui que os pastores têm essa mesma prática. Chega lá com essas revelações. Irmão, para com esse negócio aí. Aí eu pergunto, Deus pode dar detalhes sobre a vida de alguém? Pode. Deus pode falar, Deus pode usar um profeta e falar até endereço, CPF dele? Pode. Deus pode. Só que o que essa gente está fazendo é algo que tem sido denunciado, porque está se mostrando aonde é que eles estão buscando essas informações. E o povo é bobo, me desculpa dizer, irmão. O povo é menino, o povo não lê Bíblia, o povo não ora, o povo não gosta de buscar. O povo quer pronto, o povo quer enlatado, aí chega um e abre um negócio, uma igreja e tal, e começa com um negócio desse, todo mundo endoida. Sai das suas igrejas e vai para esses locais, para esses ambientes. sabe? Abandona os seus ministérios, seus pastores que lutaram com eles, que tiveram uma guerra com eles para a libertação deles, acompanhando seus traumas, suas guerras, suas lutas. E aí aparece um outro com um negócio desse e você cai na conversa, irmão. Por quê? Porque as pessoas querem tudo fácil, elas não querem ler Bíblia, elas não querem ter tempo de intimidade com Deus, elas não querem ser discipuladas, elas querem que já traga um negócio pronto para elas. Então, como se tem esse ambiente assim, esses caras estão proliferando, estão crescendo. Só que, graças a Deus, agora o povo começou a denunciar. Meu pai. Deixa eu parar para dar um alô aqui. Agradecer aos que estão conectados conosco pela internet. Ellen Fonseca, Pastor Fabrício Andrade, W_B_Maluquinho, Viviane Santos Paz, Josiel_Oliveira, Diego Gerson. Ei, Diegão, gente boa. Dangela Tupper, é isso? Deve ser de Tupperware. É isso? Deus abençoe. Então, você que está me ouvindo aí pelo rádio, Deus te abençoe. O negócio... Vamos seguir. Olha para você ver a bagaceira. A bagaceira, gente. Prossiga. Acabou? Tem mais, Naldo? Terminou esse? Terminou? Deixa eu ver se terminou, Naldinho. Terminou. Agora manda o do vídeo, por favor. Veja só, tem mais. Naldo vai colocar no ponto. Eu comecei a fazer uma pesquisa rápida. Gente, o que tem de matéria sobre isso na brincadeira? Manda, Naldo.
4: As redes sociais estão infestadas de falsos profetas.
1: Ó.
4: O Brasil todo dia abre-se uma falsa igreja. Não tem contexto bíblico, as mensagens não são cristocêntricas. Não se fala em arrependimento, santidade, verdade, mudança, transformação, céu e inferno. Bandidos do ramo gospel estão colocando na frente da igreja sensores da Polícia Federal que pega todos os dados da pessoa. O bandido depois está dizendo aqui os dados da pessoa, depois dizendo que é
1: profeta. Segura, segura.
4: Bandidos que usam os microfones e pegam mulheres.
1: Segura. Rapaz, o negócio está sofisticado. Tem uns caras até que usam uns instrumentos que a Polícia Federal tem. São sensores que pega o rosto da pessoa e busca os dados referentes àquela pessoa. E aí esse falso profeta, não é? Com o nome de pastor, de apóstolo, de bispo, de evangelista, de pregador, pregadora, chega lá na frente e revela, conta esses dados. É triste. Continua.
4: Mulheres que estão sofrendo e vão só em cima do sofrimento da mulher. E fica só ali, ó, só na emoção. Bandidos! Mas pelo Espírito Santo de Deus, há mais de 18 anos Deus fez nascer uma igreja no estado do Ceará.
1: Ok, pode tirar aí. Então, aí ele fala, esse que está denunciando aí fala sobre a sua... sobre a sua igreja, né? Sobre o ministério. Bem, então, dá, assim, é difícil pra gente, sabe, crer, admitir que pessoas usam o nome de Deus para enganar os outros. É isso. De pessoas usarem o nome de Deus para enganar os outros. Os caras vão para a internet, para as redes sociais e pegam os dados. Outros pegam as informações através de uma carta que a própria pessoa fez, contando a sua história. Outros são mais sofisticados e têm um aparelho de reconhecimento facial. Fica na porta, é colocado lá aquela câmera na porta da igreja. Chega uma pessoa, ele capta ali e busca os dados, as informações sobre a pessoa. E aí ele pega tudo aquilo ali pelo seu celular pelo seu notebook, pelo seu iPad. Pega aquilo e solta na hora do culto. Fala do nome da pessoa e começa a contar da dor da pessoa, do sofrimento da pessoa que está lá sofrendo, passando por uma guerra, uma mulher que está lá ferida e tal. E ele começa a contar aquela história daquela pessoa e tal, e tal, e tal. E vira aquele negócio, aquela coisa emotiva, aquele chororô, e enganando os outros. O que tem de gente, de líder espiritual, que vai ouvir no último dia, apartai de mim, maldito, para o fogo eterno, preparado para o diabo e seus anjos, não, nunca vos conheci. Mas, Senhor, em teu nome profetizamos, em teu nome expulsamos demônios, fizemos tanta coisa em teu nome. Nunca vos conheci. É duro, é triste, mas é verdade. Então, seja como os crentes de Bereia, que Paulo pregava a palavra de Deus e eles iam para a Bíblia para ler, para pesquisar, para ver se era de fato assim mesmo, como Paulo estava dizendo. Pare com esse negócio de ir nesse arrasta. É um arrastão. Pare com isso. Fica firme no Senhor. Honre aqueles, aquelas que foram instrumento de Deus na sua vida, ali por anos te acompanhando, te abençoando. Não caia em letra. Primeira vez que eu trago esse assunto aqui. Mas isso tem se tornado muito comum. Nós vamos ao nosso apoio cultural. Daqui a pouquinho a gente está de volta.
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Muito bem, estamos de volta, agora 11 horas e 38 minutos e nós vamos tocar a música Vai Passar a Luta, uma música nova nossa. Manda um abraço para a Ionice que está nos ouvindo, Josiélia e Rafaele. Hoje é aniversário do Genilson, eita meu bichinho, meu veinho. Quantos anos? 50 anos. Parabéns, Genilson. Deus te abençoe, derrame graça sobre a sua vida. Viu? Um abraço. Deus derrame do seu espírito sobre você, em nome de Jesus. Que mais que eu tenho aqui? Peraí, segura aí essa música, nós vamos voltar lá de novo, que eu tenho mais aniversariante. Maísa. Maísa, minha norinha querida, Deus te abençoe, Deus derrame graça sobre a sua vida, tá? Então, e tem mais um aniversariante do dia, Marcelo da Megstone, Deus te abençoe, Marcelo, tô aqui no rádio abraçando você, abraçando o Genilson, aniversariante do dia, e abraçando Maísa, minha norinha. Deus os abençoe, em nome de Jesus.

Muito bem. Tem uma palavra aqui, defina prioridades. Não tenho tempo. Com certeza essa é a frase mais dita sobre o tempo cronológico. Se você também pensa assim, se acha que não pode fazer algo que gostaria muito de fazer, a verdade é que o que você não tem são prioridades certas. Falta de tempo é a justificativa perfeita para quem insiste em desperdiçar o tempo que tem. É isso. Ah, não tenho tempo. Você já notou que tudo que é prioridade a gente arruma tempo? Mas o que não é prioridade a gente não tem tempo. Você não precisa de mais tempo, você precisa definir suas prioridades. Quem vive para dar sim para todo mundo, para dizer sim para todo mundo, não vai ter tempo para nada na vida. Porque a vida vai ser uma loucura, uma montanha russa, um sobe e desce. É isso? Se você não aprender a dizer não, imagina você sai de casa aí, você está indo no mercado, mas lá você encontra com um amigo, aí ele já te chama para alguma coisa e tal, e, ah, rapaz, eu preciso de você aqui, não sei o quê. Aí você já larga o que ia fazer, já vai para aquele lugar, ali você já toma um tempão da sua vida, daqui a pouco recebe uma mensagem no WhatsApp, e aí, como é que tá você, fulano, e tal, tal, tal. Eu quero, vem cá, rapaz, vem cá. E você já sai dali, já vai atender o outro, não é? E, poxa, não tem tempo, porque não tem prioridades. Então, é preciso aprender a diferenciar entre o que é

é urgente e o que é importante. Se você ficar para atender urgência, você vai virar o SAMU, né? É. Você precisa saber fazer a diferença entre o que é urgente e o que é importante. Na maioria das vezes, o que é urgente vai querer roubar toda a sua atenção, sua energia, seu tempo. E a palavra é: não permita que isso continue acontecendo com você. Delegue funções. Peça ajuda de outras pessoas sempre que possível. Uma outra boa estratégia para resolver isso é estabelecer uma lista de tarefas para o dia seguinte antes de dormir. Você anota lá, pode ser no seu celular que ele tem um aplicativo de texto, né? As coisas que você vai resolver no outro dia. Então você vai resolver aquelas. Vai aparecer um monte de outras necessidades, mas você não pode. Senão você vai ficar igual um TDAH. Pensa comigo, um TDAH arrumando uma casa, ou está em casa, aí sai. Aí vai, como é que fala? Vai pegar uma roupa no varal, aí enquanto está indo no varal, aí descobre que acabou a água para as cachorras, aí para, já não pega a roupa, já vai pegar a água e colocar para as cachorras. Aí vê que tem que colocar ração, aí ele vai colocar ração, tá. Aí a toalha que ele ia pegar já não pega mais. Ou o quintal que ele ia varrer, ele já largou, começou a varrer, já lembrou de outra coisa. E aí ele para, vai fazer aquilo. Ou o telefone que toca, ele vai atender. E aí 30, 40 minutos batendo papo, conversa fiada, só amenidades. Aí eu tenho que fazer isso, isso, isso. Tá? Olhou, resolveu olhar o celular. E aí tem um bocado de outras coisas que precisa fazer e tal. Aí ele já para, larga aquele que estava fazendo e já vai fazer outras coisas. Ou já se arrumou para sair de casa para fazer outras, não sei o quê. Doideira. Você precisa aprender a resolver o que é importante e não urgente. Senão vai aparecer um milhão de coisas para fazer. Pôs uma água de café no fogo, aí foi lá na sala e viu um sapato lá no chão e já foi pegar aquilo. Dali ele já foi fazer outra coisa, agora ele saiu lá fora e já viu outra coisa para fazer, outra coisa fora de lugar, não sei o quê, e vira uma doideira. Aí daqui a pouco começa a sentir um cheiro de queimado. Isso não é revelação não, viu, irmão? Você tá achando que eu tô tendo a revelação da sua vida? E sai correndo, chega lá, a panela está seca, a água que estava fervendo secou, a panela começou a derreter. Ah, Jesus, o arroz queimou e vai assim, hein? Planeje sua semana de forma realista e defina prazos para cada ação. É essencial que você faça isso. Benjamin Franklin disse certa vez: a maioria das pessoas não planeja fracassar, fracassa por não planejar. Eu vou repetir: a maioria das pessoas não planeja fracassar, fracassa por não planejar. Não planejou, fracassou. O próprio Deus, que pode todas as coisas, já nos deu o exemplo de planejamento e definição de prioridades ao nos contar sobre a criação do mundo. Como Deus controla o tempo, ele poderia ter criado tudo em um só dia, mas o universo foi criado de forma planejada. Se você observar todos os passos dados pelo Senhor na criação dos primeiros capítulos de Gênesis, vai perceber que absolutamente todas as etapas estão na ordem correta. Lembre-se sempre que Deus nunca vai orientar a você a fazer algo que ele mesmo não tenha feito antes. Você vê que o homem
Ele faz por último, depois que ele faz, cria céu, terra, mar, as árvores, os bosques, os lagos, os frutos, os animais. Ele dá vida a tudo, depois que fez um paraíso, aí ele cria o homem. Você imaginou se Deus criasse o homem primeiro no meio do caos que lá estava? A terra era sem forma e vazia. Que doideira. Como é que ia fazer? Antes de separar a água da terra, criar os mares. Então ele cria tudo, ele faz tudo, para depois fazer o homem. E depois que faz o homem, ele deixa ele só. Por quê? Porque Deus fez um homem com a natureza para conquistar, para liderar, para prover. Então, Deus deixa ele só. E aí ele começa a perceber que o pássaro tinha a sua companheira, o leão tinha a leoa, cada animal tinha a sua parceira. E ele começa a perceber que para ele não tinha nada parecido com ele. E ele sente falta. É aí que Deus o faz. É aí que Deus faz a mulher. Para complementar esse homem. Por isso que a gente costuma dizer que o homem sem a mulher, ele está incompleto. Se o homem tem uma natureza para conquistar, uma natureza para prover, para sair, Deus criou a mulher com uma natureza diferente, com coisas que o homem não tem, que são essenciais. Vou te dar um exemplo simples aqui. Um homem mora numa cidade há muitos anos e tal, aí ele recebe uma proposta para ir para um outro estado ou até um outro país, para ganhar mais do que ele ganha. Um desafio, ele endoida. Vamos pensar em outro estado. Aí ele chega e fala para a mulher, olha, eu aceitei uma proposta assim, assim, nós vamos para lá. Aí a mulher já começa a ficar pensando, sim, aonde é a empresa? Aonde nós vamos morar? Tem escola perto? Como é que é o bairro? Como é que é a vizinhança? Olha que diferença. Olha que diferença. Eu vou contar um exemplo simples que aconteceu comigo. Que agora eu já sou aquele caba da época assim, que eu já estou com 60, né? Então eu tenho história de 25, de 30, uns 25 anos atrás. É mais. Só a Betel já vai fazer 26. Há uns 28 anos atrás eu estava procurando uma casa para alugar. Ainda não tinha financiado a minha casa. Aí me falaram de um apartamento no centro, ali na feira do Bueiro. Fui lá, vi um apartamento grande, levei Simone e tal. Eu falei, Simone, eu achei muito legal, porque está no centro da cidade, está tudo tão pertinho. Ela olhou para mim assim, falou, Ronildo, você está ficando louco. Você já parou para imaginar a muvuca que é isso aqui, a barulheira que é isso aqui, morar junto à feira? Segundo, era um apartamento. Nem eu ia gostar, com poucos dias que tivesse ali, eu não ia gostar. Por quê? Porque eu sou acostumado com casa, com terreno, com quintal. Olha só. Então ela bateu o olho, entendeu tudo e eu não tinha entendido nada. E eu estava achando que era maravilhoso. Por quê? Porque ela tem uma outra visão de mundo e que o homem não tem, e que ele está incompleto sem ela. Senta aí, jovem. É isso. Cresce mais um pouco. Então, como eu te falei, o cara está pensando na promoção, em ganhar mais, mas a mulher está pensando, como é a cidade? Onde vamos morar? Como é o bairro?
a vizinhança, a escola para os nossos filhos, como é a escola. Então ela pensa em todos esses detalhes que o homem jamais pensa, ele só está pensando em vou ganhar mais. Então Deus faz tudo perfeito. Ele faz, ele cria o mundo, cria o jardim, depois ele vai lá e faz o homem, mas não faz junto com ele na mesma hora a mulher, deixa ele ter um tempo só, para ele ter solidão mesmo, para ele sentir falta. Aí daqui a pouco ele começa a perceber que ele está só, não tinha nada parecido com ele, sente só, aí Deus cria a mulher. Tudo bem programado. E no sétimo dia, descansou. Aí eu pergunto, você descansa? Você tem um dia de folga? Que doideira é a sua vida? Fala para mim. Se o Todo-Poderoso fez tudo e descansou, ele está nos ensinando um princípio que você tem que ter um dia de descanso. Hein? Lembre-se sempre que Deus nunca vai orientar você a fazer algo que ele mesmo não tenha feito antes. É a palavra. Então, comece a partir de agora a definir prioridades. E se você for ficar atendendo urgente, acompanhando o celular que te chama para aqui, que te chama para ali, que vai acolá, daqui a pouco está numa coisa, já esqueceu que tinha que fazer outra, já vai para outro lugar, e já vai dar atenção para um, já vai ajudar um outro, que já vai servir um outro, a sua vida vai ser uma loucura e ninguém aguenta. Enquanto... Oh, meu Deus. Chegamos ao final do nosso programa. Vem aí, Vida Comunitária com Sena Santos e equipe. Abraço! Valeu, Naldo. Até segunda, gente.

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2: Cena Santos.
3: Ok, beleza, sou eu, Cruza, que eu tô na área. 12:10 no extremo sul da Bahia. Ai, Bahia, sextou, Paí!
4: Hoje é sexta-feira!
5: Hoje é sexta-feira, chega de canseira.

0: fogão de lenha, mexendo aqui uma panela de leite, ouvindo a sua voz. Todo dia, quando eu chego da rua, que eu fico ligado no seu programa.
1: Cena, nós pode ficar com lockdown, quarentena, sem auxílio, mas sem o seu programa, não. Aqui é Braya Guilherme, direto do Pequi.
2: Bom dia, Cena. Manda um alô aí pro pessoal da Carne na Madeira, aqui é Estênio. Seu programa é estourado, parabéns.
3: Hoje eu vou assistir todo o seu programa, né?
4: Cena Santos.
5: Beleza, pronto, sextou com alegria na Rádio da Família Eunapolitana. Olha, hoje o programa está simplesmente recheado, hein? Nós ficamos de receber agora, neste primeiro horário, o pastor Antônio Miranda Sintra. Hoje, 64... É 64? Deixa eu olhar aqui, 64 anos, deixa eu olhar aqui. É 64? Não, é 76, eu acho, né? Deixa eu olhar aqui, o pastor mandou para mim. São 76 anos de Eunápolis. Pastor Sintra ficou às 13 horas. Nós temos a Lisiane e também a nossa querida Arilma Rodrigues. Vem falar sobre um projeto dela, né? Voltada para as mulheres. Então, atenção, mulheradas. Vocês prestem atenção e vocês fiquem ligados na parada aí, beleza? E daqui a pouquinho também, notícias de polícia do extremo sul da Bahia. Nós falamos sobre isso. Um pescador está desaparecido no rio Caraíva e a lancha encontrada em Manguezal, né? A lancha que ele estava foi encontrada em Manguezal e automaticamente está à procura agora do pescador. Tá, beleza? Teremos diversas notícias de polícia, notícia de política. Lula diz que filho não vai se esconder caso seja julgado. Não haverá nenhum privilégio. Lula está dizendo que não vai se meter com a justiça. Que a justiça seja feita. Se ele errou, que ele pague. Mendonça autoriza a abertura de inquérito da Polícia Federal para investigar Lulinha. Tá beleza? Então pronto. Temos diversas notícias, diversas matérias. Hoje é sexta-feira, último dia do mês de julho de 2026. Lembrando que você tem até hoje para você pagar o IPVA com 8% de desconto. Você que gosta de desconto aí, viu? O Silvoneide já tá ali na internet. Eu tô aqui, ó, ali, não manda áudio não. Um abraço, nossa querida Silvoneide. Tá, beleza? Muita coisa boa nós teremos a partir de agora no nosso programa. Mas antes, vamos acionar o bom dia do companheiro Carlinhos do Mototáxi. Depois, se o pastor Sintra chegar, nós vamos bater o papo com ele. Às 13 horas, Arilma Rodrigues e a diretora do TFD serão os nossos entrevistados. Mas antes, chama ela aí, né?
6: Falando claro e direto, Carlinhos Mototáxi.
5: Ok, bom dia, aliás, boa tarde, Carlinhos.
7: Pois é, companheiro, boa tarde a você, ao Naldo, aos nossos amigos ouvintes aí da zona rural, aqui da zona urbana, da Costa do Descobrimento. A cada um de vocês que tenha uma sexta-feira com paz, saúde, alegria, com harmonia, com determinação, com amor no coração. É o que nós estamos pedindo ao nosso Pai, para que nos proteja, para que te proteja. A todas as nossas famílias, aos nossos parceiros do dia a dia, que é você, mototaxistas, taxistas, carroceiros, caçambeiros, motorista de ônibus, você cobrador, a senhora dona de casa, você que é do comércio, os nobres pedreiros, carpinteiros, armadores, pintores, jardineiros, eletricista, os nossos garis, funcionário público, balconista, sambuzeiros, carteiros, instrutores de autoescola, instrutores de escolinha de futebol, nossos líderes religiosos, aos nossos mecânicos de bicicletas, de automóveis, carros pesados, mecânicos de motos, aos nossos alfaiates, costureiras, pedicure, manicure, cabeleireiros, cabeleireiras, empreendedores, empreendedoras, contadores, contadoras, a galera do Motorube, do Urube, a galera do Alternativo, aos nossos amigos mecânicos de bicicletas, de automóveis, carros pesados, mecânicos de motos, aos nossos cabeleireiros, em nome do meu Salão Nanuque, meu Salão Nanuque, é uma seleção mundial de profissionais, é o meu querido caboclo, onde homem feio chega, feio sai bonito, é o meu querido caboclo, meu querido Davi Luiz, o meu querido Mirandinha, né? Tem aí também o nosso querido doutor, doutor Daniel, né? Tem o menino também, o filho o filho de menino, que deu um branco agora, rapaz, no filho de...
8: Agnello? Ah, é Marcelo.
7: Marcelinho, nosso Marcelinho, essa galera massa, linda e maravilhosa. Muito obrigado para todos os cabeleireiros, cabeleireiras, pedicure, manicure, empreendedores, empreendedoras, a cada um de vocês, muito obrigado pela audiência. Nossos números estão aí, 3262011 ou 981-27-5280. É com você, Cena Santo.
8: Beleza, deixa só dar um aviso, mandar um abraço ao meu irmão João da Cachaça, está nos ouvindo, obrigado João da Cachaça pelo carinho da audiência. Aí. Lá,
7: tá lá ouvindo.
8: Pelo preço, lá no ponto Maneca, né? Passa ali, se você é da Farinha direto e vai orientar pra Vaquejada, pega a esquerda. Antes da escola, você vai ver lá o meu querido amigo e irmão João da Cachaça, gente da melhor qualidade. Que Deus abençoe, João da Cachaça. Aquele abraço. Obrigado a você pelo carinho da audiência. Tá bom, João? Como é que é o nome da princesa aí, João? Da sua princesa? Fala pra gente. Qual o nome da esposa? Manda o nome dela aí. Olha, deixa eu falar o seguinte, eu tenho um aviso para a torcida do Vasco, tá? A torcida do Vasco de Eunápolis, que adquiriram as camisas, tá bom? O William mandou aqui.
7: Pessoal, é sério isso?
8: Tá te lascar pra lá, meu irmão.
7: Não é piada, não.
8: Deixa eu fazer o meu trabalho, eu sou apresentador, cara.
7: E tem que cobrar mesmo esse negócio? Você tá brincando? É sério?
8: Não, moço, não é brincadeira. O William colocou no grupo da Nação Vascaína, o único que tem sede própria em Eunápolis. Teve um time que tentou fazer uma série, mas não
7: tentou pagar. É brincadeira.
8: Deixa eu trabalhar aqui, moço. Ó, o William colocou aqui, viu? Pessoal, boa tarde. As camisas já está na mão, beleza? Rua Tupiniquim, 190. Me liga antes para ver se vou estar em casa. Então, você
7: que... Está ruim de vender?
8: Como não, é que a pessoa vender, faz pedido? É por encomenda com o nome das pessoas.
7: E quem fez a encomenda não quer buscar?
8: Não, porque pegou hoje. Ó.
7: Meu Deus do céu, tá feio.
8: Então, você
7: véio,
8: que está
7: tá
8: nos feio. Ouvindo aí, pode ir lá pegar aí a sua camisa.
7: É quantas por 10? Tá, é quantas por 10?
8: Eu quero aproveitar e mandar um abraço. Ô, William, eu tô aqui na Rádio FM Vida. Daqui a pouquinho eu vou passar aí, viu? Se você vir pra essas bandas de cá,
7: cê
8: beleza?
7: Você comprou uma?
8: Já estou avisando aqui que é a melhor torcida do mundo. As camisas estão prontas. Camisas lindas e maravilhosas.
7: É sério isso mesmo?
8: Beleza?
7: É brincadeira.
8: Não é negócio de viadagem, não.
7: E vende.
8: Eu quero ver. Não, moço, lá não estou trazendo. Eu estou de outro patamar.
7: Eu tô achando que você tá brincando. Tem condições aí, não?
8: Olha, é hoje.
7: R$10 uma camisa dessa?
8: R$90.
7: Quanto?
8: 90 pau. Com meu nome, Cena Santos.
7: 90 você pagou?
8: Tem camisa e tem camiseta. É por encomenda.
7: Marcelinho fez? Marcelinho Gordinho?
8: Marcelinho não faz parte do grupo. Marcelinho é flamenguista. Não quero meu com Marcelinho.
7: Tem o quê? Uns
8: 6?
7: Eu
8: quero meu com Marcelinho.
7: Tem pelo menos 10 que encomendou?
8: Foi 1.800 camisas.
7: Mas para com isso.
8: Tá chegando. O pastor Sintra está chegando ali. Nosso querido pastor. 76 anos de Assembleia de Deus em Eunápolis. Cadê a música, Naldo? Procura a música aí. A homenagem hoje à Igreja Assembleia de Deus. Até às 13 horas depois temos a Arilma Rodrigues e a Lisiane do TFD. Mas até às 13 é a homenagem à Assembleia de Deus. Minha mãe morreu com mais de 50 anos de Assembleia de Deus. Quantas as vezes... Minha mãe já não me levou pra igreja e levava uma toalha, uma cobertinha pra colocar pra me dormir ali no cantinho. Então, parabéns aí à homenagem a essa igreja que tem um dos melhores programas da cidade aqui na Rádio 104 FM Vida, né? A rádio mais abençoada do mundo! Coloca aí, Naldo Vieira!

0: Que beleza, coloca minha vinheta aí, coloca minha vinheta aí, doidão. Você não colocou, sabe porque a parte torcida chegou? Tá empolgado? Agora sim, cruza que eu tô na área, 12h25 na Bahia. Já passei o recado, viu? As camisas do Vasco, já, ó, vai buscar lá, viu? Hoje, 76 anos de Assembleia de Deus, não poderíamos perder esta oportunidade de bater um papo com o nosso querido pastor Antônio Miranda Sintra. Boa tarde, meu pastorzão.
1: Boa tarde, meu amigo Senna Santos, Carlinho Mototax, Naldo Vieira. Esse rapaz é gente grande, gente boa.
0: É uma rádio.
1: Boa tarde a todos os ouvintes desse maravilhoso programa. É, Vida Comunitária, segunda edição, com Senna Santos e Carlinho Mototax.
0: 76 anos, e aí os preparativos, como é que tá? O que vai acontecer hoje aí?
1: Nós, na verdade, estamos muito felizes, estamos radiantes de alegria, porque a nossa igreja completa hoje, dia 31 de julho, 76 anos de existência em solo eu-napolitano. E nós preparamos uma festa de aniversário, uma festa de comemoração, não deveríamos deixar passar em branco, até porque é uma data muito representativa. E nós louvamos a Deus, Senna Santos e ouvintes, por Deus ter nos permitido estar aqui para celebrarmos ao seu nome.
0: Amém.
1: 76 anos. Na verdade, nós chegamos aqui junto com o povoado, né?
0: O povoado, 64. Que era conhecido como 64.
1: 64.
0: Né? E a igreja tem 76. Ô pastor,
1: que foi, a igreja chegou junto com o povoado, que o povoado foi fundado também em 1950, 50. Com o advento da BR-101, não é? Então, quando chegou aqui as primeiras pessoas para trabalharem na BR, a igreja também começou a evangelizar já naquela oportunidade.
0: O senhor está quanto tempo à frente da igreja como presidente?
1: Estou completando 15 anos, para a glória de Deus. Sou o pastor mais longevo na presidência da Assembleia de Deus em Eunápolis.
0: O apóstolo Ronildo mandou um áudio aí, Naldo. Coloca esse áudio aí, homenageando também a igreja Assembleia de Deus, 76 anos. Aí vamos ouvir aí. O apóstolo Ronildo, da igreja Betel.
2: Senna Santos e amigos, aqui é o apóstolo Ronildo da Igreja Betel, estou passando aqui para parabenizar a Igreja Assembleia de Deus pelos seus 76 anos de fundação, louvar a Deus por essa igreja tão importante, essa denominação tão importante em todo o nosso país, todo o crescimento que ela teve no Brasil todo, nos seus mais de 100 anos de fundação. Louvar a Deus pela igreja local, pela Igreja Assembleia de Deus, onde tudo começou, aqui em Eunápolis, pelas suas múltiplas congregações e as igrejas filhas que dela saíram e que foram emancipadas. Parabenizar ao pastor Sintra, sua liderança, sua administração, ao corpo de obreiros, presbíteros, diáconos, pastores. Louvar a Deus por todos vocês. E declarar em nome de Jesus um renovo, dizer que Deus tem muito mais para fazer nesse ministério, nessa igreja, na sua vida, pastor, e em todo o corpo de Cristo nessa cidade. Parabéns.
0: Beleza.
1: Obrigado.
0: Ronildo Rodrigues.
1: Aposta Ronildo.
0: O pastor aqui também, o Genival?
1: Genilson.
0: Genilson?
1: É, Genilson Luiz.
0: Genilson de Jesus, é? Pastor Genilson, gosta um pouquinho, tudo bem? Boa tarde, querido.
3: Boa tarde, Senna. Boa
1: é
3: tarde,
1: um prazer, Carlinho. Senna, estar aqui com o pastor Genilson, que ele é filho dessa cidade, filho dessa igreja, né? E recebeu a chamada de Deus para o ministério pastoral, e hoje é pastor lá em Terra Nova, próximo a Salvador, logo após Feira de Santana.
0: Tudo bem? Boa tarde, meu querido.
3: Boa tarde, Senna. Boa tarde, Carlinhos. Boa tarde, pastor Antônio Carlos Miranda Sintra. Prazer muito grande estar aqui. Fui convocado pelo pastor Sintra para estar aqui com vocês, para esse momento tão especial. Faço parte dessa história. E nada melhor do que estar ao lado, né? O ladeado, como diz ele, tem um palavreado bonito. Ladeado do pastor Sintra com a grande história durante esses 15 anos aqui.
0: Você viu, vai tem muita gente fora, vinha outros pastores, mesmo funcionários. É. Porque no aniversário do senhor houve muita gente, não
1: muita
0: foi?
1: Muita gente.
0: Já que é pastor da cabeçona, o bicho é abençoado, ele gritou. Eu termino o culto é 9 horas. Se pastor, se ele quiser ficar aí, enfim, não foi. Como é que é o nome?
1: Pastor Valdomiro Pereira.
0: Valdomiro, figuraça.
1: É o presidente da nossa.
0: Presidente, ele estava pro seu aniversário, não foi?
1: Estava, estava.
0: Como é que vai ser o festejo, pastor?
1: É, hoje nós não. Não convidamos muitos colegas, muitas pessoas para estarem conosco, apenas os assembleanos e os anapolitanos, né? É, mas já está conosco o pastor Genilson, já chegou também o pastor Edivaldo Bezerra, lá do Espírito Santo, e vai estar conosco aqui o pastor Israel Ferreira, pastor presidente da Assembleia de Deus em Ilhéus, né? E que tem ramo familiar aqui também em Anápolis, estará conosco ministrando a palavra. E hoje também nós teremos uma alegria dupla, porque também estaremos separando hoje presbíteros e diáconos para dar continuidade ao serviço do Reino de Deus aqui em Anápolis.
0: Vocês estão, um caso, consagrando a pastores, é isso?
1: Não, a presbítero e diáconos.
0: Ah, presbítero e diáconos.
1: É.
0: Fala aí, Carlinhos.
4: Olha, quem está também parabenizando aí o pastor Sintra, né? É a direção da 104, o doutor J. Batista, está desejando, por motivo eleitoral, ele não pôde vir aqui falar ao vivo, mas mandou a mensagem aí parabenizando,
1: obrigado,
4: desejando boa sorte ao senhor.
0: Beleza, o Wagner está dizendo aqui que está 10 anos na Assembleia de Deus, o Wagner do Lava Jato, um abraço, Wagner, que Deus abençoe. Nosso amigo Chiquinho é da Assembleia de Deus, pastor?
1: Chiquinho
0: da churrascaria?
1: A gente está querendo ele, mas não quer não.
0: Ô, pastor, eu vejo assim que esses 15 anos que o senhor está à frente da Assembleia de Deus, teve uma mudança muito grande, mudança para melhor, né, pastor? Não é assim, falando diretamente, porque a administração realmente melhorou muito, a qualidade, igreja de outro nível, você, porque às vezes...
1: O pessoal diz que é o padrão FIFA, né?
0: Padrão FIFA, que às vezes eu falo sempre sobre isso aqui. Tem um pastor malandro, que isso tem, não é pastor na realidade, né? Os que se dizem. O cara tá ali na igreja dando seu dízimo, ofertas, e nunca vê uma melhora, senta do banco vai quebrado, do banco vai rasgado. E na igreja de Deus a gente vê a qualidade do som, a qualidade das cadeiras. Ou seja, é uma honra você sentar e ver aquela coisa. Poxa, eu estou abençoando o meu templo e estou vendo que está sendo abençoado. Fala um pouquinho sobre isso também, pastor.
1: É que na verdade...
0: Você entendeu o balado de gato?
1: Entendi sim. Na verdade, a igreja precisa crescer em todas as áreas, né? Nesses 15 anos que nós estamos aqui, nós já batizamos mais de 1.600 membros. Entre recebimento de membros e batizado, nós já ultrapassamos 2.500 novos membros nesses 15 anos. Então nós estamos felizes porque a igreja tem crescido em média 8, 9% ao ano em número de pessoas. Nós também crescimento em receita também, Deus tem abençoado. E o crescimento dessa receita tem permitido que a gente faça uma boa gestão, até porque, Sena, eu vejo o seguinte, os dízimos e as ofertas que os irmãos contribuem são de imensa responsabilidade de quem administra, porque são pessoas assalariadas, né, que vendem o mês inteiro de serviço para entregar o seu dízimo do salário mínimo ou um pouco mais do salário. Os aposentados, né? E alguns poucos empresários, visto que nossa igreja não tem pessoas de fortunas, né? Então, quer dizer, gera em mim uma responsabilidade muito grande de administrar com sinceridade, com honestidade, esses recursos que chegam na direção da igreja para que sejam aplicados, né? Então Deus tem nos abençoado, a gente tem feito muitas construções. Eu acho que a organização que mais investe em construções em Anápolis é a Assembleia de Deus. Agora mesmo nós estamos com 4 grandes construções, né? Nós estamos ampliando o anexo da Consolação, da Igreja da Consolação. Estamos construindo a igreja lá do Arnaldo Moura, está ficando um show. Estamos construindo a igreja lá do Parque da Renovação.
0: Aquela do Renovação ali, é Assembleia de Deus,
1: Assembleia
0: de Deus. Gigantesca ali, exato, na beira ali da...
1: Exatamente. Mas... Entendeu? E estamos já ampliando a alegria que já fomos nós que construímos assim que chegamos, reconstruímos, e já estamos também adiantando a reconstrução da igreja do Santa Lúcia, não é? Vamos trocar piso de todas elas, vamos fazer a fachada, já compramos bancos.
0: A fachada é a mesma do centro?
1: A mesma, é. E as últimas que não tinham bancos acolchoados estão ganhando agora, que a gente já confeccionou, está chegando aí no próximo mês, bancos para mais 4 igrejas. De sorte que a gente tem ainda algumas igrejas para serem construídas. Nós temos a igreja do Delta Parque para ser construída, nós temos a igreja do Vista Alegre, que vamos começar já o mês que vem, essas duas, né? Talvez, se não começarmos o mês que vem, em setembro, em outubro, com certeza estaremos iniciando. Temos também a igreja do Juca Rosa 1, que vamos revitalizá-la por completo. Temos a igreja do Tiago de Melo 1, que temos a igreja lá, mas temos um terreno bem próximo, e que iremos fazer um mega templo lá também, para a glória do nosso Senhor. E de sorte que o projeto é muito grande, né? Nesses 15 anos a gente não tem cansado de trabalhar, mas enquanto estivermos com fôlego de vida e saúde, estamos empreendendo esforço para que a obra de Deus cresça e prospere, não somente em Eunápolis, mas na Bahia e no Brasil.
0: Olha, você separado hoje, em nome de Jesus, ao diaconato, é isso?
1: É, diaconato.
0: E a igreja cresceu muito na gestão do nosso pastor Sintra, o Wagner. Ele vai ser o que aqui no caso? O Wagner lá do Lava Jato. Ele vai ser consagrado. Esses caras, negócio de agora coloca as fotos.
1: É.
0: Um abraço, Wagner.
1: Ele vai ser separado ao diaconato. Ele é obreiro e agora vai ser diácono. Vai ser ordenado a diácono hoje à noite, né? E outros são presbíteros.
0: O pastor Eugênio, se o senhor passou por Eunápolis, rodou, o senhor está vendo a diferença da Igreja Assembleia de Deus? Melhorou muito, graças a Deus, né? Porque tudo para Deus é difícil, você sabe disso, não é brincadeira não.
3: Você costuma dizer o seguinte: você precisa mostrar para as pessoas o que você tem de verdade. Você só pode oferecer o que você tem. Que passar disso é Paraguai, é mentira. Então, se você fala de Deus e você tem uma vida centrada nele, você precisa representar esse Deus da forma que você crê. Então, eu saí daqui em 2010 para o chamado, passei já em 6 campos, né? Tô no 6º campo agora. E a inspiração que a gente tem é voltar em Eunápolis e saber que tem um grande homem de Deus aqui que nos inspira também a fazer o mesmo. Eu como morador daqui, defendo e valorizo, parabenizo o pastor Sintra, porque toda vez que eu chego, ele não gosta muito não do que eu falo, mas aproveitar que eu estou hoje aqui, né, e fica registrado. Eu pretendo ser pastor de Eunápolis no meu retorno, né? Então substituir o homem.
0: Vai derrubar ele,
3: né? Estou querendo que ele jubile. Eu quero que ele jubile, descanse e que eu venha dar manutenção a tudo que ele fez, porque a manutenção é mais cara do que fazer, né? Então, assim, ele tem feito um extraordinário trabalho.
1: Eu estou pedindo a ele, Sena, para esperar mais 15 anos.
0: Hein?
1: Eu estou pedindo ele para esperar mais mesmo, 15 anos. É.
3: Não, 5 anos está bom, né? Ele vai jubilar, descansar, passear. E eu estou com
0: 5 anos. Ele vai
3: descansar, né?
0: Descansar.
1: Eu não entendi. É aposentar.
4: Eu não entendi muito. Pastor Sintra pedido esse tempo todo. Desculpe, meu pastor, o senhor torce para que time?
3: Eu?
4: Sim.
3: O time que você torceu, eu torço.
4: É o Flamengo?
3: O que você quiser, eu quero.
4: Ah, por quê? Quem se espera tanto assim um títulozinho é o Vasco.
0: Agora, pastor, a mudança.
4: Não, a gente.
0: Ele só fala, Vasco vai endoidar esse cara. Agora a gente vê uma mudança para melhor. Inclusive, tem um centro agora lá no Dina Borges, né?
1: Isso. O Grande Templo.
0: O Grande Templo. Já tá. Vai ser a festa lá, não, né? Hoje é no centro, né?
1: Não, porque nós tivemos no mês de março passado, próximo passado, nós tivemos o aniversário de 75 anos, porque éramos para ter feito o ano passado, exatamente nessa data. Mas por alguns imprevistos não foi possível que realizássemos, né? Aí realizamos esse ano. Como nós realizamos esse ano uma grande festa, comemorando 75 anos, então os 76, que está sendo comemorado muito próximo dos 75, então nós resolvemos fazer somente um culto festivo, né? E aproveitarmos também e ordenarmos esses obreiros que serão disponibilizados para o reino de Deus.
4: Deixa eu fazer uma pergunta aqui ao pastor Sintra, porque eu lembro, né? Eu sou filho da cidade também, eu lembro da igreja, na época do começando, iniciando ali no centro da cidade, na época do, se não me falha a memória, da família do sargento Antônio Francisco.
1: Pastor Antônio Francisco.
4: Pastor Antônio Francisco, eu me lembro da igreja, eu acompanhava muito, gostava muito, gosto muito da família dele, né? Eu acompanhava sempre. Aí o senhor está relatando agora aí que o senhor tem 15 anos na frente aí da igreja. É, o que leva o senhor já no período da gestão aí da administração do senhor, já teve mais de 1.500 membros, né?
1: Novos membros batizados.
4: Com a presença do senhor. Deixa eu fazer uma pergunta para o senhor, pastor. O que leva, assim, isso é um caso raro em relação a nível de Brasil, com esse período de tempo, agregar tantos membros para a igreja, mais de 1.500 batizados. O que leva? É a credibilidade de quem está na frente? É a credibilidade da instituição igreja? Como é que funciona essa...
1: Carlinhos, na verdade... A Bíblia, ela estipula alguns princípios para que a igreja cresça, não é? E eu relato aqui quatro grandes princípios que promovem o crescimento da igreja. Primeiro, oração. Segundo, evangelização. Terceiro, unidade. Promove o crescimento da igreja. Primeiro, oração. Segundo, evangelização.

0: ministrando a palavra, e a gente evangeliza fazendo ação social.
1: Falando de ação social, pastor Cintra, eu estava vindo para aqui para a 104 conversando com o Senna, eu vi no TikTok, não me lembro, ontem, né, uma ação de um pastor. É porque o senhor tem um belíssimo serviço prestado em Eunápolis, né? A gente fala isso com muita segurança, porque em todas as nossas campanhas aqui, em prol de pessoas que não é nem evangélico, o senhor faz
0: e
1: questão...
0: E até de outras igrejas também.
1: De outras igrejas. O senhor faz questão de estar presente, não faz questão que divulgue o nome do senhor, da igreja, mas o senhor tem um serviço aqui em Eunápolis muito diferenciado, né? Como os demais outros pastores desse serviço social. Eu vi ontem um pastor, uma membro da igreja dele, relatando a ele que era solteira, tinha 4 filhos, mora sozinha e estava passando por séria dificuldade, aluguel, aquela coisa toda. E ele, na hora do... Ele colocou lá e falou, ó, essa irmã da igreja está se passando por isso, por aquilo, por aquilo. Eu lembrei muito do senhor. E eu gostaria que o dízimo hoje fosse direcionado para ela. Como é que é correto, é certo? Assim, porque a gente vê algumas igrejas que infelizmente não amparam os seus membros. E eu vi aquela cena, eu lembrei muito do senhor pelo o que o senhor faz pelos membros e pessoas que não são da igreja do senhor. Como é que funciona?
0: Na verdade, os dízimos e as ofertas são destinados à igreja. Quer dizer, eu não posso pegar o dízimo que você entrega lá e já repassar o membro.
2: Eu posso acrescentar o dele?
0: Pode.
2: Só para entender melhor, eu conversei com ele hoje. O dízimo e ofertas, na hora do dízimo e ofertas, tem lá os... É salva, né? Fala?
0: É.
2: Ali tira.
0: A gente
2: trabalha
0: com gasofilácio.
2: É porque às vezes eu chamo de coador, que eu não lembro o nome.
0: Mas é coador mesmo.
2: Aí eu pego e falo, aí o pastor é o seguinte, essa aqui é direcionada a essa irmã, assim. E os de cá são de dízimos e ofertas, ou seja, você pode dar seu dízimo e oferta e automaticamente contribuir também com a irmã, não é isso?
1: É que nesse dia ele tirou específico.
0: Aí, o dízimo. Quer dizer, não tirou o dízimo, ele tirou uma oferta para benefício
1: oferta,
0: da irmã.
1: Isso, correto,
0: A gente não trabalha dessa forma, não. A gente trabalha já. Quer dizer, o que a igreja pode realizar, ela realiza diretamente sem pedir mais por isso. Entendeu? A gente não trabalha com campanha para A, nem para B, nem para C. O que a igreja pode ajudar, ela ajuda já diretamente pelo recurso que ela recebe, né? Então a gente tem contribuído para cirurgias, a gente tem contribuído para exames, a gente tem contribuído... Agora mesmo eu estou vindo lá da construção.
2: Alimentação.
0: A gente está vindo lá da... Eu estava vindo mais cedo, lá da nossa construção, lá no Parque da Renovação. Esses dias eu passei lá, uma senhora disse, pastor, me parou o carro, eu parei. Disse, pastor, me ajude com alguma coisa, minha filha, acho que a filha dela faleceu, ou teve alguma coisa, não me lembro mais, mas me parece que faleceu, e ela está tomando conta de 4 ou 5 filhos, né? Meus netos estão com fome, tá? Falei, amanhã eu trago uma cesta básica para a senhora, no outro dia eu botei no carro uma cesta básica e ela veio, não é evangélica, não congrega com a gente, entendeu? Quando agora, de manhã, na hora que fui passando de volta, ela tornou para o carro, falou, minha geladeira hoje só tem gelo. Nem água não tem.
2: A mesma mulher.
0: A mesma. Falei, amanhã eu trago uma cesta básica para a senhora. Então amanhã já eu tenho que ir lá levar uma cesta básica para ela. Quer dizer, a igreja, o que a igreja pode fazer, certo que a igreja não vai suprir a necessidade de todo mundo, porque nem o Estado faz isso.
1: Correto.
0: Não é? Mas no que a igreja pode fazer, a igreja tem feito. Não é? A igreja tem feito. E a gente, isso alegra o coração da gente, porque o próprio Jesus falou o seguinte: tive fome e não me deste de comer, tive sede e não me deste de beber, estava nu e não me vestiste, estava descalço e não me calçaste, doente não foste me visitar e preso não foste me ver. Eu conjecturo como os fariseus e os escribas andavam perturbando Jesus para ver se pegava Jesus em alguma falha, eu conjecturo dizendo que eles disseram, agora nós pegamos você numa mentira, não é? Porque a gente nunca lhe viu com fome, nunca lhe viu com sede, nunca viu nu, nunca viu descalço.

0: Nunca lhe vimos preso e nem doente. Então você está mentindo. É a conjectura que eu faço, o texto não diz isso. Aí Jesus pega alguém que está nessa situação e diz: quem fizer a ele, faz a mim. Então até a ação social que você faz ao próximo, quer seja descrente, quer seja de outra denominação e quer seja da nossa denominação, até porque a Bíblia diz que fazer o bem a todos, principalmente os não mestres da fé. Então, o que é que eu entendo? Que a igreja tem que fazer o bem primeiramente aos assembleanos, mas em extensão aos evangélicos e a toda a comunidade. A gente não vai poder abraçar todo mundo, problema todo mundo, mas o que a gente puder fazer, a gente faz.
1: Primeiro seus, né? Tem dois áudios aí, coloca aí, Naldo falou, tem dois áudios. Tem um mandou uma mensagem ali, meu pastor abençoado, Márcio Cristóstomo, é isso?
0: Quem tá chegando? Crisóstomo.
1: Crisóstomo?
0: É, Márcio Crisóstomo.
1: Aquele abraço para você, Márcio. Coloca os áudios aí, Naldo Vieira, vamos lá.
2: A paz do Senhor a todos da rádio aí, é pastor Sintra. Parabéns, pastor Sintra, para a Assembleia de Deus, que Jesus abençoe o senhor. Parabéns para o senhor também, porque o senhor é um bom pastor. E o senhor tem cuidado da Assembleia de Deus, todas as Assembleias de Deus, é tudo bonita, linda. E essas coisas vêm do senhor, né? Que Jesus lhe abençoe ricamente, seu ministério. Que o Senhor Jesus abra as portas do céu e derrama a bênção sem medida sobre a vida do senhor, amém, sua irmã, família, amém. Seu ministério.
0: Amém. Agradeço a irmã pelas orações.
2: Parabéns, parabéns para a Assembleia de Deus, viu? E Jesus abençoe ricamente vocês. Fica com Deus, a paz do Senhor Jesus. Maria Clarice do Moisés Reis.
3: Boa tarde a todos ouvintes da 104 FM, desse programa abençoado. Aqui quem está falando é o presbítero Marcelo e também cabeleireiro do Salão Nanuc. Estou aqui para mandar um abraço a todos aí, a Sena Santos, Carlinhos Matotaques, Naldo Vieira, também ao meu querido, excelentíssimo pastor Antônio Carlos Miranda Sintra, que é nosso amigo, pessoa que nós temos muita estima e admiração. Estou aqui por meio também dessa mensagem para mandar um parabéns para a Assembleia de Deus em Eunápolis, 76 anos aqui em Eunápolis, fazendo a diferença, essa igreja, uma igreja séria. Imagine o quanto de almas que aceitaram aqui nesse ministério. Quantas almas que já partiram para a eternidade, já foram morar com o Senhor. Imagine a importância de uma igreja dessa para uma cidade como essa. Eu tenho 19 anos de evangélico, da Assembleia de Deus, e por isso me sinto muito honrado, muito feliz. E esse é meu parabéns, também o parabéns aqui de Cosme, de Caboclo, de Miranda, de Luiz, Daniel, Dilma, Débora, Ninha e também do meu pai Agnello, para toda a igreja Assembleia de Deus em Eunápolis. Hoje à noite estarei lá nessa grande festa, em nome de Jesus. Forte abraço a todos.
1: Amém. Marcelão, conhece aí, pastor?
0: Gente boa. Meu cabeleireiro de
1: porta. É ele?
0: 15 anos cortando meu cabelo. E
1: com o Marcelo mesmo? É. Um abraço à família do Salão Nanuc, obrigado a vocês pelo carinho.
4: O meu que deixa, quem deixa bonito assim, o meu é Caboclo.
1: Caboclo, né?
4: É, quando não é Caboclo, é o doutor Daniel. O irmão do Marcelo.
0: É, irmão de Marcelo, gente boa. Marcelo. Eu quero agradecer as felicitações de todos os membros do Salão Nanuc, que Deus abençoe e recompense a cada um.
1: Olha, rapaz, gostaria de saber se tem algum projeto e previsão para mexer na igreja Dalomanto Júnior. Um ouvinte perguntando aqui, pastor Sintra, falando de belíssimas igrejas, o pessoal, agora todo mundo só vai. O senhor vai se preparando, chega a sardinha.
0: E aí, pastor? Na verdade, nós já estamos quase em conclusão de todas as nossas igrejas, não é? Faltam poucos para que a gente conclua, ou amplie, ou reforme, ou reconstrua. E Lomanto Júnior nós já compramos a casa, uma casa e um terreno ao lado. Não é porque a casa só não daria para construir, então nós compramos a casa e o terreno ao lado, bem de frente ao centro de especialidade ali. E nós temos projeto, sim, de construir no início do ano que vem. Se Deus quiser, assim que a gente concluir essas construções que já estão em andamento, o próximo passo será Lomanto Júnior, se Deus quiser.
4: Pastor, as igrejas são todas sede próprias?
0: Quase todas.
4: Quase todas.
0: Quase, né? Todas.
4: Aqui é Onápolis, eu digo que é Onápolis, quase todas próprias.
1: É. O senhor é presidente de Onápolis ou região, pastor?
0: Eu sou presidente da Assembleia de Deus de Onápolis. Nós temos hoje 30 igrejas em Onápolis.
4: 30?
0: 30 igrejas dentro de Onápolis. Nós só temos igrejas dentro de Onápolis. Colônia já é um campo emancipado. Mundo Novo já é outro campo emancipado. A Assembleia de Deus emancipou de Onápolis, entre outras, Itabela, Guaratinga, Poço Seguro, Arraial da Ajuda, Trancoso, Cabralha. Todas essas igrejas hoje são independentes, são emancipadas, têm vida própria, vida administrativa própria, mas todas elas saíram de Onápolis, foram evangelizadas por Onápolis, né? E como elas tiveram a sua independência, a sua emancipação, nós hoje só temos a cidade de Onápolis. E aqui nós temos 30 igrejas, entre elas a igreja do presídio. No presídio nós temos mais de 100 crentes no presídio, né? 20 e tantos membros já batizados, que a gente celebra a ceia lá sempre, né? Inclusive agora nós vamos batizar alguns outros, né? E vamos fazer uma festa lá, possivelmente esse mês de agosto ou setembro, não me falha a memória, é a data já pré-estabelecida, mas estaremos fazendo uma festa lá no presídio, porque fazer um culto festivo, até já temos autorização da administração para poder fazer uma festa com esses irmãos que fazem parte da nossa igreja lá no presídio.
1: É nosso pastorzão que prega lá, né? O que fica lá, o moreninho lá, o baixinho?
0: É, ele e o pastor Adalto.
1: Adalto?
0: É,
1: como é que é o nome dele?
0: O pastor?
1: Manuel.
0: Manuel, um abraço, pastor Manuel.
1: Tem um áudio aqui, mas Carlinhos
4: fazer pergunta. São poucas igrejas, né, que pregam em presídio ou não? Ou não tem esse conhecimento?
0: Deixa eu chegar aqui, a gente prega no presídio. Me parece que tem uma igreja católica que faz um trabalho lá. E me parece que a igreja... a Igreja Universal também, né?
4: Prega. E nesse período, pastor, que o senhor está em Onápolis, que pregam no presídio, 15 anos, já houve situação de presidiário pagar sua pena e se converter na própria igreja do senhor? Já houve situação assim?
0: Temos pessoas que congregam até. Se converteram e ao serem liberados, voltarem à liberdade, continuam,
4: né,
0: servindo a Deus, entendeu? Firme. Muitos são de outra cidade, que o presídio aqui é regional, né? Aí quando recebem a liberdade, vão para suas cidades de origem, mas lá continua firme, procura a igreja, a gente indica.
4: Ah, que bênção, entendeu? Glória a Deus. Tem muitos áudios aí, não tem cena? Alguns áudios? Eu gostaria que o senhor ouvisse esses áudios, mas eu gostaria de saber do senhor o seguinte: com esse crescimento, né, com essa bênção da igreja, esse, digamos assim, sucesso de crescimento, há um ditado popular que diz o seguinte: ao lado de um grande homem existe uma grande mulher. Qual a importância da pastora Aguinete nesse desenvolvimento, nesse tamanho? Porque eu acho muito legal o senhor com ela, porque o senhor está sempre do lado, sempre fala dela, sempre. A importância dela também nesse sucesso da igreja, nesse crescimento em Onápolis. Vamos ouvir os áudios?
1: Pode responder?
0: Não só dela, Carlinho, mas de toda a minha família.
4: Isso, né? Toda a família.
0: Eu tenho dois filhos maravilhosos, Sara e Saulo, né? São jovens exemplares, né? Inclusive, onde eu passo, sempre digo que a igreja gosta mais deles do que de mim, né? Mas é, porque eu, como pastor, às vezes vou...
1: É duro. Chega mais duro.
0: Saulo vai ser consagrado a presbítero hoje.
4: Que presente de aniversário,
0: Já convido
4: vocês.
1: Você tem que chegar mais duro, não pode
0: dar moleza. Você às vezes contraria interesse.
1: É,
0: e ao você contrariar interesse, ninguém fica gostando de não ter seu interesse contemplado, não é? Mas o que me deixa tranquilo é que a consciência do que é certo e do que é errado. Não é? Você pode até ficar chateado comigo, mas a correção que eu lhe dei foi correta. Então isso me deixa tranquilo, né? Mas minha mulher, ela é extremamente, Carlinho, excepcional, né? De manhã esse rapaz aqui estava lá no gabinete, na sala de espera, e eu estava com ele. Ele fez um vídeo lá, botando num grupo de pastores que a gente tem. E aí ele diz aqui, ó, aí minha esposa chegou na hora, saiu no vídeo também, e disse aqui, ó, tudo dele aqui é por causa dela e tal, né? Que na verdade a esposa corresponde 50% do ministério. Há quem diga que em caso específico até ultrapassa 50%, né? Mas o homem sem esposa, ele é incompleto, né? Até a Bíblia fala isso, porque quando Deus reconstruiu o mundo em 6 dias. Primeiro ele fez uma coisa, segundo, terceiro, quarto. E quando você lê na Bíblia, o próprio Deus está dizendo, e viu Deus que era bom. É como se você trabalhasse o dia todo, quando chegasse a tardezinha, se olhasse, fizesse uma retrospectiva do dia e dissesse, meu dia hoje foi produtivo. O que eu fiz, estou feliz, estou alegre com a minha produtividade. Mais ou menos isso que Deus fez. No sexto dia, Deus fez o homem. E a questão no final da tarde, eu disse, não foi bom o que eu fiz hoje. Então hoje, meu dia não foi proveitoso. Meu dia hoje não foi dos melhores. Porque ele fez o homem e o homem estava só. Não é? Ele olhava para os animais, para os répteis, para os peixes, para as aves e para cada macho uma fêmea correspondente. Mas o homem estava sozinho. Aí disse, vou fazer uma disjuntura para que esteja diante dele. Deu um sono pesado a Adão, que hoje nós chamaríamos de anestesia, e cerrou a costela e fez Eva. Quando Adão acorda, passa o efeito da anestesia, ele não está sozinho, está com a mulher. E aí diz, essa é um dos meus ossos, será chamada varão quando o varão foi tirado. E aí Deus diz, deixará o homem pai e mãe, pegassem a sua mulher e serão ambos uma carne só, né? Então minha mulher, ela é excepcional, tem contribuído muitíssimo para que o reino de Deus cresça, né? Inclusive coordenando as mulheres nas campanhas de oração, né? Que nós temos na nossa igreja chamado ciclo de oração. E em cada congregação nós temos esse momento de oração que vai de segunda até sexta-feira. Quer dizer, anteontem ela teve nenhuma, ontem ela teve na sede, hoje já levei ela para outra congregação, né, participando dessas orações com as irmãs, né, que a gente chama de ciclo de oração, que é um movimento de oração que a nossa igreja sempre faz. E que é uma das razões, um dos pilares, porque a nossa igreja cresce.
4: Agora pastor, é interessante, isso é muito legal. É porque uma igreja eu vejo que é uma administração, né? Dos membros ali na frente. Certo. Se não souber administrar, acaba se perdendo como qualquer empresa privada, pública. É uma curiosidade minha. O senhor tem 15 anos em Eunápolis, já se formaram quantos pastores no período que o senhor está aqui em Eunápolis?
0: Nós já ordenamos aqui mais de 15 pastores.
4: Mais de 15. Aí pronto, aí eu quero saber do senhor.
0: Um por ano.
4: Mais de 15 pastores, um por ano. E aí eu quero saber de Saulo. Por que só agora o Saulo? Ele teve que passar pelo um teste, não sei, passar por uma aprovação.
0: Não, porque não.
4: Como é que foi? Porque só agora o Saulo. Já passaram 15 pelas mãos da direção da igreja.
0: Porque e agora o Saulo? Boa pergunta, Carlinho. Boa pergunta.
4: Então a gestão não é familiar, assim, para si.
0: Não, tem toda a regra. Tem que ter regras, né? Tem que ter regras, tem que obedecer o estatuto da igreja e a visão pastoral também. Porque eu tenho uma visão de não ordenar, não é impedir que eles trabalhem, mas é ordenar qualquer cargo eclesiástico solteiro. Entendeu? Não é que o casado esteja, podemos dizer assim, imune, mas o solteiro é mais vulnerável. O solteiro é mais vulnerável, então eu prefiro que seja casado. Como o Saulo era solteiro, né, mas já está dizendo que casa até o final do ano, então aí Eu vou aproveitar, estou aproveitando que ele já está próximo do casamento e eu vou consagrar esse pessoal, então, para não ter uma consagração muito próxima, aí eu incluí ele também.
4: E havia cobrança, pastor, por parte de Saulo?
0: Assim,
4: rapaz,
0: foi fulano, foi ciclano, eu estou na fila. Não, pelo contrário.
1: Ele sabe o estatuto.
0: Ele nunca quis.
4: Ah, legal.
1: Porque tem pai que já
0: está... Ele me surpreendeu, pastor, né?
4: Já estava familiar.
0: Ele me surpreendeu que quando eu nem falei com ele, que ele ia... estava na lista, eu levei para a diretoria da igreja, a diretoria aprovou os nomes, levei para o ministério aprovou os nomes, ele só veio saber que era candidato ao presbitério na reunião de membros, na assembleia de membros, porque aí a assembleia de membros é aberta para todo mundo. Uhum. Como ele estava lá...
4: Foi pego de surpresa.
0: Pego de surpresa.
4: Ah, muito legal.
5: Me deixa a gente falar essa parte.
4: Pode ficar à vontade.
5: Eu tenho um filho hoje que é pastor. Foi consagrado pastor mais novo da Bahia, né?
4: Qual a idade dele?
5: 28 anos hoje. 28. Trabalha comigo no campo e faz um excelente trabalho. O pastor Cinta chega a dizer que ele é o Genilson melhorado.
0: É, né? Verdade.
5: E eu tenho experiência nessa área em relação à questão do estatuto, de não ser família e tal. Eu nunca quis consagrá-lo. A minha vontade é que ele fosse pastor, né? Ou médico. Eu queria ter um médico na família, nosso sonho. Mas ele, desde pequeno, falava, não, eu quero ser pastor. E aí ele foi estudando para na área que eu queria. Chegou um momento e falou assim, não quero mais não.
4: Mas não pode associar as duas, não?
5: Eu gostaria
4: que médico fosse. Com pastor?
5: Primeiro e pastor, depois ele assumiu o pastorado.
4: Ah, entendi.
5: Primeiro médico, depois primeiro, pastorado. Depois
4: pastorado.
5: Mas ele disse, não, eu quero cumprir o meu chamado. E casou com a menina excelente, faz um excelente trabalho. E um dia eu tive uma experiência muito forte sobre isso aí. Porque eu não queria que ele fosse consagrado. E estava lá naquela eminência de consagração, não como a gente trabalha com diretoria, com presbíteros, apontar nomes, falar dos nomes. Eu citei dois nomes para uma consagração e o secretário da igreja falou comigo, se o senhor não consagrar o Júnior, então eu não aprovo os outros, porque ele tem muito mais capacidade do que os outros dois. Eu disse, rapaz, não, eu não tenho intenção disso agora não, ele é muito novo. Tinha 17 anos na época, eu falei, não, eu não quero mexer com esse negócio não. Aí Deus usou uma irmã, esposa do pastor Xavier, na época, chegou no culto e disse assim, eu não quero nem oportunidade, me deixa no meu cantinho quietinho. Tudo bem, irmã. E o culto foi correndo ali. Quando eu estava já para passar para o pastor ministrar, ela veio de lá de onde ela estava. Pegou na minha mão e perguntou assim, homem, por que não faz o que eu quero? Por que tenta se colocar na minha frente? Tu és melhor que eu? Eu escolhi ele primeiro que você, desde o ventre. Então faça o que eu quero. Então assim, eu acho bonito quando eu vejo o pastor Cinto, eu conheço a história de Saulo e dele. Uma vez eu até perguntei, pastor, você não vai botar uma sucessão aí não? Que negócio é esse? Você vai jubilar e não tem sucessão? Não, o Saulo nunca teve vontade.
4: Agora, em relação ao seu filho, que teve todos esses trâmites, no STF, né, as indicações dos ministros é feita pelo o poder maior, o presidente da República, mas há uma sabatina. Isso. Agora, recentemente, tivemos aí uma indicação do presidente Lula que não foi aprovado pelo Senado. Exato. Aí, voltando aqui à igreja, nesse caso também tem uma sabatina, uma aprovação. É. Se por um acaso o filho do senhor ou o filho do pastor Sintra fosse reprovado na sabatina para ser um pastor, qual seria a reação de vocês? Seria normal? Como primeiro, é que funcionaria? Seria... É só uma curiosidade minha.
5: No meu caso, ele vai responder a parte dele, eu vou responder a minha. Primeiro, seria decepção para mim o nome do meu filho chegar a uma sabatina e ele ser reprovado. Primeiro que eu não indicaria, né? Então a indicação não é minha.
4: Mas
5: o
4: senhor ficaria chateado com as pessoas
5: não,
4: que reprovaram?
5: Não, não. Ficaria triste por ele não passar na sabatina.
4: Ah, correto,
5: não é?
4: Correto.
5: Porque o filho meu que aprendeu desde pequeno comigo,
4: de berço,
5: os caminhos estão aí e tal, e ele não passar na sabatina, para mim seria infelicidade minha. Talvez eu fui infeliz em não ter ensinado ele o correto. Mas graças a Deus hoje eu gosto de uma experiência melhor. Eu nunca indiquei para cargo nenhum na igreja. Agora ele é vice-presidente do campo que eu sou pastor. Ele participou de uma eleição com o pessoal, ele não queria. Ele mesmo chegou na reunião e disse, não quero, vou abdicar meu nome. E ele teve 9 votos contra 2 dos outros candidatos. Cada um teve 1 e ele teve 9 votos. Então hoje ele é o vice-presidente do campo. Não por escolha minha. Então nesse caso da sua pergunta, eu ficaria triste, uhum, né, por ele não passar. Mas graças a Deus é ter sido o contrário, pastor Cinto.
0: Na verdade, é muito difícil... O pastor presidente apresentar alguém
4: e ser rejeitado.
0: Ser rejeitado. porque uma das coisas que o pastor presidente tem que ter é consciência do caráter moral e do caráter cristão. Porque não basta só o caráter moral, tem que ser também o caráter cristão, né? Do candidato. É, caso o pastor presente, quer seja filho, quer seja outra pessoa, quem reprovar tem que ter argumentos e provas para que esse nome seja reprovado, né? Caso contrário, se, só por ter alguma coisa desfavorável, não justifica. Mas eu ficarei muito triste.
4: Mas acaso, pastor Sintra, a situação, se os senhores têm conhecimento de alguém que já foi indicado e não foi reprovado, independente de ter...
0: E não foi ou foi?
4: Que não foi reprovado. Independente de ter vínculo do pastor que é pai, que há situação de reprovação nesse caso?
0: Pode haver. Eu não tenho conhecimento. Mas pode haver sim. Entendeu? Porque quem está de fora não entende o trâmite da igreja.
4: Uhum.
0: Entendeu? Porque a igreja é o seguinte: eu levo a proposta para a diretoria. A nossa diretoria são 9 membros comigo. São 3, um presidente, primeiro vice-presidente, segundo vice-presidente e o terceiro vice-presidente. São 2 secretários e 2 tesoureiros, primeiro e segundo. Então são 9 membros. Então, a proposta vem de mim ou pode vir de alguém e eu possa acatá-la, aquela proposta. Entendeu? Acatá-la. Em eu acatando, eu a levo à diretoria. A diretoria discute, aprova ou emenda ou rejeita. Sendo aprovado pela diretoria, vai ao conselho ministerial, que é realizado por todos os pastores, evangelistas e presbíteros, que nós temos quase mais de 80, com os novos que estão chegando agora. Então, quer dizer, essa proposta vai ser discutida por 80 pessoas. Sendo aprovada, vai à Assembleia Geral. Aprovando a Assembleia Geral, se torna lei. Então só vai ser lei quando ultrapassar todos os trâmites: diretoria, conselho ministerial e Assembleia Geral.
1: Ô pastor, deixa eu sair um pouquinho dessa esfera, deixa eu voltar para falar da festa.
0: Certo.
1: Quem está ouvindo o programa agora pode participar do culto hoje? Tá, é aberto ao público? Como é que funciona?
0: Rapaz, será uma enormidade de prazer recepcionar você, Carlinhos, recepcionar a família de vocês, Naldo Vieira e todos os seus ouvintes, né? Já convidamos aqui na quarta-feira todos os assembleanos. Estendemos esse convite também aos evangélicos de Anápolis e também estendemos esse convite a todos os eunapolitanos.
1: Por ser uma data especial, as outras igrejas, a Assembleia fica fechada, vai todo mundo para lá?
0: Ficarão fechadas? É. Não irão todos, porque também não tem espaço para todo mundo. Né? Mas vai uma representação de cada congregação.
1: Agora, ô pastor, deixa eu colocar um áudio aqui rapidinho, pastor.
5: Esquecer rapidinho aqui.
4: Aqui, pode diga, falar aqui.
5: Diga para o Carlinhos que a coberta que ele saiu de baixo lá, que a mãe dele levava, está lá ainda. Né? A mãe dele levava ele pro templo e botava a cobertinha pra ele.
0: Carlinhos também é da Assembleia?
5: Ele correu da cobertinha. Mas a coberta tá lá, devia perder a coberta.
0: Aí, ó. 50 anos. Toda semana aqui, rapaz.
1: Minha mãe morreu com 50
5: anos. Aí, eu tenho um gente no
1: Paralelo. Coloca essa aí pra ele não ficar da verdade. Na volta você faz a pergunta. Porque se deixar Carlinhos nesse bate-papo, ele fica o dia todinho falando só.
4: Eu gosto de tirar dúvidas.
1: Mas você não gosta de dúvidas?
4: Principalmente em relação.
1: Não vai pressionar o meu pastor, não.
4: Por que esse cuidado todo?
1: Hein?
4: Porque eu não estou entendendo esse cuidado.
1: Ele ajuda muita gente aqui no programa.
6: Bom dia, Senna. Bom dia, pastor Sintra. Esse pastor, ele não é meu pastor, era pastor da minha irmã, Marinês. Então, eu sou da Madureira, Assembleia de Deus Madureira. Então, esse pastor, eu gravo muito ele, porque ele ajuda mesmo. Eu vejo ele ajudando na rádio aí, esse pastor, pastor Sintra. Ô, pastor, eu sei que o senhor não me conhece, mas eu já congreguei lá no... Não, já fui lá na igreja Assembleia de Deus, já visitei, né? Eu vou com minhas irmãs lá para a Assembleia de Deus. Então, o senhor é uma bela pessoa, viu, pastor? Tá bom? O senhor não está lá, quem está aí é outro pastor, né? Mas o senhor é de verdade, pastor, viu? O senhor seja esse homem maravilhoso, pastor, viu? Está ajudando as pessoas, ajudando. Eu nunca pedi nada assim, não, mas eu vejo o senhor ajudar as pessoas. Eu vejo. Eu moro no bairro Minas Gerais, tá bom, pastor? Eu sou a irmã de Marinês.
0: Muito obrigado, irmã Marinês Maria. Marinês e Bertita. Pelos seus elogios, Deus te abençoe e que lhe dê muita prosperidade, muita saúde, muita paz em Cristo.
4: Ô, pastor Sintra, em relação a Saulo e o filho do nosso querido pastor aqui, que vamos se tornar pastores, na igreja do senhor ou em todas as igrejas, como é que funciona essa, digamos assim, essa graduação religiosa? Qual critério precisam aí... Pelo menos na igreja do senhor, não sei, é a pergunta particular, ter alguma formação, a exemplo de ter o conhecimento teológico, ter uma formação na teologia ou não?
0: Carlinho, na nossa igreja hoje, em Onápolis, precisa ter segundo grau completo, não é que é o curso médio, estou falando a linguagem de quando eu estudava.
1: Para ser pastor, no caso, né?
0: É. Para
1: ser consagrado pastor.
0: E a presbítero também.
1: Presbítero também. Não quer dizer que os membros,
0: sabe? Não, entender. Não. Aí tem que ter, desculpe, curso médio completo, tem que ter curso teológico, tem que ter saúde compatível, tem que ter... Nada consta no Serasa, nada consta no cartório de registros. Enfim, tem que ter uma vida
1: limpa
0: e libada, né? Para que possa ser indicado.
1: Tem idade mínima ou não, pastor?
0: Não, mas tem que ser maior.
1: E casado.
0: E casado. No meu caso, casado é no meu caso.
1: Ô, pastor, pode finalizar, por favor.
0: Não sei se o padrão de Genilson é o mesmo, só consagrar pessoas casadas, não é? O meu padrão, o padrão que adoto é que todos sejam casados.
1: E lá, né?
5: Terra não, o padrão mesmo.
1: O mesmo, né?
5: O padrão mesmo.
1: Ô, pastor Sintra, o senhor falou em 30 igrejas. Eu quero explorar bastante, 76 anos.
0: Certo.
1: E o senhor está 15. Tem algum sonho que o senhor tem? Poxa, eu preciso fazer isso. Esse aqui é o meu sonho para fechar com chave de ouro, pastor?
0: Senna, graças a Deus que quase tudo que Deus colocou no meu coração, a gente tem conseguido realizar. Mas o que está faltando ainda, que o meu coração anseia, é... criar aqui uma clínica médica. E nós já estamos viabilizando o espaço. Já estamos também viabilizando a compra de um mamógrafo. Já estamos viabilizando a compra de um aparelho de ultrassonografia. E a contratação de 5 médicos.
1: Tudo pela igreja?
0: Tudo pela igreja.
1: Amém.
0: Aí nós vamos ter um clínico geral, nós vamos ter um ginecologista, nós vamos ter um urologista, um dentista e um psicólogo.
1: Mas para atender só os membros da igreja?
0: Não. A priori, os membros extensivos aos evangélicos e extensiva a toda a comunidade napolitana.
4: Agora, pastor, um projeto como esse, que é um projeto audacioso, né? Um projeto muito avançado. Só a igreja só curtia um projeto como esse? Ou se tiver empresário, exemplo no município, um projeto como esse, eu vejo que vai desabafar os postos de saúde, principalmente o hospital regional, caso o município queira participar com um projeto como esse, que não vai só atender os membros da igreja, como pessoas que precisam, está disposto a querer uma parceria, pastor? Como
0: Carlinhos, funciona? Carlinhos, qualquer pessoa, quer seja da iniciativa privada ou pública, nós estaremos de braços abertos para recepcioná-las, sem, contudo, nos comprometer, né? E geralmente a política, quando oferece alguma coisa, entendeu, Senna? A política, quando oferece alguma coisa, geralmente quer alguma coisa em troca, não é? Quer apoio, quer isso, quer aquilo. Então,
1: não vai de graça, não.
0: É porque a gente também não pode ficar devedor de ninguém, não é? A gente não pode ficar devedor de ninguém. Todas as administrações que passaram por Eunápolis na minha gestão se tornaram amigas da igreja. Nós tivemos aqui primeiro o último ano de Robério, foi quando eu cheguei. Logo em seguida tivemos Neto Guerrieri. Logo depois tivemos Robério novamente, não é? Logo posterior tivemos Cordélia e agora Robério. Cordélia era minha amiga, todo mundo sabe disso, e eu respeito e prezo muito. Neto é meu amigo, era meu amigo e é, prezo e respeito. Robério é meu amigo, prezo e respeito, mas não devo nada a nenhum deles, porque nenhum deles promoveram doações para a nossa igreja. Até porque, quando eu converso com eles, eu digo, nem o pastor precisa e nem a igreja, não é? Agora, num projeto social como este, se o prefeito Robério, que é o atual, quiser fazer parceria com a gente, tranquilamente. Desde quando não nos comprometamos em favorecê-lo fora do nosso conceito que temos em relação à política, né? Nós também temos nosso conceito, nossos princípios, e a gente não abre mão disso, né? Tanto é que eu estou até me agradando da gestão de Robério. Estou me agradando da gestão de Robério. Tenho a parabenizá-lo pelas obras que já foram realizadas, né? Da forma que ele está tocando no município. Tem alguns gargalos? Tem algum déficit? Tem. Estava até caminhando com o Genilson aqui e falando, rapaz, enquanto mais a gente trabalha na igreja, mais tem trabalho, não foi isso? Enquanto mais a gente trabalha, mais aparece trabalho para fazer, né? Então, numa cidade como Eunápolis, enquanto mais você trabalha, mais tem trabalho para fazer, né? Alguém vai criticar e tal, mas minha avó dizia que não pode se tapar o sol com a peneira, né?
1: Beleza. Encostaria, o Arimo quer falar também sobre a igreja. Nós temos daqui a pouquinho a Lisiane e Arimo falarmos.
0: Rapaz, que prazerzão estar aqui com a minha vereadora Arima, né?
1: Boa tarde, vereadora.
7: Boa tarde aos ouvintes da rádio. Boa tarde, meu amigo Senna Santos, Naldo. E eu fiquei sabendo que é seu aniversário?
0: Da nossa igreja.
7: Ai, da igreja.
0: 76
1: anos. O meu vai ser em outubro, já preparo o presente.
7: Ah, já vou preparar, com certeza. É o pastor, Jota sempre fala, é o meu pastor, o pastor do meu pai, o pastor da minha mãe. E graças a Deus,
0: amém,
7: né? Parabenizá-lo.
0: Eu fico feliz muito, Arinha, mãe, desfrutar da sua amizade e da amizade de Jota, né? São duas pessoas maravilhosas e que me honram, e eu também os honro. Pelos Obrigada, que são e pelo que representam.
7: Obrigada. A recíproca é verdadeira, com certeza. É o nosso pastor.
0: É sua mãe?
7: Não, aqui é a nossa amiga irmã. Lisiane.
0: Mas você parece demais.
7: Parece, duas loiras, é isso?
1: Poxa, Lisiane, deixa eu pegar boa tarde. Tudo bem? Boa tarde, Lisiane. Tudo
8: boa
1: bem?
8: Boa tarde, meu querido. Que saudade dessa casa.
1: Nunca mais, hein?
8: FM.
1: Só a Lima pra trazer você, né?
7: Só a Lima. Fui lá, busquei, vambora. Ela, vambora. Falar um pouquinho sobre a nossa saúde, não é isso?
8: Todos os ouvintes, que eu tenho tanto carinho pelos ouvintes da 104.9. Boa tarde a todos.
7: Ó, só não esquecer, que eu não posso esquecer de Genilson, tá? Falou em aniversário, é aniversário de Genilson hoje.
1: Bateu os parabéns daqui a
7: parabéns,
1: pouquinho.
7: Parabéns, muitos anos de vida, muita saúde. Que Deus continue abençoando sua vida grandemente, viu, Genilson?
1: E não sai nada, Genilson, também. Pastor Cintra, eu tenho, não bater um papo sobre saúde. Eu quero deixar o senhor à vontade. Parabéns pelos 76 anos. E fica à vontade para convidar o povo hoje para participar da festa.
0: Sendo
1: era até as três, eu fui segurando para a vereadora dar uma palavra também.
0: Você é categoria. Eu quero imensamente ser grato por essa oportunidade, por essa abertura que você nos concede, por esse respeito que você tem a mim e à Assembleia de Deus, né? E eu gostaria tanto que você seguisse a sua mãe.
1: 50 né? anos de Assembleia.
0: Assembleana de carteirinha que Jesus levou, e seria um prazer pra gente e pra mim poder lhe pastorear.
7: Com certeza, né? Foi plantada a semente aí. É, com certeza.
0: Então eu agradeço imensamente essa oportunidade. Amém. Me coloco à disposição. Né, quero agradecer os ouvintes do seu programa e quero convidá-los para que estejam conosco hoje à noite. Vai ser uma grande oportunidade de estarmos juntos e celebrarmos a Deus por esse 76º aniversário da nossa igreja, e que tantas coisas boas Deus tem feito conosco.
1: Às 19 horas?
0: Às 19 horas.
1: Pastor Genilson.
0: Aí, estendo esse convite à minha vereadora.
7: Obrigada.
0: E também
1: a
0: Lisiane.
1: Pastor Genilson, um abraço.
5: Senna, Deus te abençoe, abençoe sua família. Quero agradecer a Deus também por estar aqui perto de Arilma.
7: Obrigada.
5: O Jota é um grande amigo, pastor, da gente. Eu hoje não estou na cidade, né?
1: Olha ele atrás.
5: Vou aproveitar e abraçá-lo. Que Deus abençoe a todos. Continuo também pedindo que participe desse trabalho importante hoje do aniversário da igreja. Deus abençoe a todos vocês.
1: Obrigada. Beleza, eu vou fazer o seguinte, Naldo, 3 minutos, só para nós organizarmos aqui. Na volta bateremos o papo com a Arilma e com a Lisiane, falando sobre saúde. Projeto bom, hein? Atenção, mulherada, fique ligado aí, viu, manhã? Fique ligado aí, voltamos já já.
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0: Estamos de volta com o programa Vida Comunitária da segunda edição. Agora o tema é saúde. Você gatinha, fique ligado na parada aí. Primeiro, vamos cumprimentar mais uma vez. Tudo bem, Elisiana? Seja bem-vindo. Boa tarde. Mais
1: tudo bem. Tudo bem. Boa tarde, Senna. Boa tarde, meu amigo Carlinhos. Todos os ouvintes da FM Vida 104.9. Que carinho eu tenho por essa rádio. Por todos os ouvintes, você sabe o quanto eu amo essa casa, né? A história que a gente tem com esse lugar. E muito obrigada por portas abertas para a gente falar um pouquinho aqui sobre saúde, sobre esses projetos maravilhosos que estão em execução. Estou aqui disponível, à disposição, para tirar dúvidas, para que a gente tenha, né, esse espaço aqui para conversar. Esse é o momento, essa é a hora.
0: E a oportunidade agora, e TFD é uma coisa muito... Tem muitas dúvidas, muita gente tem muitas dúvidas, mas quem está rindo à toa, mansa igual pardal de rodoviária, é a Arilma Rodrigues, dois projetos diferenciados. Tudo bem, vereadora? Boa tarde.
2: Boa tarde, boa tarde, meu amigo Senna, boa tarde, meu amigo Carlinhos, Naldo, presente aqui a minha amiga do Coração Negra e essa grande pessoa que é a nossa coordenadora do TFD, pessoa maravilhosa. Não teria local melhor para você trabalhar, porque eu sei que você está fazendo assim, um esforço para dar aquelas pessoas que estão hoje no desespero, porque TFD eu digo que é desespero, não tem onde socorrer e você socorre essas pessoas.
1: Uau!
0: Beleza, primeiro TFD, explica um pouquinho sobre o tratamento fora do domicílio. Nega, beijo, minha princesa, né? Tá mansa igual pardal de rodoviária também. Traga um requeijão, uma goiabada pra nega aí, por favor, para degustar ali.
1: Fala um pouquinho sobre o TFD.
0: E um cafezinho.
1: Nega, abraço, viu? Nega tá aqui sempre de guarda-costa, meu anjo da guarda, sempre amiga, parceira de tantos anos, que acompanha a gente também nessa luta aí do SUS, como militante do SUS. E agora mesmo eu falava aqui com a amiga Shirley, me emocionei, inclusive, ela lembrando de um fato que aconteceu há muitos anos, né, no hospital, enquanto eu estava ali como servidora pública, e o quanto a gente pôde atender, né, o clamor da mãe dela. E a gente até chorou aqui nesse estúdio, e falando o quanto é prazeroso, vale a pena, como servidor público, a gente conseguir trazer solução dentro do SUS, né, da rede SUS, conseguir atender o clamor de um povo.
2: Verdade.
1: Isso é fantástico, isso é maravilhoso. O SUS é lindo e a gente precisa saber operacionalizá-lo.
2: Verdade.
1: Né? Precisa, verdade. Nós temos excelentes profissionais, sim, técnicos excelentes. Né? E fora disso, nós temos a sabedoria. A sabedoria de Deus, além da sabedoria humana, que nos ajuda a trazer estratégias novas, né, para superar os problemas, para buscar a solução onde ninguém está vendo solução. Verdade. Deus dá uma ideia, Deus dá uma estratégia, abre uma porta onde não tem porta e a gente consegue trazer vida onde não tem mais esperança para ter vida.
2: Verdade.
1: Isso é maravilhoso, ainda mais com, né, todos os meus pacientes. Eu tenho mais de 350 pacientes oncológicos ativos ali no TFD, e a gente diuturnamente trabalha em favor dessas pessoas, né? Além de muitas, muitas outras patologias e muitos outros pacientes que a gente tem. São 4.700 pacientes ativos no TFD hoje de Onápolis.
2: Verdade.
1: TFD é uma pasta, é um programa, né, dentro da média e alta complexidade, que trabalha com tratamento fora do domicílio. Então, tudo aquilo que não é resolvido no município, que não tem a especialidade aqui, ou que não, no momento não consegue uma resposta a nível municipal no SUS, através do TFD, através desse programa, a gente consegue acessar a política pública na rede estadual, para que essas pessoas consigam fazer esse tratamento fora do domicílio, consigam ser transferidas para Salvador, para Teixeira de Freitas, Porto Seguro, Itabuna, Vitória da Conquista, Gandu. Falo essa porque é a nossa rota.
0: Onde tem,
1: na rede, quem está oferecendo esse serviço. Por exemplo, são mais de 120 pacientes hoje que fazem o tratamento de glaucoma em Gandu. Gantou, Vitória da Conquista, cirurgias cardíacas, a gente encaminha para Vitória da Conquista, que é uma referência. Então, tudo isso é custeado através dessa pasta, TFD, tratamento fora do domicílio. Então, o paciente tem todo o acompanhamento, os exames são feitos ali pela regulação, claro, que não é do TFD, mas é parceiro, né? A gente trabalha com essa parceria e a gente garante que esses exames desses pacientes, especialmente os pacientes do TFD, esses exames sejam garantidos a tempo, né? Do paciente fazer suas cirurgias, do paciente ter seu retorno e o transporte. Garante o transporte.
0: Deixa eu acrescentar. Vou chegar nessa parte, o transporte, recebemos muitas ligações de pessoas reclamando que o TFD não tem transporte, e esse ano, esses últimos meses, acabou as ligações.
1: Uau!
0: Ou seja, está acontecendo, mas tinha muitas ligações, de reclamações, está tudo normal, tem carros novos, ou seja, fala um pouquinho sobre essa frota também, porque as ligações, graças a Deus, já
1: encerraram. Legal. Isso aqui é meio que uma balança, né? Por aqui, pela rádio, acho que a comunidade consegue, né, falar um pouco das suas queixas, de que por aqui vocês conseguem mensurar como que as coisas estão funcionando, né? Pela resposta que a comunidade dá. Mas sim, a gente teve aqui um apoio, eu posso falar aqui, um apoio muito grande da deputada Cláudia. Isso. Nós temos hoje 4 vans no TFD disponíveis para o TFD, com emenda da deputada Cláudia. Temos uma ambulância e temos uma van que veio do governo federal, exclusiva, de uma portaria federal, né? Para os pacientes de radioterapia, para transportar os pacientes oncológicos. Gente, nós estamos falando de um transporte diário. Todos os dias esses carros estão nas vias, na estrada. E nós temos um carro que a gente chama de carro utilitário, né, para as viagens pequenas, assim, para transporte, né? Ali Itabuna, né, Teixeira, um carro menor, a ambulância, que eu já falei, né? E esse carro que veio através da portaria do governo federal, que é para o transporte de paciente oncológico, que todos os dias nós temos os pacientes que vão fazer quimioterapia, radioterapia, os pacientes que vão fazer as consultas com o oncologista, com o cirurgião cabeça e pescoço, que nós temos um índice enorme, já falei, nós temos 350 pacientes ativos de oncologia, que vão, além de Salvador, mas nós temos Teixeira de Freitas, Itabuna e Porto Seguro. Todos os dias esses carros estão na estrada.
2: Levam e traz,
1: e isso. Outra coisa, a manutenção.
0: Passageiro e acompanhante.
1: E acompanhante.
2: Humanizou, a realidade é essa. O TFD está humanizado hoje.
1: Nossa, bacana. Como não fazer? As pessoas que procuram serviço, elas precisam porque estão procurando, porque estão precisando, né?
2: Saúde, ninguém vai ao hospital para passear, ninguém vai ao TFD para passear, ninguém procura a Secretaria de Saúde por passeio, não é isso? Então, procura pelo desespero, né?
1: E aqui eu não posso deixar de agradecer muito ao prefeito Robério pelo apoio. Porque tudo isso acontece porque ele abriu, né, a porta, ele incentiva, ele busca, né, solução junto com a gente. A secretária de saúde, Edna, que passou, Lívia, que esteve antes, e agora Breno. Então, os secretários que estão conosco sempre têm esse olhar carinhoso.
2: E é o olhar feminino, né? O olhar da nossa deputada Cláudia, né? É o olhar feminino. É aquele olhar que realmente já dá.
1: Sobretudo, eu não tenho como não agradecer e dizer que é o trabalho incansável das servidoras do TFD.
2: Sim.
1: São mulheres, só mulheres trabalham ali no TFD.
0: Deve ser um balaio de gatas. Quando uma tiver retada, hein? Não é aquilo, não. Fala aí, Carlinhos.
3: Rapaz, um papo muito descontraído. Em primeiro lugar, é uma honra tê-lo aqui conosco. Há muitos anos que não compareceu no nosso programa. Além de dar audiência e cena falando do TFD, que mudou muito, mas também... Até parabenizar o prefeito Robério pela escolha de você estar na frente de uma pasta tão importante como essa. E eu não vou, né, para querer te agradar. Se eu fosse prefeito de Onápolis, você faria parte da minha secretaria. E eu convidaria para ser minha secretária de saúde de Eunápolis, porque eu conheço sua competência, conheço o seu coração, a pessoa que você é. Então eu fico muito feliz.
0: Tá certo, né, Carlinhos?
3: Eu fico muito feliz. Se eu fosse, tivesse a oportunidade de ser prefeito de Eunápolis, ela seria minha secretária.
0: Só colocar o nome à disposição, né?
3: É, mas é difícil,
2: amor,
3: é difícil.
2: A diferença é
3: seria essa. Convidada para ser minha secretária de saúde de Eunápolis, porque
0: a São Paulo,
3: é, mas é difícil,
2: é difícil. A diferença
3: seria convidada para ser minha secretária de

0: feitas aqui, que tem a possibilidade de serem feitas no município, é feita através da regulação, que tem como coordenadora a Carol Fonseca, que é uma colega muito querida, muito Verdade. Competente também, Carol. A superintendente da pasta, do DRAC, a gente fala, né, da alta complexidade, média alta complexidade, a superintendente, que é minha chefe imediata, Sim. que é a Jeane, elas que cuidam dessa parte de cirurgias eletivas que são feitas aqui em Eunápolis. Como eu expliquei, o TFD trata de patologias, de questões que não têm como serem resolvidas em Eunápolis.
1: Isso.
0: Então, essas cirurgias eletivas que são feitas via TFD, por exemplo, nós temos agora já, são 68 crianças que já foram, estão indo, já estão autorizadas para a Feira de Santana, para o Hospital Otorrinas, é um hospital de ponta, para fazer a cirurgia de amidalectomia e adenoidectomia.
1: Já pensou? Quantas crianças não dormem? É um sofrimento tão grande. E graças a Deus. Fiquei feliz, porque essa notícia agora foi de primeira mão para mim. Eu não sabia.
0: Isso, que maravilhoso. Bom. Então, eram cadastros que, quando nós assumimos o TFD, eles estavam ali. Então, eu cheguei e estavam ali, aquele monte de passos, esperando um dia, quando surgisse. E nós fomos buscar. Vocês me conhecem, já sabem, eu não consigo ver uma coisa sem resolver e deixar por ali mesmo. Eu fui buscar onde tem, como posso fazer, quem pode ajudar, como pode resolver. E, como eu falei, com o apoio total, né? Do
1: nosso prefeito
0: e da nossa. Não posso dizer também. Que a deputada ajudou muito, porque numa esfera maior, né, em Salvador, consegue sim, se resolver muita sim, coisa.
2: Aquela van nova que tem no TFD
0: com foi as mesmo, vans né? que uhum. possibilitam enviar essas pessoas para onde tiver com vaga.
1: Né?
0: Onde conforto. Tem vaga. E o Estado credenciou esse hospital em Feira de Santana e abriu a vaga e agendou todos esses pacientes para a gente, que estavam sim. ali esperando. Tinha crianças que estavam esperando há 3 anos.
1: Sim, sim,
0: né?
1: sim.
0: 4 anos. Sim. Tinha uma criança que estava 10 anos com o cadastro lá parado.
1: Aguardando.
0: Elas já estão indo semanalmente. Vão para a feira, todos os exames são feitos lá. Pré-operatórios.
1: É gente,
0: elas já voltam prontas. Só recebe o telefone, né? Uma sua cirurgia está agendada. Então, um serviço de ponta. Assim, a gente está muito contente.
1: Sim.
0: Falo que o grande segredo, falo muito com a minha equipe. Um abraço para elas todas, que eu amo muito. Eu trabalho com muita felicidade, né? Sim. E a felicidade contagia,
1: isso,
0: né?
1: Isso, com amor.
2: Mas essa massa tem que ter muito amor, né?
0: Muito amor.
2: É uma área que se dá com gente diretamente. Sim. Então, tem que ser gente que gosta de gente.
1: Isso.
2: Não é isso?
1: Isso mesmo.
0: A gente trabalha para isso, a gente precisa gostar de pessoas, né?
2: Gostar de pessoas.
0: Gostar de pessoas. Tem pessoas que têm mais habilidade com papéis, né? Para trabalhar atrás do computador com máquinas, ótimo, perfeito, precisamos de todos. Mas, como eu falei, são mulheres. Mulheres são mais sensíveis.
1: Sim, né? O olhar da mulher é diferenciado.
0: O carinho, até para dizer um bom dia. Pois não, como posso receber, como vai, dar um abraço.
1: Verdade.
0: Porque são pessoas que já chegam muito sensibilizados ali, né? Com seus problemas.
2: Falando em sensibilizado, deixa eu colocar a velha. Fala um pouquinho sobre os seus dois projetos, né? Tão importante, nós falamos bastante sobre isso. E a importância da Lisiane e do TFD também junto. Fica à vontade para falar, explicar para as pessoas também.
3: Muito importante o que a Senna vai colocar agora e ouvir da senhora em relação a esses projetos da vereadora Arilma, que nós sempre comentamos aqui, que independente de hoje o doutor Jota Batista estar na direção, nós sempre aqui elogiamos os bons projetos dela voltado para as mulheres de Eunápolis.
1: Sim.
3: Eu gostaria de saber da senhora também como é que é mais fácil trabalhar com pessoas assim que tem projetos voltados para a saúde, principalmente das mulheres de Eunápolis.
2: Você fala e ela acrescenta, fala sobre os projetos da Emília Arilma.
1: Sim, alguns dias eu recebi um telefonema, né, de Lisiane, e aí falando, amiga, graças a Deus, reconstrução mamária para mulheres mutiladas pelo câncer, graças a Deus já começou. Então, para mim, gente, é uma emoção tão grande. Imagine você, mulher, que está do outro lado, que está ouvindo, que se olha no espelho e que não se tem a mama. Imagine. Eu fico aqui porque dá vontade de chorar, porque eu sei que realmente é triste. A mulher, quando ela olha o corpo dela em si e falta algo, aquilo ali é muito triste. Então, ter a condição de se reconstruir essa mama, a sua autoestima, né? Porque a autoestima vem o quê? O psicológico. E o psicológico traz o quê? Saúde, a saúde mental, não é isso? Então, através da nossa amiga Lisiane, isso está sendo proporcionado para as mulheres napolitanas, através da nossa deputada, né, que deu esse suporte

0: a Lisiane, graças a Deus. E
1: tudo pelo SUS, muito, tudo de graça.
0: Tudo pelo SUS. Além desse, tem a redução mamárias também, mulheres que têm mamas gigantes, né? Que tem problema na coluna. Muitas delas até sangra o ombro por conta do sutiã apertar tanto. Então, também, a Lisiane, através do TFD, encaminhou várias mulheres para estar fazendo essa redução mamária. Então, assim, a população napolitana tem que saber do trabalho humanizado que ela está sendo feita através dos nossos projetos e que ela está colocando em prática. Então, eu fiquei muito feliz, mas muito feliz mesmo.
1: Passou por unanimidade, né?
0: Unanimidade, graças a Deus.
1: Não tinha um louco que
0: ia votar contra um projeto desse, né? Essas mulheres, ó, mulherada, que precisa fazer reconstrução mamária, não sei o que foi mutilado, que o câncer deu aquela desarrumada e que agora o cirurgião plástico vai estar reconstruindo, procure a nossa coordenadora Lisiane lá no TFD.
1: Boa, deixa eu só rapidinho, vereadora.
0: Sim.
1: No caso, tem que ir direto no TFD, tem que ir pelo posto de saúde, como é que vai funcionar essas questões, esses pontos?
0: Assim, eu creio que vai procurar, vai passar pelo mastologista, não é isso? E o mastologista vai dar o encaminhamento e aí vai estar procurando o TFD e o TFD vai estar dando o pontapé inicial, né? Que é encaminhar para que seja feita a reconstrução. É isso, passar pelo mastologista. Procura a Secretaria de Saúde e aí marca o mastologista e de lá vai se iniciar tudo.
2: Agora, vereadora Ariuma.
1: Depois você acrescenta a pergunta aqui.
2: A vereadora Ariuma, como é que está digamos assim, essa parceria executivo e legislativo, né? A senhora, por exemplo, nós temos alguns vereadores que têm indicações, têm projetos, né? Esse projeto sobre mutilação, né? Das mulheres. É aprovado na Câmara.
0: Sim.
2: É aprovado na Câmara,
0: sim, sim.
2: Certo? Mas e a importância do Executivo sancionar esse projeto? Porque se for passado, o Executivo travar.
0: É isso.
2: Aí nada vai adiantar.
0: Não, não adianta.
2: Qual a importância do Executivo num projeto como esse, da senhora especificamente? Porque quase todos os projetos, a senhora teve um projeto aí de absorventes,
0: isso,
2: se não me falha a memória,
1: que
2: houve uma repercussão nacional. Né? Foi repercussão nacional. Como é que é essa parceria executiva não causa um ciúmezinho também, não? Todos os projetos é aprovado e sancionado. Como é que funciona aí? Essa parceria está boa com o executivo?
0: Perfeita. Graças a Deus, o Robério, o nosso prefeito, ele tem um olhar também diferenciado. E eu vejo que ele vê com bons olhos os projetos que realmente vêm a beneficiar a população, tanto as mulheres quanto os homens também. Então, graças a Deus, a parceria entre o executivo e o legislativo, pelo menos da minha parte, está tudo ok.
1: Mas se ele for sancionar todos os projetos da Câmara também, não está, né?
0: É. São assim, muitos. Eu vejo que ele tem a visão. Ele sabe.
1: Ele não vai deixar um projeto desse passar, né?
0: Não, de jeito nenhum, de jeito nenhum.
1: Até para ele, politicamente,
0: isso é muito importante, muito importante. Agora mesmo, eu dei entrada em um, que foi até a deputada quem falou, Ariuma, é importante, vamos fazer esse projeto, que as mulheres que vão ganhar neném no regional, para ter a portabilidade também do carro chegar, levar e trazer, porque muitas ficam lá sem saber como voltar para casa. Então, ela já conseguiu esse carro também, que já está vindo e vai ficar disponível lá no hospital regional para estar fazendo esse transporte, bebê a bordo. É o nome do projeto.
1: Esses seus projetos, eles é baseado automaticamente nas pessoas? Por exemplo, você conversa com alguém na rua, vê a necessidade do seu, poxa, vou fazer um projeto. Não um projeto aleatoriamente?
0: Não, de jeito nenhum. Quando eu faço projeto, eu já faço um projeto realmente que venha beneficiar. Eu coloco no coração, falo, é importante, e aí, graças a Deus, a gente coloca e os colegas também votam, porque sabem da importância e dá certo, e o prefeito sanciona.
2: Agora, existem vereadores a nível de Eunápolis e de Bahia de Brasil que abraçam uma causa, né? Tem vereadores que abraçam tal instituição, tal entidade, tal causa. A vereadora Ariuma, a senhora sacou em Eunápolis essa questão? Na opinião da senhora, havia uma carência em relação às nossas mulheres?
0: Sim.
2: Que a senhora tem uma sacada em projeto que realmente Eunápolis nunca teve. Essa sacada de absorvente nas escolas para pessoas, mulheres carentes, agora vem com esse projeto da mutilação. Como é que é esse olhar específico para as nossas mulheres de Eunápolis?
0: Eu trabalho com amor. Eu acho que meu coração é muito parecido com o de Lisiane. Então, quando se faz por amor, é diferente. Eu não faço por fazer, eu não faço por voto. Eu faço pelo ser humano.
1: Já fazia, entendeu? Antes de ser vereadora,
0: eu,
1: né?
0: Isso, independente de qualquer coisa, se você mora aqui, se você não mora aqui, se eu tiver condição de lhe ajudar, pode ter certeza que eu vou estar fazendo isso. Entendeu? Então, não é por isso. Então, é por isso. Por amor, a palavra é essa, bem grande. Deus é amor. E nós estamos nessa terra aqui de passagem. Eu falo sempre. A gente não está aqui, não somos eternos. Tudo é passageiro. Quem sou eu? Eu posso estar aqui hoje, amanhã eu posso não estar mais. Mas o que eu pude fazer pelo ser humano, pelas pessoas, quem me conhece sabe que o que realmente eu faço é de coração. Não faço por voto. Não pense em você que eu vá fazer algo por você, que eu estou querendo seu voto. Jamais! Agora eu digo, eu preciso continuar na política porque eu preciso estar ajudando, dar minha contribuição para aquelas pessoas que realmente precisam.
1: Então, pode contribuir mais dentro da política.
0: Isso, né? Isso. Então a política me proporciona isso.
1: Claro.
0: Ter condição de estar ajudando ao próximo, que é o que eu tenho no coração.
1: Lisiane, aí, Carlinhos fez uma pergunta sobre a Ariel, a importância do projeto, ou seja, fica à vontade para responder. Tu tá lembrado da pergunta ainda?
3: É claro.
1: Então
3: olha,
1: fica à vontade.
3: Eu quero falar também da importância que, ouvindo a Ariel, a gente, né, fica... A importância de mulheres na política. A importância de Arilma, né? E de outras mulheres.
0: Sim.
3: É, no cargo legislativo, no executivo, de mulheres que têm sempre esse olhar. Porque, veja, os nossos sonhos, eles precisam virar lei.
0: Isso,
3: né?
0: Isso.
3: Eles precisam virar lei.
0: Verdade.
3: Porque eles precisam de financiamento. Eles precisam de recurso. Alguém precisa pagar a conta. E para pagar a conta, precisa estar na lei.
0: Uhum.
3: Alguém precisa provar,
0: sim,
3: não é isso?
0: Sim, sim.
3: Então, importância de um voto consciente em pessoas que estão trabalhando, de fato, em favor da comunidade, que são homologados com um trabalho que são comprovadamente, né, feitos,
0: sim,
3: dentro da lei em benefício de um povo.
0: Sim.
3: Né? E como é lindo ver uma mulher trabalhando como você, Ariel.
0: Obrigada.
3: Parabéns.
0: Obrigada.
3: Parabéns,
0: obrigada
3: mesmo. Eu fico muito feliz. Como
0: obrigada,
3: mulher.
0: Obrigada.
1: Essa mulher não para um minuto aqui.
0: Não, é, o telefone é 24 horas.
3: Olha, quando ela me ligou, porque a gente trabalha ali incansavelmente, né? E quando ela me ligou, você pode. Eu falei, Arilma falando, eu tenho que ir. Né?
0: Se você me vê triste, é porque eu tentei resolver
3: que ir,
0: algo.
3: Vamos lá, vamos divulgar.
1: Não conseguiu.
0: E não consegui. Quando eu entro em desespero, assim, que é tipo uma transferência. A pessoa está no hospital, a gente não está conseguindo uma vaga. Aí eu peço socorro a Jota. Jota, venha como advogado, Jota, me ajude aqui. Aí ele entra via judicial e a gente consegue fazer com que o juiz, né, faça e resolva, consiga essa vaga, obrigue o Estado a achar a vaga para poder salvar essa vida. Então o Jota, às vezes também, na maioria das vezes que eu não consigo, ele me ajuda via judicial.
1: Até bicha tem em casa, né?
3: A importância desse projeto, né, das mamas, né, da cirurgia plástica mamária para pacientes oncológicas que foram mutiladas, né? Nossa, a Arilma falou muito bem da questão da autoestima, da saúde mesmo,
0: sim,
3: né?
0: Verdade.
3: Porque saúde mental, né? A gente precisa, né?
0: Uhum.
3: Tá com a saúde mental em,
0: sim,
3: dias, né? O nosso emocional precisa estar bem.
0: Sim.
3: E...
0: porque já vem aquele sofrimento.
3: Todo
0: passa
3: sofrimento,
0: pelo quimio, fica careca, não tem cabelo, o cabelo, graças a Deus, nasce novamente. Mas e a mama?
3: Isso.
0: Aí entra a nossa amiga Lisiane, através do TFD, e tá dando um sorriso, a alegria de viver para essas mulheres, né?
3: Isso é bacana.
0: Que precisa.
1: Naldo falou que tem um áudio aqui sobre o assunto. Coloca aí, Naldo, vamos ouvir aí.
4: Boa tarde, aqui é Maria de Mendes. Eu estava aqui assistindo o programa e eu estou vendo muito falar sobre esse negócio, essa cirurgia, né? E sobre todo esse projeto. Eu estou aqui com um pai também que está necessitando operar de uma hérnia e eu gostaria muito de saber quando é que vai dar andamento, que já está com um ano já. E ele tem sofrido muito com essa hérnia, viu? Ataca, dói, só vendo como que fica. Aí eu estou aqui assistindo essa programação, né? Essa entrevista aí. E estou aqui observando. E eu estou precisando muito de ajuda mesmo com meu pai, viu? Inclusive eu já até fui aí na rádio, né, com ele, para ver se conseguia conversar com a secretária de saúde, mas acabou que ela não vindo e acabou que não dando tempo, né? Mas eu já fui na Câmara de Vereadores e até o momento a cirurgia não saiu e nós estamos mais que desejando mesmo. E agora eu vendo esse papo, esse bate-papo, essa palestra, né? Sobre isso, eu gostaria muito de ficar informada sobre isso.
1: Fica à vontade.
3: É, Sena, eu vou responder, apesar de não ser a minha pasta. Como eu já falei, apesar de trabalharmos juntos, são duas pastas distintas, que é a regulação e o TFD. TFD é para aqueles pacientes cujas cirurgias, a gente faz cirurgias eletivas também, né? Mas são cirurgias que não podem ser realizadas aqui em Eunápolis. Então, são cirurgias de maior complexidade, digamos assim. Hérnia, no caso dessa ouvinte, é uma cirurgia que pode ser feita aqui, né? Sim. Então, ela precisa procurar a regulação, que seria com a colega que eu falei, Carol Fonseca ou Jeane, na Secretaria de Saúde. De repente, ela pode procurar na Secretaria de Saúde essas colegas que eu falei, para que tentem dar uma solução ou uma resposta mediante ao cadastro dessa pessoa, prontuário, ver se está faltando alguma coisa, algum tipo de exame. Por que não conseguiu agendar ainda alguma coisa que aconteceu? Porque cirurgias,
1: eletivas
3: é uma cirurgia eletiva. Ela pode ser agendada. É uma coisa mais simples, né? É sofrimento para o paciente, mas tecnicamente é mais simples.
1: Meu pai tem 90, meu pai com 80 e poucos anos, fez duas.
0: Eu tô na expectativa aí, porque vai ter o centro cirúrgico, né? Então vai desafogar essas cirurgias aí. Eu tava na estrada já comentando com Lisiane, quando é que vai inaugurar? Porque eu creio que depois do centro cirúrgico aberto aí já aí vai estar liberando.
3: Que é um projeto do prefeito Robério, ali onde era a policlínica, né? Que ficou fechada, né? Isso. Na gestão passada.
0: Vai ser um centro cirúrgico e vai desafogar.
3: Cirúrgico, um hospital dia para fazer essas cirurgias pequenas.
1: Vai desafogar regional também, né?
3: Muito.
0: Pelo que eu entendi, ela deu entrada pela secretaria, então é Carol mesmo. É. Pode procurar a Carol, conversar com ela. Ela quem faz as agendas, né? Dos médicos, então.
3: No meu caso, no caso do TFD, são cirurgias mais complexas, que eu vou falar um pouquinho agora sobre as cirurgias de redução de mama para pacientes que têm hipertensão.
1: Onde entra o TFD aí nesse projeto dela? Essas cirurgias, elas serão fora da cidade?
0: Serão fora.
3: Não faz aqui.
0: Não, aqui não.
3: TFD é para tudo que não faz aqui. Ok? Chegamos a esse consenso, todo mundo entendeu?
1: Fora do domicílio. Mas quando a Ilma colocou, procura um posto de saúde, só para as pessoas entenderem, procura um posto de saúde para fazer tal, faz todo o processo
3: e leva para o TFD.
1: Vocês encaminham para fazer a cirurgia.
3: Olha, deixa eu explicar. Como é gratificante a gente ter esse espaço para poder explicar para as pessoas. Todo o processo é montado na unidade de saúde. TFD só atende paciente via SUS. Ele vai na unidade de saúde, a paciente vai na unidade de saúde, atendido pelo médico ali da unidade de saúde, o clínico. Se há necessidade, ele vai encaminhar para o mastologista, ele vai agendar uma consulta com o mastologista vai avaliar, solicitar todos os exames. Pronto, aí ele encaminhou. Precisa, é necessário fazer a redução da mama. No caso de hiperplasia mamária, no caso de reconstrução, que são as pacientes que fizeram a mastectomia, que já tirou a mama por causa de um CA, é diferente o processo, tá? Então, aí o mastologista vai, encaminha, dá toda aquela documentação, preenche um laudo, tem um laudo específico de TFD, que todas as unidades de saúde, todos os postos de saúde têm acesso a esse laudo. Esse laudo só pode ser preenchido por um médico que atende pelo SUS ou na policlínica estadual ou na policlínica municipal, que fica ali no Piqui, ou em uma unidade de saúde. Pode ser preenchido, no caso da mama, também por um ortopedista, porque pode ser pela indicação de um ortopedista, porque a paciente acaba desenvolvendo um problema de coluna, lombalgia, porque é muito pesado, a hiperplasia, né, gera muito peso, então a paciente começa a desenvolver muitos problemas.
0: Sangra, né, até sangra o ombro.
3: É. Então ela vai com toda essa documentação, xerox de RG, de CPF, de cartão SUS, de comprovante de endereço, com xerox desses exames e os laudos do médico. E leva até o TFD. Chegando no TFD, onde fica o TFD? Fica na Secretaria Municipal de Saúde, que hoje funciona aqui no Dina Borges, no antigo fórum, do lado da Câmara de Vereadores. Ali é a primeira sala que você vai encontrar, é a do TFD. Chegando ali, pega uma senha para atendimento e leva esse laudo. Aí a gente, com essa documentação em mãos, nós damos entrada no cadastro desse paciente. Uma vez ele cadastrado, aí nós vamos buscar a vaga para esse paciente. Onde que esse paciente vai fazer essa cirurgia de redução de mama? Geralmente em Salvador. Né?
1: Vocês fazem essa busca, né?
3: É, em Salvador. Entendi. Tivemos recentemente o mutirão, que foi em Porto Seguro, que foi através da intervenção da deputada que teve o mutirão. Então, a Arilma fez o projeto, nós cadastramos esses pacientes que veio da demandas de vários outros vereadores.
0: Isso.
3: Também, das unidades de saúde, pessoas que já estavam conscientes, que já estavam ali cadastradas. Sim. Enfim, veio uma demanda enorme, né? Nesse mutirão foram selecionadas 35 mulheres que já estão encaminhadas para fazer a redução de mama. Foram aprovadas para fazer a redução.
0: Isso.
3: E o caso paralelo, que é o da paciente que foi mastectomizada, que retirou a mama, é um outro processo. Geralmente, esses pacientes, a gente já tem o prontuário dele lá no nosso TFD,
0: verdade,
3: porque ele fez o tratamento de oncologia. Ele foi encaminhado pelo TFD, ou foi para Salvador, para fazer as radioterapia ou químio, enfim. Então, ele já tem um cadastro no TFD. Ele só precisa ir ao TFD e sinalizar: eu quero fazer a minha reconstrução mamária. Aí, a gente coloca isso no sistema e busco o agendamento para esse paciente. Foi o que aconteceu essa semana que eu liguei.
0: Foi.
3: Liguei
0: para... Deu a boa notícia.
3: E falou, vem
1: por
3: assinar.
1: Por isso que a Arilma, vou levar logo o exemplo.
0: Falou assim, vem assinar até sexta-feira que vem. A moça correu lá. Não, eu vou logo assinar na felicidade, né?
3: Porque seguimos o agendamento para ela para o dia 10.
0: Foi.
3: Eu falei, você tem tempo, pode vir depois.
0: Foi.
3: Hoje, 8 da manhã, ela já estava lá.
0: Já estava lá na porta.
3: Para assinar o prontuário dela.
1: Para trazer esse
0: é
1: dia. Quanto que
0: é
1: uma cirurgia dessa hoje, caríssima, particular, hein?
0: Com certeza. Caro.
1: Muita gente não tem condição.
0: Não, de jeito nenhum, é muito difícil.
3: Até pela implantação de prótese, né, também.
1: Agora, Lisiane, eu acho que você deveria te colocar algo aqui para você vir uma vez por mês na rádio.
0: É importante
1: esses temas.
3: Vamos
1: bolar um tema e tal, é interessante.
3: Vamos perguntar aos ouvintes, vocês querem que eu venha uma vez por semana trazer
0: informações?
3: Me responda.
1: É uma pena tu tirar uma vez para vir aqui falar sobre isso, é muito legal.
0: Com certeza.
1: Hoje foi uma boa questão.
0: É, porque tem muita coisa que as pessoas não sabem, os ouvintes não sabem. E ela vai passar essas informações.
3: Olha, muitos pacientes que a gente... Te falei, são 200 pacientes que estão conosco lá no TFD que vão para a Rede Sara.
1: Rede Sara em Salvador, né?
3: Em Salvador, Sara Kubitschek, que é um hospital, fantástico.
1: É o hospital,
3: né? E que fazem tratamento de reabilitação, né?
0: Sim,
3: cirurgias, enfim. Nós temos uma servidora que é PCD. Ela todos os dias está trabalhando, ela é assistente social e é uma mulher fantástica.
0: Já disse tudo.
3: Anne, eu super admiro a Anne. E ela é incansável, ela vai todos os dias trabalhar na sua cadeira de rodas e vai lindamente trabalhar, e ela consegue agendar esses pacientes, faz contato ali no Sara Kubitschek, agenda, os pacientes vão, e a gente tem retornos fantásticos desse paciente. É tão difícil conseguir uma vaga no Sara Kubitschek.
0: Muito difícil.
3: E a gente está ali trabalhando com servidores que dão ali seu sangue, seu tempo, para conseguir agendar, para dar respostas positivas para esses pacientes.
1: Todos os dias.
3: Né? Silvana, Nete, Thalita, todos os dias trabalhando, Edilene.
0: É bom demais você ligar e dar uma boa notícia. Olha, consegui, gente, é bom demais, é bom.
1: Às vezes a pessoa está do outro lado, a pessoa fica ansiosa, fica desesperada.
0: É, o desespero.
1: Então, assim, às vezes não entende
0: o
1: que vocês estão falando. Nada, eles estão estão nem aí e tal, mas é a dificuldade que tem de conseguir a vaga, né? Sim,
0: essa semana mesmo teve uma gestante, né, 40 semanas, e aí ela achou meu telefone e ele começou a desesperar, Dario, me socorre, eu tô com 40 semanas, meu bebê não tá se alimentando, tá acontecendo alguma coisa que o alimento não tá vindo, e eu fui fazer uma ultrassom, eu tô com 1,7 kg, só o bebê tá só perdendo peso, meu bebê vai morrer. Eu falei, meu Deus do céu, o que é que eu faço? Aí corri, liguei pra deputada, aí, deputada, socorre aqui, ela me colocou na linha junto com Carla, e aí conseguimos... para ficar disponível a UTI do Hospital Ramos, porque se fosse preciso faria o parto no regional e aí levaria rápido para o Hospital Ramos, né, para a UTI neonatal que só tem no Hospital Ramos. E graças a Deus foi feito o parto e o bebê, para honra e glória, estava com 2,1 kg. A ultrassom estava errada. Mas assim, imagine, porque o desespero é grande. E a mãe chorando, com medo de perder o seu filho, de vir a óbito. E assim, deu tudo certo. Imagine aí, a alegria que é, a gratidão que é, a felicidade que é, bom demais.
1: Se acontece uma criança, acontece uma criança dessa, morre. Até sim, você que foi procurada fica triste.
0: Fico triste.
1: Como é só um.
3: Muita gente não sabe também, e é um número grande que a gente tem de pacientes cardíacos, cardiopatas, que precisam fazer cirurgia. É, ou cirurgia peito aberto, né, que a gente chama, ou cateterismo, isso é feito via TFD.
0: Isso.
3: Quando o paciente não está internado, que é via Sforem, né, que é feito ali no hospital e já transfere, né, automaticamente para outro hospital, dá entrada no TFD e a gente consegue fazer esse encaminhamento desse paciente para fazer essa cirurgia. Ontem mesmo nós também conseguimos esse agendamento, fizemos uma festa, fomos felizes por uma senhora que a gente conseguiu. Ela precisa implantar uma válvula mitral. Ela teve internada muitos dias na UTI, ali no Hospital Regional, teve alta e ficou aguardando para fazer essa cirurgia. E ontem nós conseguimos esse agendamento, falamos com o irmão dela, ele foi todo feliz, levou lanche pra gente,
0: meu Deus.
3: A gente fez uma festa com ele lá, mas muito feliz. Já agora pro dia 3 de agosto já vai pra Vitória da Conquista para operar, que é um hospital também de referência para cirurgia cardíaca.
1: Amém. Passamos aqui 10 minutos do programa no pastor, pedir desculpa o pastor aí que vai fazer o programa agora. Eu quero agradecer a vocês. E outra coisa, fica na cola dela para estar sempre vindo aqui.
0: Sim, pode deixar.
3: Eu só venho se a Nilma vier.
1: As duas a parceria é a parceria aí é de mulher para mulher.
0: Agora
1: de
0: mulher para mulher.
1: Um projeto todo mundo assistir aí. Ela vir. Pera, pronto, a Shirley.
0: Pronto, minha marqueteira aí.
3: Já tem esse nome de um programa Vida em Saúde. Já tem?
0: Olha, eu não quero. Olha, vamos apresentar programa.
1: Vocês querem derrubar a gente, viu, Camila?
0: Eu tô achando, viu? Eu tô achando, tá?
1: Lisa, um abraço, eu te abençoe,
3: muito
1: viu?
3: Obrigada, é uma missão, Senna, muito que linda. Alegria vê-lo, meu amigo aqui.
1: Naldo Vieira.
3: Carlinhos.
0: Isso.
3: Te amo. Obrigada aí pelos elogios. E você?
1: Semana no meu coração. Precisou de qualquer coisa, estamos aqui. Só mandar um zap. Pá.
3: Bom? Obrigada, amigos. Obrigada.
1: Arima, um abraço.
0: Muito obrigada.
1: Convida as mulheres para procurar o SUS aí.
0: Isso. Mulherada, vambora, né? Autoestima.
1: Não, coloca um projeto lá para os homens, para a lataria, para mudar a lataria, a cirurgia dos homens.
0: Ah, mas esse meu projeto. Lataria. Mas esse meu projeto, ela não vai precisar reconstruir, né? Mas também
1: tem. Não tem como reconstruir,
2: não, mas ela não pode criar esse projeto.
1: Por quê?
2: Ah, senão o pessoal vai subentender que ela está legislando em causa própria para salvar a Jota Batista.
1: Fazer uma cirurgia nele, vamos embora.
3: Senna, antes de encerrar, eu não posso deixar de esse alerta. Veja só, muitos desses problemas podiam ser poupados se nós prestássemos mais atenção na prevenção do câncer.
0: Isso.
3: Mulheres, se toquem, mulheres, se previnam. Façam o exame do toque. A 70% desse número que eu falei de pacientes oncológicos são mulheres.
0: Não
3: e só... o maior número deles é de câncer de mama.
0: Agora tem homens, tá? Que tem câncer de mama também, tá? Tem que se tocar, não é só mulher não. O homem também tem que palpar pra ver se tem algum nódulozinho, qualquer coisa, tem que estar vigilante.
3: Isso. Vem aí outubro, outubro rosa. Não vamos só esperar outubro, mas vem aí outubro, outubro rosa. Não deixe de fazer seus exames, busque mamografia, vai na... mamografia tem de sobra. Vai na unidade de saúde, não falta. Faça sua mamografia.
0: Isso.
3: Anualmente.
1: Isso mesmo. Beijo.
0: Beijo. Beijo. Tchau. Obrigada, tchau.
1: Ô, Genilson, parabéns, viu, GG? Feliz aniversário pra você. Deus abençoe.
0: Parabéns,
1: felicidade e saúde.
0: Parabéns.
1: Meu computador, Edson, um beijo pra você, Edson. Deus abençoe, viu, Edson? O Babu vai gemer hoje. Um abraço.
2: Você mandou um beijo pra
1: Márcia. Eu vou mandar pra Maria da Ajuda.
2: Quem é Maria da Ajuda? Curiosamente conhecida como Nega.
1: Nega
2: a minha Nega. A minha Maria da Ajuda, minha irmãzona.
1: Eu tive que mandar agora pra Red
0: China. Ela ia participar, mas ela não estava
2: gravando. Durante toda essa semana, das 7 às 9 horas, Café com Direitos. E de meio dia às 14, Vida Comunitária da segunda edição. Um beijo pra quem? Manda aí.
0: Um beijo pra Genildo.
1: Aniversariante. Beijo no coração de todos. Valeu, Mauro Vieira, até segunda-feira, se Deus permitir. Meu irmão Jadiel, da Casa da Madeira, um abraço. Rogério do Porto Maneca, Deus abençoe você, Rogério. Jales, um abraço. Jales, taxista. Deixa eu ver quem mais. Itamar da Rua, Marcelo Dias, Itamar. Thiago Borges, um abraço. Eugênio, no pôr de ouvir, no posto, no pôr de ouvir o seu áudio. Fiquem todos com Deus, segunda-feira, ó.
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1: 14 horas e 23 minutos.
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4: Graças a Deus que nos dará a vitória. Graças a Deus que nos dará a vitória. Nós estamos ao vivo aqui para todos vocês, ao vivo para minha querida Eunápolis. Nós entramos aqui nesse momento com o programa Palavra que Edifica comigo mesmo, né? Apóstolo Gênesis Santana, abençoando sua casa, sua vida e a sua família, né? Você que está ligadinho conosco aí, de segunda a sexta, a gente está ao vivo aqui das 14h30 até as 16 horas, abençoando sua casa, sua vida e a sua família. Queridos, nesse momento nós vamos já deixar aí engatilhado, né, o telefone, o WhatsApp da nossa programação, que é o 739-8127-5280. Você que tá de fora, você que tá pelo aplicativo, né? Você que tá pelo site, Deus abençoe sua vida, sua casa e a sua família. Você que tá também pela emissora, você que tá ligadinho, né, conosco aí. Quero mandar já um alô especial para todo mundo que tá ligado conosco. Pede o seu alô, pede a sua canção aí, né, nesse WhatsApp da bênção. Pede aí a sua palavra. Nós vamos aqui hoje liberar palavras proféticas e vamos começar orando, né? Nada como melhor, nada que começar orando, apresentando e representando aí as nossas vidas diante de Deus. Numa sexta-feira, hoje que é dia 31 de julho, último dia do mês. Último dia do mês. A Bíblia diz assim em Eclesiastes capítulo 8, verso 7. Que melhor é o fim das coisas do que o princípio delas. Melhor é o fim das coisas do que o princípio delas. Então eu aprendo que quando você pensa que é o fim, é o começo do que Deus tem para a sua vida. Nós cremos e acreditamos que Deus tem coisas grandes para fazer. Que Deus tem coisas extraordinárias para fazer. Mas Ele não faz no nosso tempo, Ele faz no tempo dEle. Amém? Pai nosso que estás no céu, santificado seja teu nome, venha a nós o teu reino, e seja feita a tua vontade, assim na terra como nos céus. O pão nosso de cada dia nos dai hoje, perdoa as nossas dívidas, assim como nós perdoamos os nossos devedores. E não nos deixes cair em tentação, mas livra-nos do mal, porque teu é o reino, o poder e a glória para todo sempre. Amém. Senhor Deus, aqui estamos diante da tua presença. Pai, eu quero aqui agora, através, Pai, dessa emissora de rádio, deste programa, abençoar a vida desta mulher, deste homem, desta pessoa que agora está ao alcance desse microfone. Dessa pessoa agora, Pai, que está ligado, sintonizado nessa programação. Dessa pessoa, meu Pai, que o Senhor conhece, sabe, que o Senhor tem contemplado as suas lágrimas, as suas batalhas, suas guerras. O Senhor sabe de todas as coisas, meu Pai. Eu quero representar aqui, Pai, a vida dessas pessoas. Eu quero representar aqui, Senhor, a família dessas pessoas. Essa mulher, este homem, este jovem, esta jovem, este senhor e esta senhora. Essa pessoa que nos ouve de todos os bairros de Eunápolis, de toda a zona rural de Eunápolis, ó Deus. Eu quero te louvar e te engrandecer. Quero mandar um alô especial, meu Pai. Quero pedir ao Senhor e mandar um alô especial para todo esse povo abençoado, no nome de Jesus. Amém? Nem encerrei a oração, já estava mandando alô. É alegria estar com vocês aqui. Um alusão para todos vocês aí. Que Deus tome a direção desse programa. Que Deus venha nos santificar, nos purificar e estar conosco, né? Que o nome dele seja glorificado nessa tarde. Que Deus fale ao seu coração. Que Deus fale à sua alma. Que Deus edifique a sua fé, no nome de Jesus. Amém? Nesse momento você vai receber um louvor, né? E o WhatsApp, a bênção tá aí. É o 739-8127-5280, né? Você vai chamar aí no nosso WhatsApp aqui, pedir sua canção, seu louvor, pedir a sua palavra, né? Eu acredito que Deus falará ao nosso coração. Amém? Vamos lá de louvor, gente? Vamos de louvor, né? Louvor Deserto. Deserto de Maria Massal. Deserto de Maria Massal. E nós vamos adorar Jesus aqui nessa tarde. E eu peço que você que já está conosco, um abraço especial para nossa irmã Creuza. Creuza, né? Creuza do salão aí, salão abençoado. Deus seja louvado pela vida da Creuza, que está ligado conosco todos os dias. Alusão especial para todo mundo que está conosco, todo o meu povo do nosso culto, da nossa comunidade, né? Da CAVE, Comunidade Apostólica Vinde. Amém? Um abraço, esse louvor é para todos vocês e para quem está ligado conosco, no nome de Jesus. Sejam abençoados.

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1: Graças a Deus, graças a Deus, graças a Deus. Nós estamos ao vivo e agora em Nápoles é 14 horas com mais 46 minutos. 46 minutos e nós estamos nessa programação abençoada que o Senhor nos proporcionou, né? Quem fala com vocês aqui é o apóstolo Gênison Santana, né? E mais conhecido como profeta da praça, né? E hoje nós estamos ali com a nossa comunidade, né? Comunidade CAVE, Comunidade Apostólica Vinde. Nós acreditamos que Deus fará coisas grandes. Nós estamos com a nossa inauguração para agosto 20, 21 e 22 de agosto, pela fé. 20, 21 e 22, pela fé, a gente está com a nossa inauguração ali na Avenida Governador Valadares, bairro Minas Gerais, né? Na Avenida Principal do Minas Gerais, na Governador Valadares, número 253. Viu? Vocês já são nossos convidados. Ô apóstolo, os cultos estão acontecendo aonde? Porque vocês não inauguraram ainda o templo, a base? Não, nós não inauguramos ainda. Os nossos cultos estão acontecendo na oficina. Isso, nós estamos no bairro Pequi. Olha, nós estamos no bairro Pequi. No bairro Pequi. É, na rua Marechal Deodoro, número 109. A rua que dá acesso ao Mix Mateus. Quem vem da Cristóvão Colombo e quem vem da BR, né? Quem vem da BA, na verdade, ali da BR, da pista ali, que dá acesso vai para o Porto Seguro, né? É só entrar ali onde tem o Mix Mateus. Tem uma rua lá em frente, o Mix Mateus. A rua da Agência Seguros. Tá bom? Nós estamos fazendo os cultos lá. Queridos, nosso WhatsApp está ativado aí, viu? Nosso WhatsApp está ativado para você receber aí, pedir o seu louvor, pedir sua canção, pedir a sua palavra e mandar aquele alôzão abençoado, né? Nós já vamos ler já as mensagens, já ouvir as mensagens das minhas ouvintes fiéis. Eu gosto de ouvir as minhas ouvintes fiéis, que está conosco aí todos os dias, né? Deus abençoe aí todas as minhas ouvintes fiéis, né, que está conosco, mandando aquele abraço, aquele alô, pedindo aquela oração, aquela canção, né? Deus abençoe. É o número da bênção, 739-8127-5280. Vamos ouvir já um ouvinte nossa?
2: Boa tarde, meu nome é Jerusa Bahia e eu quero pedir um louvor. Desce na aularia, ofereço para todos que estão ouvindo. Obrigado. Boa tarde, meu nome é Jerusa Bahia e eu quero pedir um louvor. Desce na aularia, ofereço para todos que estão ouvindo. Obrigado.
1: Jerusa Bahia? Isso. Ô, Jerusa, um abraço, minha filha. Um abraço, Deus te abençoe, né? Jerusa Bahia. Então nós vamos botar esse louvor agora. Desce na olaria. Raquel Pereira. Não, vamos ouvir esse louvor, né? E de acordo a gente vai ver nas mensagens aqui que for chegando, né? Cê, olha, já pediram o seu louvor. Já pediram o louvor. Amém?

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1: Graças a Deus, né? Tem mais mensagem de ouvinte, a gente vai ver mais uma mensagem do ouvinte, né? Pedindo louvor. A gente gosta muito de tocar, porque o ouvinte às vezes gosta de ouvir a voz dele. Gosta de ouvir que a gente está ouvindo, né? Saber que a gente está lendo sua mensagem, ouvindo sua mensagem.
2: Graça e paz, apóstolo Gênison. Que Jesus abençoe você, sua família, seu ministério, a missionária Nayara, a família dela. Que o Senhor Jesus abençoe a Olivia com muita saúde. Que Jesus possa cuidar de todos vocês. Que vocês possam estar debaixo das potentes mãos do Senhor. Quero pedir o louvor de... Eu não sei quem canta, não. É Divino Companheiro. Quero mandar para a irmã Ana, lá no sítio Canaã. A irmã Helena na Colônia, para a Edma, a irmã Clarice, a irmã Guiomar. E todos aqui da Renovação, todos da Missionária Unida e todos que estão na escuta desse programa. Vai para Silvonede também, minha irmã querida, amada, lá no Retanto das Aves. Fica com Deus, apóstolo. E tira uma palavra aí para mim, por favor. Preciso ouvir o que Deus tem a falar comigo nesta tarde.
1: Amém, amém, amém. Minha irmã, Deus abençoe. Rapaz, a gente está conhecido, olha. Olivia, Nayara, o nome da família toda. Um abraço para a senhora, viu? Deus abençoe a senhora. Um abraço. Deus abençoe a irmã Glória, em nome de Jesus. Deus abençoe a irmã Glória, todo o povo abençoado, né, do sítio Canaã, toda a região rural aí, todos vocês estão ligados conosco, né, e daqui a pouco vamos soltar o louvor dela, Divino Companheiro, né, e Deus é fiel, Deus é maravilhoso demais. E uma palavra para a vida da senhora aqui, irmã. Está aqui em... A Bíblia diz assim, irmã Ana. Irmã Glória, né? Pediu também para a irmã Ana, né? A Bíblia diz em Lucas capítulo 1, verso 37, que para Deus nada é impossível. O que é impossível para a gente é possível para Deus. É, ela pediu também um abraço, um alô para toda a Igreja Missionária Unida. Deus abençoe. Em nome de Jesus, pastor Willas, né? Todo o povo abençoado da Missionária Unida, em nome de Jesus. Lucas 1,37, porque para Deus nada é impossível. É um abraço para a senhora. Entenda que o que para a senhora é impossível, para Deus vai ser possível. Não existe impossibilidade para esse Deus Todo-Poderoso. Amém? Então, faça o possível. O possível é com a gente. É acreditar, é orar, é buscar, é crer, confiar. Na verdade, o princípio de todas as coisas da parte para Deus fazer é o crer. É o crer, né? Então, vamos crer que Deus fará coisas grandes. Amém? Deus abençoe em nome de Jesus. Vamos lá.

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2: Graças a Deus, nós estamos de volta com a nossa programação Palavra que Edifica, né? E nós já vamos ouvir um testemunho aqui, né? Muito bom ouvir os testemunhos. Vamos lá, solta esse testemunho aí.
3: Tudo bem? Você e sua família. Aqui é a Lívia do Piqui. Tô passando aqui, né, para dar o testemunho. Minha coluna melhorou bastante, hein? Depois da oração, que eu tinha pedido oração, minha coluna melhorou bastante. Deus abençoe, né? A glória, a honra seja dada ao Senhor, né? E o canal de bênção dele, que são vocês, viu? Aí eu vou pedir aqui que ore pela minha filha. Ela é autista, tem 6 aninhos. Ela não tá conseguindo ficar no estudo bíblico que ela tem, né? Todo domingo pela manhã. Ela tá muito agressiva. Aí eu tô passando aqui pra pedir oração, né? Pra ela, viu? Quanto mais oração, melhor, né? Mais bênção na vida da gente, né? A Bíblia diz que, né, é mais oração pra gente do que bens materiais, né?
2: Verdade. Tem
3: um monte de oração, né? Mas o que Jesus mandar, a gente, né, pega também, né? Porque o filho de Deus é bênção, né? Então, pedir aqui, passando aqui pra pedir oração, que por ela, o nome dela é Sabrina, viu?
2: Amém.
3: Deus abençoe ricamente a sua família, né? E fica com Deus.
2: Olivia! Deus abençoe, Lívia, sua vida. Lívia, eu tenho testemunhos de cura de autismo, viu? Eu tenho testemunho, né? Tenho testemunho através da minha vida. Deus curou uma criança autista. E eu acredito no milagre, viu, Lívia? Se é a vontade de Deus, Deus traz paz para essa criança. O Deus que às vezes não tira o espinho por inteiro, ele alivia, né? Então eu acredito que Deus vai trazer paz para essa princesa, em nome de Jesus. Vamos estar em oração por ela. Ó, no final do nosso programa aqui, todos os dias de segunda a sexta, nosso programa começa às 14h30 e encerra às 16h. É, no final do programa a gente sempre faz a oração do impossível. E ela vai estar aqui na oração do impossível. Eu vou unir a minha fé com a sua fé e nós vamos orar por cura e libertação. Amém? Procure libertação. Então, você aí que está precisando de um milagre, você que precisa que Deus faça algo, nós vamos unir nossa fé e orar na oração do impossível aqui, daqui a pouquinho, tá bom? Queridos, nesse momento nós vamos continuar liberando o WhatsApp aqui do programa, né? O WhatsApp do programa são pontualmente aqui agora, 3 horas, né? 3 horas com mais 8 minutos. 3 horas com mais 8 minutos é o horário aqui, né? E eu quero mandar um alô especial para todos os bairros de Eunápolis, né? Para quem não me conhece ainda, eu sou o apóstolo Gênesis Santana. Começamos a fazer a obra aqui em Eunápolis desde 2016, pregando a palavra de Deus. Depois de 5 anos, a gente começou um culto, um trabalho nos lares aqui em Eunápolis, e dos lares a gente foi para a praça, e nós temos um trabalho na praça há mais de 5 anos, 5 para 6 anos, né? Esse trabalho está um pouco parado, porque agora a gente soprou um vento, esse vento nos deu a direção e a gente está abrindo a nossa comunidade. Você quer ser direcionado por Deus, abençoado por Deus? Nós estamos aí com a inauguração para o mês que vem da nossa comunidade CAVE, né? CAVE vai ser Comunidade Apostólica Vinde, né? Você é o nosso convidado. Através da minha vida, Deus já fez muitas coisas aqui nessa cidade. Estamos aqui há mais de 9 anos pregando aqui, profetizando nessa cidade. E o culto da praça, né, é um culto profético. É um culto onde tem adoração, louvor, palavra, profecias e manifestação dos dons espirituais. E por misericórdia, Deus já levantou muita gente. Pessoas foram curadas, libertas do vício, casamentos restaurados. Pessoas que não tinham nada e não era nada, hoje se tornou empresários aqui nessa cidade, né? Pessoas que não tinham paz, hoje tem paz. Na verdade, Deus já fez muita coisa aqui através do nosso ministério. Então, nós estamos abrindo uma base, abrindo um lugar ali, um campo, né? Um lugar de paz, um lugar de direção, um lugar de poder de Deus, um lugar de presença de Deus, um lugar onde vamos consolidar pessoas, direcionar pessoas, né? E enviar de alguma forma também, né? Até porque o nosso ministério é um ministério apostólico. E apostólico vem de apóstolo, que quer dizer enviado. Eu fui enviado para essa cidade com um propósito, e esse propósito tem se cumprido e vai se cumprir para a glória de Deus. E nós estamos aqui de segunda a sexta, né? Todo o vento que soprou nos fez ter um programa de rádio. Nos fez ter um programa de rádio. Isso é muito bom, muito bom. Deus seja louvado, né? Deus seja engrandecido. E nós ficamos muito felizes com Deus, que isso aqui foi uma porta que Deus abriu para a gente, né? Foi uma porta que Deus nos proporcionou. E nós estamos aqui de segunda a sexta com esse programa Palavra que Edifica. Amém? Então, olha, o WhatsApp do programa está aí para você mandar a sua mensagem, para você pedir a sua canção, o seu louvor, né? E nós vamos ouvir mais um louvor, né? Vamos ouvir um louvor abençoado agora. Eu gosto muito de louvor, muito de louvor. E eu sei que esse louvor vai abençoar a sua vida, em nome de Jesus, tá bom? Põe aí, Max do Corinho, louvor animado, né? Max do Corinho, grandão da Galileia. Meu amigo Max do Corinho é um amigo, né? Que o Senhor me presenteou, né? Max do Corinho é um cantor de Corinho de Fogo do Rio de Janeiro, do estado do Rio de Janeiro. É um amigo da gente, é uma bênção de Deus. Já estive ministrando em uma vigília em Itaporanga, regiões de Porto Seguro. E ele cantou e eu preguei. Foi uma benção aquela vigília. E lembrando que amanhã tem vigília. Olha, você é de Eunápolis, você que gosta de vigília, amanhã tem uma vigília na rua Guilherme Guimarães, né? Guilherme Guimarães, Ari Oswaldo Reis, número 5. Eu vou confirmar que isso é Guilherme Guimarães mesmo. É número 5. Número 5. Bairro Ari Oswaldo Reis. Vigília abençoada. Amém? Vai ser uma benção. Vou estar pregando nessa vigília e cantando os coros de fogo. Vai ser uma benção para a glória de Deus. Vamos lá. Guilherme Guimarães mesmo. Então, é isso aí mesmo. Tá bom, gente? Deus abençoe. Vamos pro louvor, o corinho de fogo animado aqui.

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1: É isso aí. Passa nessa terra o varão de guerra. Esse corinho de fogo é profecia, é profético, rapaz. Sabe o que é um varão de guerra? É o anjo do Senhor. Quando eu ouço esse louvor, esse corinho de fogo, né? Muita gente que é contra é corinho de fogo. Só que aqui a gente abrange todos os públicos, né? As pessoas que gostam mais um worship, uma adoraçãozinha, um corinho de fogo, uma coisinha mais tranquila, uma música mais antiga, mais harpa, mais, né? E a gente toca tudo. E eu lembrei quando o varão de guerra desceu em Daniel capítulo 10, verso 10, 11 e 12, a Bíblia diz que Daniel estava orando na beira do rio Quebar. Daniel estava exilado, para quem não sabe. Daniel era um profeta, um menino de Deus, um profeta de Deus, né? E ele orando ali, acredito, pedindo para Deus arrancar eles dali, porque eles estavam exilados, né, num lugar prisionado, escravizado dentro da Babilônia. Quando fala de Babilônia, a gente lembra de escravização, escravidão, de luta, de guerra. Mas a Bíblia diz que ele estava orando e veio um anjo. Esse anjo traz uma resposta para Daniel. E a palavra do anjo é: Daniel, desde o primeiro dia que tu suplicaste, tu oraste, tu começou a orar, desde o primeiro dia que você começou a orar, eu vim. Só que eu não tinha chegado até você ainda para trazer a tua resposta da parte de Deus, porque havia um príncipe da Pérsia, ou seja, havia um demônio, havia algo me atrapalhando a chegar até você. Porém Deus enviou Miguel, o arcanjo Miguel, o varão de guerra, pelejou contra ele e abriu o caminho para mim. Então já vou liberar para quem está nos ouvindo agora. Um abraço para Léo do Táxi. Léo, um abraço, Léo. Deus abençoe. Léo Marcos. Então, já vou liberar para quem está aqui conosco. Você que está me ouvindo agora. Tem anjos de guerra descendo para pelejar pela sua casa. Viu? Ele está passando na terra hoje. Está desfazendo os laços do inimigo. Está desfazendo os planos do inimigo. Está desfazendo os projetos de Satanás contra a sua vida, a sua casa e a sua família. Se você crê nisso, diga um glória a Deus e um amém bem forte aí, onde você estiver. Amém? Queridos, são pontualmente aqui 15 horas com mais 20 minutos. 15 horas com mais 20 minutos, né? O número da bênção tá aí para você pedir sua canção. Tem mensagem. Vamos para a mensagem?
2: Deus.
1: Sim.
2: Boa tarde, quero uma palavra e oração
1: por
2: cura de coluna.
1: Olha aí, tá vendo? Uma mulher contou o testemunho da cura da coluna, já tem outra mensagem. Edeusuita. Amém. A palavra para a vida da senhora, Edeusuita. Está escrito aqui em Salmos 23. O Senhor é o meu pastor e nada me faltará. Pega aí, dona Zuita. Deusuita, escute bem. Sabe o que é? O Senhor é meu pastor e nada nos faltará. Quando fala o Senhor é o meu pastor, o salmista está dizendo, está se colocando, está comparando Deus como um pastor de ovelha. Pastor mesmo que cuida de animal. Porque quem cuida de bois é vaqueiro, né? Vaqueiro. Quem cuida de ovelhas, que é o animal, é pastor. E ele diz, o Senhor é meu pastor. Quando ele usa a expressão, o Senhor é meu pastor, ele está dizendo assim, Deus, o pastor, ele cuida da ovelha nos mínimos detalhes. Quando a ovelha está doente, o pastor cura. Quando a ovelha está... perde, o pastor encontra. Se perde, a Bíblia fala isso, e quem conhece sobre questão de animais sabe, né? Então Deus está sendo para ti, minha filha, cura hoje. Não vai te faltar saúde, Vou continuar a frase. Não vai te faltar enfermidade, mas também não vai te faltar cura. Porque a nossa vida é pautada nisso, a gente sendo seres humanos. Uma hora a gente está com problema, mas não vai faltar solução. Uma hora a porta fecha, mas não vai faltar porta aberta. Uma hora vai ter problema, não vai faltar... Deus vai trabalhar de acordo com a necessidade da senhora, viu, dona Deusuíta? Recebe hoje saúde. Que o Senhor toque agora em todas as suas vértebras, toda a sua coluna. Que o Senhor toque, repreenda toda dor, todo mal, em nome de Jesus. Toda hérnia de disco, todo bico de papagaio, todo mal, seja curada, em nome de Jesus, pela minha fé e pela fé da senhora. Receba a tua cura aí, em nome de Jesus. E pode fazer um movimento que a senhora não consegue fazer na sua casa, porque o Senhor está te curando agora, no nome de Jesus, porque Deus é fiel, Ele é poderoso e Ele é forte na terra. Glória a Deus, né? A gente vai... Ó, o número da bênção é fácil. 7398127-5280 é o número da bênção. É o número do WhatsApp aqui do nosso programa, né? Daqui da 104,9, para você pedir sua palavra, pedir o seu louvor, né? E para você ser abençoado através das nossas vidas. Amém? Já vai deixando seu pedido de oração, porque já está chegando quase a hora da oração da palavra profética e da oração do impossível. A gente vai com mais um louvor, né? A gente vai com mais um louvor, e após esse louvor... Marcos Antônio. Então vamos ouvir Marcos Antônio, né? Tem o louvor de Marcos Antônio que eu acredito que todo mundo conhece, né? Não. Pai, eu vim aqui para conversar contigo. Maria Clarice, um abraço. Esse louvor, você pediu, a gente entrega para você aqui, viu? Esse louvor especial aí para Maria Clarice e para todo mundo, em nome de Jesus, tá bom? E daqui a pouquinho, no final, vamos para a oração do impossível. Vamos estar representando seus filhos e a sua cirurgia, viu? Em nome de Jesus. E nós acreditamos no seu milagre, na sua bênção, na sua vitória, em nome de Jesus. Pode soltar louvor? Negrão abençoado, Marcos Antônio, Pai.

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1: Amém, amém, amém. Deus abençoe. Já vamos para o apoio cultural e já retornamos com uma palavra de edificação, uma palavra que te edifica, né? E com a oração do impossível. Então, retornamos já já para a glória de Deus. Fica com o nosso apoio cultural, no nome de Jesus.
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1: É isso mesmo, palavra que edifica, palavra que edifica. Queridos, nós vamos para a palavra que edifica de hoje. Está baseado aqui, vou aguardar você se ligar conosco aí. Vou aguardar você aí ficar ligado conosco. Quero mandar um abraço especial para todos vocês que estão ligados conosco. A irmã Maria, a irmã Tereza, a irmã Anai, bairro Pequi, todo o povo abençoado de todos os bairros de Eunápolis. Um abraço especial. Os bairros que a gente faz os nossos trabalhos, né, espirituais, né, a gente fala de Jesus, Parque da Renovação, Minas Gerais, Pequi. São bairros que nos abraçou de alguma forma e a gente sempre está ali juntos. Querido, se tem alguém aí de Porto Seguro conosco, seja na live aqui, seja no aplicativo do programa, nós estamos com um culto na praça em Porto Seguro, tá bom? Dia 5 agora, semana que vem, quarta-feira, nós temos com um culto na Praça da Família. Praça da Família, bairro Mercado do Povo. Eu vou estar lá com toda a nossa aparelhagem de som, com toda a nossa estrutura, adorando a Deus, tá bom? Com uma palavra de edificação, louvores, cura, libertação, profecia, milagres, né? A gente vai aí continuar com os nossos trabalhos na praça, tá bom? Vai ser uma bênção para a glória de Deus. Por mais que nós estamos abrindo a nossa comunidade, lembrando que nossa comunidade inauguração mês que vem, agosto, 20, 21 e 22 de agosto, pela fé, nós vamos estar aí inaugurando a nossa comunidade Vinde, comunidade apostólica Vinde, amém? Vamos para a palavra, você que já está conosco aí, eu já vou pedir para você hoje, preparar a sua fé, porque tem uma palavra de edificação para a sua vida. Está escrito assim, 2 Crônicas capítulo 7 verso 14: e se o meu povo, que se chama pelo meu nome, se humilhar e orar e buscar a minha face e se converter dos seus maus caminhos, então eu ouvirei dos céus, perdoarei os seus pecados e sararei a sua terra. A primeira coisa que eu quero que vocês entendam aqui é que quem está falando aqui é o próprio Deus. Quem está falando aqui é o próprio Deus. Não é qualquer pessoa, é Deus. Deus, ele decide falar com o povo dele. E por incrível que pareça, esse povo aqui que está sendo chamado de povo dele, porque ele começa a estrofe do texto dizendo: e se o meu povo... E é o próprio Deus falando. Então, se ele começa o texto dizendo: e se o meu povo, ele está dizendo: esse povo tem nome, sou eu. É meu esse povo. E por incrível que pareça, esse povo que é povo de Deus precisava, né, de algumas coisas. Carecia de algumas coisas. A primeira coisa que esse povo que era povo de Deus precisava fazer era se humilhar. E a gente sabe que a palavra se humilhar dá a ideia de depender. Se humilhar é depender, dependência, humilde, alguém que depende de alguém para tudo, de alguma forma. E orar. E o que orar? Pedir para Deus. E buscar a minha face. Ô apóstolo, orar não é a mesma coisa de buscar a face, não? Não, orar é uma coisa e buscar a face é outra. Até porque orar, você ora até em casa. Orar, você ora em casa. Isso aqui é muito sério. Orar, você ora em casa. Segundo Mateus capítulo 6, verso 6, ele diz assim, Jesus ensina: entra no teu quarto, fecha a tua porta, então, e fala com o Pai em secreto. Então, ele está ali ensinando acerca da oração, os princípios da oração. E ele começa a dizer: quando você for orar, entra no teu quarto, fecha a tua porta. Então, ora, ele ensina a orar dentro de... Agora, buscar a face é o que, apóstolo? Buscar a face da ideia de ficar face a face com Deus, tete a tete com Deus. Buscar a face da ideia de se aproximar de Deus. Até porque a oração te dá força, a oração te dá direção, A oração te dá estratégia para você estar perto de Deus. É. A oração faz você pedir, tô longe de Deus, vou orar, fala, Deus, me aproxima do Senhor. Não estou sentindo mais a presença de Deus, me faz sentir tua presença. Estou com um problema, Deus, entro nessa situação desse meu problema aí. Que oração é petição. Fico olhando que tem gente que não ora. Eu queria que você prestasse bastante atenção nisso. O apóstolo, eu estou sem tempo para orar. Não, não, todo mundo tem tempo para orar. É porque você está focado e formalizado que para orar você tem que ter todo um jogo de cintura, um negócio, uma roupa adequada, um lugar adequado, um cantinho ali na tua casa. Não, gente, lavando prato, tomando banho no banheiro, indo para o trabalho, em qualquer lugar você pode falar com Deus. Porque não define, oração não define lugar, não define as palavras que você vai orar, vai usar, não define a roupa que você vai estar usando, a forma que você vai estar de joelho, sentado ou de pé. Não, orar é orar. Eu queria que você repetisse comigo: oração, orar, não tem um jeito certo, não tem uma roupa certa, não tem um lugar. Você pode orar em qualquer, você pode orar de qualquer forma. O negócio é o que sai, é a sinceridade que sai do teu coração. É a sinceridade que sai do teu coração. Então, orar é uma coisa e buscar a face é outra. Orar você fala com Deus. E buscar a face? É como se você estivesse pedindo um iFood. Um iFood não. iFood lançou hoje. Mas era como se você estivesse pedindo um lanche antigamente. É, tinha um tempo que não tinha esse negócio de motoboy para entregar lanche, não. iFood tinha, não. Falando de anos, bem atrás mesmo. Aí você pedia alguma coisa, você tinha que ir lá buscar. Se você ligasse para um lugar, alguma coisa, você tinha que ir buscar. Com Deus é assim, a oração você pede em casa, mas para buscar você tem que ter um lugar. Tem que ir em um lugar. Ah, pô, eu sei que tem lugares hoje que está deixando a desejar. E eu ando aqui, eu vejo muita gente traumatizada com o lugar onde fala de Deus. Até porque nem todo lugar fala de Deus aqui. Nem todo lugar fala de Deus. Eu estou falando já agora de igreja. Estou falando de igreja. Um assunto polêmico, mas tem lugar que, meu irmão, que Deus não está, não. Tem lugar aqui que só o sangue de Jesus. Por que, apóstolo Gênesis? É porque a gente que está lá em cima falando mal dos outros, está ali em cima do altar comprando, não pagando, está ali em cima do altar prostituindo, se não está fazendo tanto coisas horrendas. Isso aqui é geral, não fala só em Unápolis, todo lugar tem isso. Então, nem todo lugar Deus está. Eu sei que tem gente que é traumática, tem trauma, tem... É, só Deus na causa. Mas tem lugares aqui em Unápolis que tem Deus, sim. Tem lugares no mundo que tem Deus, sim. Ali no altar, homens de Deus, mulheres sérias, homens sérios, né? Falando ali de Deus, fazendo Deus. Então, orar, você ora, pode orar até dentro de casa. Agora, para buscar a face, você tem que ter um lugar, meu filho. Ah, mas não gosto. Ah, mas como é que você quer que... Meu filho, você tem que buscar milagre. Você já não obedece os mandamentos como é para obedecer, para as bênçãos chegar até você. Mas você tem que buscar. Deuteronômio 28 diz assim: se ouvir e obedecer, não vai precisar correr atrás das bênçãos, a bênção vai até você. Só que bênção é bênção, milagre é milagre. Bênção é diferente de milagre. Todo mundo na Bíblia que precisou de milagre, todos que precisaram de milagre, todos que precisaram de milagre de alguma forma, eles tiveram que ir até onde Jesus estava. Poxa, você quer que Deus liberte teu filho? Você quer que Deus arranque essa peste da cachaça da sua vida? Você quer que Deus te livre alguém? Quer que Deus arranque alguém da cadeia e liberte? Você quer que Deus restaure o teu casamento? Quer que Deus mude o teu cenário financeiro? Você quer que Deus livre a tua empresa de falir? Você quer que Deus livre os seus filhos da depressão? Porque o Senhor me mostra que tem gente que está com... Gente que tem dinheiro, mas o filho está na depressão dentro do quarto. Gente que tem aparência, o marido é bonito, a mulher é bonita, mas não está feliz no conjugal. Que tá com... Gente que tem dinheiro, mas o filho está na depressão dentro do quarto. Gente que tem aparência, o marido é bonito, a mulher é bonita,

falando assim, para mim precisar de alguém, eu vou até ele. Eu mando uma mensagem. Eu tenho que me humilhar, eu tenho que ir até a pessoa, na dependência. Na minha dependência, eu tenho que ir até a pessoa. Então, olha para mim. Estou voltando aqui. Eu quero dizer, se o meu povo se chama pelo meu nome, se humilhar e orar e buscar a minha face e se converter dos seus maus caminhos, então eu ouvirei dos céus, perdoarei os seus pecados e sararei a sua terra. Era povo de Deus, mas precisava se humilhar, orar, buscar a face e ser perdoado. Você percebeu que mesmo a gente sendo de Deus, a gente ainda peca? E carece, por isso que carecemos do perdão dele. E a gente só vai ter perdão se a gente falar com ele. E a gente só fala com ele se a gente orar. Você percebeu que mesmo a gente sendo de Deus, está aqui no texto, vamos precisar que a nossa terra seja curada. O que é sarar a terra? E sarar a terra aqui dá a ideia da pessoa plantar e não colher. A pessoa vive em problemas, ter situações adversas na sua vida. Porque tem hora que a gente planta e nada colhe. Porque plantar é uma coisa e colher é outra. Plantar dá a ideia de eu fazer a minha parte. Plantar dá a ideia de eu ir ali plantar. Mas depois eu tenho que colher. Eu tenho que ir lá buscar o que eu plantei. E como é que está a sua vida de busca? Tem quanto tempo que você vai num culto? Eu não estou mandando você num culto para você ter que ir lá na frente aceitar Jesus, não. Até porque essas coisas ali, eu não trabalho com apelo. Não fazemos apelo. O maior apelo é a palavra pregada, porque Cristo é a palavra. João 14,6, ele diz, eu sou o caminho, verdade e vida. Ele é a verdade. João 17,17 diz que a verdade é a palavra. Então quem vai em um culto e recebe a palavra, recebe Cristo. A mudança agora é com a pessoa e o Espírito Santo. É. As demais coisas é o Espírito Santo que faz. Eu tenho uma frase que eu carrego comigo, e já dizia o escritor, pastor e escritor, Luiz Hermínio, ele diz que ele não é Jesus para salvar ninguém, nem tampouco Deus para julgar e nem o Espírito Santo para convencer. A nossa função é falar de Jesus. Falar de Jesus de uma forma que as pessoas se encham ao ponto de tudo de ruim que está dentro da pessoa vir para fora. É isso aí que é a nossa parte. Só que a gente precisa entender, quem é povo de Deus precisa se humilhar, orar, buscar a face, se converter dos maus caminhos. Porque todos nós, até quem está miliano ali, né? Porque crente é quem crê, gente. O princípio da salvação é o crer. O princípio da salvação é o crer. Crê no Senhor Jesus, será salvo tu e tua casa. Aquele que crê e foi batizado será salvo, né? Então, bem-aventurado é os que crê sem ver. Então, se o meu povo que se chama pelo meu nome se humilhar e orar e buscar a minha face e se converter dos seus maus caminhos, então eu ouvirei dos céus, vou perdoar os seus pecados e vou sarar a sua terra. Sabe o que Deus está falando com gente que está aqui conosco hoje? Eu estou sarando a sua terra. O que você plantar na busca, tu vai colher. O que você plantou orando, tu vai ter resposta. O que você plantou buscando, tu vai encontrar. O que você plantou acreditando, tu vai viver. Você crê nisso? Você que está em sua casa agora. Talvez tenha mil anos que você está plantando. Eu estou falando para todo tipo de público aqui. Eu estou falando para quem nunca foi numa igreja. Eu estou falando para quem é da igreja. Eu estou falando para quem tem vontade de ir na igreja. Eu estou falando para quem vai de vez em quando. E eu estou falando para quem vai continuamente, independente. O Senhor está sarando tua terra. O Senhor está sarando a terra da tua casa. Sua casa vai colher riso, vai colher alegria, vai colher paz. Sua empresa vai colher prosperidade, grandeza, produtividade. Seus negócios vão ter êxito. Sua saúde, você vai colher saúde, você vai colher alegria. Abaixando, estou sentindo Deus aqui e eu preciso profetizar para quem recebe. Você está no programa Palavra que Edifica. Você quer ser edificado? Então recebe essa palavra. Se o meu povo que se chama pelo meu nome se humilhar. Porque não adianta só ser chamado de povo de Deus, tem que se humilhar. Ah, não vou não, porque é humilhação para mim, num culto, aquela coisa, vão me olhar porque eu tenho minha vida, eu sou assim, eu sou assado, eu sou renomeado, eu sou um doutor, eu sou um médico, eu sou um advogado.

empresário forte, eu não vou num culto porque eu vou me humilhar, o povo vai achar que eu tô com problema, o povo vai achar... Para com isso. A gente só vai num culto quando tem problema, não. A gente vai num culto também para agradecer pelo que Deus já fez. É porque tua visão tá focada que eu só busco Deus se eu precisar. Não, meu irmão. A gente busca Deus sim na precisão, mas a gente busca Deus também sim na gratidão. Vou falar de novo. A gente não só busca Deus na precisão, a gente tem que buscar a Deus também na gratidão. Ou seja, quando eu busco Deus na precisão, eu estou mostrando, estou reconhecendo que eu preciso que Ele faça algo que o meu dinheiro não faz, o meu reconhecimento não faz, o meu conhecimento não faz, que a minha estabilidade, os meus recursos não faz. Mas eu também tenho que entender que eu tenho que buscar Ele, porque foi tudo Ele fez. Eu tenho que buscar Ele porque Ele fez tudo. Então eu não só busco por necessidade. Eu não só busco por precisão. Eu busco por gratidão. Então entenda. Esse programa de hoje, último dia da semana, é uma palavra um pouco dura, mas é uma palavra para tirar a gente do comodismo. Milagre não vai vir de mão beijada para ninguém, não. O apóstolo, quando é que eu sei que eu preciso de um milagre? É quando tu já fez de tudo. Já falou de tudo, já gastou de tudo, já tentou de tudo, já procurou tudo e todos. É nesse momento que você, é quando tudo que você tem não faz nada. É quando tudo que você tem não faz nada. É nesse momento que você precisa que Deus faça algo. E Deus só faz milagre. O que é milagre? É aquilo que só Deus pode fazer. Apóstolo, o que é milagre? É aquilo que só Deus pode fazer. Agora você precisa entender de quem você é. E aí? De quem você é? Você que está me ouvindo agora. Ah, mas é porque minha família diz que eu é de Cosme e Damião. Ah, porque eu sou de padroeira tal, padroeiro tal. Ah, mas eu sou da igreja tal. Ah, mas eu sou do pastor tal. Ah, eu sou filho de... Não, meu irmão, você é de Deus. Você pode ter seu pastor, você pode ter seu pai de santo, você pode ter seu padroeiro, seu padre, seu arcebispo, você pode ter seu papa, você pode ter, mas você é de Deus. E se o povo que chama pelo nome de Deus se humilhar e orar e buscar a face e se converter, você só vai ter força para se converter dos seus maus caminhos quando você entender de quem você é. Porque ninguém vence maus caminhos sozinho, é por isso que tem que estar ali sempre buscando. Eu falo sempre para o povo dos meus cultos. A gente critica meus cultos, fala assim: aposto, tem gente que vai no seu culto meio de semana e final de semana tá bebendo. Aposto, tem gente que vai no seu culto, tá perdendo tempo com essas pessoas. Eu falo assim: pelo menos eles estão indo e ouvindo a palavra de Deus e sendo alimentado. Eu sei, eu reconheço as ovelhas que está ali sendo abençoada através daquele pasto da comunidade 20. Eu sei, eu reconheço as pessoas que estão indo ali. Deus tem mudado. Ontem mesmo a gente ouviu um testemunho, dois testemunhos eu ouvi ontem, lustre. Estou falando assim: apóstolo, eu tô vindo no culto aqui, e para a glória de Deus, desde quando eu comecei a vir no culto, eu parei de fumar, parei de beber, parei de ver uma vida de engano. Que é ruim? É ruim. Está em festa? Não é. É ruim estar na... Não é. Mas você curte ali hoje e o vazio fica depois. Mas eu não ando falando para ninguém: você tem que parar de beber. Você não vai ver mensagem nem dizendo assim: ah, você tem que se converter. Você não vai ver mensagem nem dizendo: ah, você tem que aceitar Jesus. Você vai ver mensagem nem dizendo assim: ó, Jesus vai mudar a tua história. Você vai ver mensagem nem dizendo assim: Jesus vai te ajudar a ser o que Ele quer que você seja. Porque eu não prego religião, porque a religião te oprime a ser o que você não consegue ser. Vou repetir: a religião nos oprime a ser o que a gente não consegue ser. Mas Jesus nos ajuda a ser o que Ele quer que a gente seja. A religião te apresenta um Deus, mas Jesus te apresenta um Pai. A gente vai para a oração já do impossível. A oração do impossível. Eu quero dizer para você que está me ouvindo agora: entenda de quem você é. Você é de Deus e Deus vai mudar a tua história. O que você não conseguiu, onde você não conseguiu chegar, você vai chegar, porque Deus vai te ajudar a ser o que Ele vai te ajudar a chegar onde Ele quer que você chegue. O que você não era, você vai ser, porque Deus vai te ajudar a ser o que Ele quer que você seja. Ele vai te ajudar a chegar onde Ele quer que você chegue. Preste atenção nisso aqui. Você, amado ouvinte, você que está pela emissora, você que está pelo aplicativo, você que está pelo Instagram, Deus está mandando dizer: reconheça de quem você é. Porque todo reconhecimento te faz viver providência, milagre, cuidado, zelo, proteção e livramento desse Deus Todo-Poderoso.
Deus tem pra gente o que ele... Deus tem pra você o que você precisa que ele tenha. Quando for enfermidade, ele vai ser cura. Quando for problema, ele vai ser solução. Desde quando você entenda de quem você é. Quando for porta fechada, ele vai ser porta aberta. Quando você se perder, ele vai ser direção. Quando for tribulação, ele vai ser paz. Quando for depressão, ele vai ser acalento. Ele vai ser alívio pra tua alma. Quando for problema, quando for falta, ele vai ser provisão. Quando for deserto, ele vai ser aquele que vai suprir você. Porque eu vi. Quando o povo no deserto entendeu de quem era, quando teve um sol ensurdecedor de 60 graus na sombra. Sabe o que é um sol de 60 graus na sombra? É um sol que evapora todo o líquido do corpo humano, ao ponto de gerar um ressecamento. E gerando isso, a pessoa pode entrar em convulsão em menos de 10 a 20 minutos. Então perceba comigo. Quando teve um sol ensurdecedor de 60 graus, Deus enviou uma nuvem de dia e uma brisa suave. Quando teve um frio de zero a par de zero, pensa aí, zero graus, irmão, Deus foi uma coluna de fogo para eles. Quando foi fome, Deus foi maná do deserto e codornices. Quando foi sede, Deus fez a rocha brotar água. Eu vou profetizar, quando você entender de quem você é, você vai ver o zelo de Deus. É o fator de intimidade, de colocar a sua fé que você tem em prática. Amém? Essa é a palavra de edificação de hoje, em nome de Jesus. Pai, eu quero te agradecer por tudo. E nós vamos agora para a oração do impossível. Eu quero representar a vida da minha amiga, a vida do meu amigo, a vida do meu irmão, a vida desta pessoa, Pai, que está conosco, que ouviu a tua palavra aqui agora. Eu quero ministrar, Pai, que a casa é do Senhor, a casa dele é do Senhor. E tudo que é do Senhor, o Senhor não deixa. O Senhor é responsável com o que é seu. O Senhor é responsável com o que é seu. Se esse tablet aqui é meu, é meu. Se quebrar, eu tenho que consertar. É a mesma coisa de alguém que é do Senhor. Se é do

porque quem é do Senhor, o Senhor se responsabiliza em cuidar. Em nome de Jesus, cuida desta mulher, deste homem. Essa pessoa está enferma, com problema na coluna, problema no coração, no sangue, nos ossos, nos nervos, nos órgãos, problema no crânio, no coração, na cabeça. Eu quero repreender toda a espécie.

0: entendimento. Eu declaro, Pai, uma história nova, um tempo novo. Eu ministro agora, meu Deus, que o Senhor venha curar, cuidar, guardar. Entra nessa causa jurídica. Abre essa porta, muda essa pessoa, restaura esse casamento, traga alegria para essa pessoa que está infeliz, cura esse filho, esta filha. Senhor, visita esse negócio. Pai, entra nessa casa, repreenda o espírito de opressão, de depressão, de ansiedade, de síndrome do pânico, de automutilação, de suicídio, de homicídio. Pai, abençoe o Nápoles, meu Deus. Repreenda o espírito faccioso em Nápoles. Repreenda todo o mal, Senhor. Abençoa, Senhor, os hospitais de Nápoles. Abençoa, Pai, a cadeia, presídios, bairros periculosos, as baixadas, vielas, vai cuidando dessa cidade. Abençoa as regiões rurais, Senhor, em nome de Jesus. Declara tuas mãos poderosas e continua prosperando e abençoando em nome de Jesus. Queridos, um abraço, um beijo no coração de vocês. Até segunda-feira, se Deus quiser. Amém? Até segunda. Lembrando que domingo temos culto. O nosso culto está sendo na oficina na rua Marechal Deodoro, 109, bairro Pequi, tá bom? Domingo tem um culto abençoado, eu conto com sua presença lá e que Deus os abençoe.
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12: É, estamos no ar, com o programa Caminhando na Fé, né? A paz do Senhor Jesus Cristo seja com todos nós. Senhor Jesus, Pai querido amado, nesse momento nós entramos na sua gloriosa presença e respeito e verdade. Nós sabemos que o Senhor é vivo e poderoso, Pai, para nos ouvir a nossa oração. Não é em vão, não, que nós estamos aqui para agradecer ao Senhor, porque o justo verá pela fé. É verdade. Nesse momento eu estou pedindo essa oração ao Senhor, pela vida de Ângelo, Pai, de Érica, em nome de Jesus. Pedimos para de Neto, de Nária, Deus abençoe eles poderosamente, meu Deus. O Senhor disse, não é para ver, é para crer. Crer somente verá a glória de Deus. Eu creio. Se eu estou vivendo a tua palavra e teu espírito, o Senhor entra com providência na vida deles. Isso aí é bondade do Senhor, misericórdia do Senhor. O Senhor é vivo, não é morto. Nesse momento nós agradecemos ao Senhor por mais um dia, né? Estamos aqui louvando, glorificando e adorando em espírito e verdade. Esse é o verdadeiro adorador que te adora em espírito. Eu não vejo, mas eu creio no poder sobrenatural da fé. Ministério Bispo Ildebrando Batista de Oliveira, Igreja da Graça do Amor de Deus. Programa Caminhando na Fé. Endereço Avenida Ivan Almeida Moura, número 61, bairro Diná Borges. Horário do culto, domingo, 9 horas da manhã. Eu de lá e você de cá. Estou na terra, o programa está no ar. Mandamos um alô aí. Edilson do Coco, Hernani e Eunice, né? Eles trabalham ali. Pai, Filho e Espírito Santo. Engraçado, né? Elisete, Silvia, Clevânia, lá em Feira de Santana, né? São só da loja Bonfim, né? Elane, Elisete, Silvia, né? Alda, Zene, Elizabeth Rocha, né? Vilma, Eliana, Andréia. É, estão ligados no programa Caminhando na Fé. Que coisa, Joaquim, lá em Santo Antônio de Minas, juntamente com Jadina, né? E Marcelo. É, Selma de Feira de Santana. Ela deve estar ligada aí, né? Está mandando um alô aí. Eliana, Vilma, do restaurante Paladar, aqui no Piqui. Itamar, Wanda, Júnior, do táxi e Atenor do táxi. Né? Marília, Leia, Kézia a primeira e Kézia a segunda. É. Tá ligado, né? Elisângela em Itabuna, né? Aquele abraço, Elisângela, para você. Odilon aqui no hospital. Odilon, dia 9, né? A campanha do Nardo. Tô indo pro monte ali, consagrar. Né? Carlisto, lá em Veracruz. Creuza, Coroa Vermelha. Maniara também, Coroa Vermelha, né? Ernestino. Né? Helenita, na Espanha. Farrar nos Estados Unidos, Farrar, estamos ligados aí, viu? Tô indo pro monte amanhã, em nome de Jesus, hein? Aquele abraço aí para você. Pardalzinho, aqui no Piqui, Edivaldo, Edivaldo é o jacaré, é o apelido, né? Ouvinte, da ajuda, Porto Seguro, Chequinate, tá, é irmão Luiz, Snare e Itabela, Vardinho no Baianão. Tá ligado, Beto em Belo Horizonte, doutor Iana em Belo Horizonte, né? Rapaz, tá sendo uma benção lá aí. Darquinha juntamente com Dávila Douglas, né? O governador do Valadares. Né? Paulinha, dona Hilda. Abençoado. Gracinha no Campo Verde. Muita gente tá ligado na palavra de Deus. Na palavra de Deus, né? O Anderson também mandou um alô para mim aí. Isso. Lembra de mim, mas Deus não esquece não, ué. Mauro Ambulante, né? Franciele Conceição, Dina Boa, Jeane Cantora, Jeane sumiu, Neuza Zélia. Aquele abraço para vocês. Vamos usar a palavra de Deus, que é importante, né? É o que sustenta o ser humano. É oração. É a palavra e a oração. Porque quando oramos, falamos com Deus. Se você está triste, está atribulado ou está aflito, adore também. Louve e glorifique a Deus. Que possamos guardar a fé, Senhor. É o que é precioso aos seus olhos. Então, quando a gente faz um ato de justiça, de caridade, bondade, agrada o coração de Deus. Isso é fé. Fé é perseverança, fé é exercitar. Não abandonei, é verdade, a confiança, porque ela tem grande galardão. Não é verdade? Onde você vai, a confiança vai contigo. Confiança em quem? Deus. É como se tivesse seguro em uma corda. A confiança não solta. Onde você vai, ela vai contigo também. Ela não te abandona de jeito nenhum. Confiança. Não é verdade? Maricelma, lá em Coroa Vermelha, Vera Cardoso em Coroa, Vera Miranda em Porto Seguro, né? Que coisa maravilhosa. Estão ligados. Raquel, aquele abraço, viu? E a palavra diz, excluído da nova Jerusalém. Excluídos da nova Jerusalém. Os que praticam a falsa religião. Então, religião não salva, né? Que salva é a palavra de Deus. Veja o que diz aqui em Isaías 66. Assim diz o Senhor, o céu é meu trono e a terra o estrado dos meus pés. Que casa me edificareis vós? E qual é o lugar do meu repouso? Ele está perguntando. Onde é que você vai ter paz? Onde ele reposa, descansa, hein? Onde é que você descansa? No Senhor. O próprio Jesus disse, tem as paz em mim, no mundo passarei por aflição, mas tenho a bom de mim, eu venci o mundo. Assim diz o Senhor. O céu é meu trono, não é? Não é o trono dele? Onde ele está sentado, né? E a terra, o estado dos pés, onde ele passa os pés? Na terra. Que casa me edificarei? Nós somos casa do Senhor. Qual é o lugar do meu repouso? Ele pergunta, onde é que você vai repousar? Tem gente que não dorme, né? Tribulado, vê vulto. Não é verdade? Que coisa, né, rapaz? O mundo já é no maligno. O mundo já é no maligno. Você não vai ver o diabo, Satanás, como ele fala, camuão, assim, ó, como eu estou falando aqui. Não. Você vai ver ele agindo espiritualmente, porque ele é espírito mau, né? No homicida, na vingança, no ódio, na revolta, na soberba, no orgulho, né? Na prepotência, desonestidade, injustiça. Aí você vai ver ele. Tá entendendo? Fulano, deixa de ser besta não, fulano. Fulano, se pisou, você pisa ele também. Quer dizer, o mesmo Deus que fez essa pessoa me fez também, né? Então, se eu faço isso, eu estou indo contra Deus. Eu vou orar pela pessoa. O próprio Jesus ensinou. Lucas 6, versículo 27. Amará teus inimigos e orar por aqueles que te perseguem. Bendizer ao que te maldiz. Se batendo, isso é difícil, difícil, difícil. Mas esse é o evangelho que agrada a Deus. Não adianta aqui dizer que agora você vai ser crente, não vai mais sofrer nada. É ruim. Você vai ter lutas, tribulações. Né? Mas Deus é maior. Deus é maior do que toda essa sujeira, toda essa tranqueira, né? Porque a minha mão fez todas essas coisas e todas vieram a existir, diz o Senhor. Mas ó homem, preste bem atenção isso aqui, mas ó homem, para quem olharei? É este o aflito e abatido de espírito, o que teme da minha palavra. Coisa interessante, né? Ele, porque a minha mão fez todas essas coisas. Você sabe o que foi que fez o céu, a terra? O sol? Hein? Foi Deus. Porque minha mão fez todas essas coisas. E todas vieram existir, diz o Senhor. Mas, ó homem, para quem olharei? É este aflito e abatido de espírito que teme da minha palavra. Engraçado que Deus, ele fala uma coisa interessante, né? Quando a pessoa, a mulher vai ter criança, a criança pega pelo médico, né? Pela enfermeira, né? É as mãos de Deus ali. Por isso ele diz, porque a minha mão fez todas essas coisas. E todas vieram existir, disse o Senhor. A criança não joga lá no chão. Não. Não é verdade? E as mãos de Deus que faz todas essas coisas, essas mãos que pega você. Né? Tá entendendo? Porque a minha mão fez todas essas coisas. Tudo que você pode pensar na sua vida é a mão de Deus que opera. E todas vieram existir. Por causa dele, diz o Senhor. Mas, ó homem, para quem olharei? Ele disse, para aqueles, eu olharei para quem? Este o aflito, aquele que está aflito, triste, né, tribulado, agoniado, né, ansioso, né, fadigado, desesperado, né? É esse que eu olho. Que coisa, hein? Porque é nessa hora que ninguém quer olhar, não é verdade? Ninguém quer ficar perto de um tribulado e Deus chama. Vinde a mim todos que estão sobrecarregados, que eu aliviarei teu fardo. Porque meu jugo é leve, aprender que seu menino manda o coração de quando está descendo. Eu quero ver você, uma pessoa tribular, lhe procurar e você querer. Fulano já vem me tribular. Ah, você já pensou? É. Ele não tem casa, não? Né? Eu sou Deus para resolver o problema de ninguém? Ficar lamentando? Não, ele procura lá a família dele, né? Cara chato, enjoado, né? Mas o Jesus é o contrário. Ele diz, vende a mim todos que estão sobrecarregados, que eu aliviarei teu fardo. Que meu jugo é leve, aprender seu mesmo manso coração, encontrar descanso para a tua alma. Onde é que você está pesado? Onde é que você está desesperado? Aonde você está aflito? É a carne? Não, a carne não vale nada. Jesus disse, João 6,63, o Espírito vivifica, vírgula, a carne para nada aproveita, as palavras que eles são Espírito e vida. Olha aí. Entendendo? Abatido de Espírito, até está abatido, está triste, e que treme da minha palavra, na minha esperança está no Senhor. Bendito varão, confio no Senhor, com esperança no Senhor. Jeremias 17,7. Não é? Então, você vê a diferença, né? A pessoa de Deus, ele faz questão do atribulado aproximar dele. Para ele poder. Lembra daquele processo gadareno? Jesus foi naquela cidade só por causa daquele doido. Como era doido. Jesus sabia e ele foi lá para salvar aquele homem. Só isso. Salvou da doença, da doidice e ainda deu a salvação para a vida eterna. E ele ficou grato a Deus, ele não quer sair mais dos pés de Jesus. Assim é você também. Quando você vê a palavra de Deus, você não quer mais sair perto. Não do bispo, do apóstolo, mas da palavra de Deus. Você congrega por causa do amor a Deus, por causa da palavra. Salmo 91 casou, porque a mim se pegou com amor. Paulo Reis Salvo conhece meu nome. Você pegou a Deus pela palavra dele. Não é por causa do bispo, pastor, sua igreja. Não é verdade? É porque você ama Deus. Se você ama sua mulher mais do que Deus, não vale. Se você ama seu filho mais do que Deus. Lembra de Abraão? Abraão pediu um filho. E Deus não tinha dado a ele. Aí diz, mas o Senhor me deu riqueza. E cadê meu filho? Deu filho. Quando deu, Aí Abraão colocou o coração no menino. Aí Deus falou, eu quero agora seu menino de volta. Isso é normal entre nós. Você botar o coração em seu carro, seu dinheiro, na sua mulher, no seu filho, no seu amigo, e não põe em Deus. Hein? Está entendendo? É, muita gente sofre. Porque ele quer a vontade dele. Bispo, eu quero uma filha, eu quero um filho. Ora para mim, quando nasce, aí pronto, esquece. Tudo é aquele menino, é aquela menina. E é boneca, e é bonita, e não sei o quê. Você precisa ver minha neta. É uma beleza. Isso é obra de Deus, rapaz. Essa beleza é obra de Deus. Agradece a Deus e você vai ver o poder se manifestar. Deus não dá a glória dele a ninguém. Ele é soberano. Ele quer que você dê toda a atenção a ele. As provas e a certeza do amor de Deus. As provas. Se falar assim, a prova não é as provas no plural. E a certeza, convicção do amor de Deus. Como é que você tem essa certeza mesmo? Hein? Eu sou um milagre, você é um milagre. É um milagre. Nós somos um milagre. Você quer ver um milagre? Eu sou um milagre. Você é um milagre. Tá entendendo? E aí, olha o que diz a palavra, Romanos 8,31. Que diremos, pois, à vista dessas coisas? À vista de quê? Ele está interrogando. Que diremos, pois, à vista dessas coisas? Você tem saúde? Você dorme bem? Você trabalha bem? Eu pergunto. Hein? Você tem paz? Hein? Que diremos, pois, à vista dessas coisas? Se Deus é por nós, quem será contra nós? Se você dá o valor devido a ele, e que ele merece muito mais, como é que Deus não vai cuidar de você? Hein? Você vê que quando a pessoa está bem financeiramente, você chega no lugar, todo mundo lhe abraça, todo mundo quer falar com você, né? Mas quando você está atribulado, a pessoa quer ficar longe de você, né? Isso é a vida. Isso é o mundo. O mundo olha para o que você tem. Deus olha para o que você não tem. Porque ele é justo. Né? Versículo 32, Romanos 8:32. Aquele que não poupou seu próprio filho. Isso aqui já diz tudo. Antes por todos nós, por eu, por você, por empresário, artista, né? O gari, o índio, o cigano, o africano, aquele que não poupou seu próprio filho, antes por todos nós, olha, pelo drogado, pela prostituta, ladrão, assassino, o entregou, porventura, não nos dará graciosamente com ele todas as coisas. O que é que impede de você fazer a vontade de Deus? Hein? Eu lhe pergunto. Porque ele foi de graça que nós recebemos a vida. O fôlego da vida. Você pagou alguma coisa? Deus exigiu nada de você? Até hoje não. É a graça mesmo, é a misericórdia. Versículo 33. Quem tentará acusação contra os eleitos de Deus? É Deus quem justifica. Você sabe o que é eleito? Escolhido. É. Está dizendo? Deus diz que Jesus falou, foi meu pai que escolheu os apóstolos, não foi? Um deles era o diabo, era Judas, mas não foi ele. Ele disse, não foi eu que escolhi Judas, não. Foi meu pai. Aí. Quem tentará acusação contra os eleitos? Eleito. Eleito, elegeu, ele te elegeu, ele te escolheu. Você não precisa de voto, não. Para você ser escolhido. Não. Essa eleição aqui é pela justiça. É pelo amor, é pela caridade, é pela paciência, é pela bondade, domínio próprio, temperança, hospitalidade, caridade, justiça, fé. Ele viu isso em você. Ninguém viu. Para a pessoa galgar alguma coisa, ele tem que ser o quê? Eleito, né? Não é assim? Ah, tem que votar. Com Deus é diferente. Né? Deus não precisa disso, não. Você é eleito dele, escolhido dele, filho amado, abençoado, mais do que vencedor. Você é uma benção. Tá vendo aí? Né, Hernani? Hernani deve estar dando risada. Ele é pessoa muito simpática, assim. Hoje eu estive lá conversando com ele. É uma pessoa muito, muito carismática aí, né? Alegre, né, Hernani? É isso aí. Deus é contigo. Né? Quem os condenará? É Cristo Jesus, quem morreu, ou antes, quem ressuscitou. O que está à direita de Deus também intercede por nós. Ele intercede por mim e por você. Né? Nós somos vivos, ele é vivo. E se ele é vivo, eu também estou aí colado com ele. Morto não faz nada. Carne não presta para nada. Mas o Espírito fica para a vida eterna. Quem nos separar do amor de Cristo? Ele pergunta, o que é que vai separar? É o dinheiro, a fama? É os amigos? É a mulher? Aí eu pergunto a você. Quem nos separar do amor de Cristo? O amor é o amor divino. Será a tribulação? Eu digo, estou tribulado. Ah, eu agora vou deixar de ir na igreja. Estou angustiado. Eu não vou mais congregar. Sou perseguido. Ah, não vou, eu vou abandonar. Ou fome. Ah, meu Deus, hoje eu não tenho nada para comer. Que negócio é esse? Ah, eu não quero mais ser evangélico, não. Ou nudez, eu não tenho roupa para vestir. Ou perigo, ou a espada, ou a morte. Eu pergunto a você. Hein? Tá vendo aí? Quem nos separar do amor de Cristo? Será a tribulação? Está tribulado? Dá glória a Deus. Davi tribulado, estava dando a glória a Deus. Ô bispo, como é difícil, né? Ô angustiado, está angustiado. Não estou nem tempo de. Não tenho vontade de comer. De tanta angústia, tanta tristeza. Ô bispo, estou sendo perseguido demais. Eu não mereço isso, não. Nunca vi tanta inveja. Ô fome, está com fome? Paulo disse. Você está honrado, você está o quê? Humilhado. Ter fome como o quê? Fome como ter necessidade, abundância como escassez. Ah, é a fome que vai deixar você de louvar, glorificar e adorar a Deus? Tem gente que fala, eu não vou na igreja porque eu não tenho roupa. Ah, meu Senhor, já vinde a mim todos que estão sobre o que eu aliviei teu fardo, porque meu jugo é leve. Vinde a mim do jeito que você está. Ô perigo! Ou a espada. É nessa hora que você deve ir para buscar a palavra de Deus. Como está escrito, por amor de ti, sou-me entregue à morte o dia todo. Como está escrito, por amor de ti, somos entregue à morte. Morreu para o mundo, viveu para Cristo. Morreu para as coisas do mundo, é isso que é a morte. Cada dia você afasta de uma coisa que desagrada a Deus, né? Um vício, né? Um roubo, né? Uma droga. Uma mentira, uma desonestidade. Lá em Gálatas 4,19 diz assim, filhinhos, até agora estou com dor de parto, até que eu se formar de você. O homem tem dor de parto? Mas se você que era, que bebia muito, largou a bebida, jogava muito, deixou jogar. Era trambiqueiro, deixou de trambique, isso aí chama morte, morreu para o mundo, dor de parto. Ah, bicho, você não pode deixar meu cigarro, não. É um vício infeliz. Tem gente que é assim, rapaz. Você crê que eu conheci pessoas que iam para a igreja, chegavam após a igreja, jogavam cigarro e entravam na igreja. Ela levou 5 anos até que foi liberta. Ela deve estar me ouvindo agora. Ela sabe disso. Ela está dando risada. O bispo lembrou que eu fumava. E um dia ela chegou na igreja, eu orei uma água, dei a ela. Nunca mais. Deus libertou ela pela água. Ela sempre fala isso. 5 anos, ela é escrava do vício. Ele diz que o amor de Deus está acima de tudo isso. Fomos considerados como ovelha para o matadouro. Ovelha é aquela que é dócil, mansa, né? Ovelha. Não abre a boca para nada. Aí a pessoa diz, então o senhor quer que eu fique santa? Não. Você, se você não está mais nesse mundo, mas que você santifique a vida espiritual. Em todas essas coisas, podem somar de que vencedores, por meio daquele que nos amou. Vencedores, sabe o que é que diz? Venceu com dores. Você entendeu? Você venceu com dores. Foi assim que Jesus venceu. Viu? E nós somos, por causa dele, se nós estamos nele, você vence qualquer coisa. Até no pensamento você vence. Porque estou bem certo de que nem a morte, nem a vida, nem anjos, nem os principados, nem as coisas do presente, nem por vir, nem os poderes, né? Paulo fala isso, nem a altura, nem a profundidade, nem qualquer outra criatura poderá separar do amor de Deus que está em Cristo, meu Senhor. Ah, isso aqui é amor purinho. Ó, mil cairão ao teu lado, 10 mil à tua direita. Ó, abismo. Então, o senhor vai seguir sozinho. Lembra de Jeremias e Ananias? Eles dois andavam juntos. Aí um dia, amém. Jeremias falou, Ananias, segue o teu caminho que eu sigo o meu. Entendeu? Nós dois não dá para andar juntos, não. Aí Jeremias, então eu sigo o meu, você segue o seu. E ele era profeta, Ananias era profeta. Assim também está cheio de profeta. Tá? Ah, abençoado. Vou tomar água ali. E nós estamos aí em cima dos patrocinadores, né? Tem que faturar para manter a casa em ordem. E eu volto ainda com a palavra da graça, do amor de Deus. Fica na paz de Deus aí, em nome de Jesus.
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1: Estamos de volta com o programa Caminhando na Fé e a palavra diz aqui, ó. Mateus 26:41, vigiai e orai, para que não entre em tentação. O espírito na verdade está pronto, mas a carne é fraca. Ao contrário, a gente dá mais valor à carne do que ao espírito, né? A gente quase não ora, não é verdade? Confia mais na carne, chama como não. Porque quando a gente ora, confia em Deus, né? Se alimenta espiritualmente, o Espírito de Deus te alimenta. E aí diz, vigiar e orai. Vigiar. Vigiar a vida nossa. Para que não entre em tentação. O que leva nós até a carne. O Espírito, na verdade, está pronto. Por quê? Quem está pronto? É Ele. Ele que nos fortalece. Mas a carne é fraca. Não confia na carne, não. Deuteronômio, capítulo 3. Ele te humilhou, ele te deixou ter fome e te sustentou com maná que tu não conhecia, nem teus pais conheciam, para te dar a entender que não só de pão viverá o homem, mas de tudo que procede da boca do Senhor viverá o homem. Então, se você alimenta mais a carne, você vai ter problemas, né? Vai aparecer vários problemas. Insônia, né? Débito, né? Não é verdade? Tristeza, solidão, né? Tribulações, vários tipos de tribulações. Por quê? Porque você está vivendo pelo pão, que é o pão que perece. Mas se você vive pelo Espírito, que é o alimento, você terá vida. Então ele disse, ele te humilhou, Deus te humilhou, te deixou ter fome e te sustentou com maná, que tu não conhecia, nem teus pais também conheciam, para te dar a entender que não só de pão viverá o homem, mas de tudo que procede da boca do Senhor viverá o homem. O que procede da boca do Senhor? Hein? Amor, paz, alegria, justiça, bondade, temperança, domínio próprio, né? Hospitalidade, caridade, mansidão, paciência, né? Justiça. É isso que alimenta o homem. Versículo 4. Nunca envelheceu a tua veste sobre ti, nem te inchou teus pés. Nesses 40 anos, se a pessoa entrar num deserto e a roupa aperfeita e os pés não sofrer, porque é difícil andar num deserto, né? Terra quente. Ele está mostrando que se você está em Cristo Jesus, você é nova criatura, as coisas, tudo faz novo, as coisas já se tornam novas. E você vai ter paz. Sabe? Você sabe dessas coisas? Pois no teu coração, que como o homem disciplina seu filho, assim disciplina o Senhor teu Deus. Quem é o filho que não obedece o pai? Ele está dizendo, se você obedece espiritualmente, você pode ter certeza absoluta que você pedir oração, Deus vai lhe dar. Ele te ama. Guarda os mandamentos do Senhor. Guarda a palavra dele com temor, com justiça. Teu Deus. Guarda os mandamentos do Senhor teu Deus. Mas de alguém que está dizendo, mas é meu Deus também, eu não sei, porque Deus é daqueles que obedecem a Ele. O filho que obedece ao pai, o filho que agradece, tem crédito com o pai. Não é o filho rebelde, não. Não é aqueles que por mim, se Deus quiser dá, se Ele não quiser, né? Tô nem aí. Aí tá aí, jogado como mulambo, né? Tá vendo? Guarda os mandamentos do Senhor teu Deus, para andar nos seus caminhos, para andar com Ele. E temeste. O segredo é temer. Temor do Senhor é saber a instrução. O temor do Senhor é saber a instrução. A humildade precede a honra. O temor do Senhor é a sabedoria e a humildade. É a honra. A humildade do Senhor precede a honra. Provérbio 15, 33. Porque o Senhor teu Deus te fazer entrar numa boa terra, de ribeiros, de águas, fonte, de água de fontes e de mananciais profundo, que sai dos vales das montanhas. Você entendeu? Que coisa, porque o Senhor teu Deus te faz entrar numa boa terra. Você terá saúde, paz, alegria, né? Felicidade. Está entendendo? Terra de ribeiros, terra boa, de águas, de fonte, fonte. É como ele disse, a água que eu lhe der, mulher, vai jorrar no seu interior, vai fazer um vale de água viva. Está entendendo? Você vai ter vida com abundância. Alô aí para o seu Joilson, dona Sônia, lá no estado do Rio, em Campos. E Anne, Igor, no Rio de Janeiro, né? Karine, Zé, no Rio de Janeiro também. Aquele abraço para você. Então aí, ligado, né? Terra de trigo e cevada. De vide, figueira, romeira, terra de oliveira e de azeite e mel. Que azeite, né? Azeite é unção. O mel é a palavra que é doce. Né, Rose Guto? Mariana em Portugal, Milena, né? Milena é uma benção, é uma criança. Miller, Sérgio em Portugal também. Maria Aparecida, Helena em Portugal. Dona Ilma em Portugal. A fim de poder compreender com todo santo qual é a largura, o comprimento, a altura e a profundidade. Ah, eu queria saber o tamanho de Deus. Ah, Deus é grande, rapaz. Deus não é pequeno, não. Ele é largo. Ele é comprido. E a altura dele? Ele está nos altos. E a profundidade? Quanto mais você se aprofunda em Deus, você vai ver Deus na sua vida. Conhecer o amor de Deus, você vai ver Deus na sua vida.

poderosa. Efésios 3:18. 19. E conhecer o amor de Cristo. Quando ele fala conhecer o amor de Cristo, ele está dizendo o amor daquele que deu a vida por nós, o sangue por nós. Sofreu, foi humilhado, né? Mas o amor dele venceu até a morte. Que amor é esse? Né? Que amor é esse? Esse amor não existe não, só mesmo em Deus. Que excede de todo entendimento, tudo que você pensar, para que seja tomada de toda plenitude, de toda luz divina, que é Deus. Abençoado. E você que está ligado, né? A palavra de Deus, ele continua a dizer: ora, aquele que é poderoso para fazer infinitamente mais do que tudo quanto pedimos e pensamos, conforme o seu poder que opera em nós. Porque você pensa o que é isso aqui? Quando Paulo está falando isso aqui, né? Efésios 3, versículo 20. Ele diz: ora, aquele que é poderoso, né? Ele tem poder no céu, na terra e debaixo da terra, para fazer infinitamente o que você nem pensa, uma coisa extraordinária. Infinitamente não tem fim. É como ele é sempre eterno, né? Mais do que tudo quanto pedimos. Você pede muito pouco, você ora muito pouco, você crê muito pouco, você pensa muito pouco, né? Você pensa limitado. Deus não tem limite, não é verdade? Você acha que tem limite para Deus? Não. Por isso que ele diz que olha, pedimos infinitamente. Você entendeu? Então, é um Deus que não tem fim, não. É uma coisa maravilhosa. Olha, entender isso só mesmo pelo Espírito. Quando pedimos, pensamos. Às vezes você pede uma coisa, o que você pede é pouco, meu querido. Conforme o seu poder que opera em nós. Quanto mais você abrir o coração para Deus, quanto mais você for, você agradar a Deus, quanto mais você fazer a vontade de Deus, Deus vai operar em você. Porque nós somos barro. Paulo disse: esse vaso, esse tesouro em vaso de barro, por excelência dele, não minha. Tudo de bom é Deus. Ninguém é bom. E ele seja a glória na igreja em Cristo Jesus, por toda geração e por todo sempre. Amém. De geração em geração, ele sempre vai ser o Deus poderoso, né? E você vê quando ele fala isso, ele já tinha essa visão. Em 2 Coríntios, capítulo 3, a excelência do ministério da nova aliança. Começamos porventura outra vez a recomendarmos a nós mesmos? Ou temos necessidade, como alguns de carta de recomendação para vós, para favor de vós? Vamos ver. Você vai chegar na igreja, aí você vai dizer: você vem de qual ministério? Eu vim da igreja da Graça do Amor de Deus. Certo? É, eu trouxe uma carta para o senhor. Carta aqui, sobre minha vida, né? Onde eu congrego. Sim. A pessoa me recomendou aqui. Mas nunca, olha, aqui diz assim, ó: começamos porventura outra vez a recomendarmos a nós mesmos, né? Eu falar de mim mesmo, eu sou isso, eu sou aquilo, eu sou bom. Ou temos necessidade, como alguns, de carta de recomendação para vós, para outro, para vós outro, ou de vós. Aí ele interrogou. Você pega uma carta e vai daqui para São Paulo. Mas se no caminho você desviar, chega lá, você vai apresentar a carta, não vale nada, né? Vós sois a nossa carta, é escrita em nosso coração e conhecida e lida por todos os homens. Todo mundo lhe conhece, se você é cristão ou não. Que carta é essa? Carta espiritual. Não é carta feita por letra, não. De tinta, não. Né? Vós sois a nossa carta. Você representa Cristo na terra. Né? É escrito em nosso coração. É escrito que é amor, bondade, temperança, domínio próprio, caridade, justiça, temperança, vitalidade. Conhecida e lida por todos os homens. Todo mundo vê você, não. Aquilo é uma benção. Aquilo é uma benção.

0: Estando já manifesto como carta de Cristo, produzida pelo nosso ministério, escrita não com tinta, mas pelo Espírito de Deus, vivente, não em tábua de pedra, mas em tábua de carne, isso é em nossos corações. Arrependimento, pureza, felicidade, perdão. E é por intermédio de Cristo que temos tal confiança em Deus. Quem foi que ensinou isso a gente? Você aprendeu com o papai, com a mamãe na escola? Hein? Com o político? Com o vizinho? Não. E é por intermédio de Cristo, pois não é Ele que é o legado, que temos tal confiança em Deus. Né? Por isso que ele diz, quem vê a mim, vê meu Pai, quem vê meu Pai, vê a mim. Quem vê você, vê o Espírito Santo em você. Uma pessoa que tem o Espírito Santo, ele é irado, revoltado, blasfema, xinga, odeia o próximo. Né? Isso aí já está dizendo quem ele é. Né? Já está dizendo que ele é hipócrita, é desonesto, espiritualmente. Porque a pessoa que odeia outro é assassino. Ele não lê a Bíblia, não. Essa pessoa não lê a Bíblia, não. Ele diz, todos aqueles que odeia seu irmão é assassino. Todos aqueles que odeia seu irmão é assassino. E assassino não tem a vida permanente, a vida eterna em si. Todo aquele que odeia seu irmão é assassino. Não precisa matar, não. Porque para Deus é espiritualmente. Né? Depois vem uma doença, uma dor de cabeça. É. E você não sabe por quê. Por essas coisas. Porque o mundo é, as coisas dizem espiritualmente. O apóstolo Paulo disse lá em 1 Coríntios 2,15: o homem espiritual julga todas as coisas, dele não é julgado nada. Se eu odeio você, Deus vai me botar na pia. Se eu não perdoo você, Deus não pode lhe perdoar. Ele já nos perdoou. Ele falou, Pai, perdoa, porque ele não sabe o que faz. Está entendendo? Mas tem gente que não. E por intermédio de Cristo, que eles têm de tal confiança em Deus. E é por intermédio de Cristo que temos tal confiança em Deus. Ele não disse que ia ressuscitar Jesus, ressuscitou. E eu? E você? Se nós confiamos verdadeiramente em Jesus, você tem certeza da tua salvação. Porque o Evangelho é a salvação. A bênção vem normalmente. Mas o importante é você ter certeza da tua salvação. Né? Por isso que a pessoa morre e não volta mais. Agora fulano está ousado. Fala de Cristo, prega, louva, glorifica, ajuda a obra. Hein? Não que por nós mesmos sejamos capazes de pensar alguma coisa. Como se partisse de nós. Pelo contrário, a nossa suficiência vem de Deus. Tudo de bom que tem você é de Deus. Agradece a Deus, faz uma oração hoje agradecendo a Ele. Que Ele te escolheu, te elegeu. Né? Chamou para a graça dEle. Você não está debaixo de maldição, não. Você vive pela fé. Né? Fé é exercício. Fé é crer. Fé é obedecer. Fé é jejuar. Fé é temer. Fé é orar. Fé é amar o próximo. Isso é fé. A qual nos habilitou para ser ministro de uma nova aliança. Não da letra, mas do Espírito. Porque a letra mata, mas o Espírito vivifica. Você sabe que tem gente que conhece a Bíblia de Gênesis Apocalipse? É? Ele conhece. Professor. Está entendendo? Mas na prática ele não vive a palavra de Deus. Então a qual nos habilitou. Habilitou o quê? Habilidade, né? Habilidade. Né? Habilitou. Essa pessoa está habilitada a dirigir um carro, ele tem a carteira de motorista. Não é assim? Qual nos habilitou? Ele é capaz, né? Ele está credenciado, né? a qual nos habilitou para ser ministro de uma nova aliança. Ministrar a palavra de Deus pelo sangue, pela fé, pela justiça, não da letra. Mas tem gente que dá um show, prega, né? Mas não vê os frutos. Porque a letra mata, mas o Espírito vivifica. Deus é Espírito e verdade. E se o ministério da morte, gravado com letra em pedras, revestiu de glória, né, ter vitória, a ponto de os filhos de Israel não poderem fitar a face de Moisés, por causa da glória do seu rosto, ainda que desvanecente, e era passageiro, não foi temporário, a lei, mas a graça permanece para sempre, para salvar aqueles que crê. Jesus, se tu crê, salva tu e tua casa. Não é verdade? Então, abençoado. Chegamos ao final do programa Caminho da Fé. Hoje é uma sexta-feira abençoada. Que você faz bom proveito, né? Vai se concentrar. E vai falar com Deus nesse fim de semana. Senhor Jesus, Pai querido amado, nesse momento eu te agradeço pela tua palavra, meu Pai. E o Senhor diz que a letra mata, o Espírito vivifica. É verdade, para a vida eterna. As palavras de seu Espírito e vida. Combati o bom combate, cheguei ao fim da carreira, mas guardei a fé. Para aquele que tinha minha coroa da justiça para o dia do juízo, o justo juízo me julgará e me salvará. Eu agradeço o Senhor de ter mandado teu filho à terra para nos salvar os pecadores. Com aqueles que crê no Senhor, na tua palavra. Quem crê nele não perecerá, mas quem não crê, perecerá. Não verá vida, mas vai viver o inferno eterno. Em nome do Pai, do Filho, Deus nos abençoe. Amém. Amém.
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9: São 17 horas e 5 minutos em Eunápolis. Estamos começando aqui pela Rádio FM Vida 104,9, a Rádio da Família, o programa esportivo. 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
9: Hoje, 31 de julho de 2026, sexta-feira, sextou. Uma boa tarde para você que está ligadinho na FM Vida 104,9, a Rádio da Família. Se você quiser participar do programa Resumo Final, é só mandar um zap aí, 739-8127-5280. 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E agora vamos às nossas manchetes do nosso programa de hoje.
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9: Campeonato Brasileiro, Cruzeiro vence e sonha com a parte de cima da tabela. Pela Copa Sul-Americana, Grêmio perde, está fora das oitavas. Futsal feminino amanhã, jogo decisivo na Praça da Liberdade. Decisão também no Caltrer Clube, o Quarentão, final domingo pela manhã. Estamos começando o programa Resumo Final. Um abraço para todos os ouvintes, você que está ligadinho na 104.9.
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9: São 17h08 e vamos iniciar o nosso programa destacando os dois jogos de ontem do Campeonato Brasileiro, né? O Corinthians enfrentou o Atlético Paranaense, não saiu. É do 0-0, o jogo foi realizado no, lá na casa do Corinthians, na Neoquímica Arena. O jogo foi ontem, uma partida marcada por muitas faltas, confusões, preocupações e com a preocupação com as possíveis lesões de Zacaria, Labiande e Yuri Alberto, que saiu aí com estiramento muscular. O primeiro tempo teve poucas chances claras de gol. A melhor delas foi do Corinthians, que iniciou o confronto com poucos titulares, né? Não botou muita fé. Mateuzinho cabeceou com perigo e obrigou o goleiro Santos a fazer uma grande defesa. Na etapa final, o Atlético acertou o travessão e levou perigo ao gol alvinegro, né? Do outro lado, Yuri Alberto criou as melhores oportunidades do time de Fernando Diniz, mas parou duas vezes em Santos. Perdeu aí um golaço. O Yuri Alberto perdeu de frente a frente com o Santos e o Santos conseguiu fazer a defesa. A etapa inicial entre Corinthians e Atlético foi marcada por muitas disputas e poucas chances claras na Neoquímica Arena. A principal oportunidade foi do time paulista. Alan cruzou na medida para Mateuzinho, que cabeceou firme e obrigou o goleiro Santos a fazer grande defesa. O primeiro tempo, porém, terminou com preocupação, né, para a equipe do Fernando Diniz. Labiande caiu de mau jeito, precisou deixar o gramado de maca, né? Saiu acompanhado pelos médicos do clube. Foi uma grande preocupação. E a bola pouco rolou no segundo tempo, marcado por muitas faltas, reclamações, discussões entre jogadores do Corinthians e Atlético. Apesar do ritmo truncado, o time corintiano criou as melhores oportunidades da etapa. Yuri Alberto obrigou o goleiro Santos a fazer duas grandes defesas, enquanto o Atlético respondeu em cabeçada de Viveiro, que acertou o travessão de Hugo Souza. A etapa final também terminou com a preocupação para o Corinthians. O Yuri Alberto deixou o gramado de maca, chorando muito, bastante, com fortes dores na coxa, né? Uma contusão, né? O marroquino Zacarias torceu o joelho esquerdo no novo gramado da Neoquímica, né? E pediu para ser substituído no fim do primeiro tempo. Na etapa final, depois de uma corrida, o atacante Yuri Alberto fez um sinal de fisgada na coxa direita. Foi ao chão e também saiu carregado de maca para o vestiário. O camisa 9 chorou bastante e no momento da substituição, lamentando, porque ele vinha jogando muito bem. O Corinthians ocupa a oitava colocação do brasileiro com 29 pontos e o Atlético, por outro lado, tem 37 pontos e é o terceiro colocado, né? O Corinthians volta a entrar em campo na noite do próximo domingo, às 19h30, de Brasília, contra o Internacional em Porto Alegre, pelo duelo de ida das oitavas de final da Copa do Brasil. Pela mesma fase da competição, o Atlético recebe o Vitória em Curitiba na segunda-feira, às 21 horas de Brasília. Então tá aí, zero para a equipe do Corinthians, zero para a equipe do Atlético. Estamos com você, amigo torcedor, com o programa Resumo Final.
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4: São 17 horas e 14 minutos. 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
4: 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São 17 horas e 17 minutos. Eu não dei um abraço para você, não, né, Ney Vieira? Uma boa tarde para você. Você continua aí sem vestir a camisa do Flamengo. Parece que você não tá muito satisfeito com o Flamengo, né? Mas fique tranquilo que vai melhorar, viu? Ô, Ney Vieira, um abraço pra você, né? Então venha com o boné e a camisa do Flamengo que vai melhorar, né? O próximo compromisso do Flamengo, a Copa do Brasil, Flamengo e Cruzeiro, onde você falou que o Flamengo vai ganhar as duas partidas, vai ganhar lá em Belo Horizonte e vai ganhar no Rio de Janeiro. Não é? Você falou, mas o bairro da Pipoca, né? O maior pipoqueiro da Bahia, né? Veio de Belo Horizonte, é cruzeirense, gosta do Cruzeiro. Inclusive, bairro, ontem você estava pessimista com a vitória do Cruzeiro. O Cruzeiro jogou ontem pela 21ª rodada do Campeonato Brasileiro e a Raposa voltou a vencer com gol marcado por Matheus Pereira no segundo tempo. O Cruzeiro venceu por 1-0 o Curitiba lá no Couto Pereira e garantiu a reabilitação na Série A do Brasileiro no duelo válido pela 21ª rodada. A Raposa vinha de derrota para o Botafogo no Mineirão. e fora de casa conquista a vitória para subir na tabela de classificação e agora aparecer entre os 10 times mais bem colocados, né? Por outro lado, o Coxa vive uma situação complicada e passa a olhar para a luta contra o rebaixamento, quem diria, né? E o Cruzeiro alcança os 30 pontos, ultrapassa o Curitiba na tabela de classificação e aparece na sétima colocação. A distância para o G5 é de apenas 2 pontos, né? O Curitiba chega ao 4º jogo consecutivo sem vencer, sendo a 3ª derrota, né? Com isso, o Coxa deixa aí o top 10 com 27 pontos e ocupa o 11º lugar. E o jogo, no primeiro tempo, o Cruzeiro teve mais volume com a bola na primeira parte do jogo, levou perigo logo aos 6 minutos. Matheus Pereira finalizou de dentro da área, mas Pedro Morisco fez a defesa. O Curitiba chegou 2 vezes em um intervalo curto nos arremates de Lucas Ronier e Josué, mas ambos ficaram com o goleiro da Raposo. O time mineiro voltou a assustar com Felipe Moraes em chute da entrada da área que foi para fora e com o Arroio, que viu Morisco fazer mais uma boa defesa. Nos acréscimos, Curitiba respondeu na sua principal arma, o contra-ataque, né? Breno Lopes arrancou pelo lado esquerdo, levou para o meio e isolou por cima, confirmando o 0-0 antes do intervalo. No segundo tempo, o Cruzeiro voltou pressionando muito. Antes mesmo do primeiro minuto, segundo tempo, com o William, que aproveitou o rebote, né? E parou ali também no Morisco. O Curitiba tentou com Pedro Rocha, mas o chute de fora da área saiu à esquerda do gol. A Raposa quase marcou em seguida. Jonatas Jesus finalizou de dentro da área, mas Pedro Morisco fez grande defesa. Felipe Moraes ficou com um rebote perto do gol, mas acabou errando. Aos 20 minutos, porém, o Cruzeiro marcou o gol da vitória, né? O Matheus Pereira, que sonha aí com a seleção brasileira, né? Ele aproveitou o passe de Gerson e no meio da defesa adversária finalizou sem chances para a defesa, né? Depois do gol, o Curitiba foi para cima, mas sem organização e ainda ficando exposto ao contra-ataque, né? Sem conseguir pressionar, o Coxa tentou de longe, mas sem sucesso nos arremates, né? De Sebas Gomes e Josué. Em um contra-ataque perto do fim, Bruno Rodrigues deu um drible de corpo para conseguir ficar com a bola e correr pelo lado direito. Ele entregou para Matheus Pereira, que errou o gol. E agora, como fica os próximos jogos, né? O Curitiba voltam a jogar contra um mesmo adversário, o Chapecoense. A Raposa vai até Chapecó para confronto de domingo às 18h30 de Brasília, na primeira partida pelas oitavas de final da Copa do Brasil. O Curitiba atua somente no dia 8 de agosto, sábado, às 20h30 de Brasília, quando recebe a Chape no Couto Pereira pela 22ª rodada da Série A, né? Então tá aí a atuação do Cruzeiro e o Curitiba. Vitória do Cruzeiro em Bairro da Pipoca. Mande aí um áudio, né, mostrando a sua alegria pela vitória da Raposa. E agora, Bairro da Pipoca, você acredita ou não na equipe do Cruzeiro e na Copa do Brasil? Na próxima semana vai dar o quê? Cruzeiro ou Flamengo na primeira partida?
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2: São 17 horas e 24 minutos. Estamos apresentando aqui pela FM Vida 104.9, a Rádio da Família, o programa esportivo Resumo Final. E agora, como fica depois da 21ª rodada do Campeonato Brasileiro? A sua classificação. Alguns jogos foram adiados devido aos compromissos na Copa Sul-Americana. E o Botafogo e Grêmio, né? Foi um jogo adiado. São Paulo e Santos, o clássico Sansão, né? Lá no, em São Paulo, o Atlético Mineiro contra o Bragantino e a Chapecoense contra o Vasco, já que o Vasco jogou com o Independente Medellín, com o jogo na Copa Sul-Americana. E agora, como fica a classificação do Campeonato Brasileiro, né? O Palmeiras lidera com 47 pontos, em segundo o Flamengo com 39, Atlético Paranaense com 37, né? Com esse empate contra o Corinthians, Fluminense empatou no meio de semana contra o Bragantino, foi 34 pontos, Fluminense jogou contra o Bragantino, não, contra o Bahia, empatou em 0-0 e agora é o quarto com 34 pontos. O Bahia é o quinto com 32, o Bragantino é o sexto com 31, o sétimo é o Cruzeiro com a vitória sobre o Curitiba com 30 pontos, o Botafogo com 29. É, o oitavo, o nono é o Corinthians, com empate com o Atlético Paranaense, tem 29 pontos. O Atlético Mineiro, que não jogou, o jogo foi adiado, é o décimo, com 28 pontos. O Curitiba é o 11º com 27, o São Paulo 12º com 26, o Vitória 13º depois da derrota para o Palmeiras de 4-0, tem 26 pontos. 14º é o Mirassol. A surpresa desta rodada foi o Mirassol, que deixou a zona de rebaixamento, é o 14º. Agora o Santos não jogou, teve seu jogo adiado, é 15º, 22 pontos, Internacional 22 pontos. E a decepção da rodada foi o Grêmio, que saiu da Copa Sul-Americana e desceu para a zona, entrou na zona de rebaixamento. 17º com 22 pontos. 18º é o Vasco, caiu uma posição, mas a torcida essa semana teve uma alegria devido à classificação para as oitavas da Copa Sul-Americana. Ganhou de 1-0 sobre o Independente Medellín. E 19º é o Remo, que apesar de ter ganho o jogo, aliás, o Remo perdeu para o Mirassol, é o 19º com 21 pontos. E a Chapecoense, hein? É o último, é o 20º colocado com 10 pontos, meu amigo, é Ney Vieira. São 17 horas e 28 minutos.

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2: São 17h28. Ontem tivemos jogos pela Sul-Americana também. Nós vamos comentar a respeito destes jogos. O Grêmio perdeu dentro de casa, né? A situação do Grêmio é horrível, né? O Grêmio Internacional... nesses últimos anos, os dois times estão passando uma situação difícil, dificílima, né? Porque o Grêmio, um time que já foi campeão mundial, sempre disputando aí entre os primeiros no Campeonato Brasileiro, Copa Libertadores, né? O que restava era a Sul-Americana, mas o Grêmio, de repente, perdeu ontem, e nós vamos comentar esse resultado do Grêmio, e entrou também na zona de rebaixamento do Campeonato Brasileiro. Então a situação do Grêmio é muito grande, né? Porque o time é um time grande, tem estádio, não é uma estrutura boa, mas infelizmente o Grêmio não está dando sorte, semelhante aí à equipe do Vasco. Então, Grêmio está lutando para poder permanecer na primeira divisão. Quem diria? E o próximo compromisso do Grêmio é dentro de casa, no sábado, não é? No dia 8, não é? No outro sábado, contra a equipe do São Paulo, dentro de casa. Tem obrigação de ganhar o jogo e deixar a zona de rebaixamento enquanto é tempo. São 17h30, nós vamos aos nossos comerciais e vamos voltar para comentar a respeito do Grêmio, da saída do Grêmio da Copa Sul-Americana.
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1: São 17 horas e 34 minutos. Um abraço aqui para os ouvintes, né, especiais aí do programa Resumo Final. Tem muitos ouvintes ligadinhos e um ouvinte que é flamenguista, ele disse que está esperando a equipe do Flamengo, do Cruzeiro, do Baio da Pipoca. Então o Baio tem que responder ao seu Cristo, né? Já respondeu ao meu amigo Ney Vieira, né? Ele disse que o Cruzeiro não tá morto, não, viu? Falou pra você, viu, Ney Vieira? E agora vamos ouvir a mensagem aí que seu Cristo mandou pro Baio da Pipoca.
2: Oi, Ney, é Cristo. Nós estamos no aguardo do Cruzeiro do Bar da Pipoca, viu? Estamos já aguardando ele para a gente pegar aí. Você falou aí Flamengo e Cruzeiro, aí nós já estamos no aguardo.
1: Valeu, seu Cristo, aguardando aí o grande clássico, primeiro jogo lá em Belo Horizonte, Cruzeiro e Flamengo. E o Grêmio ontem caiu fora da Copa Sul-Americana. A equipe gaúcha foi derrotada pelo Bolívar por 1-0, lá em Porto Alegre, viu? O Grêmio saiu dentro de casa. Pelo jogo de volta das oitavas de final, né? Esse jogo foi o jogo de volta, e o time boliviano confirmou a classificação por 4-2 no placar agregado, após vencer por 3-2 lá no jogo de ida, lá na Bolívia, e ontem venceu por 1-0. O único gol da partida saiu dos pés de Asprilla, ainda no primeiro tempo. Agora o Bolívar vai enfrentar o São Paulo na próxima fase, que acontece entre os dias 11 e 20 de agosto, né? O Grêmio pressionou, até criou boas chances nos minutos iniciais da partida ali, a torcida empurrou, né? Mas quem abriu o placar mesmo foi o Bolívar. Aos 15 minutos, Asprilla foi lançado em contra-ataque, avançou em velocidade e driblou o zagueiro da equipe do Grêmio, e antes de finalizar no canto do goleiro Gabriel Grando, né? Depois do gol, a melhor oportunidade da equipe gaúcha veio aos 39 minutos, quando Gustavo Martins finalizou de cabeça, né? Após uma cobrança ali de escanteio. Mas, infelizmente, a equipe do Grêmio perdeu. Os donos da casa voltaram a levar perigo um minuto antes dos acréscimos, né? Já estava terminando a partida, né? Um contra-ataque promissor. TT lançou Pavon pela direita, mas o lateral errou o domínio e a bola saiu pela linha lateral, né? Então, no segundo tempo, foi um jogo bastante disputado. O treinador do Grêmio promoveu mudanças para a segunda etapa e Vila Sante, Marlon e Matheus Nascimento entraram nos lugares de Dodi, Pedro Gabriel e Nardoni, respectivamente, né? As alterações pareceram surtir efeito, já que aos 2 minutos Matheus Nascimento quase marcou ao ficar cara a cara com o Lamp, após ser lançado por Marlon. Então, Grêmio perde por 1-0, cai fora da Sul-Americana, e agora a situação fica difícil, Ney Vieira, porque o Grêmio só tem agora a luta pela o Campeonato Brasileiro para sair da zona de rebaixamento, né? Então, as últimas vagas foram disputadas ontem da Sul-Americana. Bolívar 1, Grêmio 0, Caracas 0, Santa Fé 3, ontem o Oring, né? Olha, quem diria, a equipe do Boca Juniors venceu de 1-0 dentro de casa, e o O'Higgins também venceu de 1-0. Então ficou empatado aí no placar agregado, e o Boca Juniors venceu por 4-3 nos pênaltis, tirando o O'Higgins. E agora fica assim as oitavas de final, não é? Terminou o mata-mata, agora as oitavas de final, Boca Juniors e Desportivo Recoleta, terça-feira, dia 11 às 19 horas, Bolívar contra o São Paulo, também terça-feira, na quarta, dia 12, Tigre contra o Torque e Bragantino contra o Atlético Mineiro, aí é um clássico brasileiro, dia 12. Na quarta-feira, dia 12, também Santa Fé, River Plate, Santos e Macará, será na quinta, dia 13, às 19 horas, e Vasco e Olímpia, quinta-feira, dia 13, Cienciano e Botafogo, não é? É quinta-feira, dia 13, às 21h30, são os classificados para as oitavas da Copa Sul-Americana, que rende uma grana grande, né? Para quem for campeão da Sul-Americana. São 17h40 e vamos destacar agora a decisão feminina amanhã na Praça da Liberdade. A equipe do Seven vai entrar em campo para disputar com o Industrial do Adélio. Será um jogo que vai pegar fogo, com a narração do nosso companheiro Pom Majeste. E amanhã, a partir das 17 horas, começa a disputa do terceiro colocado. O Base Industrial vai jogar contra o Aerojuca. E no jogo principal, no jogo decisivo, será Seven contra o Industrial. E Adélio, meu amigo Adélio, boa tarde, Adélio, como é que está a equipe do Industrial preparada, meu amigo, para este duelo? Adélio, que está aí com seu pai adoentado, eu mando um abraço aí para o seu pai, desejo a ele saúde, né, e que amanhã você tenha aí, possa dirigir a equipe do Industrial tranquilamente nesse jogo final, Adélio.
3: Boa noite, pessoal, boa noite, Ney, boa noite, ouvintes da FM Vida, programa Resumo Final. Amanhã temos aí a grande final aí da Copa Eunápolis, né, de futsal feminino, Industrial contra o Seven. E ao mesmo tempo também temos o do terceiro lugar, em que o time da base Industrial chegou também. Vai enfrentar o Aerojuca, né? A partir das 17 horas, estamos lá. O Industrial está aí com grande expectativa, né, para esse jogo. Preparado também. As atletas de fora, Fabiana, a Natália, a Marília, estão todas aí chegando amanhã para esse grande jogo. E a gente espera fazer um bom espetáculo aí para a galera, né? Para quem vai assistir. As equipes femininas hoje, né, cresceram mais, né? Vamos dizer assim. Estão tendo mais espaço para jogar, para se apresentarem, né? E temos que aproveitar essa oportunidade dessa grande competição e fazer bonito, que é para, quanto mais o povo vê futebol bonito, mais se anima, né? Inclusive a ajudar a gente a dar os próximos passos, né? Então, convidar todos aí para essa final aí amanhã na Praça da Liberdade. Não sei se a chuva vai chover, se vai acontecer, né, alguma coisa que possa atrapalhar, mas estamos preparados para esse jogo. Valeu? Abraço a todos. Abraço, Ney.
1: São 17h43, a equipe do Industrial trazendo várias jogadoras aí de fora, né, de outras cidades, investindo bastante, a equipe do Seven também. Não é? Eles estão. A Júlia, né? Um abraço pra Júlia. Eu mandei um áudio aí pra Júlia pra pegar dela também, entrevista, saber a expectativa aí do jogo, mas até agora a Júlia não me respondeu, mas acredito que a equipe do Seven também está preparada para esta grande final, não é? Grande final do campeonato feminino de futsal. É uma observação, se chover, não é? O jogo não será na Praça da Liberdade. Se chover, o jogo será lá no ginásio de esportes Antônio Carlos Magalhães, ali na Centauro. Então o torcedor deve ficar preparado. Então, se chover ali, o piso que foi colocado ali na Praça da Liberdade é um piso muito bom, mas sem água, né? Sem chuva. Caiu água ali, as atletas não ficam em pé. Tem que ter um tênis especial para jogar ali naquela quadra, naquele tipo de piso. Então, se chover ou se tiver aí a previsão para chuva, o jogo será realizado no ginásio Antônio Carlos Magalhães. 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
1: São 17 horas e... Opa, esqueci o sinal aí, né, Ney Vieira? Atropelei aí, me desculpe, viu? Isso, agora sim são 17h46, mandar um abraço aí para todos os ouvintes do programa Resumo Final, é muita gente. Mandar um abraço aí para todos os ouvintes do programa Resumo Final.

0: vizinho, qualquer hora dessa eu vou tomar um café aí na sua casa, que eu já tô com saudade de você, viu? Ligue pra mim pra você dar um alô aqui no programa Resumo Final. Ele fala, ó, eu vou participar do programa, mas quando o Vasco for campeão. Aí fica difícil, né, Neveira? Quando o Vasco for campeão, aí vai demorar um pouco, não é? O Luizinho Taxista, que também é flamenguista, Cláudio Fernandes, um abraço pra você, Cláudio Fernandes. O Hélio do Lanche, legal, também é vascaíno. Barulho, né, seu Barulho, Léo das Impressoras. O Genilson da Rádio Vida, né, o Ney lá do Mercadinho. O José Carlos dos Águias, também sanfoneiro, meu amigo. Um abraço pra você, José Carlos dos Águias. Ele manda um alô aqui pra mim. Ele está em Coroa Vermelha lá, né? É andando na praia. Que maravilha, hein, Zé Carlos? Um abraço pra você. Maria José, lá no Santa Lúcia. Dona Maria José, é um abraço pra você. Diego da GDC também. O Carlos Moisés. Sumiu o Carlos Moisés, hein, Neveira? Sempre manda aí um áudio pra gente, mas ele é ouvinte do programa Resumo Final. Olivaldo do Sofá, né? Um abraço pra você, Olivaldo. Eliado Ketley Catarina, né? Alessandra Giuliano Filho, né? O seu filho. Maria Clarice, Maria Clarice, um abraço pra você, Maria Clarice, lá do Moisés Reis, né? Ela que fica ligadinha todos os dias no programa Resumo Final. Então, são ouvintes também, um abraço para o Dr. Flankley, né? Ali é funcionário da prefeitura, advogado ali do sistema jurídico da prefeitura, trabalha ao lado ali do LA, Dr. Frank, um abraço, né, pro senhor, toda a sua família, um bom final de semana, ele que é ouvinte do programa Resumo Final.
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0: São 17h49, outra decisão que está dando o que falar é do Counter Club, o Quarentão. Eu gostaria de ouvir as figuras aí do participante, os artistas da bola, né? Desta decisão, mandei mensagem para alguns, não obtive resposta, né? Inclusive o Galeguinho do Alecrim, se estiver me ouvindo, um abraço para você, Galeguinho, ele que vai estar presente nesta decisão do Quarentão do Counter Club, né? Final domingo pela manhã, haverá aí um amistoso, onde o Chuchu irá, a equipe do Chuchu irá disputar aí a preliminar deste jogo, né, Chuchu? E é um desafio aí que o Chuchu vai fazer, será, deixa-me ver aqui qual é o jogo do Chuchu, eu acho que eu apaguei aqui o jogo com quem o Chuchu vai jogar, amanhã, no domingo, né, na preliminar desse jogo do Quarentão, né, grandes jogadores em campo neste jogo, Oriente contra a equipe de Rosa Neto, né, inclusive a arbitragem já está escalada para este jogo, esse grande jogo será a escalação dos árbitros. Serão os dois árbitros, o Josa, né, o Josa, que já está escalado, e também o outro aqui, eu tenho que ver, Josa, né, um grande árbitro, como comentou aqui o meu amigo, o Pom Majeste, né, e esse jogão de bola entre Rosa Neto contra a equipe do Oriente.

0: Né? Será um excelente jogo ali no Quarentão, não é? No Quarentão, campeonato do Country Club. Será uma decisão maravilhosa. Também haverá no dia de hoje à noite. Hoje à noite, Chuchu me mandou aqui. Haverá um desafio, não é? É de travinha. Alô, galera, vem aí um grande confronto que promete pegar fogo na quadra do Rosa Neto. Sabia, Ney Vieira, desse desafio? Nessa sexta-feira, hoje, dia 31, às 19 horas, tem desafio. De um lado, Latera, do outro, o Léo, né? Habilidade, raça e muita
1: Vixe, Maria.
0: disputa em busca da vitória, né? Você é nosso convidado para prestigiar esse grande duelo, fazer parte dessa festa do esporte, né? Apoio Horizonte Locadora, né? Então, não fique de fora deste grande desafio, Latera contra o Léo, né? Os dois dizem aí que são excelentes jogadores, né? Então haverá também a Copa da Amizade de Travinha, grande final, o Baba, né? O Baba Quarentão contra Laranjeira. Será lá na quadra, ao lado, né? Do posto de saúde, né? Bairro Rosa Neto, às 20 horas, né? Hoje, então você vai hoje, dia 31, uma festa imensa ali no bairro Juca Rosa. Parabéns aí para a Prefeitura de Onápolis, através do secretário Tiago Moura, que tem se dedicado bastante, juntamente com o Chuchu, para apresentar esses grandes campeonatos ali no Rosa Neto, né? Chegando aqui nos estúdios, a galera campeão, né? Campeão do campeonato, né? Do campeonato que aconteceu ali em Cabralha, né? Em Cabralha, no último final, é a Copa Sul Bahia, né? Chegou aqui o meu amigo Matheus. Um abraço para você, Matheus. Que satisfação imensa tê-lo aqui, não é? Ao meu lado aqui, o Jair, né? Isaías, e também o Ike, né? O Ike, né? Nome de jogador, né? O Isaías também. O Ike, certo, o Ike aqui. Então, nós vamos começar o papo aqui com os nossos convidados de hoje, né? Primeiramente, eu vou falar com o Matheus, pegar o boa noite dele, né? Parabenizá-lo por esse grande título, não é, da Copa Sul Bahia, ali em Cabralha, Eunápolis, que foi representado aí pela escolinha, os novos talentos, não é? Um abraço para você, Matheus. Uma boa tarde, Matheus. Boa tarde.
2: Boa tarde a todos, boa tarde a Ney, boa tarde a todos os ouvintes que aqui estão prestando atenção no nossa conversa, nosso bate-papo. É uma honra estar aqui. Era para mim ter vindo antes, não teve como eu vim, devido a uns compromissos, mas Deus abençoou e hoje eu vim aqui falar mais desse grande evento, dessa grande Copa, em qual que nós, da Escolinha Novos Talentos do Arnaldão, representou Eunápolis e fomos campeão na categoria sub-13, batendo os donos da casa, o Real Coroa, por 1 a 0.
0: Valeu, Matheus. Vamos pegar o boa tarde aqui do Ike, né? O Ike, boa tarde, o Ike. Tudo bem com a camisa da seleção brasileira, né? Pena que a seleção brasileira não correspondeu, né? Mas de qualquer maneira, nós somos brasileiros, né? E gostaríamos muito que a seleção brasileira ela passasse pelo menos para as oitavas de final. O Ike, uma boa tarde para você.
3: Boa tarde, Ney. Boa noite a todos. Boa tarde a todos os
0: Boa
3: ouvintes.
0: noite, boa
3: Boa
0: tarde,
3: noite,
0: boa
3: boa
0: noite,
3: tarde.
0: né? Porque
3: Já tá quase escurecendo.
0: Escurecendo.
3: Cara, foi um grande prazer ganhar esse título pela Escolinha Novos Talentos.
0: Pode encostar mais, Wiki.
3: Ali, foi um grande prazer conquistar esse título pela Escolinha Novos Talentos. Um título para o Nápoles, que eu acho que nenhuma escolinha, o Nápoles tem, né? A Sub-Bahia. Foi emoção do começo ao fim, teve horas que eu desacreditei de mim, mas eu deixei tudo nas mãos de Deus e me entreguei em campo e o resultado veio depois.
0: Valeu, Ikio. Boa tarde também de Isaías. Isaías, uma boa tarde, viu?
1: Boa noite, Ney.
0: Boa noite, né?
1: Boa noite a todos aí que estão assistindo aí, nós aí, na Rádio FM aí. Aí, fico feliz também, né, de ter estado lá presente lá nessa Copa aí, que é uma grande Copa lá em Santa Cruz Cabralha. Nós teve presente na de Itapé também, só que o resultado não foi positivo, mas dessa vez e agora aqui, Deus abençoou, o resultado foi positivo aí. E espero na próxima aí, que Deus abençoar, nós possamos ser campeão de novo. Eu tive lá presente, só que não pude ter jogado por causa que perdi um RG, mas fico feliz pela minha equipe ter ganhado lá essa Copa.
0: Valeu, então Isaías, vai começar o nosso papo aqui com o Matheus, né? Matheus, continuar o nosso papo. Matheus, e conta um pouco da sua história aí, Matheus. Como foi que você começou ali no Arnaldão com muitas dificuldades, né, ali? E você começou com esse trabalho, com escolinha, crianças, e de repente tem crescido, não é? Graças a Deus, tem disputado várias Copas. Como foi a sua trajetória, Matheus?
2: Minha trajetória começou, foi no bairro Paquetá, né? Sei. Desde os primórdios, como é que fala essa palavra, é difícil falar, de pronunciar.
3: Primórdios.
2: Exatamente. Começou no Paquetá, acho que, se não me engano, no ano, foi um ano 2021, se
0: fica
2: não me engano.
0: Fica perto dali, né?
2: Fica em torno ali a data. Eu comecei porque sempre amei o futebol. Sempre vi ali uma paixão, desde quando eu era pequeno. Quando eu torci pro meu time que eu sempre torci foi o Corinthians, a equipe paulista. Bahia e Corinthians, né? Sempre torci para essas equipes. E ali eu vi muitos jovens, como eu também era jovem naquela época, na vida errada, né? Vi na vida errada, precisando de um amparo, né? Infelizmente, naquela ocasião, o poder público, infelizmente, deixou um pouco a desejar, né? Em questão da juventude em Nápoles, que está sendo valorizada, mas precisa de mais investimento, né? Para poder tirar essas crianças da rua. Foi ali que eu comecei minha trajetória. Comecei na época, foi com uns 30 meninos, tudo descalço. E fui correndo atrás de patrocínio, consegui colete. E aos poucos fui moldando aquele meu trabalho, que eu sempre amei, e passei para os meninos. Naquela época, tinha meninos, infelizmente, na vida errada, que eu consegui resgatar, tenho orgulho. E hoje eu vejo passando por mim, né, e vejo que se tornaram cidadão de bem, muito trabalhador. Bom. E é o meu objetivo maior, é tornar essa garotada em cidadão de bem. Que vire um médico, um policial, um gari, um professor, um pedreiro, mas que vire um cidadão de bem. Que honre o pai e honre a família, né? E foi ali que começou toda a minha trajetória, me liguei para o Arnaldão. No Arnaldão comecei no sintético. Hoje o sintético, infelizmente, não tem condição mais de praticar nenhum tipo de esporte. E fiz um campo ali mesmo na área pública da prefeitura, como é nossa. Eu cuidei, estou cuidando, fiz um campo de futebol, ao qual eu cuido, né? Cuido de toda a área. E migrei meu projeto para lá, que hoje é um projeto lindo, né? Muito lindo, né? Quem me acompanha na rede social sabe, meu projeto é muito lindo. Já participei de várias Copas representando o Nápoles fora da cidade, que nem essa agora mesmo. Fui lá em Cabralha, levei 3 categorias, infelizmente caí em 2, né? Uma foi tendo pênalti sofrido. É triste que quando nós faz um jogo perfeito, joga melhor, e o adversário, dentro de suas características e seu estilo de jogo, consegue o resultado, mas Deus sabe de tudo. E graças a Deus fui campeão, nós fomos campeão, e o Nápoles foi campeão na categoria sub-13, na Copa de Cabralha, uma das maiores Copas de base aqui da Bahia. Fomos representantes, fomos lá e conseguimos trazer o título para o Nápoles. Como eu estava tanto querendo, não voltar de mãos abanando de lá. E representamos o Nápoles e vamos representar agora também na Porto Cup, que vai vir representar o Napoli, vai ter escolinhas de fora da cidade, fora da Bahia, e estamos lá para representar o Napoli também. E minha trajetória foi essa, de luta, tô lutando ainda, tô na luta, buscando melhoria para os meninos, e espero a Deus que Deus toque no coração de algumas pessoas, que possa nos ajudar a combater o mal, né? Através do esporte, através de incentivo às crianças, que em Eunápolis é o que mais precisa neste momento.
0: Matheus, e falando dessa Copa, né? Onde você participou lá em Cabralha. E quantos jogos vocês realizaram até chegar à final, você lembra?
2: Quatro jogos na fase de grupo. Aí depois jogamos as quartas, semi e a final.
0: Sei.
2: Nós fomos campeão.
0: Campeão.
2: Isso, certo. Exatamente. Jogando contra a equipe muito qualificada, né? Porque nossa equipe aqui de Eunápolis foi menino de Eunápolis, né? Acho que foi quanto de tabela? Acho que foi dois.
1: Só dois de tabela.
2: Dois de tabela, o restante tudo de Eunápolis, representando aqui nossa cidade.
0: Certo. Várias escolinhas cederam.
2: Isso. Me prestaram jogadores para representar o Eunápolis.
0: Um time.
2: Exatamente, para representar o Eunápolis. Chegando lá, nós encarou equipes muito qualificadas. Cruzeiro, exatamente, o Cruzeiro lá de Porto, estava com a base do
0: Cruzeiro de Porto.
2: Isso, estava com a base.
0: Tem uma estrutura muito boa.
2: Muito boa, os professores de lá têm uma estrutura, estrutura boa, muito qualificada. Inclusive, eles estavam utilizando, nada contra, né, porque é futebol, jogadores da base do Cruzeiro de Minas Gerais, né?
0: De Minas.
2: Exatamente.
0: Alguns
2: jogadores estavam usando. Mas nossa equipe foi qualificada e fomos para cima em busca de resultado. Dentro do nosso estilo de jogo e trouxemos o título para o Eunápolis. Nós temos muito a comemorar. E amanhã, né, Wiki? Amanhã?
1: É amanhã.
2: Amanhã vamos comemorar o título. Nós não chegamos, temos que comemorar.
0: Isso, comemorar.
2: Levar a garotada que foi campeão para uma pizzaria, uma lanchonete lá no Norte Sul e vamos comemorar porque não teve tempo para nada. Nós já chegou, já está iniciando um trabalho para participar de outra Copa. Né, tinha uns meninos parados que não participaram, já voltei a dar prioridade a eles que ficaram parados. Porque nós não pode ficar parado, nosso projeto, né, Wiki, não pode ficar parado.
0: Isso, então, e Wiki, né? Essa é o Wiki, né?
2: É o Wiki.
0: E esse campeonato aí, né? Essa Copa foi muito maravilhosa para vocês, né? E o título veio e você bastante motivado, né, para continuar esse trabalho.
3: Com certeza, já cheguei focado nos treinos para a gente ir para Porto Cup e mostrar para que a gente veio, para que a gente treina, que a gente quer ir lá conquistar o campeonato, né, ganhar, que a gente está treinando não é para perder. A gente quer ir lá e trazer o título para a escolinha para Eunápolis novamente.
0: Ui, que você sonha assim continuar a carreira de jogador de futebol? Você tem 13 anos, né?
3: Sim.
0: Fazer um teste, algum time, você já fez algum teste?
3: Não.
0: Não, né? Qual é a posição que você joga?
3: Zagueiro.
0: Zagueiro, né?
2: Ele foi um dos nossos. Ele foi o nosso zagueiro. É o nosso zagueiro titular, né?
0: Sim.
2: Foi um dos nossos titulares, o outro não veio porque era da escola, porque alguns meninos não pôde vir por causa de estar estudando.
0: Ah.
2: Mas ele foi um dos salvadores da pátria. Que segurou, né?
1: E o goleiro também improvisado.
2: E nosso goleiro também, que tá na escola, não pôde vir. Nosso goleiro improvisado. Que hoje o que mais falta, né, em base, em escolinhas assim, é o goleiro.
0: Você goleiro... sabe que vai ter agora uma escolinha de goleiro.
2: Fiquei sabendo.
0: Comandado aí pelo Pom Majeste, vai ser no estádio, não é?
2: Araújão.
0: E quem quiser pode se inscrever lá na Secretaria de Esportes, né, comandado pelo Thiago, e isso vai ser um incentivo muito grande.
2: Exatamente. Pegando o gancho, você falando em relação à avaliação de alguns meninos, atletas meus, como já tem um atleta no Cruzeiro também, dois atletas meus vai pro Bahia. Agora
0: Bahia, qual o nome? Pode citar o
2: vai
0: nome.
2: Vai Nicolas e vai Breno, o autor do gol, né, centroavante, que ele é um dos maiores aqui, dos meninos aqui de
3: Rio.
2: Muita qualidade, espero Deus que fique por lá e não volte, né? Que siga o futuro, que Deus abençoe a vida dele.
0: Certo. Ô, Yuki, e você se espelha em quem? Jogador brasileiro.
3: Brasileiro.
0: Zagueiro. Na zaga aí. Zagueiro. Quem você se espelha aí?
3: Zagueiro brasileiro, pra falar a verdade, não me espelho em nenhum.
0: Nenhum? Nem no Thiago Silva?
3: Não.
0: Não?
3: Não.
0: Não, né? E lá fora?
3: Sérgio Ramos.
0: Sérgio Ramos, né? Ah, e um excelente atleta, né? Então é isso. Então você torce para qual time mesmo?
3: Flamengo. Melhor Flamengo, que o Corinthians é, né?
0: Hã?
3: Melhor que o Corinthians
2: é. Não fala mal do Corinthians, não.
0: Não, não pode falar. Empatou ontem 0-0. É, aqui do meu lado, Isaías também. Você chegou a jogar nessa Copa?
4: Infelizmente,
0: não, né? Houve uma dificuldade aí, perdeu o documento.
1: Teve uma situação aí, teve a bolsa dela roubada.
0: Sei, perdeu os documentos.
1: Perdeu o documento. Mas segunda-feira eu vou tirar outro.
0: Vai tirar outros documentos. Você joga em que posição?
1: Joga de lateral direito.
0: Lateral direito, né? É carente, né? No nosso país, o lateral direito, os laterais, né? E você se espelha em quem mesmo?
1: Rapaz, aqui do Brasil?
0: No Brasil, no Brasil. O Wesley.
1: Que tá na Roma.
0: Ah, tá no Roma. Né? Exato, né? Também um excelente jogador. Então, você torce pra qual time mesmo?
1: Eu torço pro Flamengo.
0: Flamengo também, né? Pelo amor de Deus. Ô, Ney Vieira.
4: Flamengo!
0: Um torcedor do Fluminense aí, não é? Mas tudo bem. Flamengo é um grande time, né? Mas e você também, Isaías, pensa em seguir a carreira de jogador de futebol?
1: Rapaz, se Deus quiser aí, eu tô seguindo em frente, né?
0: Tá seguindo em frente.
1: Se não der pra mim mais, eu vou procurar trabalhar, estudar, né?
0: Entendi.
1: E virar alguém na vida aí,
0: né? Exatamente, uma profissão, né? Isso é que é importante. Não só pensar no futebol, mas estudar também. Ô Matheus, e há uma promessa da Secretaria de Esportes de um campeonato, não é? É sub-15, sub-17, é para começar agora em agosto. E aí, Matheus, é uma boa ideia da secretaria? Você pretende participar se houver a realização deste campeonato?
2: Ney, vamos lá. Vai ter sim esse grande evento na cidade, a qual fui convidado a participar através da secretaria, através do secretário. Estou vendo a possibilidade ainda, porque estou encontrando dificuldades, né? Nós temos dificuldade, infelizmente, tanto para locomoção quanto material, que nós não temos. E no momento, Ney, eu trabalho com a realidade, não estamos tendo um apoio necessário ainda, né? Espero que o secretário esteja escutando aqui, nós falando aqui, que eu preciso de um apoio, né? Um apoio mais, um pouquinho mais de atenção, porque infelizmente nós trabalhamos, a minha área onde eu trabalho, que eu faço meu trabalho social, Ney, é a área que mais necessita de ajuda.
0: É lógico,
2: né?
0: Lógico.
2: É a área que mais necessita de ajuda, é onde tem que ter constância da assistência social, monitorando, entendeu? Através da Secretaria de Esporte também, um apoio. Aí eu peço aqui ao secretário, que depois nós conversamos de novo, que eu sempre vou lá, gosto muito do secretário, do Thiago Moura. Gosto muito da pessoa dele, uma pessoa muito boa. E que eu tenho o intuito de participar, mas precisamos de um apoio, né? Se não conseguimos um apoio...
0: Pode deixar o seu telefone aí, o número?
2: Meu número, pode falar meu número?
0: Pode.
2: Meu número é 73981-660407. Esse é meu WhatsApp.
0: Quem quiser ajudar,
2: me ajudar, eu tô aqui... Em busca de apoio também, né? Porque, infelizmente, eu não trabalho através da secretaria, né? Eu não tenho apoio financeiro através da secretaria. É nós por nós mesmos, né? O secretário ajuda com bola, mas, infelizmente, Ney, bola não é só o suficiente,
0: não,
2: né?
0: Não, a estrutura, não precisamos, campo,
2: exatamente,
0: né?
2: Não precisa de uma estrutura, campo, de um uniforme.
0: Uniforme.
2: Não precisa de material. Infelizmente, até o momento, a secretaria não disponibilizou pra gente, né? Mas estamos na guarda, né? Estou no aguardo, na expectativa que a prefeitura, através do secretário, volte de novo a olhar para a gente cá no Arnaldão. Mas, dependendo da pergunta em si que você me fez em relação a participar, eu só consigo participar através de um apoio deles. Porque, infelizmente, não estou tendo apoio nem para poder levar os meninos para jogar um amistosinho em outro bairro distante, porque não está tendo apoio de um transporte, né? Infelizmente, pega isso, mas... Depender de secretário, nós conversar, estamos aptos a participar desse grande evento aí sim, fazer ficar lindo e maravilhoso.
0: Certo. Ô, Matheus, como você vê aí a questão do futebol de base, né, em Onápolis, as escolinhas, num todo, não é? Como você atualmente está vendo, não é, esse, a evolução, ou se está tendo aí de muitas dificuldades? Como você enxerga?
2: É, Ney, vamos lá. Em relação a todas as escolinhas aqui da cidade, na minha opinião, e o que eu vejo é que precisamos união, uma união fazer a força, né? Felizmente, não é só meu projeto que está passando dificuldade. É vários projetos da cidade. Por quê? Eu falo isso, né? Porque também é muita desunião dos próprios professores de escolinha, que está um afastado do outro. É, agora mesmo eu tenho minha associação, Deus abençoou, consegui a minha associação, ao qual eu tenho na associação nove professores de projeto social, que é a da periferia, né? Os projetos da periferia, estamos unidos em busca de apoio, não só através da prefeitura, como empresários, empresas, para poder fortalecer o esporte de Eunápolis, porque o esporte de Eunápolis no momento precisa de uma fortalecida, precisa de um amparo melhor, inclusive para esses meninos que vão fazer a avaliação agora mesmo, que não citei a você, dois meninos meus vão fazer uma avaliação, vai lá para o Bahia, né? E nós vamos correr atrás, né? Vou tentar correr atrás da secretaria e vamos fazer rifa, vamos para cima, que o esporte de Eunápolis precisa, estamos aqui para ajudar. Estamos ajudando também a secretaria. E é isso. Precisa de união, nesse momento, união, para fazer a força, né? Porque o esporte de Nápoles hoje está bem, mas pode ser alcançado um patamar melhor, inclusive para a base, que é, no momento é o que mais precisa. É um olho para a base de Nápoles, que é os meninos menores, as categorias menores, que precisam de um apoio maior. E, inclusive, Ney, falo aqui, o Nápoles deveria, com a união através da secretaria, que eu já até falei com o secretário, unir força para nós ter a base de Eunápolis, a base. A base aonde que a base pode ir lá disputar um campeonato representando a cidade. Eu já estou representando a cidade, né? Mas represento a periferia e represento o meu projeto. Quando eu estou levando, estou em participar de uma Copa, estou levando o nome do meu projeto e levo a prefeitura, lógico, também junto, porque nós saímos de Eunápolis, né? Eu levo. Mas seria interessante, já de imediato, o secretário veio também, nós montar uma base para que quando tivesse um evento desse, de magnitude, que nem a Copa de Cabralha, que eu participei, uma Copa muito difícil, né, em termos de competição, foi difícil trazer o troféu para Eunápolis, nós ter aquela base para nós poder pegar um jogador de uma escolinha de outra, juntar, formar a base e levar, junto com todos os treinadores, se quiser participar, e levar o time de Eunápolis, representar a cidade de Eunápolis em si 100%. Né, Ney? Isso que Eunápolis, no momento, está precisando também.
0: Valeu, Matheus. Yuki está estudando?
3: Com certeza.
0: Tá, né? Você estuda em qual colégio?
3: Colégio Paulo Freire, no Alecrim 1.
0: No Alecrim, né? Qual série?
3: Sétimo.
0: Sétima série. E vocês aí?
5: Estudo lá no Eunice Reis, no bairro Moisés Reis.
0: Moisés Reis, né? Qual a série?
5: Faço
0: mesmo?
5: Duas séries, sétima e oitava.
0: Sétimo a oitavo, né?
5: Estudo à noite.
0: À noite, né? E trabalha de dia, né?
5: Não, vou começar a trabalhar segunda-feira.
0: Segunda-feira, que bom, né, Isaías? Matheus, eu agradeço a sua participação, não é? No nosso programa, a IUC também. O Ike, né? O Ike, né? E o Isaías, né? Volte mais vezes aqui para a gente divulgar mais o seu projeto. Pode trazer outros meninos para que a gente possa dar o programa Resumo Final. As portas estão abertas, né? Para, não só para você, mas todas as escolinhas de Eunápolis, não só o futebol, mas também as outras modalidades esportivas, Matheus.
2: Ney, muito obrigado, viu? Muito obrigado mesmo, foi um prazer estar aqui com você e com todos os ouvintes aqui que estão escutando a gente. É uma honra estar aqui e eu agradeço o convite. Se eu puder vir mais vezes, voltarei, sim. Aceito o convite, voltarei. E quero trazer notícias boas na próxima vez que eu vim de novo, não só no esporte, como em todas as áreas, como nem você falou. Estamos aqui para isso, para ajudar um ao outro. Meu projeto está de portas abertas. Quem quiser colocar o seu filho para poder fazer uma atividade física, me encontro no bairro Arnaldão, na terça, na quinta e no sábado. Tenho dois horários, das 8h30 às 10 da manhã. E das 3 às 5 da tarde, a mãe que estiver interessada, ou o pai, o responsável, quiser colocar esses meninos para participar dessa modalidade, distrair a mente, Meu número é 73981-660407. Pode entrar em contato comigo a qualquer momento que eu estarei à disposição, viu, Ney? E agradeço certo. Mais uma vez a oportunidade que você nos deu. E amanhã, né, Wick, vamos estar comemorando. É, e voltaremos festa, mais vezes. Né?
0: Não, quem quiser patrocinar alguma coisa, alguma pizza aí.
2: Exatamente.
0: Pode ligar aí para esse número, né? Repete aí.
2: O número é 73981-660407. Quem quiser nos ajudar
0: com refrigerante,
2: um refrigerante, uma pizza ou qualquer ligar, ajuda para nós fazer uma festinha para os meninos amanhã, eu agradeço muito, viu? Muito obrigado mesmo, Ney. Valeu.
0: Valeu, Yuki. O Wiki, né? Wiki.
3: O Wiki. É complicado.
0: O Wiki.
2: É.
0: Um abraço para você, viu? Muito obrigado pela sua participação.
3: Eu que agradeço.
0: Sua vinda aqui. Viu? Viu, Wiki?
3: Voltaremos mais vezes.
0: Valeu. E Isaías?
1: Agradecer aí todos vocês aí que estão assistindo aí. E que, como o professor Matheus falou aí, né? Vamos disputar mais vezes aí. E que, se Deus quiser, nós trazemos o resultado para casa. E agradeço você aí pela oportunidade aí de nós estar aqui falando um pouco do nosso projeto aí para você. E para todos que estão assistindo aí, viu? Agradeço aí, obrigado.
0: Valeu. Aí a participação de Matheus, o Wiki e o Isaías no programa. Resumo final, né? São 18 horas e 18 minutos e nós vamos embora. 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Estamos indo embora, nosso programa está terminando. Hoje é sexta-feira, um bom final de semana para você e até segunda-feira, se Deus quiser.
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3: 18 horas e 26 minutos.

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4: Está no ar a Voz do Brasil. As notícias do governo federal que movimentaram o país no dia de hoje.
5: Olá, boa noite.
3: Boa noite para você que nos acompanha em todo o país.
5: Sexta-feira, 31 de julho de 2026.
3: Vamos ao destaque do dia.
5: Combustível renovável.
3: Gasolina com 32% de etanol começa a valer amanhã. Claudimário Carvalho.
6: De acordo com estudos técnicos, os veículos apresentam funcionamento adequado sem impactos relevantes no desempenho ou nos sistemas de combustível.
5: Educação. Professores e estudantes da rede pública de ensino podem acessar livros didáticos em formato digital.
3: São mais de 2.800 obras que podem ser acessadas pela conta gov.br. Natália Kuslick.
7: O catálogo reúne obras didáticas e literárias e abrange desde os anos iniciais do ensino fundamental até o ensino médio.
5: E hoje nós vamos falar sobre uma arte que é patrimônio cultural brasileiro.
3: Poesia pendurada no barbante, rima perfeita que conta as histórias do povo e do dia a dia do sertão. É o Cordel.
5: O projeto quer valorizar a atividade no país. Graziele Bezerra.
8: A iniciativa prevê atividades como seminários, tratamento de acervos e apresentação de cantadores, poetas e xilógrafos.
3: Hoje, na apresentação da Voz do Brasil, Luciano Seixas e Mariana Jungmann.
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3: A Caixa Econômica Federal conclui hoje o pagamento do lucro do Fundo de Garantia por Tempo de Serviço, o FGTS.
5: Quem tem direito já pode consultar o valor de recebimento.
3: Nós vamos conversar agora com a repórter Luana Karen, que vai explicar para a gente como funciona essa distribuição.
5: Luana, boa noite. Fala para a gente, então, desde quando é feita a repartição do lucro do FGTS?
9: Boa noite, Mariana, Luciano. Boa noite aos ouvintes da Voz do Brasil. Olha, desde 2016, o Fundo de Garantia por Tempo de Serviço, FGTS, distribui parte do lucro obtido com aplicações em áreas como habitação, saneamento, infraestrutura e títulos públicos federais. A repartição é definida pelo Conselho Curador do Fundo, que estabelece tanto o percentual do lucro a ser distribuído quanto o índice usado para calcular quanto cada trabalhador recebe.
3: E como é que ficou a distribuição neste ano, Luana?
9: Olha, Luciano, neste ano o índice definido foi de 0,01868341. Para calcular o valor que irá receber, o trabalhador deve multiplicar o saldo existente na conta do FGTS em 31 de dezembro de 2025 por esse índice. Mas eu vou dar um exemplo para ficar mais fácil. Quem tinha R$10 mil de saldo naquela data vai receber R$186,83. De acordo com a resolução do Conselho Curador, 89% do lucro obtido pelo FGTS em 2025 serão distribuídos aos trabalhadores, o que equivale a R$13 bilhões. De acordo com o secretário de Proteção ao Trabalhador do Ministério do Trabalho e Emprego, Carlos Augusto Gonçalves, o valor é depositado em contas ativas e inativas.
10: Contas ativas são aqueles trabalhadores que têm vínculo. Contas inativas são aqueles trabalhadores que não têm mais vínculo empregatício, mas são beneficiados também, né, por essa distribuição de resultado. É só ele entrar no APPS, entrando do FGTS, constatar qual é o seu saldo. Os trabalhadores e as trabalhadoras receberão essa distribuição de resultado nas suas contas através de uma correção do valor do saldo.
5: Agora, Luana, e o trabalhador pode sacar esse dinheiro já imediatamente?
9: Não, Mariana, só nos casos previstos em lei. É importante lembrar que o dinheiro creditado como repartição do lucro segue as mesmas regras do FGTS. Ou seja, ele só pode ser sacado em situações como a compra da casa própria, demissão sem justa causa, aposentadoria ou doenças graves. O valor foi creditado na conta do FGTS de pouco mais de 138 milhões de trabalhadores e pode ser conferido no aplicativo FGTS ou pelo Internet Banking da Caixa para quem é cliente do banco. Mariana e Luciano.
3: Obrigado, Luana, pelas informações ao vivo aqui na Voz do Brasil.
5: Passa a valer amanhã a gasolina com percentual obrigatório de 32% de etanol.
3: A medida entra em vigor por um período de 180 dias, prorrogáveis por mais 6 meses.
5: Baseada em estudos técnicos com veículos leves e motocicletas, a alteração amplia o uso de combustível renovável.
3: Além de reduzir a necessidade de importação de gasolina e reforçar a segurança energética nacional.
6: O governo do Brasil publica a resolução que institui temporariamente a gasolina E32 e a nova mistura começa a valer neste sábado, 1º de agosto. Com a mudança, o percentual obrigatório de etanol anidro na gasolina sobe de 30% para 32% em todo o Brasil. A medida tem validade inicial de 180 dias, com possibilidade de prorrogação por mais 6 meses. Segundo o Conselho Nacional de Política Energética, a alteração busca ampliar o uso de combustível renovável produzido no país, reduzir a necessidade de importação de gasolina e reforçar a segurança energética nacional. A decisão é baseada em estudos técnicos que avaliam veículos leves e motocicletas movidos exclusivamente a gasolina. Os testes analisam partida, aceleração, dirigibilidade, emissões e durabilidade dos componentes. De acordo com o relatório, os veículos apresentam funcionamento adequado sem impactos relevantes no desempenho ou nos sistemas de combustível. A resolução também estabelece que a adoção definitiva da gasolina E32 ou de misturas superiores vai depender de novas avaliações. Claudimário Carvalho, para a Voz do Brasil.
5: Obras didáticas e literárias na palma da mão. É o Programa Nacional do Livro e do Material Didático Digital.
3: Saiba agora como acessar livros da rede pública pela internet.
7: Uma plataforma permite que professores e estudantes da rede pública de ensino acessem livros em formato digital. O catálogo reúne obras didáticas e literárias e abrange desde os anos iniciais do ensino fundamental até o ensino médio. Como destacou Fernanda Pacobaíba, presidente do Fundo Nacional de Desenvolvimento da Educação.
0: Hoje, o nosso PNLD Digital reúne um acervo com mais de 2.800 obras, entre os livros didáticos e literários de diferentes etapas da educação básica. O leitor digital também conta com recursos de acessibilidade e personalização, como ajuste de contraste, espaçamento e navegação.
7: A avaliação das obras é realizada por professores especialistas do Banco de Avaliadores do Programa Nacional do Livro e do Material Didático, selecionados por uma comissão técnica. Os materiais didáticos de cada etapa de ensino se renovam a cada 4 anos. O acesso à plataforma pode ser feito pelo endereço pnld.fnde.gov.br com login realizado via gov.br. Reportagem Natália Koslick.
5: Na segunda-feira, começa a campanha de multivacinação para crianças e adolescentes menores de 15 anos.
3: Pais e responsáveis devem levar os jovens até a unidade básica de saúde para atualizar a caderneta de vacinação.
5: E atenção para quem mora nas cidades de São Paulo, Guarulhos e São Bernardo do Campo.
3: O Ministério da Saúde recomenda que os habitantes dessas cidades, com idade entre 0 e 59 anos, tomem vacina contra sarampo.
5: Até o dia 28 de julho, o Brasil confirmou 17 casos de sarampo nesses municípios de São Paulo. E a melhor forma de prevenir a doença é a imunização. Confira na reportagem de Pablo Mundim.
2: O sarampo é uma doença causada por um vírus e transmitida pelo ar. Os primeiros sintomas costumam ser febre alta, tosse, coriza, olhos avermelhados e mal-estar. Depois de alguns dias, aparecem manchas vermelhas que começam no rosto e se espalham pelo corpo, como explica o Dr. Tiago Cavalcante, médico de família.
11: Ele é um dos agentes mais contagiosos, porque geralmente uma pessoa que tem um vírus no seu organismo tem a capacidade de transmitir para até 18 pessoas ao seu redor. E o vírus pode ficar até 2 horas no ambiente ali circulando, né? Então isso ainda aumenta ainda mais a chance de ocorrer a transmissão. E basicamente os sintomas assim, lembra muito um quadro gripal. Aí logo depois, poucos dias obviamente, surgem as manchas vermelhas pelo corpo.
2: Mesmo com a eliminação da circulação contínua do vírus no Brasil, novos casos ainda podem surgir quando o sarampo é trazido de outros países. Por isso, especialistas reforçam que manter a vacinação em dia continua sendo a forma mais eficaz de evitar novos surtos. A vacina contra o sarampo é oferecida gratuitamente pelo SUS e faz parte do calendário nacional de vacinação. Na rotina, as crianças recebem duas doses, aos 12 e aos 15 meses de idade. Em situações de circulação do vírus, como ocorre atualmente nas cidades paulistas de Guarulhos, São Bernardo do Campo e São Paulo, a recomendação do Ministério da Saúde é a oferta da vacinação contra sarampo para todas as pessoas de 6 meses a 59 anos de idade, de forma indiscriminada, que moram nesses municípios. O Dr. Tiago Cavalcante reforça que a vacinação é fundamental para combater o vírus.
11: A ideia, fazendo até um comparativo, por exemplo, um incêndio, né? É que não surja a faísca que vai acender aquele incêndio. Então, por exemplo, se a população da cidade estiver vacinada, o vírus chega, pode até chegar, mas ele não encontra quem infectar, porque o nosso organismo, né, vai estar ali com uma barreira de proteção bem ativa. E o vírus morre ali. E é o que a gente chama até da imunidade coletiva, da imunidade de rebanho.
2: O sarampo pode ainda causar complicações graves, como pneumonia, inflamação no cérebro e até levar à morte, principalmente em crianças pequenas e pessoas com baixa imunidade. Quem não sabe se recebeu todas as doses pode procurar uma unidade básica de saúde para verificar a caderneta de vacinação. Reportagem Pablo Mundim.
3: Quem se inscreveu no FIES já pode checar se conseguiu o financiamento estudantil.
5: Prazo para confirmar as informações vai até a semana que vem.
3: E quem não foi selecionado já está na lista de espera para aguardar as próximas chamadas.
12: Nesta edição do FIES, o Fundo de Financiamento Estudantil, foram disponibilizadas 75 mil vagas em mais de 1.200 instituições de ensino. Com os resultados divulgados nesta quinta-feira, os pré-selecionados já podem completar as informações de suas inscrições até a próxima terça-feira, 4 de agosto. Quem não foi selecionado vai automaticamente para a lista de espera. E as novas chamadas serão realizadas entre 7 de agosto a 24 de setembro. O FIES concede financiamento a estudantes de graduação em instituições privadas que aderirem ao programa e que tenham avaliação positiva no Sistema Nacional de Avaliação da Educação Superior. Os estudantes podem conferir se foram selecionados no endereço acessounico.mec.gov.br/FIES. E para complementar as informações, acessar FIES Seleção, sem cedilha, aluno.mec.gov.br. Edinaldo Júnior para a Voz do Brasil.
5: Atenção, candidatos do Concurso Público Nacional Unificado, CNPU 2.
3: O Ministério da Gestão, Inovação e Serviços Públicos publicou no Diário Oficial da União de hoje nova classificação para recompor vagas remanescentes, não preenchidas e provimento de vagas adicionais.
5: Ao todo, são 702 pessoas classificadas, sendo 242 em vagas remanescentes e 460 em vagas adicionais.
3: Os convocados abrangem o INSS e o Ministério da Gestão e da Inovação e Serviços Públicos.
5: Os classificados devem acompanhar as próximas publicações para consultar procedimentos, prazos e orientações das próximas etapas do concurso.
3: Para saber mais, acesse gov.br/gestão/fique-por-dentro.
5: Ter documentos importantes na palma da mão facilita a vida de milhões de brasileiros e evita deslocamentos desnecessários.
3: Pela conta gov.br é possível acessar gratuitamente certidões e comprovantes usados para solicitar benefícios sociais, participar de concursos públicos e resolver diversas pendências de forma rápida e digital.
13: Você que tem a conta GovBR não precisa sair de casa para pegar uma série de documentos. Vários deles são muito importantes, por exemplo, para pedir o Bolsa Família, o Benefício de Prestação Continuada, BPC, a Tarifa Social de Energia Elétrica, para acessar o Minha Casa Minha Vida e outras políticas públicas federais. São mais de 10 certidões disponíveis para você baixar de graça pelo seu celular, tablet ou computador. Uma delas é a certidão do Cadastro Único, que é essencial para o Bolsa Família, a isenção de taxas em concursos públicos e a carteira do idoso. No GovBR você ainda pode baixar a certidão da pessoa com deficiência, documento fundamental para o sistema de cotas nas universidades, escolas técnicas e empresas. Essa certidão também é exigida para a pessoa com deficiência pedir o BPC. Se você pretende se inscrever num concurso público, vai precisar da certidão de quitação eleitoral. Ela está entre as que podem ser baixadas na plataforma GovBR. Também é possível pegar a Carteira Nacional de Vacinação, o Cartão Nacional de Saúde, o certificado de antecedentes criminais, a certidão de situação cadastral do CPF e do CNPJ. Nessa mesma lista estão disponíveis as certidões negativas de débito da pessoa física, pessoa jurídica e do imóvel rural. Para acessar os documentos, você entra no aplicativo GovBR ou no site gov.br e clica em Atalhos GovBR. Depois, é só olhar a lista de certidões e baixar a que estiver precisando. Reportagem Carlos Oliveira.
5: Os CNPJs, que até hoje tinham apenas números, agora também poderão ter letras.
3: O primeiro CNPJ alfanumérico foi emitido hoje.
5: A ideia é garantir a continuidade das combinações no país.
14: O CNPJ, que identifica empresas, organizações e instituições, está de cara nova. Agora, pode conter também letras e não apenas números. É o chamado formato alfanumérico. A Receita Federal emitiu o primeiro CNPJ desse tipo, com letras e números, nesta sexta-feira. O novo padrão amplia a capacidade de inscrições nos próximos anos e não impacta os CNPJs já existentes, que continuam válidos. O modelo alfanumérico também não altera os direitos, obrigações ou a situação cadastral das pessoas jurídicas já existentes. Novos CNPJs ainda podem ser emitidos apenas com números, já que o limite do sistema ainda não foi esgotado. Empresas que usam CNPJ em seus processos devem verificar se os sistemas estão preparados para receber e validar códigos alfanuméricos. A Receita Federal informou que a emissão de CNPJs neste modelo será gradual e que vai acompanhar a transição. Graziela Mendonça para a Voz do Brasil.
3: Amanhã é dia do cordelista. Você conhece essa arte brasileira?
5: A literatura de cordel faz parte da identidade cultural e carrega histórias, tradições e saberes populares passados de geração em geração.
3: Um projeto lançado no Ceará tem o objetivo de fortalecer a preservação e a difusão dessa manifestação artística por meio de atividades de formação, pesquisa e valorização de cordelistas e xilógrafos.
5: Vamos conhecer mais na reportagem de Graziele Bezerra.
15: O trabalho de um artista popular atraiu a atenção do professor Alex Canuto de Melo para o cordel. Mas o sangue nordestino também teve voz no nascimento de Sabiá Canuto, filho de maranhense com piauiense, neto de sanfoneiro, que além de professor, é poeta e cordelista.
16: Então eu fiquei encantado naquele momento, conhecendo o mestre do pif com o cordel.
17: É galinha, pato, peru, pavão em uma vestude, lá vai eu fui, de avô pra neto.
16: E ele me instigou a buscar me enveredar nesse caminho da poesia popular, do cordel, e achar o meu caminho também a partir daí.
15: A literatura de cordel é considerada bem cultural imaterial pelo Instituto do Patrimônio Histórico e Artístico Nacional, IFAM, desde 2018. O nome cordel vem dos cordões ou barbantes, onde os folhetos ficavam pendurados para serem vendidos em feiras. Essa expressão artística teve forte expansão no Nordeste do Brasil a partir do final do século XIX. Poesia rimada, métrica perfeita. Para o professor Sabiá, um saber que precisa ser conhecido e preservado.
16: Então, através desse brinquedo que é o cordel e essa diversão, né? E você poder declamar, por exemplo, admiro o pica-pau no galho do angico, passo o dia inteiro, taco, taco, tico, tico, não sente dor de cabeça nem quebra a ponta do bico. Então, sem dúvida nenhuma, a gente precisa ampliar ainda mais esses acessos à literatura de cordel, né? A essa disseminação dessa cultura, né? A valorização dessa cultura.
15: Um projeto chamado Escola Brasileira de Literatura de Cordel e Xilogravura, lançado em Juazeiro do Norte, quer promover e valorizar ainda mais essa manifestação cultural. Para isso, a iniciativa do Ministério da Cultura, em parceria com as universidades regional e federal do Cariri, no Ceará, prevê atividades como seminários, oficinas, tratamento de acervos e apresentação de cantadores, poetas e xilógrafos, como explica Fanca Santos, coordenadora do projeto.
18: Serão aulas e espetáculos, nós teremos um congresso internacional de acervos muito importante, o tratamento técnico de todo um acervo que já está na UFCA, de Pedro Bandeira, Renato Casimiro, meu próprio acervo, entre outros, e vamos lançar uma linha de moda da Shilo, né, pensando na economia criativa.
15: As atividades devem acontecer até maio de 2027. A programação e informações sobre como participar serão divulgadas no perfil do Instagram, @escolabr de cordel e xilogravura. Reportagem Graziele Bezerra.
3: Mais do que museus, pontos de memória são espaços criados por comunidades para contar e guardar a sua própria história.
5: Essas iniciativas podem ser certificadas e habilitadas para obtenção de apoios, financiamentos e parcerias.
3: A certificação como ponto de memória é uma titulação concedida pelo IBRAM, o Instituto Brasileiro de Museus.
19: A 40 quilômetros de Brasília, o Centro Histórico de Planaltina reúne casarões, praças e a Igrejinha de São Sebastião. Há também um museu histórico, onde é possível conhecer objetos e o modo de viver dos habitantes do final do século XIX. Todo o centro relembra a história do município, que antes de ser incorporado ao DF, pertencia a Goiás e já era um núcleo urbano mesmo antes da vinda da capital para o centro do país. Simone Macedo, presidente e fundadora da Associação dos Amigos do Centro Histórico de Planaltina, detalha o que é possível encontrar no local.
20: Além dele contar a história até os dias de hoje, Planaltina DF, ele tem também as atividades artísticas, como montagem de exposições e também um dos principais eventos de arte contemporânea fora do eixo Brasília, né? É um ponto para que você chegue e viva o local como uma casa da época, né?
19: O Centro Histórico de Planaltina é considerado um ponto de memória, ou seja, uma iniciativa reconhecida por preservar e valorizar a história, a cultura e as memórias de um território ou grupo social. Raquel Teixeira, coordenadora de Museologia Social do IBRAM, explica qual o diferencial desses espaços.
21: Diferentemente de um museu tradicional, que tem a sua atuação baseada naquele tripé edifício, coleção ou acervo, né, e público, os pontos de memória desenvolvem processos museológicos que são baseados na relação território, memória e comunidade. Então a gente está falando de uma gama aí de processos museológicos que se dão fora dos ambientes museais tradicionalmente reconhecidos, né? São experiências que elas nascem do próprio protagonismo da comunidade.
19: Para um lugar ser reconhecido como ponto de memória, é preciso provar que a entidade responsável desenvolve programas, projetos e ações de museologia de caráter social. Com a certificação, o ponto de memória passa a estar apto a participar de políticas e instrumentos previstos para esse tipo de iniciativa, como explica Raquel Teixeira, do IBRAM.
21: Que pode favorecer a participação em editais, em parcerias com instituições públicas e privadas. É claro, observadas as regras específicas de cada um desses instrumentos, né? E é também uma ferramenta importante para que os pontos de memória possam se conhecer uns aos outros e, a partir daí, desenvolverem ações conjuntas, em parceria, fazerem cooperações.
19: Por meio de uma plataforma online, é possível cadastrar um projeto para certificação e acompanhar o processo desde a etapa de inscrição. E a população pode ter informações detalhadas sobre o histórico de atuação de cada um desses locais. O endereço é pontosdememoria.museus.gov.br. Reportagem Márcia Fernandes.
5: O prazo final para atualizar o cadastro destinado à concessão da licença de aquicultor foi prorrogado até 31 de dezembro de 2026.
3: A atividade pode ser realizada em águas marinhas, rios e lagos.
5: Entre as espécies cultivadas estão peixes, camarões, algas, rãs, peixes ornamentais, ostras e mexilhões.
3: A licença permite o trabalho dentro da lei, a comercialização sem riscos de multas e é requisito para obtenção de crédito rural.
5: Quem explica é a secretária nacional de aquicultura do Ministério da Pesca e Aquicultura, Fernanda de Paula.
1: Além de dar segurança jurídica à sua atividade, o RGP Aquicultor, ele facilita a venda do pescado produzido para a indústria de beneficiamento e também para exportação. E como funciona a atualização agora? As nossas superintendências federais de pesca e aquicultura nos estados continuam recebendo, analisando e dando andamento normal aos processos de concessão e renovação da licença. Além disso, as regras relativas ao monitoramento obrigatório da aquicultura e aos trâmites antigos de renovação estão temporariamente suspensas, garantindo um período tranquilo de transição para o produtor.
3: Mais informações na página do Ministério da Pesca em gov.br/mpa.
5: E essas foram as notícias do Governo Federal.
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5: Com produção da empresa Brasil de Comunicação.
3: Fique agora com as notícias do Poder Judiciário e do Congresso Nacional. Boa noite, bom fim de semana.
5: A gente volta na segunda-feira. Boa noite.
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23: STF suspende cobrança de mais de 255 milhões de reais em uma disputa judicial entre Petrobras e uma empresa de engenharia. TSE realiza entre 3 e 9 de agosto a primeira edição da Semana Nacional do Sistema Eletrônico de Votação. STJ define que revisão administrativa pode cancelar benefício previdenciário por incapacidade concedido judicialmente. Boa noite, eu sou Marcela Luiza. O Supremo Tribunal Federal suspendeu a cobrança de mais de 255 milhões de reais em uma disputa judicial entre a Petrobras e uma empresa de engenharia. A decisão envolve a forma como o valor da dívida deve ser corrigido. Judite Aragão.
24: A discussão é sobre o índice usado para atualizar o valor da condenação. A empresa FDS Engenharia de Óleo e Gás defendia que a dívida fosse corrigida pelo IPCA, com um acréscimo de juros de 1% ao mês. O Tribunal de Justiça do Rio de Janeiro concordou com esse cálculo. A Petrobras recorreu ao STF. A empresa alegou que a correção deveria ser feita apenas pela taxa Selic, como já definiu o Supremo em outros julgamentos. Com esse critério, o valor da dívida é de 237 milhões e 800 mil reais, quantia que já foi depositada em juízo. A diferença entre os dois cálculos passa de 255 milhões de reais. Ao analisar o caso, o ministro Alexandre de Moraes afirmou que, quando a sentença não define qual índice de correção deve ser usado e apenas faz referência à lei, deve ser aplicada a taxa Selic. O ministro lembrou que a Selic já inclui correção monetária e juros de mora. Por isso, ela não pode ser somada a outros índices. Como a sentença original não estabelecia um índice específico de atualização, Alexandre de Moraes suspendeu o cumprimento da decisão até o julgamento definitivo do processo.
23: Tribunal Superior Eleitoral dá início à primeira edição da Semana Nacional do Sistema Eletrônico de Votação. Na próxima segunda-feira, dia 3 de agosto, o TSE vai abrir a urna eletrônica para estudantes do Centro de Ensino Médio Elefante Branco, em Brasília. Juliana Cariri.
25: A atividade vai ser conduzida pelo coordenador de tecnologia eleitoral do TSE, Rafael Azevedo, e pelo ministro substituto do tribunal, Nauê Bernardo Pinheiro de Azevedo. Os dois são ex-alunos da instituição. A iniciativa busca ampliar o conhecimento dos alunos sobre o sistema de votação e também vai abordar temas como assinatura digital, sigilo do voto, fiscalização dos sistemas eleitorais, testes de segurança e as etapas de auditoria.
23: A Justiça do Trabalho reforçou o combate ao assédio eleitoral no ambiente laboral. Agora, sempre que uma ação trabalhista apresentar indícios desse tipo de prática, o juiz deverá comunicar imediatamente o caso ao Ministério Público do Trabalho e ao Ministério Público Eleitoral. Marla Lacerda.
0: A medida foi aprovada pelo Conselho Superior da Justiça do Trabalho e determina que a comunicação seja feita logo após o recebimento da ação, sem depender de pedido das partes. O objetivo é agilizar a atuação dos órgãos responsáveis e fortalecer o combate ao assédio eleitoral, sem interferir no andamento do processo trabalhista. A nova resolução também amplia a definição de assédio eleitoral, melhora a identificação dessas ações no sistema da Justiça do Trabalho e reforça o monitoramento dos processos, para garantir mais rapidez e eficiência no acompanhamento dos casos.
6: INSS pode cancelar administrativamente benefícios por incapacidade concedidos por decisão judicial. Esse entendimento foi adotado pelo STJ sob o rito dos recursos repetitivos. Fátima Uchoa.
7: Com a tese fixada pela primeira sessão, juízes e tribunais de todo o país devem adotá-lo em casos com a mesma questão jurídica. Para o STJ, como esses benefícios dependem da permanência da incapacidade do segurado, o INSS tem o dever legal de fazer revisões periódicas para verificar se essa condição continua existindo ou não. O cancelamento somente é válido se forem observadas as garantias do devido processo legal administrativo, com a realização de perícia médica, a notificação do beneficiário e a oportunidade de apresentar defesa antes da interrupção do benefício. O relator foi o ministro Teodoro Silva Santos.
6: 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Uma boa noite e um bom fim de semana.
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9: Eu sou Paula Groba.
10: E eu sou Ricardo Nakaoka.
9: E estes são os destaques de hoje do Jornal do Senado, que começa agora.
10: Avança projeto que cria cotas para jovens que deixam abrigos ao completar 18 anos.
9: Sancionada lei que amplia a divulgação do Disque 180 para vítimas de violência.
10: Lideranças indígenas buscam apoio do Senado para recuperação de áreas degradadas pelo garimpo.
9: Boa noite.
10: Boa noite.
9: Jovens que passaram a infância e a adolescência em abrigos ou casas-lares podem ter mais facilidade para ingressar em universidades e institutos federais.
10: A Comissão de Direitos Humanos do Senado aprovou uma proposta que cria cotas para quem deixa o acolhimento institucional ao completar 18 anos. A reportagem é de Rodrigo Rezende.
26: Um projeto aprovado na Comissão de Direitos Humanos, de autoria do senador Jorge Cajuru, do PSB de Goiás, quer garantir aos jovens que vivem ou viveram nessa situação até os 18 anos, ou seja, não foram adotados e alcançaram maioridade, uma cota nos processos seletivos para o acesso ao ensino superior e às escolas técnicas federais. O relator do projeto, o senador astronauta Marcos Pontes, do PL de São Paulo, afirma que a ideia colabora com a diversidade no meio acadêmico.
27: A proposição realiza a importante missão de conferir oportunidades a pessoas oriundas de acolhimento institucional. Lembrando que acolhimento institucional é diferente de instituições como a Fundação Casa com menores infratores. É outro tipo de público. Ademais, atua para fortalecer a diversidade nos ambientes educacionais brasileiros, garantindo que pessoas com experiências distintas possam receber e compartilhar conhecimentos essenciais para a comunidade acadêmica e para a construção de sociedade mais justa e, portanto, mais equânime.
26: Marcos Pontes incluiu no projeto uma previsão de avaliação a cada 10 anos dessa política de cotas. A proposta segue para análise da Comissão de Educação do Senado.
9: E por falar em educação, um dos principais destaques do primeiro semestre no Senado foi a aprovação do novo Plano Nacional de Educação. A lei estabelece as metas e as diretrizes que vão orientar as políticas públicas para todos os níveis de ensino até 2034.
10: O texto já foi sancionado pela Presidência da República. Repórter Márcio Maturana.
28: Já sancionado pelo Executivo, o novo Plano Nacional de Educação define diretrizes, metas e estratégias até 2034 em todos os níveis, inclusive a educação superior. Entre as metas estão garantir que todas as crianças da educação infantil estejam na escola e que pelo menos 60% das que têm até 3 anos tenham acesso a creches. A relatora da proposta na Comissão de Educação, senadora Tereza Leitão, do PT de Pernambuco, destacou um mecanismo para evitar que as metas fiquem apenas no papel.
2: Este plano tem um diferencial do anterior. Ele tem um monitoramento bienal. A fiscalização, o monitoramento estão previstos para que ele seja um plano para valer.
28: Também foram aprovados a criação da Universidade Federal Indígena, o incentivo ao empreendedorismo no ensino médio, um regime especial para estudantes impedidos de frequentar aulas por saúde, gravidez ou amamentação, e a inclusão da educação financeira, fiscal, securitária e previdenciária como tema transversal.
11: O Executivo também sancionou a lei que torna obrigatória a divulgação do serviço 180 para denúncias de violência contra a mulher.
10: Pelo texto, os serviços da Central de Atendimento à Mulher deverão ser obrigatoriamente publicizados em meios de comunicação de massa e em locais de grande circulação. Repórter Ruth Gomes.
12: Pela lei, escolas, hospitais, transportes públicos, órgãos públicos, locais de eventos, além de meios de comunicação, promoverão a divulgação de como vítimas e pessoas que têm conhecimento de que a violência está ocorrendo poderão pedir ajuda. Já o senador Wellington Fagundes, do PL de Mato Grosso, ressaltou a importância de unir forças em prol de salvar vidas, independentemente de espectro político.
13: Um tema que não tem partido, não tem ideologia e não pode mais esperar. Quando o assunto é defender a vida, não existe disputa política. Existe, sim, o dever de agir.
12: Relatora do projeto na Comissão de Constituição e Justiça, a senadora Mara Gabrilli, do PSD de São Paulo, resgatou o histórico da Central de Atendimento à Mulher. Ela lembrou que o serviço começou prioritariamente como um canal de orientação e, a partir de 2014, passou a registrar denúncias diretas com encaminhamento e acompanhamento junto à rede especializada.
11: Pesquisadores indígenas das regiões Norte e Centro-Oeste visitaram o Senado nesta quinta-feira para participar de uma reunião com consultores legislativos e representantes do portal E-Cidadania na Comissão de Meio Ambiente.
10: Eles querem aumentar a articulação política em prol de projetos de recuperação de áreas degradadas pelo garimpo. A reportagem é de Marcela Diniz.
14: Os pesquisadores indígenas que visitaram o Senado são dos povos Yanomami, Munduruku e Enauenê Naui. Os objetivos da visita foram conhecer mais o Senado e investir na incidência política em busca de apoio a projetos de recuperação ambiental em áreas destruídas pelo garimpo. As lideranças também querem a total desintrusão de seus territórios. O pesquisador Reginaldo Pocho Munduruku explicou que os indígenas precisam do parlamento, inclusive no orçamento, para garantir recursos para ações socioambientais.
15: A gente tem como objetivo de restaurar 106 hectares, né, dentro do nosso território. A nossa região foi degradada pela garimpo ilegal, né? Então, tudo isso impactou a nossa saúde dos povos indígenas, a vida da flora, né, como os plantios de palmeiras, açaizeiros, contaminou também o nosso alimento, o peixe, né?
14: Em reunião com consultores do Senado na Comissão de Meio Ambiente, os pesquisadores indígenas ficaram sabendo, por exemplo, da oficina legislativa oferecida pelo E-Cidadania, portal por meio do qual é possível sugerir uma ideia que poderá virar um projeto de lei de verdade. O secretário do colegiado, Ayrton Aragão Júnior, explica que essa ferramenta pode ser útil, por exemplo, nas escolas indígenas.
16: Para aproximar também os jovens indígenas e as lideranças desse processo, dessa possibilidade de participação dentro do E-Cidadania aqui no processo do Senado Federal.
14: Pesquisa da Fiocruz de 2024 mostrou que 94% dos Yanomami de 9 aldeias invadidas por garimpos tinham alto nível de contaminação por mercúrio. Entre os Munduruku, um levantamento deste ano feito com gestantes mostra a contaminação de 97% das mulheres.
11: E os eventos climáticos extremos registrados nos últimos dias no país confirmaram a previsão dos especialistas.
10: Em dois debates realizados no Senado em maio, cientistas alertaram para a força do fenômeno El Niño este ano. Repórter César Mendes.
17: As chuvas intensas no sul e os vendavais no Rio e em São Paulo, registrados no mês de julho, confirmam o alerta dos especialistas de que o El Niño será forte este ano. Para o senador astronauta Marcos Pontes, do PL de São Paulo, é preciso aprimorar a legislação para enfrentar de forma adequada esses fenômenos.
1: Para proteger a população dos eventos que vão acontecer.
17: Segundo o climatologista Carlos Nobre, o El Niño acelera o jato de circulação atmosférica que vem do Pacífico em direção à América do Sul. E vários estudos têm apontado evidências de que o El Niño será muito forte este ano.
3: Esses eventos nos últimos dias de chuvas muito fortes no Rio Grande do Sul, isso é relacionado com o El Niño.
17: O senador Hamilton Mourão, do Republicanos Gaúcho, pediu que o Plano Nacional de Proteção e Defesa Civil determine a realização de simulações anuais nos municípios mais atingidos pelos fenômenos climáticos.
10: Com a edição de Paula Groba e trabalhos técnicos de Eliseu Caires, o Jornal do Senado fica por aqui. Acompanhe agora as notícias do Tribunal de Contas da União e da Câmara dos Deputados. Boa noite.
9: Boa noite e um bom fim de semana.
4: Minuto do TCU.
5: O Tribunal de Contas da União apresentou os resultados de um conjunto de auditorias sobre as chamadas transferências especiais, conhecidas como emendas PIX. A fiscalização analisou 100 repasses destinados a 73 municípios e 2 estados, que somaram R$ 198 milhões de reais. O relatório apontou problemas em 82% das transferências examinadas. Entre as principais falhas estão deficiências na prestação de contas, irregularidades em licitações, pagamentos sem comprovação e falta de transparência na aplicação dos recursos. O prejuízo potencial foi estimado em 49 milhões de reais. O tribunal fez recomendações para fortalecer o controle, aumentar a transparência e melhorar a fiscalização das emendas parlamentares. Saiba mais em tcu.gov.br.
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18: Projeto facilita acesso à justiça gratuita para inscritos no Cadastro Único.
19: Parlamentares aprovam benefícios para motoristas com bom histórico.
20: Comissões finalizam análise de proposta que incentiva o voluntariado.
21: Boa noite. Câmara finaliza a votação de projeto que incentiva voluntariado. Acompanhe os detalhes com a repórter Maria Neves.
24: Aprovado na Comissão de Constituição e Justiça da Câmara dos Deputados, projeto que estimula a atuação de jovens como voluntários em instituições de acolhimento de pessoas idosas com deficiência e crianças na primeira infância. A proposta determina ainda que os jovens voluntários também terão acesso a serviços de acolhimento durante o período de atuação. As regras serão definidas na regulamentação da lei. A relatora, a deputada Laura Carneiro, do PSD do Rio de Janeiro, explica que a medida representa mais um incentivo para aproximar jovens de pessoas idosas e com deficiência em instituições de acolhimento.
29: É uma tentativa de unir jovens com pessoas idosas e com pessoas com deficiência. Então, esse jovem, né, que está no serviço voluntário, vai ser habilitado para trabalhar nos abrigos, enfim, nas áreas de recebimento, que são de acolhimento, tanto de pessoas com deficiência como de idosos.
24: Ao apresentar o projeto, o deputado Roberto de Lucena, do Republicanos de São Paulo, argumentou que os jovens têm interesse em ingressar no mercado de trabalho e na universidade. Para ele, o Estado, ao valorizar o trabalho social e voluntário, estimula o acesso desses jovens tanto à vida acadêmica quanto ao mercado de trabalho, além de estimular o exercício da cidadania. A deputada Laura Carneiro promoveu pequenos ajustes no texto. O principal deles é uma mudança para assegurar que a participação no voluntariado não seja uma condição obrigatória para o acesso do jovem a serviço de acolhimento social. Segundo a parlamentar, a alteração é necessária para preservar a gratuidade da assistência prevista em lei. Da Rádio Câmara de Brasília, Maria Neves.
4: Trabalho.
30: O projeto que amplia reconhecimento de profissionais da radiologia deu mais um passo na Câmara. Saiba mais com a repórter Sofia Peçanha.
0: A Comissão de Constituição e Justiça aprovou o projeto que atualiza a regulamentação das profissões de técnico e tecnólogo em radiologia e de bacharel em ciências radiológicas. A proposta, já aprovada pelo Senado, altera a lei que regula o exercício das profissões da área desde 1985. Entre as mudanças está o reconhecimento formal das categorias de bacharel, tecnólogo e técnico em radiologia, além da ampliação das áreas de atuação profissional. O texto busca adequar a legislação às novas tecnologias utilizadas em exames e tratamentos de saúde, além de atividades industriais e de segurança que utilizam radiação. O projeto já havia sido aprovado pela Comissão de Saúde. Na reunião, o relator, o deputado Ricardo Silva, do PSD de São Paulo, destacou a importância desses profissionais para o funcionamento dos serviços de saúde.
2: Eles buscam beneficiar os profissionais técnicos em radiologia, os quais têm atuação relevante nos serviços de saúde, principalmente na produção de exames radiológicos indispensáveis ao diagnóstico de patologias.
0: Além de atualizar as regras para o exercício da profissão, o texto determina quem pode obter registro nos Conselhos Regionais de Técnicos em Radiologia, estabelece regras para a supervisão das técnicas radiológicas e reforça exigências relacionadas à proteção radiológica e à segurança dos trabalhadores e usuários dos serviços. Na prática, a proposta busca dar mais segurança jurídica aos profissionais ao definir quem pode atuar em cada atividade e quais são as responsabilidades de cada função. Durante a votação na Comissão de Constituição e Justiça, a deputada Érica Cocai, do PT do Distrito Federal, defendeu a proposta, afirmando que uma das principais mudanças é o reconhecimento dos tecnólogos em radiologia na legislação.
6: E por fim dizer que nós temos uma legislação que é uma legislação antiga, que não previa o tecnólogo, e tecnólogo agora vai poder fazer concurso público. Tecnólogo vai poder adentrar na saúde como tecnólogo. Portanto, é um reconhecimento.
0: Como a proposta que atualiza a regulamentação dos profissionais das técnicas radiológicas sofreu alterações durante sua análise na Câmara, ela retorna agora ao Senado para análise dessas modificações. Da Rádio Câmara de Brasília, Sofia Peçanha.
7: Justiça.
8: Inscritos no Cadastro Único para Programas Sociais, o CadÚnico, poderão ter acesso facilitado à justiça gratuita. A repórter Silvia Munhato tem os detalhes.
22: A Câmara aprovou o projeto que prevê a concessão de justiça gratuita de maneira imediata a quem estiver inscrito no Cadastro Único para Programas Sociais, o CadÚnico. A autora do projeto, a deputada Maria do Rosário, do PT do Rio Grande do Sul, diz que a mudança tem o objetivo de facilitar o acesso à justiça, evitando que a pessoa tenha que comprovar novamente que tem baixa renda.
23: Se o judiciário reconhecer o CadÚnico, essa pessoa que passou pelos Centro de Referência e Assistência Social, pelo CRAS, e que está no CadÚnico, quando chegar no judiciário, o judiciário vai ter uma economia processual muito grande. Ele não precisa mais revisar documentos sobre a situação econômica da família.
22: Segundo a deputada, quem não estiver no CadÚnico, mas atender aos critérios atuais de vulnerabilidade adotados pela Justiça, continuaria tendo que fazer a comprovação de renda. A proposta que permite aos inscritos no CadÚnico acessar a justiça gratuita sem a necessidade de comprovação de renda seguirá agora para a análise do Senado. Da Rádio Câmara de Brasília, Silvia Munhato.
7: Transportes.
8: Comissão aprova projeto que estabelece benefícios para motoristas com bom histórico. A repórter Júlia Lopes nos conta quais são.
25: Motoristas profissionais com bom histórico no trânsito poderão receber benefícios se estiverem inscritos no Registro Nacional Positivo de Condutores. A proposta do deputado Duda Ramos, do Podemos de Roraima, foi aprovada na Comissão de Viação e Transportes da Câmara dos Deputados. O Registro Nacional Positivo de Condutores é voltado ao cadastro de motoristas que não cometeram infrações de trânsito nos últimos 12 meses. Com a nova proposta, passa a constar no sistema dados como a ausência de infrações gravíssimas, participação em cursos de direção defensiva e histórico de condução sem acidentes. O relator do projeto, deputado Ricardo Arnes, participação em cursos de direção defensiva e histórico de condução sem acidentes. O relator

0: motoristas para que eles sejam contratados ou premiados na sua atividade econômica.
1: No texto, os benefícios concedidos aos condutores incluem redução no valor de seguros de veículos, acesso prioritário a vagas de emprego e condições diferenciadas em financiamentos e locações de veículos. O projeto, que busca conceder vantagens a motoristas profissionais inscritos no Registro Nacional Positivo de Condutores, inclui a medida no Código de Trânsito Brasileiro e segue agora para análise na Comissão de Finanças e Tributação. Da Rádio Câmara de Brasília, Júlia Lopes.
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3: Desenvolvimento Regional.
4: A Comissão de Desenvolvimento Urbano aprovou o uso de royalties do petróleo para financiar a tarifa zero no transporte urbano. A repórter Fabielle Pires nos conta como deve funcionar.
5: Quando o petróleo é extraído, uma parte da riqueza gerada retorna para os cofres públicos. São os royalties, recursos que podem ser usados para financiar serviços e investimentos em benefício à população. A Comissão de Desenvolvimento Urbano da Câmara dos Deputados aprovou uma proposta que destina parte dos royalties para a gratuidade nos transportes públicos do Brasil. A iniciativa é conhecida como Tarifa Zero e deve facilitar o transporte público e a mobilidade urbana. Ao apresentar o projeto, o deputado Gilmar Tato, do PT de São Paulo, defendeu que a Tarifa Zero contribui para a redução da desigualdade social, melhora a qualidade de vida nas cidades e incentiva o uso do transporte coletivo. O relator da proposta, deputado Hildo Rocha, do MDB do Maranhão, defendeu que a mudança na lei dos royalties não trará prejuízos.
6: Não vai aumentar o preço de combustível e também não vai diminuir o rendimento das empresas. E vai resolver um grave problema que existe. Porque no momento em que tivermos a tarifa zero de transporte público, as empresas que estiverem trabalhando, seja ela da iniciativa privada, uma concessionária ou uma empresa estatal, vai ter o dinheiro certinho lá todo mês, a tarifa atualizada, para que eles possam fazer um bom transporte público.
5: O projeto, que destina parte dos recursos dos royalties de petróleo para a tarifa zero de transporte público, segue para análise da Comissão de Viação e Transportes. Da Rádio Câmara de Brasília, Fabielle Pires.
3: Educação.
4: Comissão de Educação aprova projeto de estímulo à integração entre empresas de pequeno porte e ensino profissionalizante. A reportagem é de Maria Neves.
7: A Comissão de Educação da Câmara aprovou o projeto do deputado Júnior Mano, do PSB do Ceará, que busca estimular a integração entre instituições de ensino profissional e as micro e pequenas empresas. Pelo texto, os órgãos públicos responsáveis pela política de educação profissional e tecnológica terão de criar cadastro com vagas de emprego como forma de estimular a contratação dos formados pelas instituições de pequeno porte. Na opinião do relator, deputado Luiz Lima, do Novo do Rio de Janeiro, a iniciativa é importante porque as microempresas e empresas de pequeno porte são as que mais empregam no país, mas também são as que encontram maior dificuldade para a contratação de mão de obra qualificada.
8: A gente tem mão de obra específica escassa, que com esse projeto a gente vai ajudar a superar esse obstáculo. A gente está falando de mais profissionalização, que é a vontade dos estudantes. A gente está criando facilidade entre as instituições de ensino, públicas e privadas, para que tenha uma maior interação com o mercado de trabalho.
7: De acordo com o levantamento do SEBRAE, em 2025, as micro e pequenas empresas respondiam por cerca de 97% dos negócios ativos no país, com quase 22 milhões de empreendimentos que seriam responsáveis por 26,5% do Produto Interno Bruto Nacional. Além disso, o estudo aponta que 7 em cada 10 novos empregos formais do país estão nas empresas de micro e pequeno porte. Luiz Lima reforça que quando a educação profissional está em sintonia com as necessidades dessas empresas e articulada com

0: programas de apoio ao empreendedorismo juvenil a consequências positivas na formação e na integração com o mercado de trabalho. Além da criação do cadastro de vagas em micro e pequenas empresas, a proposta determina que o poder público estimule a abertura de negócios e a formalização de empresas de pequeno porte. A medida ainda prevê a oferta de apoio especial para jovens empreendedores. A proposta ainda será analisada pela Comissão de Constituição e Justiça antes de poder seguir para o Senado. Da Rádio Câmara de Brasília, Maria Neves.
1: Saúde.
2: Comissão de Educação aprova diretrizes para parto humanizado no SUS. A repórter Sofia Peçanha explica como ficou a proposta.
3: A Comissão de Educação da Câmara dos Deputados aprovou o projeto que estabelece diretrizes para tornar mais humanizado o atendimento às mulheres durante a gestação, o parto, o nascimento do bebê e o pós-parto no Sistema Único de Saúde, o SUS. Durante a votação, a comissão alterou o projeto. Em vez de apenas modificar a Lei Orgânica da Saúde para incluir regras específicas sobre o parto humanizado, o novo texto passou a reunir um conjunto mais amplo de diretrizes para atenção à gestação, ao parto, ao nascimento e ao puerpério no SUS. O projeto original previa obrigações mais diretas para o serviço de saúde, com foco na garantia de condições para o parto humanizado e na presença de acompanhante. Já o novo texto amplia esse alcance e passa a organizar princípios gerais de atendimento, com ênfase na autonomia da mulher e na estruturação da rede de atenção materna e neonatal, como ressaltou a relatora da proposta, a deputada Lídice da Mata, do PSB da Bahia.
4: Portanto, esse projeto ele sintetiza uma contribuição, uma preocupação de deputados homens e deputadas mulheres de diversos partidos. E esta é a riqueza dele. Nós estabelecemos diretrizes que visam humanizar a relação do parto, portanto, da mulher, da parturiente, com os médicos e profissionais que integram aquele momento de sua vida.
3: Entre as medidas previstas estão a garantia da presença de acompanhante escolhido pela gestante durante todo o atendimento, a possibilidade de apoio de doula, o fortalecimento da atuação de enfermeiras obstétricas, obstetrizes e parteiras tradicionais, além da ampliação do acesso à anestesia obstétrica, conforme protocolos do Sistema Único de Saúde. Segundo a relatora, a humanização do atendimento depende da qualificação permanente dos profissionais de saúde e da construção de ambientes mais acolhedores e seguros para mulheres e recém-nascidos.
4: Então, esse é um momento especial na vida da mulher, na vida de uma família, com consequências para o resto da sua vida, né, de um parto bem realizado, confortável, e por isso mesmo ele merece uma série de orientações que foram aqui definidas.
3: O texto final também reuniu contribuições de 57 projetos que estavam sendo analisados em conjunto e que também tratam do atendimento neonatal. Agora, a proposta segue para análise da Comissão de Saúde. Da Rádio Câmara de Brasília, Sofia Peçanha.
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1: Economia.
6: Comissão aprova projeto que busca evitar cobrança de imposto sobre imposto. A repórter Silvia Munhato explica a questão.
7: A Comissão de Finanças e Tributação da Câmara aprovou proposta que proíbe incluir imposto na base de cálculo do próprio imposto em qualquer esfera de governo. A mudança também foi aprovada na reforma tributária em 2023, no processo de eliminação do ICMS, PIS, COFINS, IPI e ISS. Os novos tributos da reforma, o Imposto sobre Bens e Serviços e a Contribuição sobre Bens e Serviços, serão cobrados apenas no consumo de produtos e serviços, o que garante a não incidência de tributos durante a sua elaboração ou fabricação. O relator, deputado Kim Kataguiri, do Missão de São Paulo, afirma que a cobrança de imposto sobre imposto é uma anomalia brasileira.
1: A gente está vedando isso, impedindo que isso aconteça em qualquer estado, município ou mesmo no âmbito da União, porque de fato é uma anomalia que a gente tem no sistema tributário brasileiro, não à toa. Isso impede tanto investimento aqui no Brasil, principalmente no setor produtivo.
7: A proposta será analisada agora pela Comissão de Constituição e Justiça, antes de seguir para o plenário. Da Rádio Câmara de Brasília, Silvia Minhato.
8: Últimas notícias.
2: Rodrigo de Castro, do União de Minas Gerais, comemora a aprovação na Comissão de Constituição e Justiça de proposta de emenda à Constituição que limita a alíquota do IPVA a 1%. Relator da matéria, o deputado explica que o objetivo é reduzir a carga sobre os consumidores.
9: Ela visa beneficiar o consumidor brasileiro, que hoje paga até 4%, em alguns estados 4,5%, e que passará a pagar no máximo 1%. Então, por exemplo, em Minas Gerais, no meu estado, vai haver, que cobra 4%, vai haver uma diminuição de 75% do valor do IPVA. Ela tramitou de maneira recorde na Câmara, na CCJ, e foi aprovada de maneira unânime, ou seja, os deputados...
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14: Fechando a semana aqui, uma verdadeira maratona, né, meu irmão? 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
1: 20 horas e 10 minutos.
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0: Cristo Jesus está presente aqui nesse lugar.
1: Cento e quatro.

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